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2: Em prédios mais antigos, as vagas simplesmente não comportam os carros atuais. Pela legislação, o uso da vaga não é absoluto. O morador precisa respeitar os limites do espaço e o direito dos demais. Ou seja, deve caber totalmente na vaga sem invadir áreas comuns ou atrapalhar a circulação. Quando há desrespeito, o condomínio pode aplicar advertências e multas se estiverem previstas nas regras. Mais do que estrutura, é uma questão de convivência. Sabe o que é isso? Viver em condomínio é dividir espaço e isso exige bom senso. Preste atenção, o tamanho do carro nunca pode ser maior que o respeito coletivo. 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
2: Agora a gente traz essa linda canção, literalmente linda. Você é linda, na Rádio Sociedade da Bahia, Caetano Veloso.

0: próxima oportunidade, se Deus quiser. Tchau.
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2: Quem chega à Igreja Universal nesse período é um privilegiado, porque chega em meio à maior campanha de poder e fé para a transformação de vida, que é a Fogueira Santa. Nós já ingressamos nela. Durante todo o mês de julho você tem a chance de preparar o seu pedido, o pedido dos seus impossíveis, entregar isso no altar com a expressão da sua fé, que é a sua oferta do arrependido, e com certeza alcançar de Deus a sua grandeza. Porque a única coisa impossível é que Deus tenha para lhe oferecer menos do que você para oferecer a Ele. É impossível vir de Deus para mim menos do que vai de mim para Ele. É impossível. E eu posso lhe provar isso agora com a fortíssima história do João e da Deus Eli. Veja que testemunho espetacular.
3: Castelo do Piauí, a 160 quilômetros da capital teresina. Entre os 19 mil habitantes da pequena cidade, vive um homem conhecido pelas suas habilidades.
4: Eu era um mentiroso. Eu cheguei a ter, de uma vez só, 5 amantes. Eu ligava

0: Para um dizer assim, hoje eu não posso sair com você que eu vou fazer compra em tal lugar, hoje eu não vou sair porque eu não estou bem. Aí recebi a ligação de outra. Aí ela falava assim, não gagueja, porque se tu gaguejar, porque a outra tá aí.
1: Tinha vezes que eu desconfiava, mas tamanha era a importância ao trabalho que eu dava, que eu desconfiava, mas eu deixava para lá. Eu não procurava saber. A gente tinha comércio, a gente estava assim, bem sucedido. A gente estava vivendo uma vida, né, de conquistas, comprava carros caro. E eu focada muito nas lojas, trabalhando muito. Funcionária cuidava da casa, funcionária que cuidava dos filhos, funcionária que fazia tudo para os filhos. E os filhos tipo que abandonado. A ponto que ele chegava assim e falava, eu tô saindo, onde você vai? Todo bem arrumado, todo cheiroso, mas onde você vai dessa forma? Não, eu vou até ali o contador, não, eu vou até ali o banco. Cheiroso, bem arrumado.
0: Na verdade, eu achava que eu estava arrebentando, eu era o bonitão. Eu nunca imaginava que essa seria o meu dinheiro. Até porque eu pensava comigo, olha, eu tenho dinheiro, eu tenho um carrão, eu ando na cidade, o melhor carro é o meu. E eu achava que eu estava abafando. Então, eu pensava assim, ah, não quero meu dinheiro. E no início, elas falaram, não quero saber do teu dinheiro. Eu quero você. Mas lá na frente, no aniversário, data de aniversário, você não vai me dar nada?
1: Piriguete, mulher casada, que tem seus maridos, mulher bonita, bem arrumada, mulher de academia, faz academia, mas cada um casada, cada um tinha seus maridos. Ela chegava com um bilhetezinho marcando o horário, o lugar que eles iam se encontrar, ali nós dois ali trabalhando, eu não conseguia perceber que dali elas pegavam, colocavam na mão dele. Mas eu não chegava até a ele para procurar.
2: Por quê?
1: Perguntar. Porque eu tinha medo. Eu tinha medo. Eu imaginava. E se ele falar que tá, né, tem uma outra mulher? E aí, o que vai acontecer de mim?
0: O que eu fazia fora, todo aquele luxo que eu tinha, as coisas erradas que eu fazia, aquelas noites que eu saía com as amantes, começou o resultado vir contrário, porque aí atingiu o meu comércio. Começou eu a atrasar a prestação de carro que eu tinha comprado, coisas que nunca tinha acontecido comigo, atrasar pagamento de funcionário. Aquilo que eu achava que era bom começou a ficar ruim, porque aí eu não tinha mais cabeça nem para administrar o meu negócio e nem para cuidar das amantes que tinha também.
1: A gente começou a fazer empréstimo, né, para poder resolver, achando que ia resolver a situação, mas no caso só piorava. E aí, ao ponto da gente não ter mais controle da situação das lojas, perdendo as lojas, começamos a vender uma, começamos a vender outra, começamos a vender o caminhão, começamos a vender um carro, começava a vender outro. Quando eu vi um carro assim parar, eu imaginava, já é a cobrança, mais de 800 mil, como que nós ia pagar? E aí, ao ponto de eu ficar acamada, desesperada, chorando, sem conseguir mais trabalhar, indo ao médico, né? E apareceu vários tipos de doença, assim, de repente, de uma hora para outra. E ao ponto de eu chegar a tomar 8 remédios por dia.
0: Nós já tínhamos gastado tudo e ela continuava doente. O desespero bateu em mim, foi quando um dia eu pensei assim, o problema é eu, foi eu que causei todo esse problema. Então, eu vou resolver agora. Aí tinha um tambor assim de colocar feijão, que é de 200 litros. Aí eu subi em cima desse tambor, peguei uma corda, aí amarrei, coloquei no meu pescoço e falei, agora sim, agora eu resolvo. E na hora que eu coloquei a corda no pescoço, aí apareceu lá uma programação do Templo Salomão, lá no Piauí. Ele chegou, falou assim, olha, você que está aí, talvez que você é uma pessoa que agora está querendo tirar a própria vida e você não vê outra saída.
3: Esse pensamento de morte não é de Deus não, hein?
4: Seus problemas Deus resolve, não é nada para Deus.
0: Eu tirei a corda do pescoço, desci. Aí eu fui até a televisão.
3: Eu não sei de onde você me assiste, mas eu creio que se você pegar todos esses problemas, todos, e colocar aqui no altar,
4: você pode estar certo que esses problemas vão virar testemunhos.
0: Mas aí ele falou assim, mas para isso acontecer, você tem que largar tudo que você está fazendo de errado, tudo. E ele ainda falou assim, se você não fizer isso, eu não estou falando contigo. Aí o que foi que eu fiz? Peguei o meu telefone, aí eu tinha 5 amantes. Aí eu liguei para uma e falei, nunca mais ligue para mim, porque eu não vou te atender. E aí fui ligando de uma por uma, até chegar a última. Aí eu cheguei para minha esposa e falei para ela, eu estou indo lá no templo de Salomão buscar a tua cura. Eu não sabia o que era o templo de Salomão, porque eu não conhecia, nunca nem tinha ouvido falar. Foi a primeira vez. Aí eu peguei o ônibus lá na minha cidade, em Castelo, no Piauí, e vim diretamente aqui pro templo de Salomão. 3 dias de viagem.
2: 2.833 quilômetros. A disposição de fazer tudo diferente fez o João chegar neste lugar.
0: Tudo que foi pregado naquele dia, naquela reunião, foi para mim. Eu entendi que o doente não era minha esposa. Na verdade, quem estava precisando de cura e de libertação era eu mesmo. Aí ele chamou na frente e disse, olha, você que está vindo de outro estado, e na tua cidade, aonde você chegar, você vai encontrar uma igreja universal mais próxima da sua casa. Aí eu falei assim, eu pensei assim, meu Deus, me enganaram. Falaram que era o templo de Salomão. Mas na mesma hora eu disse, não, eu me apresento, eu vou. Quando eu cheguei lá na minha cidade, aí eu chamei a minha esposa, eu não fui nem desfazer a mala. Te arruma, porque nós vamos se apresentar a Deus na Igreja Universal.
1: E 3 meses e meio eu fui curada. Cheguei ao ponto de não tomar mais nenhum remédio.
0: Eu ouvi uma palavra que o homem de Deus falou, que eu gravei até hoje. Essa palavra que ele falou assim, buscai primeiro o reino de Deus e a sua justiça, e as outras coisas serão acrescentadas. E aí, ouvindo aquela palavra, aí eu, quando entrou na hora da busca, eu falei assim, meu Deus, o reino do mundo, o reino que eu queria, o império que eu tinha, esse eu conheci e não valeu nada para mim. Agora, o teu reino, esse eu não conheço ainda. Mas eu quero conhecer. Aí, um dia eu cheguei na igreja, o pastor estava falando da fogueira santa. E naquele dia, Deus falou comigo. Eu cheguei em casa, a gente tinha acabado de chegar da reunião, e aí eu falei para ela. Eu falei para ela tudo que eu fazia. Nessa hora eu chorei, nessa hora eu desabei mesmo, fiquei de joelho, pedi perdão a ela, mas naquela hora eu senti ali uma coisa tão boa, porque mesmo sabendo que se ela não me perdoasse, mas eu já sabia que eu tinha confessado, então aquela coisa boa veio para mim, na mesma hora.
1: Eu senti assim ao lado dele e olhei para ele e falei, agora sim, agora eu te perdoo. E perdoei.
0: E eu peguei, entrei naquele envelope, com aquele valor, subi no altar, e quando eu desci, eu já desci já outra pessoa, uma força que eu... Desculpa. Ele testificou, filho, eu sou contigo, eu estou aqui, eu sou contigo. Essa foi a palavra que ele falou para mim. Eu já tinha recebido o Espírito Santo, a minha esposa também. Aí eu falei para ela, vamos para São Paulo, a gente vai começar a nossa vida lá, já que aqui acabou tudo, Então a gente vai começar a nossa vida lá em São Paulo. E aí, chegando em São Paulo, aí a gente foi buscar, eu fui buscar, e ela também, pela nossa vida sentimental.
1: Nas palestras da terapia do Ambu, a gente aprendeu, né? Como antes a gente não tinha diálogo para conversar, foi a primeira coisa que a gente aprendeu na terapia do amor, é concordância em tudo. Depois de 30 anos, eu aprendi a ser uma esposa melhor.
0: Depois que o espírito do amor entrou em mim, eu passei a ver a minha esposa de outra forma. Eu me apaixonei por ela mais do que no início. Na verdade, hoje ainda eu sou um homem apaixonado. Até hoje a gente vive em lua de mel, né, meu amor? Sim. Eu encontrei o amor verdadeiro.
1: Deus pôde transformar o espírito do amor, transformou esse homem da água para o vinho.
0: Aquele ramo de comércio que a gente tinha fracassado, que faliu, a gente já tem já duas lojas. Esse período que muita gente fala de dificuldade, eu e minha esposa, nós não sabemos o que é isso, porque nós não atrasamos a salário de funcionário mais. O segredo foi quando eu me esvaziei de mim. Foi a hora que veio a paz, porque naquela hora eu entendi, é melhor ter paz do que ter dinheiro. De que adianta ter dinheiro e não ter paz? Então eu recebi essa paz depois de fazer a terapia do amor direitinho, certinho.
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0: transformação de caráter de quem recebeu a mente de Cristo. O natural dá lugar ao espiritual. O egoísta dá lugar à alma generosa. O inseguro a uma pessoa forte e convicta. O excluído dá lugar ao escolhido. Substitua os pensamentos deste mundo pelos pensamentos de Deus e verás a grande diferença.
1: Só Ele cura os de coração quebrantado e cuida das suas feridas.
0: Como explicar esse amor? Como definir tamanha compaixão e misericórdia para um ser humano tão ingrato? A vida de Jesus na Terra foi um testemunho da generosidade de Deus. Ele caminhou entre os pecadores, curou os doentes, consolou os aflitos e ensinou sobre o amor, a humildade e o perdão. Ele veio para mostrar o caminho de volta para o Pai, para nos lembrar do nosso propósito divino, e mesmo assim, muita gente ainda hoje despreza esse amor. Quantos de nós teríamos a coragem de dar nosso único filho por amor aos outros? É muito fácil dar uma camisa quando se tem 20. É muito fácil dar uma cesta básica quando se tem 10. Mas e quando temos apenas uma? É fácil dar quando temos muito. E difícil quando temos apenas um. Hoje muitas almas continuam a se perder, ignorando o amor do Pai. Elas desperdiçam a dádiva da salvação, mesmo diante do sacrifício divino. Quão pobre é o entendimento de quem pensa que Deus quer as nossas coisas. Ele não quer o seu carro, a sua casa ou o seu dinheiro. Ele quer a sua única vida, o mais precioso que você tem, a sua única alma. Todos os dias, o inferno recebe novas almas que desprezaram o amor do Deus Pai e que agora, aos gritos, estão lembrando que era possível trilhar uma jornada para o céu. Aproveite esse momento para refletir. O que você tem feito com o amor do Deus Pai? Como você tem valorizado? Pense bem, pois a pior decisão do ser humano é desprezar esse amor.
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3: Eu queria trazer um resumo do que tem sido a mais poderosa sessão de limpeza espiritual do mundo, que acontece sexta-feira, porque nessa sexta-feira você vai me entregar em definitivo o ponto de luz azul. São suas últimas oportunidades de orar com a cabeça cravada nele para que Deus remova esse espírito que tenta virar sua cabeça e tirá-la do seu eixo de equilíbrio. Nessa sexta-feira, meio-dia, ou em qualquer horário que for melhor para você, são 7 reuniões, mas eu chamo a atenção para o horário de meio-dia. Veja agora um resumo do que tem sido a sexta-feira.
4: Porque Deus nunca vai encaixar o Espírito Santo num corpo endemoniado. É impossível ser endemoniado e ter o Espírito Santo. Impossível. Não tem como Deus e o diabo dividirem um corpo. Não há comunhão entre a luz e as trevas. Para um entrar, o outro tem que sair. E como é que o diabo sai, Bispo Guaraci? Quando você abandona o pecado, quando você muda as suas prioridades, porque às vezes a pessoa diz assim: bispo, então eu acho que essa campanha não é para mim, bispo, eu não estou em pecado. Você pensa que não está, mas se você deixou um filho, se você deixou o marido, a esposa, um bem, ocupar em você um lugar que só Jesus tinha que ocupar, você também está em pecado, mesmo que você não beba, mesmo que você não fume, mesmo que você não se prostitua. Permitir com que alguma coisa ou alguém ocupe dentro de mim um lugar que tem que ser só de Deus também é pecado, porque a glória de Deus ele não divide com ninguém. ó justo juiz, eis-nos aqui aos teus pés para clamar por uma resposta. Eis-nos aqui aos teus pés para clamar por uma mudança. Meu Deus dos céus, tua habitação, ouve a nossa voz, responde o nosso clamor e muda, meu Pai, completamente a situação de vida deste povo. Meu Pai, faz o teu martelo bater favorável à causa dessa gente.

0: igreja caia por terra. Diga, meu Pai, eu entrego tudo no teu tribunal, que é o teu altar. E quem crê, diga amém. E graças a Deus pela fé, na certeza de uma resposta. Amém.
1: Tava com dinheiro preso desde de dezembro. Aí eu vindo aqui...
0: Era o dinheiro de quê?
1: De trabalho.
0: De trabalho.
1: Feito. Aí eu fiz esse trabalho e ficou esse dinheiro lá desde de dezembro.
0: A situação dela não é uma causa jurídica. Ela não entrou na justiça, ela não fez um processo. Mas ela estava sendo vítima de uma...
1: Justiça.
0: E já vão aí 7 meses, 6 meses. Por quê? Foi em dezembro e até hoje não tinham pago a ela.
1: Aí quando aí o senhor orou aqui, né? Eu também aqui. Quando o senhor acabou de orar, eu disse, o senhor está nas suas mãos. Aí eu fui para casa. Quando eu cheguei em casa, que eu vou subir na escada, aí veio assim na minha mente, você vai receber uma notícia boa. Eu disse, oh Jesus, obrigado, meu Pai. Quando eu cheguei em casa, disse, porque eu sentei, agradeci a Deus que eu cheguei, né? Que eu abro o celular, tá lá. Ela colocou, fez o pix do dinheiro todo.
0: A senhora entrou no extrato da sua conta.
1: Foi.
0: Quando chegou em casa.
1: Tava lá. Tava lá.
0: O valor.
1: O valor.
0: Na aí, própria sexta.
1: Na próxima. Quando eu cheguei em casa, quando eu saí daqui. Cheguei em casa. Aí que pouco eu fui abrir, tava uma mensagem dela. Aí eu olhei, de pouco ela me ligou. Aí ela, boa tarde, oi, boa tarde. Ela disse, olha, sua Maria pinga fogo. Eu já fiz o que eu tinha que fazer, já te paguei, não tenho mais nada. Eu não quero conta com esse povo de igreja. Que é, hoje, meio-dia, eu tava aqui, me subiu um negócio dentro de mim. Uma coisa me incomodou tanto. Eu disse, eu tenho que pagar essa mulher agora. Que tem uma coisa me incomodando. Na hora que a gente tava aqui orando, ela foi incomodada lá.
0: Olha pra mim. Quem mandou mexer com o povo escolhido? Você viu o que ela falou? Que se sentiu incomodada e a mulher só voltou a ter paz depois que pagou ela. Assim será com os teus inimigos. É a ordem do Jesus vivo que está dentro de mim. Pula para fora! Já! Aquele demônio que tem um trono fincado no coração dela, que tem o controle das emoções dela, que tem o domínio dos sentimentos dela, que tem o domínio dos pensamentos dela, esse espírito maligno que está sentado na cabeça dela, diga para nunca mais voltar. Atire a mão para o alto e diga, sai agora. Estenda o ponto de luz lá na direção da sua casa e diga, força maldita, não só de mim, mas de toda a minha família, para nunca mais voltar. Atire a mão para o alto e diga, sai. Quantos tem contigo aí dentro?
2: Meu anjão.
0: Quem é o chefe?
2: Sou eu.
0: O que que você fala na mente dela?
2: Que ela não tem mais jeito.
0: Como é que você entrou nela? Como que você entrou nela?
2: Através dos pensamentos.
0: Hã? Quanto tempo faz que você tá aí?
2: Há muito tempo.
0: Como é que você afeta esta mulher?
2: Os pensamentos.
0: O que você já tirou dela?
2: A fé, a esperança, os sonhos.
0: E que tipo de pensamento você coloca nela? O que que você manda ela fazer?
2: Que não tem mais jeito. A vida de doença, de miséria, pena na vesícula, doença no útero, tumor no seio. Ai,
0: e diga, Jesus, envia fogo para queimar a eles. E o que está na minha vida, diga, queima toda bruxaria, toda mandingaria, toda inveja, toda obra do inferno, diga, queima. Diga, queima, queima, queima, em nome de Jesus. E não volte mais, amém. A senhora está bem agora? Agora vai! Vai ou não vai? Agora vai.

0: Imagine ter alguém 24 horas por dia te orientando, trazendo paz, segurança e descanso em meio às tempestades, afirmando que somos filhos de Deus. Só quem tem o Espírito Santo. Ele é a garantia da nossa salvação, o passaporte para o reino dos céus. Mas não pense que algo tão preciosíssimo é alcançado de qualquer maneira. Para recebê-lo, tem que haver um ardente desejo e uma entrega total de vida. E é aí que as pessoas fracassam, pois dizem querer o Espírito Santo, mas não sacrificam suas vidas por ele. Não querem pagar o preço. É impossível receber o Espírito da Verdade vivendo na mentira. É impossível receber o 100% de Deus entregando-se pela metade. É impossível ser honrado pelo Senhor Jesus sem primeiro honrar a Ele. Portanto, quem deseja possuí-lo precisa primeiramente se esvaziar de si mesmo, das suas vaidades, mágoas e preocupações, e priorizar o reino de Deus. Não descanse enquanto você não receber o batismo com o Espírito Santo, pois tê-lo não é algo opcional, mas sim uma necessidade vital, de tal forma que sem ele é impossível vencer as lutas deste mundo e permanecer até o fim. Honre a Deus com todas as suas forças, e quando você menos esperar, estará sendo honrado por ele.
1: Eu fui numa reunião um domingo e assim, sedenta, comecei a ficar assim sedenta. Eu falei, eu quero buscar esse Espírito Santo. E naquele domingo, ele veio sobre mim. Foi tão glorioso. Sabe quando você sente uma paz que eu procurei a minha vida inteira? Um gozo na minha alma. Eu falei, isso jamais imaginei que um dia eu ia ter. Buscar em primeiro lugar o reino de Deus e a sua justiça, e tudo vai ser acrescentado.
2: Muito bem, chegamos ao final, vamos falar com Deus. Meu Senhor e Pai, em nome do Senhor Jesus, pelos que sofrem, pelos que gemem, pelos que uivam de dor, nós te clamamos em nome de Jesus. Atenta para a nossa oração e leva com a nossa voz e imagem o teu poder transformador. Em Cristo Jesus, teu Filho, nosso Senhor, visita os que estão nos hospitais, nos presídios, nos leitos de dor, gemendo, meu Deus, gritando à espera de um socorro que a cada dia que passa parece mais distante. Também pudera, porque não está sendo buscado em ti. Em nome de Jesus eu te peço, cura, liberta, salva, transforma, torna tudo novo para aqueles que creem. Em nome do Pai, do Filho e do Espírito Santo, e que a água seja um remédio celestial. Amém. Vamos beber. Amém. Encontre forças para lutar e poder para vencer. Deus é contigo e nós também somos. Avenida Antônio Carlos Magalhães, 4197. Até lá.
3: Por que participar da concentração de fé e milagres?
4: É impossível começar a semana sem vir aqui buscar a presença de Deus, sem vir buscar o Espírito Santo e sem ouvir essa palavra maravilhosa que é a palavra do nosso Deus.
5: É uma reunião que me fortalece, me aviva, me restaura, me renova a cada dia.
3: E nesta manhã, um momento glorioso em que todos, unidos por uma só fé, levantaram o cálice da salvação para a renovação, o fortalecimento e, principalmente, a certeza da salvação.
6: Em espírito de oração, pense agora em tudo aquilo que te é necessário para saciar a sede da alma. Porque de Deus isso vai vir para você agora. Aleluia. Creia. Como está escrito, vai se cumprir. Aleluia. Vai se cumprir. Está escrito e vai se cumprir. Aquele que crê em mim, como dizem as escrituras, do seu interior fluirão rios de água viva. Tomar o cálice da salvação, senhores e senhoras, significa confiar em Deus sobre o destino da nossa alma. No tempo de Davi só se bebia o cálice que alguém oferecia se alguém fosse confiável. Por ser comum a morte por envenenamento, não se bebia o que qualquer pessoa lhe dava. Quando disse que tomaria o cálice da salvação, Davi estava dizendo: eu confio tanto no Senhor que só me faz bem que tome esse cálice com alegria. Aleluia.
3: E essa certeza vem quando cada um em particular abraça o próprio corpo e busca o batismo com o Espírito Santo.
6: Abrace o teu próprio corpo e só desfrute da presença que te toma, do poder que vem do alto, da luz que vem de cima. Ó, meu Deus amado e querido, faz com que o teu nome seja exaltado, seja abraçado pelo teu Deus, seja envolvido no manto de luz do Senhor Jesus, seja envolvido no manto de luz do Senhor Jesus, seja envolvido no manto de luz do Senhor Jesus. Isso, seja envolvido no manto de luz do nosso Senhor Jesus Cristo, porque Ele é Deus e além de ti não há outro, além dele não há outro. Seja envolvido no manto de luz do Senhor Jesus, porque só Ele é Deus e além dele não há outro. Ó, meu Pai, se manifesta no meio deste povo, Senhor. Enche essa igreja com a tua glória, enche essa igreja com a tua presença.
3: A experiência que eu cresci mais espiritualmente. Isso eu estou levando dentro de mim mais convicção ainda do que Deus é, do que Deus faz e do que Ele continua fazendo. Na ocasião, o Bispo Guaraci Santos realizou a consagração dos integrantes dos grupos da Terapia do Amor e Forças Policiais, com o objetivo de fortalecer a fé de cada um deles para levar a palavra de Deus aos quatro cantos do estado da Bahia.
6: E diga comigo: meu Pai, venha sobre eles a tua bênção, a tua direção, a tua inspiração. Diga: meu Senhor, em nome de Jesus, que neste momento tão importante do Ide, onde tantos servos estão deixando seu estado natural para sair e ganhar almas, levanta no nosso meio homens e mulheres dispostos a fazer a diferença. Diga: consagra, unge, dirige e abençoe cada integrante do grupo Terapia do Amor e da Universal nas Forças Policiais. Renova, fortalece, aviva, desperta. Em nome de Jesus, nós os consagramos pela fé. Sejam guardados, protegidos, dirigidos, orientados e guiados pelo Espírito Santo. Amém.

0: alegre, avivada, forte, firme, pronta para uma nova semana.
1: Chega aflita, né? E quando a gente participa dessa concentração, a gente sai diferente.
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3: Como negar a transformação de caráter de quem recebeu a mente de Cristo? O natural dá lugar ao espiritual. O egoísta dá lugar à alma generosa. O inseguro a uma pessoa forte e convicta. O excluído dá lugar ao escolhido. Substitua os pensamentos deste mundo pelos pensamentos de Deus e verás a grande diferença.

0: O que Deus procura em alguém?
1: Eu não sabia falar com Deus. Então eu falei, olha, eu não sei se você existe mesmo. Eu não sei, eu não tenho acesso a você não, eu sou ruim. E se eu estivesse no lugar do Senhor, eu não me perdoaria não, porque eu sou ruim. Se você realmente conhece eu mesmo, o que eu tenho de mais valioso, de mais precioso, que eu sempre carreguei comigo, eu te dou, que é a minha palavra. Se você fizer algo por mim, quando eu estiver em cima dessa terra, eu vou te servir. Nem se for arrastando.
2: Eu levantei as mãos e falei assim, meu Deus, essa mesma mão que está levantando aqui é a mesma mão que eu pego cocaína, a mesma mão que eu uso droga, eu uso crack. Essa boca aqui que eu tô falando é a mesma que eu vou lá e faço as coisas erradas. Esse corpo que eu tô aqui, olha a roupa, o jeito que eu tô. Por que que o Senhor me quer? Eu falei desse jeito com Deus. E naquele momento ele confirmou dentro de mim, é você que eu quero.
3: Eu sentei lá no fundo da igreja. Falei, meu Deus, agora é só eu e o Senhor. Ou o Senhor entra dentro de mim e me transforma. Eu vou voltar pras drogas, pai. Eu vou voltar pra rua. Eu não quero mais isso. E eu falei pra Deus aquele dia, o Senhor sabe o quanto que eu fiz pro Satanás. O quanto eu servi o diabo. O quanto eu dei minha vida por ele. E se o Senhor for comigo, pai, eu vou fazer o dobro, o triplo, vou dar minha vida 100% pro Senhor.
4: Eu caí de joelho na frente daquela televisão e falei, Deus, eu não acredito que o Senhor existe. Por tudo que eu tô passando, por tudo que eu vivi. Mas se realmente o que esse homem tá falando é verdade, me tira dessa situação. E ajude a perdoar quem me fez tanto mal.
5: Que eu dobrei meu joelho, que eu falei com o Senhor Jesus Cristo. Assim como ele teve misericórdia de Pedro, que estava afundando, que ele tivesse misericórdia de mim.
0: Mais do que um lindo coro de vozes, é este som que toca o mais profundo da alma de Deus. O som da sinceridade, da verdadeira humildade. Para este, o Altíssimo se inclina para receber suas genuínas palavras. É impossível ele não ouvir uma pessoa humilde.

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0: Olá, meus amigos e amados de meu Pai.
1: Que o Espírito de Deus, Pai, Filho e o Espírito Santo venham iluminar os nossos entendimentos, para que possamos compreender a vontade de Deus para as nossas vidas. Que o Espírito Santo venha dar a palavra, trazer a palavra.

que venha ao encontro da sua necessidade. A palavra de Deus é espírito e vida, e por ela as pessoas encontram a vida, não uma vidinha medíocre, como muitos têm neste mundo, mas uma vida eterna. A palavra de Deus é vida, é espírito e vida, para aqueles que se aplicam a ouvi-la, entendê-la e praticá-la, sobretudo. Agora, eu queria que você entendesse uma coisa. Quando nós falamos ontem a respeito de Josué, o capítulo 1, primeiro capítulo, e os primeiros versos, tem ali instruções magníficas que levam-nos à vida, ao sucesso, à eternidade. Mas deixa claro que se nós não aplicarmos a nossa vida na palavra de Deus, nós vamos sofrer as consequências. Porque Deus é palavra. Deus é palavra. Quando você ouve a palavra de Deus, é Deus que está falando. Ainda que a palavra saia da boca de um jumento. Se é a palavra de Deus, a palavra que sai da boca do jumento, que foi dirigida por Deus, vai dar vida. Isso é importante, amiga e amigo. Vale mais do que qualquer outra coisa que existe nesse mundo. Por isso Deus fala para Josué: olha, Josué, eu serei contigo, eu sempre serei com você. Agora, não se aparte da tua boca o livro desta lei, quer dizer, a palavra de Deus. Antes, medita nele de dia e de noite, para que tenhas o cuidado de fazer, executar, praticar tudo quanto nele está escrito. Porque então farás prosperar o teu caminho e serás bem-sucedido. Quer dizer, é uma opção que Deus coloca para cada ser humano, cada pessoa. Ninguém pode dizer: ah, eu sou azarado, ah, eu sou um maldito. Ninguém pode dizer isso, porque todos têm acesso à palavra de Deus. Agora, o que nem todos fazem é ouvi-la e praticá-la. Quem ouve e pratica se abençoa, não precisa de sorte. Você sabia disso? Eu não preciso de sorte. Eu quero que a sorte, a minha sorte, vá para os quintos do inferno. Eu não preciso de sorte. Eu preciso sim de ter juízo, de ter cabeça, de obedecer à palavra de Deus. Se eu obedeço à palavra de Deus, então eu garanto o meu futuro. Se eu não obedeço à palavra de Deus, não há garantia do meu futuro. Eu vou me perder. Essa é a realidade. Então, é uma questão de fé, é uma fé consciente, porque quando se obedece à palavra de Deus, mostra-se que tem juízo para seguir aquilo que está escrito. E quando você obedece aquilo que está escrito, aquilo que Deus falou, então você garante o seu futuro. Seu futuro não depende de sorte. Os loucos, as pessoas que não pensam, as pessoas, desculpa a expressão, estúpidas, elas que não pensam, elas pensam assim: ah, se eu tiver sorte, bate 3 vezes na madeira, como se isso fosse trazer sorte. O ser humano não precisa de sorte. Deus não fez o ser humano para viver da base da sorte. Deus nos deu inteligência, espírito, sabedoria, consciência, a palavra dele. Por isso, Jesus é a palavra que se fez carne. Deus é a palavra, ou o verbo
que se fez carne. Então, quem tem juízo, segue esta palavra e vai ser abençoado. Não vai precisar de sorte. Não vai precisar de sorte. Não vai precisar de figuinha pendurada no pescoço. Não vai precisar de nada. Fitinha no braço. Nada disso. Só vai precisar o quê? Obedecer o que Deus manda. O que Ele fala. Entendeu, amiga e amigo? Agora, é claro que o mundo não entende assim. Quem vive no reino deste mundo, o reino da perdição, fica na dependência de sorte. E quando não dá sorte, se arrebenta. E na realidade, quem vive na base da sorte, na realidade vive na base do azar. Porque se você depende da sorte, é porque você também conta com azar. E uma pessoa que conta com o azar ou com a sorte é uma pessoa que não tem o raciocínio direito, não pensa, não é inteligente, não é inteligente, porque fica na dependência do acaso. É ou não é? Fala a verdade. Ah, eu dei sorte no meu casamento. Deu sorte coisa nenhuma. Eu não dei sorte no casamento. Eu planejei o meu casamento. Eu fui escolher uma pessoa que tinha o mesmo Senhor, o mesmo temor que eu tinha e tenho para com meu Deus. Então, essa pessoa iria me fazer feliz. E assim é a palavra de Deus. Quando você se une com uma pessoa que teme ao Senhor, essa pessoa anda de acordo com a palavra de Deus. E por isso ela vai ser bem sucedida. Então, eu tenho por princípio isso. A sorte que vá para o inferno, eu não preciso de sorte. Eu não preciso de sorte, eu não preciso de figuinha, eu não preciso de andar com um pescoço, com colares, com isso, com aquilo, para me proteger. Isso nada vai me proteger. Nada vai me proteger quando eu escolho andar pela sorte. Nada, nada, nada, nada. Então não é inteligente a pessoa querer andar pela sorte. Agora, quando a pessoa anda de acordo com a palavra de Deus, aí sim, ela prospera o seu caminho. A própria palavra prospera o seu caminho. É tão forte isso, minha amiga e meu amigo, que Jesus diz assim, olha só, poder da palavra. Ele diz assim, a palavra está junto de ti, na tua boca e no teu coração. Esta é a palavra da fé que pregamos, a saber, se com a tua boca confessares, com a boca falando, confessares ao Senhor Jesus e em teu coração creres que Deus o ressuscitou dentre os mortos, serás salvo. Então a salvação depende de uma escolha, não de sorte, mas de uma escolha. Eu escolho confessar Jesus como meu Senhor e Salvador. Eu escolho crer que Ele ressuscitou. E se Ele ressuscitou mesmo, então eu quero vê-lo na minha vida, cumprindo aquilo que Ele prometeu. E aí, arrebenta. Aí tem que arrebentar. Olha só, ele fala, presta atenção nisso. Ele diz assim, por tuas palavras serás justificado e por tuas palavras serás condenado. Em outras palavras, por tuas palavras você vai conquistar, você vai ser abençoado, ou por tuas palavras você será condenado, será amaldiçoado, maldito. Tudo depende da palavra. Se você está entendendo, e eu creio que está entendendo, porque o Espírito Santo com certeza está confirmando isso dentro de você, você há de convir que, como está escrito aqui, do fruto da boca, que são as palavras, cada um se fartará o seu ventre, dos renovos dos seus lábios, dos renovos dos seus lábios, das palavras dos seus lábios, ficará satisfeito. A morte e a vida estão no poder da língua.
A morte e a vida estão no poder da língua. Aquele que a ama comerá do seu fruto. Olha só que bacana. Tudo depende da língua. E diz mais: o que guarda a sua boca e a sua língua, guarda a sua alma das angústias. Lembra quando o pessoal aí, semana passada, começou a me chutar como se eu fosse um cachorro morto? Chutando, chutando, chutando. E nós respondemos: graças a Deus, graças a Deus, para não reagir de acordo com o ódio que vinha de seus corações, de seus lábios, nós confessamos graças a Deus. Tudo coopera para o bem daqueles que amam a Deus. Então, amiga e amigo, saiba disso. A vida e a morte estão no poder da língua. O que você fala, você vai colher, porque a sua palavra é uma semente. A palavra de Deus é uma semente. Quem nela crê e pratica é bem-aventurado. Quem nela não se apoia é amaldiçoado. Não é questão de sorte ou de azar. É questão de inteligência e, obviamente, prudência. Prudência. O prudente, ele avalia, ele pesa as palavras. E então ele fala. E quando ele fala, acontece. Quer dizer, eu fiz uma opção: obedecer. E quem obedece, colhe os frutos da obediência. E quem desobedece, colhe os frutos da desobediência, que são as maldições. Que Deus abençoe a todos e até amanhã, em nome do Senhor Jesus. Graças a Deus.

0: eu vim de uma vida muito difícil. Eu e meu esposo, nós morávamos num barraco, em uma comunidade. A gente, muitas vezes, nós não tínhamos o que colocar na panela. Eu mesma não tinha o que colocar na panela. E até então, que para ajudar meu marido, eu comecei a trabalhar de cuidadora. Fui cuidar de uma senhora na cadeira de roda. E essa senhora, ela, quando ela estava bem, ela ia na Igreja Universal. E eu cheguei na Universal nesse estado. E continuei cuidando da senhora mais um tempo. Continuei indo na igreja. Fui um bom tempo manifestando na igreja. Até que Jesus me libertou. Eu me entreguei de corpo, alma. Eu falei, Jesus, receba minha vida, o meu coração, tudo que eu tenho, tudo que eu sou e o que eu não sou. E foi quando eu recebi o Espírito Santo, que é tudo o que eu tenho de mais precioso na vida. Eu sempre digo que podem me tirar tudo, mas o Espírito Santo ninguém consegue me tirar, porque ele é o meu diamante precioso, é a minha pérola, né? Aí o Espírito Santo foi me abençoando, né? Jesus foi me abençoando, eu fui crescendo na minha vida financeira, estava tudo bem, até que um dia meu esposo estava sentado na varanda e eu estava em casa. De repente ele caiu para frente. No cair para frente, ele bateu o rosto todo ensanguentado. Peguei ele, coloquei no carro e levei ao hospital. Lá mesmo ele entrou para a UTI e deu um infarto fulminante. E ele partiu. A dor do luto é uma dor, é uma dor muito doída, mesmo tendo o Espírito Santo, porque foi uma perca brusca. Eu não esperava, né, a partida dele tão rapidamente assim, mas o Espírito Santo foi me confortando, me levantando, me dando forças. Aí eu continuei firme na igreja, continuei com Jesus, e eu não queria mais saber de casar, de nada, né? Foi até então que Deus me deu uma direção. Eu fiquei 11 anos viúva. Deus me deu uma direção. Vá participar da reunião da terapia do amor. Mas eu não queria ninguém, eu ficava pensando, aí eu não vou na terapia do amor, que vergonha, vamos pensar, uma senhora indo na terapia do amor. Eu tinha um pensamento muito mal da terapia do amor. Eu pensava que a gente ia lá era para arrumar namorado, mas não era, era para se tratar. E sabe que eu peguei aquela direção de Deus e comecei a ir frequentar a terapia do amor.
1: O senhor está aqui desde o início do testemunho, quietinho, calado. Uhum. Onde o senhor entra nessa história?
2: Então, pastor, eu tenho 36, 38 anos mais ou menos servindo a Deus na Igreja Universal e fui casado por 46 anos com a minha primeira esposa. Até que um dia daí ela começou a sentir mal, um problema no coração, aquele aperto, e começou a fazer tratamento, mas nada resolvia. E até que um dia ela também sentiu aquela dor no peito, eu levei ela no médico e ela infartou, teve um infarto e acabou falecendo. Para mim foi bastante difícil também, né? Porque 46 anos casado. Então era só eu e ela em casa. Daí quando Deus recolheu ela, eu fiquei sozinho em casa. De repente, assim, se perder uma companheira, foi uma dor muito, muito forte para mim. Mas graças a Deus, Deus foi me fortalecendo, foi me abençoando, eu continuei servindo a Deus. E ele foi me ajudando, foi me dando força, né? E eu continuei servindo a Deus.
3: O luto marcou a rotina dos dois. Os dias mudaram, a rotina mudou, mas eles decidiram permanecer onde a fé nunca deixou de existir. E Deus mostrou que seus planos não têm prazo de validade.
0: E nesse período que eu estava indo na terapia do amor, chegou a fogueira santa. E eu peguei o envelope e fiz um pedido para Deus. Fiz um pedido, pedindo um homem de Deus, alto, que seja um homem bom, bonito. E Deus, assim, só que eu falei para Deus: Deus, seja feita a sua vontade, que o Senhor me mande a pessoa que o Senhor quiser e que ela tenha o Espírito Santo. Que seja uma pessoa que venha a somar comigo, né? E coloquei o pedido e deixei no altar.
2: A Bíblia diz que tudo quanto o Senhor pediu, tudo quanto pediu o Senhor, crendo, recebereis. Eu falei, então eu vou pedir um companheiro para Deus. E passei a pedir: Senhor, prepara um companheiro para mim, porque eu estou sozinho aqui, para mim está bastante difícil. Aí, quando acabou a reunião, eu estava saindo da igreja, uma obreira me parou na porta e falou: o senhor não quer participar do Caleb? Nós temos o trabalho do Caleb aqui na igreja. Aí eu fui para casa, almocei, estava sozinho em casa, não tinha nada para fazer. Falei: eu vou voltar lá, vou pro Caleb. Quando eu comecei a participar do Caleb, a minha fé foi assim, muito fortalecida. Eu tive uma fé fortalecida, porque as atividades do Caleb são várias, tem várias atividades. Aprendi várias coisas que eu então não conhecia, que era exercício físico, que era ajudar as pessoas, trabalhar com as pessoas e fazer aquilo que me despertava. Aí eu chego lá, participando do nome do Caleb, quem que estava na direção do Caleb? Dona Vera.
0: Ele vinha, ele fazia ginástica, ele cantava, ele fazia dança, ele foi se enturmando. Eu fui vendo assim que o semblante dele foi ficando diferente, né? Ele começou a se cuidar, se arrumar e começou a vir e começou a gostar do Grupo Caleb, de vir participar dessa reunião.
2: Então, um dia eu estava lá em casa, ela chegou. Eu tinha passado por uma cirurgia, daí ela chegou lá com mais duas obreiras da igreja para fazer oração lá para mim, né? E nesse momento eu comecei a observar ela, porque a gente já se conhecia, mas eu falei: mas será que é essa que o Deus vai preparar para mim?
0: Eu pedi uma pessoa alta, né? E ele participava, né, na terapia do amor, ele era alto. E eu olhei assim: Senhor, eu olhei assim, mas eu falei: não, não pode ser. Eu, né, o Espírito Santo me mostrando, e eu falava: não. Até que um dia ele veio falar comigo.
2: Aí a gente começou a conversar, vai, trocar umas ideias. Daí ela perguntou: o senhor é viúvo? Falei: faz 2 anos e pouco que eu sou viúvo. Eu também sou viúvo. Já faz 11 anos que eu tô viúva. Aí até que um dia eu perguntei para ela se ela gostaria de namorar comigo. Daí ela falou: é o que eu mais quero. Aí começamos a namorar. Namoramos no Caleb por mais ou menos uns 8 meses, mais ou menos.
0: A gente começou a namorar como se nós tivéssemos 18 anos. Eu me lembro que a gente, tudo o que a gente colhia ali na palestra, a gente puxava para o nosso namoro, sabe? Porque nós viemos de mundos diferentes, casamentos diferentes, né? E o Espírito Santo foi nos adequando, ele foi trabalhando até que chegou o grande dia do nosso casamento. Aqui eu entrando na igreja, já toda feliz. Eu nunca tinha me casado na igreja.
2: Para mim foi uma coisa nova, assim, porque 74 anos, para muitos, acha que é impossível, né? Mas para Deus, nada é impossível. Que ele está me presenteando aí é coisa inédita.
0: E hoje, nós vivemos um amor de aliança. É um amor entre eu, meu esposo e principalmente Deus.

pensa que a vida do idoso não tem mais sabor. E a vida do idoso tem sabor, sim, quando nós vamos para esse grupo Caleb, que é o grupo da terceira idade. Hoje a gente continua firme, a gente continua dançando, né? Fazendo ginástica. Esse grupo, ele renova o nosso espírito. Se nós se sentimos feia, nós se achamos lindo lá, nós aprendemos a nos cuidar, sabe? A ser umas pessoas idosas saudáveis, aprendemos a nos alimentar. No Grupo Caleb nós temos aula de alimentação também, o que nós podemos comer para ser uns idosos mais saudáveis.

0: de 2022, nós casamos.
1: Ele não esquece a data, não.
2: Não, pastor. Vai fazer 5 anos, né, pastor?
0: É, vai fazer 5 anos. Estamos em lua de mel ainda.
2: Ainda estamos vivendo uma lua de mel, pastor.

0: Assis Santos.
1: Oi, gente amiga e querida, bom dia, boa tarde, boa noite. A depender de onde entra este programa falando de amor, quero abrir este programa mostrando o quanto vale a pena você ir à Universal mais próxima. Acabamos de ingressar na Fogueira Santa do Monte Sião. Ainda dá tempo de você nos procurar, adquirir a folha do pedido, construir o seu perfeito sacrifício, a sua oferta do arrependido, para despejá-la no altar. Vai ser algo magnífico e eu tenho um testemunho que prova isso. Ouça!
0: Em julho, a Fogueira Santa, no Monte Sião. Prepare-se. Noite do dia 28 de outubro de 2024. A câmera de segurança registra o exato momento em que um carro perde o controle, invade a pista contrária e atinge a moto. A vítima cai já desacordada. A violência do impacto lança o capacete para o outro lado da avenida. A vítima era Jeremias Evangelista da Silva.
2: Quando chegou na volta de umas meia-noite, eu liguei para ele e ele não me respondia. Ligava e ele não me respondia. E ali eu fiquei aguardando. Em volta de umas 4 horas da manhã, eu saí a procurar ele. Fui nos hospitais mais próximos de casa e chegando nos hospitais, nada de encontrar ele. E ali a angústia aumentava cada dia mais, cada hora mais. E quando eu bati na última porta do último hospital, eles pegaram e falaram para mim: olha, na noite que seu esposo deu entrada, teve 2 acidentes de moto também. Só que 2 veio a óbito. E eles me prepararam para ir lá, para ver se realmente era meu esposo, né? E quando nós estávamos passando pelo box, eu olhei para o lado e reconheci meu esposo pelo pé, porque o pé dele estava fora da maca. E ali eu conheci os dedos dele. E eu falei assim pro doutor, é meu esposo. E ali eu já me soltei, ali eles me segurando, e eu me soltei dele e fui em direção ao meu esposo. E quando eu cheguei próximo ao meu esposo, ali eu me deparei com uma cena muito triste, que ele estava todo deformado, o rosto dele estava todo quebrado, né? Aqui ele teve 4 fratura no maxilar, a língua dele estava para fora porque ele cortou a língua dele no meio, ele teve perfuração no pulmão. Aí o médico falou assim: além dele ter quebrado a bacia, as partes íntimas dele também partiu no meio. Ali ficou os órgãos dele, ficou todo deslacerado. Aí o doutor falou assim: nós vamos levar ele para UTI.
3: Até então ele estava ali?
2: Estava no box ali. E ali no correr do 15 dias na UTI, ele começou a dar um mau cheiro. E quando ele foi para fazer a cirurgia no maxilar, teve um médico que ele me procurou, falou assim: você crê em Deus? Aí eu falei: sim, senhor. Aí ele falou assim: tá bom, então, nós vamos caminhar esse rapazinho para ver se ele volta a beijar novamente.
3: O médico falou isso?
2: Sim, senhor. E ele falou assim para mim: Kelly, a chance do seu esposo sobreviver é muito pouca. Aí ali subiu uma revolta dentro de mim, mas eu só repreendi na hora e usei a minha fé. Eu falei: tá repreendido, eu não aceito isso. Ele vai voltar dessa cirurgia e essa cirurgia vai ser uma excelente cirurgia. Ali ele fez a cirurgia, correu tudo bem, e ali eles já tiraram os drenos dele. Com 15 dias ele acordou. Mas ele acordou ali e ficou olhando para cima. Não falava nada.
0: Jeremias escapou da morte, mas ficou com sequelas gravíssimas. Entre elas, a mais devastadora. A lesão cerebral fez com que ele perdesse completamente a memória. Um duro golpe para a família.
2: Foi muito difícil, porque eu estava do lado do meu esposo e ele não me conhecia. E eu ficava pensando dentro de mim, como que eu vou ajudar ele, sendo que ele não me conhece? Aqui ele tinha que ficar amarrado, porque ele não entendia o que tinha acontecido com ele. Ele não conhecia meus filhos, ele não me conhecia. Para mim foi um momento muito difícil. Dias atrás ele estava bem, a gente estava bem, e de uma hora para outra minha vida mudou. E ali eles, na enfermaria, os médicos veio e falou para mim, falou assim, olha, você vai ter que preparar seu esposo e se preparar, porque seu esposo, ele vai ter várias limitações. Ia ter que a tráqueo, né, que eu ia ter que aprender a limpar a tráqueo dele, o balão de oxigênio, que ele ia precisar de oxigênio. Quando eu levei ele para casa, ele achava que eu era uma enfermeira. E quando os enfermeiros saíam, ele ficava me perguntando, você não vai sair não? Eu falava, Jeremias, eu sou sua esposa, a Kelly. Ele falava assim, eu não te conheço. E aquilo ali doía demais dentro de mim. Eu pegava fotos de nós dois juntos, dos nossos filhos, mostrava para ele, ele vestido de obreiro. Ali eu mostrava esse tipo de foto para ele. E mesmo assim ele não lembrava. E eu me lembro de uma situação que ocorreu, que eu fui tomar banho e voltando do banheiro eu fui trocar de roupa. E ali ele se sentiu muito constrangido. Muito constrangido. Ele tampou o rosto e virou pro lado assim. Ele tampou o rosto e virou pro lado. E eu falei assim, meu Deus, o que que tá acontecendo? E ali, todos os dias, eu ficava tentando fazer que ele lembrasse a memória. E ali foi passando dias. Eu tinha usado a minha fé ali, orado, fiz as minhas orações de tudo. E eu falei pra Deus, Senhor, agora é com o Senhor. Como que eu vou ficar com uma pessoa nesse estado, sendo que ele não lembra nem de mim, nem dos meus filhos? Não andava, não falava quase nada, porque ele, quando ele ia falar, ele mais roncava do que falava. E ali eu tinha apelado já pra tudo. Só que faltava algo que ainda não tinha feito, que era ir pro altar. E como não era a época de fogueira santa, eu fiz a minha fogueira santa ali pela vida do meu esposo. E ali, quando eu subi no altar, eu peguei o uniforme dele, a farda dele de obreiro. Falei para Deus, falei, Senhor, ele só vou tirar essa farda daqui do altar para duas coisas. Ou pro sepultamento do meu esposo, ou se ele mesmo vir buscar. Falei para Deus, Deus, assim como o Senhor trouxe Lázaro à vida de novo, aqui eu dou o meu grito de Lázaro pela vida do Jeremias. E ali eu gritei com todas as minhas forças, Jeremias, sai para fora. Quando eu falei isso para Deus, Deus falou para mim, não temas, eu sou contigo. E ali eu estava em paz, porque eu tinha o Espírito Santo. Ali o Espírito Santo me sustentava. E minha carne gritava, mas gritava diante de Deus. De madrugada ali, quando eu dobrava meu joelho. Aí teve um dia que eu acordei, ele estava olhando para mim. E eu ouvi ele chamar baixinho, porque ele estava falando bem baixinho, com a voz rouca. E ali eu ouvi ele me chamar. Eu, oi.
4: Qual é o seu nome?
2: Meu nome é Kelly.
4: Kelly?
2: Sim.
4: Ai, Kelly é o nome da minha esposa.
2: Cara, você tá de brincadeira comigo?
4: Não, é porque eu lembrei.
2: Ali eu vi que ele tinha realmente voltado a memória.
3: Como foi pra você naquele momento?
2: Muito emocionante, pastor. Pra mim foi muito emocionante.
3: Então Jeremias...
2: Jeremias me conheceu novamente.
3: E tá aqui, né?
2: Tá aqui.
3: Traga um Jeremias aqui, por favor. precisou ninguém trazer você?
4: Não, não precisou.
3: Tá andando?
4: Tô andando pra contrariar a medicina.
3: Tá beijando?
4: Beijando pra contrariar a medicina. Pois falou que essa boca não ia voltar a beijar mais. Ou ela me vestiria com meu uniforme de obreiro no dia do meu velório, ou eu, em vida, subiria o altar para pegar o meu uniforme e vestir para louvar ao nosso Senhor.
3: E você fez isso?
4: E eu fiz isso. No melhor lugar do mundo, no melhor lugar que podia estar. Passou apenas um ano e eu estou servindo ao meu Senhor com muita força, mais ainda. Eu sempre orientava ela: aqui neste mundo nós só temos o altar. O altar. E ela lembrou dessa parte e graças a Deus que ela foi pro altar.
2: Aqui eu fiz um voto, né, de estar com ele todos os momentos e aqui estamos. Temos 28 anos de casada e vamos continuar de mão dada.
4: O detalhe é que a minha mente, a minha consciência esqueceu de tudo. Da minha esposa, dos meus filhos, dos meus irmãos, dos meus parentes. Todos eu não reconhecia, mas de Deus eu não esquecia. As sequelas que a medicina falou que eu ia ter ela no meu dia a dia, eu não ia andar, hoje eu ando. Eu não ia voltar a falar, hoje eu falo. Quando eu fui do hospital para casa, eu não ia comer, eu não ia comer. Hoje eu me alimento sozinho, perfeitamente, namoro. Beijo.
2: Beijo. Isso também eles falaram que era impossível. E pelo contrário, ficou melhor.
5: Só do corpo, Deus, eu vim pra confessar. Só sobraram algumas lágrimas.

0: que é o amor. Amor. Às vezes ele só nos faz passar raiva.
1: Não ri.
2: Eu imaginava aquele amor que a pessoa ia chegar num cavalo branco, ia com rosas na mão pra me dar, uma coisa bem de contos de fada. É assim que eu imaginava o amor, né? Mas na realidade não foi nada daquilo que eu imaginava, um contos de fada como eu pensava que iria ser, né? A realidade foi totalmente diferente, foi cruel na verdade.
3: Quando se falava de relacionamento eu não queria nem saber, jamais pensava em me casar, porque eu venho de uma família que foge de casamento, são solteirões na prática, e eu também já estava convencido de que o meu fim seria solteiro também.
4: O marido ser todo meloso, todo apaixonado, né? Flores, essas coisas, gentilezas, né? Que a gente vê aí nos filmes, nas novelas. Pra mim era isso que eu esperava.
5: Pra mim era uma coisa muito melada, entendeu? Eu era muito mais, muito prático, então um negócio muito melado comigo não funcionava não.
4: Antes do casamento, ele era todo amoroso, ele era todo dedicado, ele era o que eu esperava. Mas depois do casamento, a coisa mudou de figura e o meu príncipe virou sapo.
3: O nosso amor é um amor que veio da terapia, um amor que a gente aprendeu, então um amor que tem base.
4: E eu aprendi que o amor inteligente não é como o amor de contos de fada, como eu imaginava, não. É totalmente diferente. E muito melhor.
3: Foi a terapia quem nos deu essa base de para que a gente aprendesse a conviver, porque o difícil não é casar, é manter-se casado. E isso a gente vive muito bem.
4: Não adianta só vir e ouvir. A gente vem, ouve e coloca em prática.
5: E não tem essa de falar assim, ah, eu vou assistir em casa na TV. É diferente, ajuda, aprende, mas é diferente. Aqui não, aqui o foco é lá, você tá concentrado, não tem coisa melhor do que você focar naquilo que você tá fazendo.
4: É um investimento no relacionamento, né? É investir naquilo que você quer.
5: É realmente, a terapia, ela faz parte da nossa vida, não tem como não ver, entendeu?
6: Antes, eu via o amor como um fracasso. Aí eu sempre procurei o amor da maneira errada, né? Muita insegurança, traumas do passado, né? Porque traumas do antigo relacionamento que foram 21 anos, né? Então, todos esses traumas, essas inseguranças, esses medos, eu tenho me tratado e eu já tenho visto um bom resultado. Às vezes eu venho pra palestra e parece que eles estão falando comigo, só falta eles falar meu nome, ó, Patrícia, sou teimosa, tá vendo? É desse jeito que você tem que fazer, entendeu? Porque quando a gente faz, dá certo. Quem ouve os conselhos deles, se dá bem.
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0: você que tá aí do outro lado ama, é amada, tem certeza disso? Vamos fazer o seguinte, aproveita o espaço, ligue pra cá e quando você ligar, diga assim, ó, eu preciso falar com o Leandro, com o sonoplasta Leandro. É ele que vai gravar. Gravar o quê? A sua declaração de amor à pessoa amada num quadro que chegou pra ficar, hein? Cantinho do Amor. Vamos ouvir.
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2: Meu nome é Nina, eu sou casada com o Ney há 3 anos e gostaria de declarar meu amor por você, Ney. Quero te dizer que eu te amo muito e que a gente venha permanecer até o fim. Te amo, meu amor. Beijo.
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0: É, e foi o que aconteceu e deu certo, hein? Com quem, Bispo Guaraci? Com Paulo e Andressa. Olha em que estado eles chegaram na terapia do amor e no que se transformou a vida deles.
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0: Como é que é o teu nome?
4: Paulo.
0: E o da senhora?
5: Andressa.
0: Vocês se conheceram dentro ou fora da igreja?
4: Dentro da igreja.
0: Dentro da igreja.
4: Sim, sim.
0: Então são duas histórias que se juntaram aqui.
4: Exatamente.
0: Então primeiro deixa eu conhecer a história dela. Fala pra mim, quanto tempo faz que você chegou na igreja? Em que estado você chegou?
5: Eu fiquei afastada da igreja durante 5 anos. Então, fora, no mundo, eu conheci um rapaz, me casei, e depois de um tempo, depois de 2 anos casados, a gente descobriu que ele estava doente e ele faleceu. Então, eu, por causa disso, eu fiquei com síndrome do pânico, com ansiedade.
0: Tudo que você não tinha quando estava na igreja.
5: Sim, senhor. E eu achava que eu não podia voltar para a igreja, porque eu que tinha virado as costas para Deus. Então Deus não ia me aceitar de volta. Eu achava que eu não era digna disso.
0: Quanto tempo faz que você está de volta?
5: Eu voltei em 2019, bispo. Então foi muito difícil quebrar o meu orgulho, principalmente, e pedir ajuda para um pastor.
0: Você era orgulhosa?
5: Sim,
0: sim. Muito.
5: O tempo todo.
0: E como é que você vislumbrava a tua vida amorosa depois da perda do marido?
5: Eu nem pensava nisso, bispo. Eu achava, minha mente era assim, ó, agora eu só quero ser salva, só quero o Espírito Santo e se for da vontade de Deus, lá na frente
0: porque,
5: Deus vai
0: porque
5: avançar.
0: Foi um baque, né? Você longe de Deus, sem o Espírito Santo, tendo que enfrentar uma viuvez tão assim precoce, né? Porque você só ficou casada 2 anos.
5: Eu fiquei 3 anos. Ficou 1 ano em processo dele no hospital e ajudando, morando praticamente no hospital.
0: O que ele teve?
5: Ele descobriu que ele tinha AIDS e da AIDS ele desenvolveu câncer e aí ele não resistiu à quimio.
0: E você não pegou AIDS?
5: Não, senhor, graças a Deus.
0: A misericórdia de Deus mesmo lá fora te alcançou, né?
5: Sim, senhor. E esse era um medo que eu tinha, porque eu também não tinha falado pra minha família, né? Então, a família dele toda achou que ele tivesse pego de mim. Então, também foi uma outra guerra, né? Mostrar pra eles que eu não tinha. Então, cada mês que eu tinha que fazer o exame...
0: E como é que ele surgiu?
5: Ele começou a me ajudar na igreja.
0: Ah, entendi.
4: Eu também cheguei na igreja com problema de, né, sentimental. Tentei me matar 2 vezes... E eu, como obreiro...
0: Você tentou suicídio 2 vezes?
4: Suicídio 2 vezes.
0: Por causa da vida amorosa?
4: Por causa da vida amorosa. Uma vez eu cheguei a cortar os pulsos, peguei a faca, botei no peito e queria me matar. Só não consegui me matar. Eu fui pedir, a minha irmã era obreira e eu fui pedir ajuda pra ela. Orou e tal. Não manifestei. Na outra ocasião, porque vida sentimental, né? Eu tentei me jogar debaixo de um ônibus. E o pastor falou pra pessoa, eu vim aqui com a intenção de me matar. Cheguei na igreja desse jeito. Eu vim aqui só pra me matar. Deixar para minha família, eu quero morrer, porque minha vida não tem mais sentido. Cheguei na igreja dessa maneira, me libertei, batizei nas águas, isso foi em 6 meses, foi muito rápido. Falei assim, agora eu vou ser feliz na vida sentimental. Fui levantado obreiro e tal, busquei uma pessoa de Deus, enfim, tudo tranquilo, começou o casamento, tudo tranquilo, só que lá no meio do caminho, ela começou a esfriar na fé, e eu queria fazer a obra, eu queria... Tava na força jovem toda, né, todo aquele fuor, para lá e para cá, e ela falou, ah, não quero mais isso. E começamos a esfriar. Eu comecei a querer fazer as coisas de Deus, que não queria. Enfim, fiquei separado quase um ano, não consegui, não resisti, ficar sozinho e voltei com ela. Daí foi pior. Daí já tinha, né, outros homens, já... Eu pegava o celular, ali tinha foto dela com outros homens, foto dela, né, mostrando o corpo. Falei, cara, isso não é pra mim. Isso eu fiquei 5 anos mesmo. E, infelizmente, eu tava lutando com a força do braço. Por 5 anos eu lutei, meu Deus, abençoa, transforma,
6: que ela vinha voltar a ser obreira, mas eu não tava pensando em mim. Eu tava pensando que as pessoas estavam olhando pra mim e vendo a minha vergonha. Eu falei assim, eu não vou ser envergonhado, eu vou ter que mudar essa vida. Deus vai ter que me restaurar esse casamento pra mim glorificar a Deus. Só que só pioraram.
7: E como é que vocês dois vivem?
6: E daí, quando eu apareci um desses, eu falei assim, oh meu Deus, eu não quero ninguém agora. É até falando, oh, eu gosto do Senhor. Assim, não, pelo amor de Deus, eu tô com a minha vida destruída, todo errado. Lá na frente, lá se for da vontade de Deus, eu tenho que isso, aquilo, eu tenho que voltar pra obra, eu tenho que me divorciar, eu tenho que resolver minha vida. E começou a fazer as coisas de Deus, eu olhei ela com outros olhos, falei, caramba. Eu falei assim, não, meu Deus, eu tava ajudando ela, eu tava ali. Até falei pra ela, tu é doida, cara. O que tu quer comigo, rapaz? Eu falei assim, o que tu quer comigo, rapaz? Olha, eu sei, eu tenho isso, eu tenho aquilo, eu tenho filho, eu tenho. A minha vida toda é de... Não, mas.
7: Quanto tempo vocês têm de casado?
6: Vai fazer 3 anos agora, em fevereiro.
7: Define ele como marido.
5: Ele é excelente, homem de Deus de verdade. Cuida, protege, tá sempre ali pra me ajudar no que eu preciso, até pra puxar a orelha quando precisa também.
7: Então... E ela, define como esposa?
6: Ela é tudo que eu pedi pra Deus. É uma esposa excelente. O que é como, né, você falei pra uma vez, o que eu coloquei no altar não se compara ao que eu ganhei de Deus no altar.
7: Porque... Assunto encerrado, bem forte pra Jesus.
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1: E agora, nada mais nos resta senão falar com Deus em oração. 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
6: Bom dia, amigo, amiga dessa programação. Nós estamos aqui durante esses momentos e traremos a você depoimentos de pessoas que, por meio da fé no Deus vivo, deram cabo do seu sofrimento. Também, em determinado momento dessa programação, teremos o momento da reflexão, reflexão na palavra de Deus. E claro, além de tudo isso, eu peço que você já deixe preparado o seu copo com água, para que nos momentos finais dessa programação, o pastor Jurailton Santos possa estar intercedendo em nosso favor em oração, tá bom? Então, vamos agora de canção bonita e já voltamos.

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2: E uma das ações que o mal opera e age na vida da pessoa é por meio da depressão. Não estou com isso querendo dizer que você, amigo, amiga, que me escuta e sofre com este mal, não estou falando nada a respeito do seu caráter. Até porque a depressão tem atingido várias pessoas em todas as camadas da sociedade. Mas o que eu quero trazer para você é que tem jeito para a depressão. Se a pessoa buscar no Pai das Luzes a força maior para desfazer as obras do mal e com isso eliminar essa depressão, essa nuvem negra que paira sobre os seus pensamentos e invade até o mais profundo da sua alma. Então, se você buscar a esse Deus, você vai sair dessa. Essa é a proposta da sessão do descarrego e agora com a etapa do ponto de luz. Você vai poder também receber gratuitamente o seu ponto de luz. E aqui na Universal, em Paripe, nós vamos orientar como você vai usar o ponto de luz e receber na sua vida as promessas escritas na palavra de Deus, no tocante à libertação. E eu quero agora trazer para você essa matéria preparada pela nossa produção e, na sequência, como um contraponto, o resultado expresso através de pessoas que, por meio da fé, venceram. E já voltamos.
3: Relatos desesperadores estão por toda parte.
4: Senti alguém me observando e depois se sentando do meu lado.
3: Em meio ao sono, abri meus olhos e vi vários vultos vindo em minha direção. Eu tentava gritar, mas ninguém me ouvia.
5: Eu tenho pesadelos com espíritos, com demônios.
6: Gente, eu acabei de ter uma paralisia do sono e foi a pior sensação da minha vida.
3: Quando as luzes se apagam, chega a hora de descansar. Um verdadeiro tormento se instala na vida de muitas pessoas. Pesadelos, insônia e sensações aterrorizantes.
7: Eu tava deitado na cama, assim, de lado, e do nada, eu senti mãos, tipo assim, pra cima de mim, sabe? Tipo, as mãos começaram a apertar a minha perna, assim, a minha cintura. Eu tava deitado de lado, começou a apertar esse lado do meu corpo aqui, e começou a subir e se inclinar em cima de mim, tipo assim, alguma coisa muito pesada, alguma pessoa, sabe? E eu não conseguia mexer meus braços, eu não conseguia mexer nada, eu só fiquei, tipo, parado, assim, com o olho fechado, e aquela coisa em cima de mim. Sorte que eu já sabia que existia paralisia do sono, hein?
3: Segundo essa neurologista, a paralisia do sono acontece quando a pessoa desperta de um sono profundo.
8: O indivíduo tem o relaxamento muscular total durante o episódio de vigília. É como se ele tivesse parcialmente despertado. Por isso que nós também somos chamados de transtorno do despertar ou parassonias.
3: Mas esse não é o único distúrbio do sono que assusta quem vive esse mal na pele. O terror noturno também apavora as pessoas. Manifestações anormais durante o sono, como gritos e agitação do corpo. O terror noturno é mais comum em crianças, mas também pode atingir os adultos.
9: E é como se tivesse, como se eu estivesse numa linha divisória. Eu tenho semiconsciência do que está acontecendo. Eu não consigo voltar. É como se alguma coisa me segurasse do outro lado. Eu grito muito, eu choro. Já tomei muitos remédios, inclusive remédios para dormir. E mesmo assim, é algo que me atormenta a vida toda.
3: A causa das noites mal dormidas de tantas pessoas para essa mulher que já viveu oculto, a ex-sensitiva Amanda, tem uma única explicação.
10: Na verdade, o transtorno que a pessoa tem durante o sono nada mais é do que um mal espiritual. No espiritismo, de certa forma, isso é normal. Eles dizem que às vezes é um ponto de contato que aquele espírito tem durante o sono da pessoa, e às vezes ela tem até o teletransporte, que é o próprio espírito dela, que é acompanhado com esse espírito que ela às vezes não sabe que é maligno. A pessoa realmente ela se teletransporta de um lugar para outro.
3: Para ela é preciso estar atento para não ser vítima desses tormentos.
10: O mal, ele não escolhe classe, ele não escolhe sexo, ele não escolhe idade, ele não escolhe nada. Ele achou uma brecha, uma oportunidade de agir na vida daquela pessoa e a pessoa não buscar ajuda, ele vai continuar agindo.
11: Meu nome é Ângela e eu me considerava uma pessoa frustrada. Porque eu era uma pessoa nervosa, eu era impaciente, eu era uma pessoa insegura, indefinida. Tudo que eu começava a fazer, eu não terminava. E isso foi me trazendo uma frustração interna. Eu tinha pensamentos negativos com relação a mim mesma. E todo esse meu estado interior começou a ter proporções no meu exterior. Então, como esposa, eu também passei a ser uma esposa insegura. Eu comecei a ser desconfiada, a ser ciumenta. E as brigas começaram a ser mais frequentes. Então, no meu lar, não havia paz, não havia satisfação. Meu marido já tinha problemas, ele chegava em casa, encontrava outros problemas e juntos nós criávamos mais problemas. Então, era uma infelicidade. Depois que eu participei da vigília de libertação, o mal que existia na minha vida acabou. Tudo que estava dando errado teve um fim. Então eu vi que eu comecei a mudar minha autoestima, eu passei a ser uma pessoa mais calma, mais definida, mais confiante, mais segura. E essa transformação se estendeu para o meu exterior, se estendeu para o meu marido. Então hoje nós temos um casamento maravilhoso, o meu lar é um lar de paz, onde tudo que nós fazemos há satisfação, onde tudo que nós nos propomos a fazer dá certo. E hoje eu posso dizer que eu sou uma pessoa feliz.

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3: E nós percebemos que a obra de Deus não para. Mas a obra de Deus consiste em desfazer as obras do mal. E de repente, meu amigo, minha amiga dessa programação, você percebe que foi vítima de um ritual. Alguém motivado de uma inveja, de um sentimento ruim para com você, para com a sua família. E diga-se de passagem, essa pessoa, ela é mais vítima do que você, tá? Mas o maior problema é que o mal conseguiu te atingir. E você não se vê, não vê como sair dessa situação. Então, eu vou colocar para você aqui, por exemplo, o depoimento dessas pessoas que foram vítimas de um ritual. Mas elas saíram da condição de vítima e hoje venceram o mal. Como que ela saiu dessa? Vamos descobrir agora.
4: Meu nome é Tatiana, tenho 29 anos. Desde a minha infância, eu sempre fui uma criança muito sofrida. Meus pais, eles brigavam muito e eu tive que lidar com a separação aos 5 anos de idade. E aos 14 anos, eu fui vítima de um ritual. A minha vizinha fez um trabalho e agravou a minha situação, porque eu já era, né, uma adolescente depressiva, um vazio na alma. E a partir desse ritual, eu comecei a passar mal dentro de casa. O mal começou a se manifestar no meu corpo, né, de maneira que eu desmaiava. Passei a ouvir vozes, eu via vultos, gemidos, eu escutava gemidos, eu não conseguia dormir a noite inteira. O desejo de suicídio também passou a ser constante. Eu pensava constantemente em suicídio, em tirar a minha vida, porque eu achava que não tinha mais jeito. Eu achava que aquela situação era o fim. Ali foi o meu fundo de poço, porque eu não tinha quem recorrer, né? Eu chegava para minha mãe, que era a pessoa mais próxima, que eu mais amava, e eu falava: mãe, eu não estou ficando louca. E eu queria ajuda, mas eu não sabia como buscar essa ajuda. Foi exatamente nesse momento em que uma vizinha, né, ela já fazia parte da igreja, ela convidou, né, para ir para a igreja, para fazer a corrente de libertação, porque era um mal que estava agindo na minha vida, através daquele trabalho, né? O mal já vinha agindo antes, mas depois desse ritual, as coisas pioraram, se agravaram. E minha mãe me levou inconsciente, eu cheguei lá inconsciente e tal. E depois da oração, né, eu vi que eu estava em um outro ambiente. E depois daquela oração, eu já me senti leve. Eu já me senti outra pessoa, porque Anteriormente eu estava carregada, sobrecarregada, e foi a primeira noite que eu consegui dormir. E aos poucos, eu fazendo as correntes de libertação, eu fui me libertando, eu já não passava mais mal em casa. Então eu comecei a pôr em prática tudo que eu via, né? Através das correntes, eu fui me libertando, já não era mais angustiada, eu já não era mais depressiva, eu já não carregava mais dentro de mim os sentimentos ruins, a mágoa. E eu já me alimentava, já dormia. E aí eu comecei a buscar, comecei a fazer propósito pela minha vida espiritual, para receber o Espírito Santo. Falei para Deus que Ele era a minha maior necessidade naquele momento, que eu precisava dEle mais que tudo, mais que o ar que eu respirava. E eu lembro que naquela madrugada eu recebi o Espírito Santo. E eu posso dizer que foi o dia mais feliz da minha vida, porque assim, o que eu era antes, ali parece que ficou tudo para trás. Eu era uma nova pessoa a partir daquele momento, uma alegria invadiu o meu ser, né? Eu fui totalmente transformada, tanto que eu queria falar de Jesus para as pessoas, eu queria que as pessoas sentissem o que eu estava sentindo naquele momento, eu queria que as pessoas soubessem quem era o Espírito Santo. Então eu fui totalmente preenchida, né? Tanto que não existia mais espaço para tristeza, para as mágoas, para ressentimento. E eu passei a me olhar no espelho e ver o brilho nos olhos que eu via antes nos pastores, nos obreiros, porque agora eu tinha vida, agora eu me sentia amada, agora eu me sentia a pessoa mais completa e mais feliz desse mundo. Só através do Espírito Santo mesmo, porque ele me preencheu por completo. E ele hoje é a minha maior felicidade, a minha maior riqueza.
5: Eu ouvia vultos, eu ouvia vozes, eu comecei a adoecer, eu já não conseguia mais trabalhar. Meu nome é Juliana e eu fui vítima de um ritual. Algum tempo atrás eu comecei a trabalhar como estagiária em uma empresa e eu fiz amizade com uma moça que trabalhava comigo. Pra mim ela era uma boa pessoa, ela era uma pessoa do bem. E com o tempo, com a nossa amizade, a gente conversava muito, surgiu uma inveja da parte dela, surgiu um sentimento ruim. E eu comecei a descobrir que ela começou a fazer trabalhos, fazer oferendas no cemitério, sacrifícios de sangue com o meu nome, por uma questão de inveja, né? Que ela queria aquilo que eu tinha. E eu comecei a perceber que depois que ela fez esses trabalhos, eu já não conseguia dormir. Eu ouvia vultos, eu ouvia vozes, a televisão da minha casa ligava sozinha, porta batia, eu comecei a adoecer, eu já não conseguia mais trabalhar, eu tinha desejo de suicídio, eu tinha crises de pânico, com o tempo eu comecei com crises de enxaqueca muito forte, eu tinha crises de enxaqueca 2, 3 vezes por dia, ia no médico, fazia exames, nunca dava nada nos meus exames. Tentei vários tipos de remédio, nada tirava a minha dor. Era uma vontade de suicídio, um pânico. Minha vida familiar era um inferno. Meus relacionamentos nunca davam certo. Eu sempre era traída, eu sempre era abandonada. Eu nunca ia bem na faculdade. Sempre acontecia alguma coisa, algum problema que me prejudicava na faculdade. Eu não conseguia trabalho, eu não conseguia prosperar na minha vida financeira. Tudo dava errado na minha vida, todas as portas fechadas, nada dava certo na minha vida. Até que eu cheguei num ponto de um desespero tão grande que eu falei, olha, eu preciso procurar a igreja porque alguém precisa me ajudar, porque eu já não aguento mais essa situação. Foi quando eu cheguei na Igreja Universal e eles me explicaram que o meu problema era um problema espiritual. Eu participei das reuniões de sexta-feira, das correntes de libertação, fiz as orações, fiz jejum, oração na madrugada, li a Bíblia, busquei. Foi onde eu consegui a minha libertação, a cura, transformação na minha vida financeira, na minha família, que hoje todos frequentam a Igreja Universal. Consegui um trabalho muito bom. A minha vida ela foi completamente transformada, onde eu fui liberta da vontade de suicídio, do pânico, da enxaqueca, de todos os sintomas que eu tinha resultantes do trabalho que haviam feito para mim. Hoje eu sou uma pessoa feliz, sou uma pessoa alegre, eu tenho paz. Eu quebrei toda aquela maldição que me perseguia. Hoje eu sou uma pessoa completamente liberta. Quando eu encontro alguém que está passando pela mesma situação que eu passei, esse mesmo problema, eu digo para essa pessoa, né, que Deus pode ajudar ela, que Deus pode libertar essa pessoa. Tem um versículo que eu gosto muito de falar para essas pessoas, que é: conhecereis a verdade e a verdade vos libertará. Seu problema, ele tem solução. Você pode ser liberto através do poder de Jesus.
6: Meu nome é Aline. Eu fui vítima de um ritual. Desde a minha infância, né, eu já cresci e já comecei a entender que a vida era sofrimento. Comecei a me envolver com bebida, com cigarro, eu ia para muita festa, muita balada, comecei a me envolver com traficantes. E aí, assim foi toda a minha adolescência. Eu sempre sentava e ficava pensando em me jogar debaixo de um carro, me jogar de uma ponte, cortar os pulsos. Por várias vezes eu tentei. Graças a Deus eu não consegui. Eu tinha muitos problemas espirituais. Eu ouvia vozes, eu via vultos, eu acordava com aquele pesadelo, sufocada, de não conseguir me mexer. E depois eu fui entender que aquilo era um espírito. Eu ouvia muitas vozes. Eu ouvia uma voz que falava que eu tinha que matar minha mãe, que eu tinha que matar meu irmão. Eu tinha muito ódio. Eu tinha muito ódio. Eu cresci muito revoltada e eu não sabia nem o porquê. E assim foi toda a minha adolescência. Meu fundo de poço foi quando eu me vi já quase alcoólatra. Eu já tinha 16 anos e eu já não conseguia mais viver sem a bebida. Eu bebia para acordar, para dormir. Eu tinha que beber o dia todo. Eu chegava, às vezes, a levar a bebida para a escola dentro da bolsa porque eu precisava da bebida. E aí eu me lembrei do meu avô, né? Eu tinha um avô que ele era muito doente, ele morreu ali por conta da bebida e eu não queria aquele fim para mim. Então foi aonde eu falei, não, eu tenho que fazer alguma coisa, eu preciso buscar ajuda. Eu fui em muitas igrejas, eu tinha muitos convites. Na verdade, dentro de mim, eu queria mudar, eu não queria ser aquela pessoa. O meu sofrimento... é porque eu não queria mais ser aquela pessoa que eu era, mas eu não conseguia. Existia um espírito, uma força maior que me levava a fazer coisas que, quando eu vi, eu já tinha feito. Né? Nessa busca da felicidade, nessa busca de ter uma vida melhor, eu me envolvi com muitas pessoas e nada dava certo, nenhum relacionamento dava certo, mas porque eu era muito nervosa, eu era uma pessoa muito nervosa, eu era terrível. E aí foi assim que a minha mãe chegou na igreja. Minha mãe conheceu a Igreja Universal e começou a buscar por mim. De início, eu não queria ir, de jeito nenhum. Eu criticava, eu falava mal, eu resistia. Mas ela foi buscando. Ela foi buscando, ela foi tendo paciência, ela persistiu. Aí chegou um dia que eu falei, não, chega, eu preciso de ajuda. Eu vi que eu já não tinha mais como me livrar da minha vida sozinha e eu não queria morrer daquele jeito. E aí foi quando eu cheguei na igreja. Quando eu cheguei lá, pra mim foi assim... até me emociono de lembrar, porque eu tinha buscado saída em tantos lugares, eu passava dias em cemitérios, porque eu achava que ele era um lugar de paz, mas não tinha paz, porque quando eu chegava em casa era um inferno, parecia que o mundo desabava na minha cabeça, todos os problemas voltavam, eu só pensava em morrer. E quando eu cheguei ali, era uma igrejinha pequena, um pastor quase da minha idade. Mas ali eu senti uma paz, a paz que eu procurei o tempo todo, que eu não encontrei na bebida, que eu não encontrei na balada, que eu não encontrei em namorado. O que eu não encontrei em todo lugar que eu procurei no mundo, eu encontrei ali. Ali eu encontrei o caminho e ali eu segui. Ali eu comecei a obedecer, eu comecei a ouvir o que o pastor falava. Ali eu me entreguei e ali a minha vida mudou. Já não via mais vultos, já não ouvia mais vozes. Ali eu já não queria mais beber, não precisava mais fumar, eu já não queria mais morrer. Ali eu vi que tinha uma saída pra mim, que tinha jeito pra mim. Eu já não preciso mais beber, eu não preciso mais de balada, de festa, eu não preciso mais de amizades. Hoje eu tenho um Deus que supre tudo isso. Hoje eu tenho alegria, independente da situação, independente do que tá acontecendo à minha volta, hoje eu sou feliz. Hoje eu tenho força para vencer, hoje a minha vida está abençoada, eu tenho um casamento abençoado, eu tenho um filho que é uma bênção, e hoje eu venci esse ritual.
7: No auge da minha adolescência, eu tinha síndrome do pânico e um desejo de suicídio muito profundo. Todos os dias eu ficava pensando em de que maneira eu poderia tirar a minha vida. Meu nome é Priscila e eu fui vítima de um ritual. Desde a minha infância, a minha mãe me levava a lugares onde aconteciam rituais. E esses rituais eram feitos para minha vida, né? Administrados no meu corpo ou feitos para atingir áreas da minha vida. Então, a partir desses rituais, foram acarretando problemas atrás de problemas em todas as áreas da minha vida, começou a destruição. Na minha vida sentimental em específico, eu só me relacionava com pessoas erradas. Eu conheci uma pessoa que ele me agredia fisicamente, que ele me traía, que me gerava muita insegurança. E depois dele, outros relacionamentos que nunca davam certo, né? Ou eram pessoas comprometidas, ou eram pessoas que, quando eu gostava da pessoa, o relacionamento terminava. Nunca ia pra frente, nunca era algo que me satisfazia por inteiro. Na minha saúde, eu fui diagnosticada com um princípio de tumor. Então, assim, eu fui vendo que os resultados daqueles rituais ao longo da minha vida só estavam trazendo tragédia para dentro da minha casa. A minha convivência com a minha família se tornou insustentável. A minha mãe, que era minha melhor amiga, se tornou a minha pior inimiga. A gente não se dava bem de jeito nenhum, tinha briga quase todos os dias na minha casa. A gente não tinha paz, era muito nervosismo. Então eu me vi com depressão. No auge da minha adolescência, eu tinha síndrome do pânico e um desejo de suicídio muito profundo. Todos os dias eu ficava pensando em de que maneira eu poderia tirar a minha vida. E a minha mãe, vendo todo o nosso sofrimento, e principalmente o meu, ela parou de frequentar os rituais e começou a frequentar as reuniões de libertação. E após várias reuniões, ela vendo os resultados positivos que estavam acontecendo na vida dela, ela começou a me convidar a participar também. Mas no começo eu fui muito relutante, eu não aceitava. Eu tinha um preconceito muito grande. Até que, enfim, eu vendo o meu sofrimento, né, não aceitando mais viver daquela maneira, eu não resisti mais e cedi. E participando das reuniões de sexta-feira, elas foram fundamentais. Toda aquela depressão que eu sentia, todo aquele vazio que eu tinha, a síndrome do pânico, o desejo de suicídio, eles foram saindo de dentro de mim. Reunião após reunião, sexta após sexta-feira, eu ia vendo os resultados acontecendo, eu podia perceber que dentro de mim estava acontecendo uma mudança muito grande. Eu fui fazendo os jejuns, as orações, os propósitos que me eram ensinados nessas reuniões, para que pudesse haver um resultado. E de fato, esses propósitos, a corrente da libertação foi fundamental para que todo aquele mal saísse da minha vida. E hoje eu sou uma pessoa completamente transformada. Primeiramente, meu interior que mudou. Hoje existe alegria, existe felicidade, né? Não sou mais aquela pessoa triste, a depressão acabou, a minha saúde foi restabelecida, eu tenho uma saúde excelente, não tenho mais nenhuma suspeita de tumor, nem nada. Hoje meu relacionamento com a minha família, especificamente com a minha mãe, é maravilhoso, nós somos melhores amigas. Hoje eu sou casada, sou realizada, sou muito feliz com uma pessoa que me faz feliz. Então, as reuniões de libertação só transformaram a minha vida de dentro para fora em todos os sentidos.

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1: Eu servi aos demônios, aos encostos, durante quase 3 anos e meio. Não havia uma área da minha vida que tivesse de pé. Você escuta aquela voz, tira sua vida, você não tem saída, você não tem para onde ir, você não tem amigo, você não é amado.
2: Depressão, a doença da alma que surge pelos mais diversos motivos. Para Jair, tudo começou com problemas na vida financeira, como explica a esposa dele.
3: Depois que ele perdeu tudo, ele ficou muito nervoso, irritado, desesperado e ao mesmo tempo triste.
2: Mas a razão de tanta dor ia além.
1: O casamento meu estava destruído. Estava destruído. Eu fazia muito tempo que eu e a minha esposa, a gente não conseguia se falar, a gente não conseguia se relacionar. O Jair por dentro era uma pessoa vazia. O Jair por dentro era uma pessoa com medo, com trauma, angustiado, depressivo. Essa era a imagem do Jair. O Jair era a imagem da derrota.
2: Com a vida completamente destruída, Jair buscou respostas na casa dos encostos.
1: Quando você faz um pacto com o demônio, ele força você a cortar o próprio corpo, a raspar a cabeça. Ali naquele espaço você bebe sangue de animal, você come, toda a comida que você come ali é comida oferecida aos encostos. Eu cortei toda a cabeça com gilete, cortei todo o corpo, e ali eles introduzem um pó no seu corpo, né? Eles falam que é para fechar o corpo. Eu fiz trabalho em mata, eu fiz trabalho na praia. Foram vários trabalhos que eu fiz. Para a área financeira era o que eu mais fazia. Então eu fazia trabalho na porta de banco, na porta de empresas de valores. Tudo que as entidades pediam para eu fazer, eu fazia. Só que a minha vida não andava.
2: Se vendo sem saída, Jair tentou o suicídio.
1: A primeira vez que eu tentei o suicídio, eu tomei uma cartela de remédio, de tranquilizante.
3: Quando ele tomou remédio, eu estava na minha mãe. E ele dormiu 2 dias e 2 noites, direto. Não levantou, dormiu direto. Mas eu não tinha noção que ele tomou remédio para morrer. Eu não tinha mais perspectiva de nada. A gente tinha muitas dívidas, ia recomeçar por onde?
2: Resposta estava muito perto.
3: E a minha vizinha de frente falava: o que está acontecendo? Vamos lá.
1: A tristeza na alma era tão grande que naquele dia eu não conseguia ouvir toda a reunião. Mas teve uma palavra que o bispo falou que me chamou a atenção: se você entregar sua vida aqui no altar, você não precisa temer nada. Deus é contigo, Deus vai mudar essa situação. Deus ele começou a trabalhar na minha vida, primeiro ele me libertou. E aquelas vozes que eu via, eu já não ouvia mais.
3: Ele curte mais o nosso filho, né? A gente sai. Hoje ele é equilibrado, hoje ele tem o trabalho dele, ele faz o que ele gosta.
1: E hoje eu tenho uma vida próspera, hoje a gente come o que quer, a gente passou muitas privações, hoje a gente come o que quer, se a gente precisar passear, a gente passeia, né? Hoje eu tenho uma vida transformada, então hoje eu

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2: Muito bem, chegamos aos instantes finais da nossa participação e agora eu peço que você pegue aí a água, seja copo, garrafa, importa, porque o momento agora é de oração. Vamos falar com o Pai.
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2: Senhor nosso Deus e nosso Pai, em o nome do Senhor Jesus é que invocamos agora, através do teu nome, que o poder do alto chegue até esta pessoa que está se sentindo fraca, debilitada, devastada por uma doença, uma enfermidade, por uma notícia de traição, um diagnóstico negativo, uma perda sofrida que atingiu a sua alma. O Senhor quem pode restaurar, só o Senhor é quem pode livrar. Então livra agora a esta pessoa dos laços da morte. Que toda e qualquer ameaça contra ela seja anulada agora pelo poder do alto. Pai amado e querido, eu incluo nesta oração a família dessa pessoa que precisa de paz, de proteção. Ó meu Deus, restaura a alma dela, restaura a saúde dela. Eu te peço, consagra, ó Deus, este copo com água, coloque da tua virtude e do teu poder, para que quem dela beber, receba vida, receba paz, receba saúde, receba o poder que só o Senhor pode dar. Desde já te agradecemos, porque o Senhor ouve e responde a nossa oração. Você que crê, diga amém, e graças a Deus, beba agora dessa água com toda a sua fé.

resposta, ela chega até vocês. Seja feito conforme a sua fé. Por isso, não deixe de estar conosco. Nós estaremos aqui na Universal, em Paripe, na Almirante Tamandaré 367. Até a próxima. Fique com Deus.

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abençoe a sua vida no nome do Senhor Jesus. Estamos no ar com o nosso programa Madrugada com Deus. Esse amigo que vos fala é o pastor Tiago Souza. Vamos estar contigo nesta programação. Bom dia! Bom dia, meu amigo espírita católico. Bom dia a todos que nos ouvem através dessas ondas amigas. Bom dia a você, meu amigo caminhoneiro. Você que dirige agora o seu caminhão, mas nos ouve na cabine. Bom dia, meu amigo plantonista, vigilante. Bom dia, meu amigo taxista. Meu amigo motorista de aplicativo. Bom dia a todos. Estamos com o nosso programa Madrugada com Deus. Vamos com uma canção que toque o seu coração e já já voltamos.

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1: Muito bem, estamos de volta aqui no Salmos 12, versículo 5 e 6 diz que pela opressão dos pobres, pelo gemido dos necessitados, me levantarei. Agora diz o Senhor, porei a salvo aquele para quem eles assopraram. As palavras do Senhor são palavras puras, como prata refinada em fornalha de barro, purificada 7 vezes. Você que está com um problema, você que sofre, o poder de Deus se manifestará sobre a sua vida para que haja purificação e venha trazer restauração para a sua vida. Nesta sexta-feira, vamos estar no combate à inveja, à maldição. Nós estamos fazendo o propósito do ponto de luz. O que é o ponto de luz? O ponto de luz é um ponto de proteção na qual as pessoas chegam com problemas espirituais, como o testemunho que nós vamos acompanhar agora da Bruna. A sua família foi vítima de inveja, mas ela venceu isso através dessa corrente poderosa. Acompanhe.
2: Inveja, inveja.
3: Eu e minha família fomos vítimas, pessoas próximas da gente tinham inveja. E a minha mãe começou a desconfiar. Com tudo isso, ela começou a procurar lugares para solucionar os problemas. Mas ao invés dos problemas acabarem, foi aumentando cada vez. Eu era uma criança muito nervosa, depressiva, e cresci com depressão, ouvia vozes, via vultos, tentei o suicídio 2 vezes, até que me falaram da Igreja Universal. Foi quando eu fui para a Igreja Universal e tudo foi transformado na minha vida, porque hoje eu sou uma pessoa liberta e não sofro mais com nenhum desses problemas.
1: Você que acompanhou o testemunho da Bruna, assim como a vida dela foi transformada, a sua também será transformada se você crer. Esteja aqui conosco e você vai provar do poder de Deus na sua vida. Vamos de uma canção e em seguida voltamos.

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1: Muito bem, estamos de volta aqui na nossa Rádio Sociedade da Bahia. Vamos acompanhar o testemunho da Andréia. Em seguida voltamos.
2: Depressão era uma inquietação para mim. Era como se o dia inteiro, da hora, do momento em que eu ficasse acordada, era tivesse uma mão apertando meu coração. E aí a medicação vai ficando forte, chegou um momento que ela não dá mais efeito. Meu nome é Andréia e eu venci a depressão. O pontapé dela, pra mim, foi quando minha mãe faleceu. Que aí eu me vi sozinha, sem ninguém. Sintomas foram insônia, não conseguia dormir de jeito nenhum. E aquela sensação, aquele vazio, aquela aflição o dia inteiro. Quando eu procurei um médico, ele era um psicólogo. E eu falei pro médico, expliquei pra ele como eu tava. E aí ele, olha, a senhora tá ansiosa, né? Muita ansiedade, é por causa do trabalho. Então toma essa medicação aqui pra você ficar calma durante o dia e toma essa medicação aqui pra você dormir durante a noite. E era uma medicação tão forte, que ele falou desse jeito, essas foram as palavras, a senhora tem que tomar deitada. Porque se a senhora tomar e for andando até a sua cama, é perigoso a senhora cair de tão forte que é. E é verdade. Eu nunca gostei, teve um dia que eu fui fazer essa bobagem, na época, que eu tomei na cozinha, a hora que eu fui pro quarto, fui cambaleando, de tão forte que era o remédio. Só que chegou um momento que ele já não fazia mais efeito. E o pior não era tomar o remédio, era lembrar as palavras do médico pra mim, dizendo que eu teria que tomar todos os dias. Ou que na próxima consulta iria aumentar a dosagem, caso o remédio já não estivesse fazendo tanto efeito. Já tinha um problema de vícios, mas com a medicação, como deu uma acalmada. Mas aí, quando já não estava mais fazendo efeito, comecei a misturar com bebida alcoólica. E aí foi o fim do fundo do poço mesmo. Uma depressão que eu acordava ruim, ia trabalhar, era o tempo de eu fazer alguma coisa, e à noite já queria tomar o remédio, já queria tomar alguma bebida alcoólica, e ficava nesse círculo vicioso. E sempre aquele vazio, porque nada passava. A medicação só me fazia dormir, mas não fazia passar aquela dor interna que eu sentia. Aquele vazio. Podia esquecer tudo, menos o remédio em casa. Ou quando, como era remédio só comprado com receita, se estava perto de acabar, eu tinha que marcar consulta, era uma dependência completa da medicação. Completa. Eu passando os canais na minha casa, teve uma chamada para uma reunião. E aquilo me tocou de tal maneira que eu peguei meu celular, vi a hora, vi que o horário dava, eu moro próximo ao templo, pertinho, e nunca tive forças para ir até lá. Que parece que só de pensar em ir, parece que alguma coisa, aparece mil situações para você não ir. E chegando lá, graças a Deus, escutando a palavra, eu fui completamente transformada. E a prova de que eu fui transformada depois que eu vim nessa reunião aqui no templo, foi que a medicação estava lá, que eu tomava para dormir, as bebidas estavam lá, o cigarro estava lá, e eu tinha nojo, saí liberta dos vícios, de dependência, de medicação. E nessa noite, nesse dia que eu vim na primeira reunião, eu dormi como eu não dormia, assim... Eu não me lembro de ter tido uma noite tão maravilhosa. Dormi muito bem. Eu sinto uma felicidade, uma paz. A paz que eu sinto hoje, não tenho dinheiro no mundo, no mundo. E não há problema que tire essa paz. Problemas tem. Todo mundo tem, problemas tem. Só que hoje eu já tenho aquela calma para resolver. É inexplicável. Só quem está na presença de Deus para entender. E foi através da palavra e da oração que eu fui livre da depressão.
1: Graças a Deus, nós estamos de volta. Você que acompanhou o testemunho da Andréia, veja que depois que a sua mãe faleceu, ela veio a sofrer com depressão. Eu me dirijo a você. Quantas Andréias, André, você que me ouve agora, você que está agora com a garrafa de uísque, você que agora fumou uma carteira de cigarro, e você não pensa em outra coisa a não ser tirar a sua vida. Esteja ainda conosco hoje, nessa sexta-feira. Eu tenho certeza, minha amiga, meu amigo, que você vai encontrar uma saída. Porque está escrito: vinde a mim todos os cansados e sobrecarregados, que eu vos aliviarei. Talvez o que você está enfrentando agora, você acha que é o fim. Não. Existe uma saída. Assim como houve para a vida da Andréia, ela encontrou a saída, ela encontrou o fim da depressão. Você também vai encontrar. E eu tenho certeza que a sua vida será abençoada.

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1: A inveja popularmente já é conhecida, mas hoje nós vamos falar com as pessoas que estão aqui, que já serviram os espíritos e podem falar com propriedade sobre a inveja. Nós vamos falar de algo também popular. Você já foi chamado de querida ou querido? Inveja de pessoas que são queridas no âmbito profissional, no âmbito familiar, querida ou querido por outras pessoas, o que isso pode causar?
2: Irmãos, parente, aquela pessoa que ela é mais extrovertida, ela é bem mais querida, causa muita inveja entre os parentes. Ali, aquela inveja faz aquela pessoa deixar de ser extrovertida para passar a ser uma pessoa antipática. Ela começa a deixar de ser aquilo que ela é. Por quê? Porque a pessoa que ficou com inveja porque ela é mais querida pelos parentes, pais, né, os outros irmãos, teve aquela inveja, então causou isso nela, causa isso na pessoa, vai dando desânimo.
1: Peraí, Laércio, uma pessoa que é querida ou querido por causa da inveja, pode deixar de ser essa pessoa agradável?
3: Pode, porque daí, através daquela inveja, daquele espírito que entrou através da outra, ela vai mudando a personalidade. Ela vai mudando o modo de ser, como a colega disse, vai ficando desanimado, já não liga mais, não faz aquele, o que ele faz já não faz com tanto carinho, não é mais dedicado àquilo, e vai entrando para a decadência daquilo que ele faz.
4: Onde tem muitos irmãos, né, sempre tem um que destaca. E naquele destacar, eu falo assim, a mãe gosta mais de fulano do que de mim. O pai gosta mais do fulano do que de mim. É o queridinho da mamãe.
1: O senhor Laércio falou sobre queda, né? A pessoa capaz de cair. Você acredita nisso, Geri?
5: Sim, porque a pessoa também, apesar dela cair, ela fica também triste, ela fica amargurada, já não se torna mais aquela pessoa amável que ela era por conta desse espírito da inveja que entrou sobre a vida dela.
6: Então ela vai inverter. Em vez dela ser aquela pessoa alegre, ela foi atacada pela uma inveja e hoje ela se torna uma pessoa amarga, sem razão. Ela não quer viver. Ela não quer viver. Por quê? Porque entrou a inveja, mas só que a inveja ela entra e aí fulana, tudo bem? Com a mãozinha, os tapinha nas costas, né? E você vai bem? Aí eu vou nisso daí, cuidado pessoal, tapinha nas costas, o senhor gosta de tapinha nas costas pra cumprimentar amiga, oi amiga, agora um tal, agora a inveja entra por amiga agora, oi amiga, hoje é o amigo, pode ver, hoje é tudo amigo, né? A inveja ela entra dessa forma.
7: Essa história de falar querido ou querida, isso depende do tom. Porque, na realidade, a pessoa que usa esse tom, se a pessoa é querida, naturalmente não precisa falar. Mas quando ela usa esse tom, olha, querido, olha, querida, é uma falsidade. É passada, a inveja passa numa falsidade. O meu querido, seu querido, é mesmo?
8: É
7: mesmo?
8: Coisa polêmica que a gente já vai tirar da agora.
9: Quando você fala um querido cantado, já vem com um espírito. Porque o termo querido é algo amável. Então você pode, uma pessoa que você gosta, chamar de querido. Mas quando sai muito cantado, ou então você já percebe que ali já sai com o espírito, já sai com a falsidade. E você percebe isso, só que às vezes você fala assim, você tá tão encantado, porque é um encanto também, e você fica ali envolvido. E aí a decadência começa que você nem percebe que veio daquela ação do falar, de chamar, de desejar, porque a pessoa está desejando o que você quer, então ela já vem assim, já vem armada.
7: O que é uma praga lançada também, né? Oi, querido, gosto tanto de você, né? Nossa, te acho o máximo.
10: Querido, esse suar assim tão falso, né? Porque, meu querido, e o sorriso, né? Aquele sorriso já vem com esse, né? Eu não quero ser seu amigo, eu não quero ser seu querido. Eu quero só
4: te destruir.
5: A pessoa que ela é querida por todos é uma pessoa amável, uma pessoa que se destaca, se sobressai entre as demais pessoas. Então é aquela pessoa que está sempre cercada de amigos, é aquela pessoa que no trabalho, por ela ser exemplo, ela se destaca, todo mundo está em volta, ela tem amabilidade para explicar alguma coisa que a outra pessoa não sabe. Isso tudo causa inveja. Então a pessoa chega assim, meu querido, mas meu querido já lançando um espírito maligno. Ela não, ser chamado de querido é uma atitude bonita, é algo bom, mas tem pessoas que chamam já carregando um peso, com peso de um espírito maligno.
1: Ô Vera, você acha que pessoas queridas, então tem que tomar cuidado?
11: Gente, sim. Por quê? Porque aí tem o espírito da inveja, né? E a pessoa, ela fica com inveja daquela pessoa, porque aquela pessoa chega feliz, né? Conversando, e a outra pessoa fala, não, eu tenho que tirar essa alegria dela. Eu não posso, né? Então existe uma força maligna, uma inveja.
1: Então a gente está falando agora de pessoas queridas ou queridos que tem que tomar cuidado.
7: Inclusive eu gostaria de levantar o seguinte: tem casais que são invejados e são tidos pela família como queridos. E muitas vezes essa situação acaba fazendo com que o casamento deles termine. Tem gente que demonstra carinho na frente de outros, inclusive de outros casais, e são invejados por outros. Por isso, muitas vezes, é aconselhável manter a sobriedade e não demonstrar afeto em público, para não ser invejado. Porque você nunca sabe quem está do teu lado, não é verdade?
1: Inveja contra pessoas que são queridas. Olha, uma inveja aí diferente, mas pelo que ouvimos aqui, pode ser nociva para muita gente.
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13: Aí, aos 16 anos, eu encontrei meu atual esposo, né? Na lua de mel, eu chorava sem ter motivo. E tiravam todas as hipóteses que eu pudesse engravidar um dia, de fertilização, tratamento. Meu nome é Andréia e eu fui vítima de um ritual. Meu problema deu início desde da minha infância, né? Eu fui apresentada na casa de encostos, ali eu fui batizada. E minha infância foi marcada de muita insônia, muito medo, perturbação. Eu era uma criança muito agressiva a ponto de chegar a machucar meus irmãos, quebrar dedo de um, cortar a cabeça de outro. Na adolescência, uma adolescente infeliz, sofria muito com as amizades. Comecei a desenvolver a síndrome do pânico, a depressão, devido às diversas decepções que foram acontecendo. Aí, aos 16 anos, eu encontrei meu atual esposo, né? Meu namorado, na época. E comecei a namorar com ele, era um namoro certinho, em casa, direitinho, porém, tinha sempre aquela coisa, né? Várias meninas dando em cima, histórias de várias ex-namoradas, e foi um namoro, assim, bem conturbado, porque você tinha que estar vigiando por todos os lados, né? Existiam parentes próximos, né? Que usado acabou fazendo um trabalho, e também uma ex-namorada, para que nós não chegássemos a nos casar. Bom, nós chegamos a nos casar, porém, na lua de mel eu chorava sem ter motivo. Nós fomos para um lugar bonito, eu estava feliz, mas às vezes dava aquela angústia e um choro que você não sabia dizer de onde vinha. O casamento foi prosseguindo e a síndrome do pânico aumentando a ponto dele chegar dentro de casa e eu gritar. Do nada, ele ficar até assustado porque ele não sabia me ajudar, não sabia o que fazer, e ele bebia, começou a beber muito, né, passou a beber, e quando a gente brigava, ele pegava o carro e saía, e só aparecia no dia seguinte. Tentei, né, engravidar, tudo, e não conseguia. Aí eu fui aos médicos para ver, tudo perfeito, tudo certinho, e não conseguia engravidar. E lá no hospital, os médicos até não entendiam o que estava acontecendo e tiravam todas as hipóteses que eu pudesse engravidar um dia, de fertilização, tratamento, e diziam que para mim não tinha jeito, que eu desistisse mesmo de engravidar. E aquilo, a depressão foi aumentando, porque eu me sentia incapaz. Bom, e foi assim que eu cheguei na Igreja Universal, toda perturbada, deprimida, síndrome do pânico, um casamento que ia e não ia, né? E ali fui bem recebida, bem tratada, ali eu fui cuidada, fui orientada, né? E no decorrer das correntes que eu ia fazendo, de libertação, eu comecei a manifestar com os encostos. Quando eu abri meu coração, inclusive entregar minha vida ao Senhor Jesus, eu comecei a manifestar com esses encostos. Foi onde foi revelado que pessoas próximas, ex-namoradas, haviam feito trabalho, entregue oferendas, dinheiro, sangue, para que o casamento não acontecesse, para que não prosseguisse, para que eu ficasse louca, né, que tudo desse errado. E no decorrer, na persistência, seguindo o que o pastor orientava, os obreiros, dei muito trabalho. Foi um processo um pouquinho longo, mas eles não desistiram de mim. E após essa libertação, eu comecei a pegar firme. Comecei aí nas quartas-feiras, aos domingos, continuei com o processo de libertação, fazendo o que me era orientado quando estava fora de casa, quando estava no trabalho, seguindo todas as orientações. Me batizei nas águas, entreguei a minha vida ao Senhor Jesus, e ali foi no decorrer do dia a dia, cada vez errando aqui, acertando ali, mas sempre persistindo no caminho. Após o ritual ter sido quebrado, a minha entrega ao Senhor Jesus, a primeira coisa que eu passei a não ser mais nervosa, não ter mais medo, não precisava mais acender a luz para poder dormir, não precisava mais sair correndo no escuro, não ter medo do cair da tarde, porque eu teria que ir dormir, eu tinha medo da noite. A depressão, passei a não ser mais depressiva. E antes, que eu era estéril, hoje eu tenho minha filha linda, tenho um casal, tenho um filho também maravilhoso e uma família abençoada. A minha vida espiritual, ela mudou muito. Então, assim, eu tinha muito desejo de suicídio, eu não era feliz. E foi a primeira coisa que Deus restaurou, que Deus mudou na minha vida, foi a minha vida espiritual. Eu tenho as minhas lutas, mas sempre Deus no comando, comandando tudo, orientando e dando forças, porque não é fácil.
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1: Muito bem, estamos de volta. Vamos acompanhar um testemunho de dizimista. Pessoas que colocaram Deus em primeiro lugar. Nós estamos no mês do combate ao devorador. Você vai acompanhar esse testemunho e em seguida prepare o seu copo com água, porque a missionária Rogéria Santos fará uma oração em seu favor. Meu copo com água já está pronto aqui. Prepare o seu também. E em seguida nós vamos à oração.
2: Perdi meu pai, eu tinha 12 anos de idade, e a partir daquele momento eu comecei a ter uma certa liberdade que não foi boa para minha vida, né? Eu comecei a fumar, comecei a beber, e isso acabou me acarretando uma série de problemas futuramente. A questão de saúde, depois acabou, eu tive um problema financeiro muito grave. Anos depois, 20 e poucos anos, eu vim para São Paulo, vim para estudar e trabalhar. E eu, chegando aqui, comecei a estudar, me ingressei em faculdade, fiz faculdade de direito. Nesse período já estava montando uma empresa, trabalhando com uma empresa, e eu pensava, bom, hoje eu posso gastar tanto que amanhã eu ganho também, vou ganhar, vou recuperar o que eu gastei hoje. E isso acabou me acarretando muitos problemas, devido a beber, fumar, ir para a noite, nas baladas. Eu acabei adquirindo um problema de saúde muito grave, úlceras, e foi assim que eu cheguei na igreja, numa situação difícil, situação de morte, falido, devendo que eu não podia mais pagar, né? Já estava envolvido com bancos, envolvido com agiota, devendo funcionários, muitas ações na justiça, quer dizer, eram os frutos daquilo que eu tinha plantado. Esse contato com a Universal foi através de um amigo que naquela ocasião ele era meu fornecedor. Um dia ele foi me visitar e eu estava muito mal, aí eu comentei, falei, olha, meu caro amigo, eu não tenho mais condições de tocar a empresa, minha vida já está comprometida, minha saúde está comprometida, vou acabar morrendo mesmo. Eu me lembro que ele falou assim para mim, olha, Martins, sabe de uma coisa? Tem solução, sim. Tem solução, você precisa de Deus, Martins, você precisa de Deus na tua vida. Eu falei, tá, Tanuri, mas como assim? O que que eu devo fazer? O que que você falou? Olha, Martins, você precisa de Deus, você precisa de praticar a palavra de Deus, então, Jesus tem condições de curar. Quando ele falou, Jesus tem condições de curar, sinceramente, me perdoe que eu vou falar, mas eu pensei assim, bom, estou morto. Porque, na verdade, eu não cria em Jesus. Dois dias depois, aconteceu a situação que agravou tanto que eu imaginei que realmente eu morreria naquele dia. Então eu peguei um telefone e liguei pro Tanuri. Falei, Tanuri, por favor, me leva até a igreja. Naquele momento ele falou, que bom, graças a Deus, então vamos lá, é a solução para a tua vida. E ele me levou realmente naquele dia, mas ainda imaginando que eu tinha até maus olhos contra a Universal, sinceramente falando, como eu não acreditava em Jesus, também não acreditava na Universal. Eu não acreditava que realmente eu estava lidando com algo tão sagrado. Tá? Para mim, não tinha nenhum significado. Então, mas eu comecei a perceber, a partir do momento que me orientaram, você precisa se apegar à palavra de Deus, se apegar a Deus. Tá, mas o que que eu tenho que fazer? Você obedece, obedece a palavra de Deus, pratica a palavra de Deus. A partir daquele momento, eu comecei a entender o que que significa o sagrado. Jesus, o Filho de Deus. E que realmente todo o poder e toda a autoridade está no nome dele. A partir do momento que eu comecei a ser curado, eu percebi que realmente estava desaparecendo as dores, e chegou um momento que eu descartei todos os medicamentos que eu estava tomando, que eram 11 tipos de medicamento, e que não demorou muito, dentro de um espaço de 3 meses, que eu já estava com a minha saúde restaurada. E além dessa, aí eu ganhei uma confiança muito grande. Eu comecei a entender que as premissas seria fundamental eu seguir e praticar o que estava sendo ensinado na palavra de Deus. Não que eu estivesse assim, negociando com Deus, mas seguindo as normas, seguindo as regras, seguindo a obediência da palavra, dos ensinamentos que Deus nos passa. Eu passei a levar uma vida também consagrada a Deus, tá? De respeito e obediência e cuidados e temor, porque eu não tinha temor. E em relação a tudo isso que eu comecei a praticar e obedecer, as coisas foram acontecendo. De um homem doente, fui curado. De um homem falido, uma empresa falida, acabada no fundo do poço, eu comecei a resgatar a minha confiança. Eu comecei a negociar todas aquelas dívidas que tinham, chegou a dívida a ser milionárias. Eu fui contornando aquela situação, agindo com responsabilidade, com a direção de Deus. Para mim, se transformou, isso superou os meus próprios conhecimentos científicos, de faculdade e tudo mais. Impressionante, mas funciona muitíssimo bem a partir do momento que você é fiel a Deus, que você cuida do que é sagrado com responsabilidade e com amor e carinho e respeito a tudo que você está fazendo. Tem as lutas, tem as dificuldades, mas você tem com quem contar, né? Você tem o suporte do poder de Deus contigo, né? A direção de Deus. Eu sempre falo a direção de Deus porque a partir do momento que ele está em primeiro lugar na tua vida e você pede a direção para ele, então ele está à tua frente. Se eu tenho que fazer algo, primeiro eu peço a orientação a ele: meu Deus, eu devo fazer, não faço? Porque algo é tão intenso, tão forte, que a partir do momento que me aconteceu aquela doença tão grave, tão séria, que era o diagnóstico, era 30 dias de vida, então ali eu descobri que Deus, ele é vivo, ele existe de fato, de verdade, e tudo isso é o sagrado, é o poder de Deus que vem sobre a minha vida. Hoje eu tenho a consideração que a minha família, ela é sagrada, é algo que veio de Deus para minha vida. O grande segredo é isso aí, tá? Que Deus realmente, ele é digno de toda a glória, ele é o sagrado, e que o meu corpo é o templo do Espírito Santo, e tudo vai caminhando bem, tudo vai indo bem, porque eu não vou perder esse foco e vou continuar em frente cada dia da minha vida, cada dia que passar, até o fim. Vou fazer o bom combate até o fim.
3: Vamos tirar um momento para falar com Deus. 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
4: Senhor Deus Todo-Poderoso, Senhor Criador dos céus e da terra, eis-nos aqui neste momento, Senhor, apresentando ao Senhor este elemento, Senhor, que até então era meramente uma água, Senhor, mas que passa agora a conter todo o teu poder, meu Pai, o teu poder curativo, transformador, que quando penetrar dentro desta pessoa, cada molécula fará uma transformação no interior desta pessoa. Portanto, meu Deus, vá de encontro à necessidade de cada um deles, espalhado por toda a Bahia, Senhor, onde existir uma pessoa agora sofrendo, orando conosco, que o Senhor envie o refrigério, envie o alívio para cada uma delas. Senhor, nós apresentamos ao Senhor e consagramos. Beba do copo com água. Meu Deus, o Senhor está dentro desta pessoa, meu amigo, minha amiga, creia. Deus começa uma transformação no seu interior. Vá, porque Ele é com você e Ele já lhe abençoou em nome do Pai, do Filho e do Espírito Santo. E esta bênção é estendida a toda a sua família em nome do Senhor Jesus.

como também às 18h30. Procure também uma Universal mais próxima da sua casa e que Deus abençoe a sua vida poderosamente. E até o próximo encontro na madrugada com Deus.

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3: Muito bom dia a todos. Bom dia, nosso grande amigo Pastor Nazário.
4: Bom dia, Pastor Edson, bom dia a todos. Eu queria mandar um bom dia pro pastor lá de Castelo Branco 1, Pastor Heraldo.
5: Bom dia!
3: E um bom dia também ao nosso grande amigo operador Pedrão. Bom dia!
5: Bom dia!
3: E um bom dia a todos os católicos, espíritas, evangélicos.
5: Bom dia!
3: Pastor Nazário, quantas pessoas que estão sintonizadas nessa madrugada, nessa programação, que tem esperado, porque sempre a gente traz uma palavra para essa pessoa. E por isso, fique conosco, não mude de estação, porque nessa programação você será tocado por Deus. Vamos agora seguindo de música bonita e já vou

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1: Deus, ele é acolhedor. Deus, ele é protetor. Ele livra. Deus, ele age. Agora você tem que buscar, né? Isso só acontece quando a pessoa tem nas mãos, ou melhor, ele tem nas mãos a vida da pessoa. E o momento, o quadro da palavra hoje é Salmo 37, 5. Salmos, capítulo 37, versículo 5. E ele diz assim, ó: entrega o teu caminho ao Senhor, confia nele e ele o fará. Forte, hein? Entrega o teu caminho ao Senhor, confia nele e ele o fará. Mas ele fará o quê? Aí ele diz no versículo 6: ele fará sobressair a tua justiça como a luz, o teu juízo como ao meio-dia. Deus, ele tem prazer em fazer justiça. Ele tem prazer em fazer juízo, fazer a coisa certa. Ele quer mudar a sua vida. Agora imagina você que está aí agora assistindo essa programação, talvez deitado, porque você está só aguardando a hora de sair para ir para o trabalho ou começar mais um dia, ou até mesmo você que está aí no seu carro já na estrada, ou você que está terminando o plantão, está aí numa madrugada de plantão. Enfim, eu não sei aonde você está ouvindo essa programação, mas suponhamos que você ainda não entregou o teu caminho ao Senhor. Então, como ele vai fazer a justiça dele na sua vida? Como ele vai te alcançar se ele não tem acesso à sua vida? Existiria possibilidade se alguém falasse assim: olha, conserta aqui o meu aparelho telefônico, mas você não dá na mão da pessoa para ela consertar. Como é que ela vai consertar seu aparelho? Assim é Deus. Como que ele pode consertar a sua vida se você não entrega na mão dele? Faça isso agora. Nesse momento, enquanto a gente está falando aqui, leva sua mente a Deus. Entrega na mão dele e fala a Deus: ó, isso aqui tem tirado a minha paz. Por causa disso eu não tenho dormido. Eu tenho ficado muito estressado, muito nervoso, muito nervosa. Entrega tudo nas mãos dele. Coloca tudo nas mãos dele. Você vai ver o livramento que ele vai trazer para você. Você vai ver o agir de Deus. Sabe por quê, meu amigo? Ele gosta, Deus tem prazer. O prazer de Deus é se manifestar na vida daquele que busca ele. O prazer de Deus é ser Deus na vida daquele que confia nele. Mas se você aí agora, ouvindo isso, não tomar uma decisão, como que ele pode mudar a sua vida? Então, entregue o seu caminho ao Senhor, confia nele, ele vai fazer sobressair a sua justiça. Vamos seguindo agora de música bonita e já voltamos com todos.

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1: Sexta-feira é dia de sessão do descarrego. Você entende? Você entende o que é um descarrego? É para a pessoa que está cansada, está pesada, está oprimida, está desesperada, está aflita. Sexta-feira é dia de você fazer assim, ó, sai, mandar todo mal sair. Então, nós vamos colocar aqui testemunho de pessoas que foram vítima de um ritual. Tá aqui, ó, eu fui vítima de um ritual. Talvez é o seu caso. Você está sendo vítima de um ritual. Fizeram um ritual e acabou o seu casamento. Seu cônjuge foi embora. Através desse ritual que fizeram, você ficou desempregado, sua vida está toda enrolada. Sua vida virou de cabeça para baixo. Tudo por causa de um ritual. Então você vai acompanhar agora o que essa pessoa, o que aconteceu com ela e o que ela fez para mudar. E se você também fizer, o Deus que mudou a vida dela vai mudar a sua vida. Acompanhe agora esse relato.
2: A depressão, você não é mais você. Você olha ao seu redor, você não tem graça mais para nada, você perde a vontade de viver. Meu nome é Edilaine Nascimento, tenho 39 anos, sou consultora de vendas. Eu conheci uma pessoa, comecei a namorar ele, e pouco tempo depois houve uma traição. Aí nesse período eu sofri muito, né? Porque eu gostava muito dele, eu queria lutar pelo meu casamento, tenho uma filha com ele. Então eu achava que eu ia conseguir salvar meu casamento. E comecei a lutar, foram 7 anos de luta. Só que daí em um determinado período, uma das traições que ele teve, ele acabou engravidando uma pessoa. Logo após a minha separação, em um mês, eu emagreci 18 quilos, eu não comia, eu só chorava. E nesse período eu acabei perdendo meu emprego, porque eu não conseguia mais trabalhar, eu só chorava. A depressão, ela é silenciosa. Ela chega de uma forma sutil, como se fosse só um problema. No primeiro momento você acha assim, não, amanhã passa, vai ficar tudo bem. É a mesma coisa quando você tem uma gripe, que no dia seguinte passou a gripe, com tratamento passou. E a depressão é exatamente assim. Eu achava que no dia seguinte, todo dia eu acordava achando que eu ia estar bem. Cada dia que passava, ao invés de eu me sentir melhor, eu me sentia pior. E o psicólogo, na primeira consulta, ele falou, não, você vai ter que ir com o psiquiatra, porque o seu caso já está crítico. Você já não sabe mais quem é você. E é exatamente isso. A depressão faz você sentir que você não tem mais posse do seu corpo, você não consegue mais pensar, você perde as ideias. Eu passava no sinal vermelho, minha mãe falava, você passou no sinal vermelho, eu não sabia. Eu olhava assim, podia estar o dia mais bonito, eu achava feio, podia ser a comida mais gostosa, eu não sentia graça. Então nada mais fazia, até para minha filha, eu já não me importava mais com ela. Só chorava, não saía mais de casa. Eu fiquei por um bom tempo só em casa, dentro de casa, não saía para fora, não tinha vontade de comer, não tinha vontade nem de escovar os dentes. Eu me lembro que eu fui atravessar uma avenida muito movimentada perto de onde eu moro e veio uma voz na minha cabeça. Tava vindo um ônibus, um caminhão bem grande, na época eu lembro que era um caminhão bem grande, esses que fazem carga, e tava vindo numa velocidade até que um pouco alta. Aí uma voz na minha mente falou assim, se joga na frente do caminhão, vai acabar todo o seu sofrimento. E na hora que eu fui dar o passo, eu não consegui. Eu olhei para o caminhão e travou minhas pernas, eu não consegui fazer isso. Ai, mas eu fiquei pensando, eu falava assim, eu quero que acabe esse sofrimento, estou morrendo, vai acabar esse sofrimento. Então, daí quando eu cheguei na Igreja Universal, que eu peguei firme, e eu achei que, ali eu achei a solução, porque a maioria falava que era remédio, que eram tratamentos com médico, mas nesse momento eu vi que não era, porque aquilo não estava me ajudando. E realmente lá eu peguei firme nas correntes de libertação e me afirmei buscando a palavra, as orientações, a obediência, que isso é extremamente importante. Eu seguia à risca tudo o que me falava. Eu já conseguia dormir, eu já não chorava mais, eu já me alimentava. Então foi assim, coisas que há muitos meses eu não sabia o que era dormir à noite. Eu não sabia o que é ficar sem chorar. E ali eu já não chorava mais. E a partir desse momento, eu realmente não era mais aquela pessoa do passado. Eu realmente nasci uma nova pessoa. Eu tive mais força para cuidar da minha filha. Comecei a ver os problemas de forma diferente. No meu trabalho, tudo começou a fluir. Eu comecei a viver novamente, porque até então eu não sabia o que era viver. Hoje eu sei o que é viver. Hoje eu busco tudo o que eu preciso de uma forma diferente, com paz. Então hoje realmente eu sou uma pessoa extremamente feliz, sou uma pessoa que não me falta mais nada.
1: Sexta-feira, sessão espiritual do descarrego para você que se encontra pesado, você que se encontra cansado, um peso, parece que você está carregando um fardo nas costas. Você não vê fisicamente, mas sente aquele peso, percebe aquele peso. Isso aí, meu amigo, é inveja. Sabe o que é isso? É inveja. Tem gente querendo a sua vida, tem gente invejando a sua vida. Por isso a sua vida virou. Mas nós vamos colocar aqui agora um testemunho de uma pessoa que veio para o altar. No altar, a maldição é quebrada. No altar, o mal é arrancado. Todo mal não prevalece, o mal é destruído. Então preste muita atenção no que você vai ouvir agora e o que essa pessoa fez. Se você fizer, o Deus que se manifestou a ela irá se manifestar na sua vida. Ouça com atenção.
0: Eu cresci vendo o meu pai agredindo a minha mãe. Eu pequena ia pra delegacia com a minha mãe pra dar queixa do meu pai por agressão. A minha mãe, ela trabalhava muito, então ela saía muito cedo de casa, chegava muito tarde, então a gente quase não se via. E quando se via, eram os momentos que tinha briga na minha casa. Cresci desse jeito. O meu pai, ele era uma pessoa viciada em jogo, então ele até tinha empresa, ele tinha trabalho, mas ele perdeu tudo. Eu tinha um quadro de depressão, mas era uma depressão junto com um ódio muito grande dentro de mim. Então eu não sabia como descontar esse ódio em quem descontar. Com 12 anos eu comecei a ter as primeiras crises de ansiedade por conta da depressão. Nessas crises de ansiedade eu sofria com a bulimia, que eu não aceitava o meu corpo, eu não aceitava quem eu era. Eu pensava que eu não tinha valor nenhum, porque se eu não conseguia nem ter o amor da minha mãe, então eu não tinha o amor de ninguém. Então dentro de mim tinha um vazio, um buraco muito grande. Então aquele peso, eu andava com peso nas minhas costas. Eu não tinha vontade de fazer nada. Dentro de mim eu achava que eu não teria um futuro, que eu não iria conseguir nada na minha vida. A minha mãe falava isso pra mim, que eu não ia durar muito tempo. Então isso era muito doloroso pra mim, sabe? Eu vi isso da minha mãe, dos meus pais, da minha família. Quando eu chegava num lugar, todo mundo saía. E isso me doía muito, sabe? Porque eu não entendia porque eu tava passando aquilo. E quando eu sentia essa dor, quando eu tava no meu quarto, eu pensava, eu preciso aliviar essa dor de alguma forma. E aí eu pegava a minha mãe, ela era professora, e ela tinha um estojinho que tinha estilete, aqueles estiletes, sabe? E eu começava a me cortar. E eu falava, eu preciso parar de sentir essa dor. Só que a dor que eu de cortar, eu não conseguia sentir nada. Porque a dor do peito era maior do que a dor do ferimento causado pelo corte. Então, era muito, muito forte essa dor. Muito forte. Eu andava na rua, eu via as buzinas do carro e só via os pensamentos, se joga. Ninguém vai sentir sua falta. Você estava em casa, ninguém sentiu. Você acha que se você se jogar aqui, alguém vai sentir? Ninguém vai sentir a sua falta. Vão chorar em um momento e depois a dor deles vai passar. Pra preencher, pra aliviar essa dor, eu me drogava. Eu saía. Eu comecei a me prostituir. Se todo mundo diz que quem se envolve nessa vida, o fim é a morte, então que seja isso. E numa dessas, de eu querer tanto agredir, sentir tanto ódio, querer descontar nas pessoas, foi quando eu, com um menino que eu namorava, com um rapaz que eu namorava, eu cometi um assalto e eu fui presa em flagrante aos 16 anos. Eu fui pra cela, né, do menor infrator, fui pra cela e ali eu só chorava. Só chorava. Eu queria dar um fim, mas eu não sabia que ia ser daquele jeito. Porque no fundo não é aquilo que você quer pra sua vida. E eu só chorava, eu falava, meu Deus, onde eu fui chegar? E ali eu me vi depois de 3 anos falando, meu Deus. Porque pra mim ele não existia. Mas naquele momento que eu tava ali sozinha, e a única coisa que vinha na minha cabeça era o que que eu tô fazendo na minha vida. Foi quando um conselheiro tutelar, ele conversou comigo e ele falou de Deus pra mim. Depois que eu saí da delegacia, eu fui numa reunião, tomei uma decisão de que eu não ia mais fazer essas coisas, eu não ia mais me mutilar, eu não ia mais usar droga, eu não ia mais conviver com essas amizades. E ali, depois daquele dia, parece que um peso que eu carregava há anos saiu de dentro de mim. E eu, nesse mesmo período, eu conheci a Deus, porque o meu coração não estava mais pesado. A minha mente não tinha mais o que me acusar. É, de uma pessoa que queria tirar a própria vida, hoje tem amor pela vida, é grata a Deus por tudo, né? De uma pessoa que odiava a família, que queria o mal da família, hoje é super apegada à família, às vezes é grudinho, assim, de eu ligar pra minha mãe várias vezes no dia, ela dizer, te amo, filha, eu dizer pra ela, te amo, meu pai me diz que me ama o tempo todo. Hoje a minha família tá na presença de Deus, eu sou bem casada, sou feliz, agradeço a Deus todos os dias pelo meu relacionamento. Hoje eu sou feliz, graças ao Espírito Santo.
1: Você entendeu o que Deus fez na vida dela? Você quer isso na sua vida também? Você tem buscado isso para a sua vida também? Então esteja conosco nesta sexta-feira. Atenção Bahia, atenção Salvador, especialmente Cajazeiras 10. Nesta sexta-feira, às 5:30 da manhã, às 7 da manhã, às 15 horas, porém, às 10 da manhã, porém, existe 2 horários exclusivos, que é ao meio-dia e às 19 horas. Estrada do Coqueiro Grande, 1998, centro de Cajazeiras 10, próximo à rótula da feirinha. Esse amigo que vos fala, pastor Edson Silva, eu quero te ajudar. Eu quero ser boca de Deus na sua vida. Agora você tem que usar a sua fé. Você tem que crer e você tem que vir buscar. Também estará acontecendo em todas as igrejas Universal. Se você quer estar com o Bispo Guaraci Santos, na Catedral no Iguatemi, em frente ao Shopping da Bahia, Avenida CM 4197, ao meio-dia, horário que os ponteiros se cruzam, venha com fé. Você estará devolvendo o ponto de luz azul, estará recebendo o ponto de luz branco, o novo ponto de luz. Saiba que a paz, a luz de Deus vai chegar até você. Agora, eu gostaria que você preparasse um copo com água. Prepare um copo com água enquanto nós vamos colocar aqui mais um testemunho de uma pessoa que foi vítima da inveja, é o tempo que você vai preparar o copo com água, porque depois voltaremos orando em seu favor.
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4: A pior coisa na vida é a inveja, porque eu já sofri isso, eu passei por isso. Eu sou microempresária, eu tinha uma pessoa muito próxima de mim, que dizia ser minha amiga, mas no mesmo momento tinha inveja de mim, porque quando eu reformei minha loja, que estava tudo bonitinho, ela olhou lá dentro e falou: nossa, ficou muito bom, ficou bonito. E virou as costas. Quando ela virou as costas, desabou tudo as prateleiras. Foi diminuindo, os clientes sumiram, eu passei a vender muito pouco, eu quase fali. Isso acarretou muitas coisas ruins, porque eu não vendia mais, não tinha dinheiro para nada. Meus clientes sumiram. Problemas familiares, porque eu tinha contas para pagar. E ficou tudo ali. Sujei meu nome nessa época, eu não tinha com o que pagar. Aí depois de tudo isso, essa pessoa passava lá sempre. Olhava lá para dentro, para ver se o que ela desejou para mim estava acontecendo de verdade. E estava. Pior que estava, né? Nesse desespero todo, eu estava dentro de um coletivo, né? Um ônibus. E encontrei uma pessoa, e contei, né? Essa pessoa viu eu. Olhou pro meu rosto e viu que eu estava desesperada. Ela falou para mim que aonde eu deveria ir para resolver. Ela falou de um lugar forte que só lá poderia resolver o meu problema. Pediu para mim ir. E mesmo assim eu ainda, né, fiquei um pouco assim e falei: ai meu Deus, será que eu vou ou não vou? Mas fui. Chegando lá, era a Igreja Universal. Numa sexta-feira, eu vi o pastor pregando, ensinando, e eu vi que eu estava com o corpo aberto. Todas as maldições que ela desejou pegou em mim, realmente. Porque eu passei por vários problemas, obedecendo, ouvindo o que o pastor pregou. Eu passei a lutar contra aquela maldição. Passei aí toda sexta-feira. E assim, fui me levantando outra vez. Essa pessoa sumiu, nunca mais vi. Eu fui crescendo, então as coisas começaram a melhorar na minha loja. Os clientes voltaram, foram voltando aos poucos. Eu fui entendendo, então, que eu precisava me preencher do Espírito Santo, porque o meu corpo estava aberto. Por isso aquela maldição me pegou. Me pegou forte, né? Quase acaba comigo. Mas assim, conforme o tempo foi passando, eu fui buscando, fui obedecendo. O Espírito Santo se apossou de mim, graças a Deus. O melhor de tudo é isso, que agora eu tenho o Espírito Santo dentro de mim. Hoje eu tenho paz, minha loja cresceu e eu estou muito feliz, graças a Deus. E hoje eu não trabalho só com roupa, hoje eu vendo perfume, vendo bastante. Hoje eu não tenho mais medo da inveja, não. Eu sei que agora o Espírito de Deus está dentro de mim, então nada pode ser o pior invejoso, olho grande que chegar na minha loja, fazer perguntas que já fizeram. Mas eu não tenho medo e sei que isso não pega mais em mim. Porque graças a Deus eu estou firme com Jesus.
5: Meu nome é Michele Sanziani, eu tenho 40 anos e sou vendedora interna. A inveja, ela entrou na minha vida, no meu trabalho. Eu sempre fui uma pessoa que me destacava no trabalho. Era uma excelente vendedora, ficava em primeiro lugar de vendas. E a inveja entrou na minha vida através de um elogio. Essa pessoa era muito, muito próxima de mim. Então a inveja entrou na minha vida através de um elogio. Ela falava que eu vendia muito bem, que ela queria ser como eu, né? Que eu era a primeira vendedora. Tudo que eu tinha na empresa, ela queria igual. E aí, como era uma pessoa próxima de mim, frequentava a minha casa, né? E eu percebi que sumiu uma peça de roupa minha. Então era uma inveja disfarçada, porque eu achava que ela era minha amiga, né? Eu achava que ela era minha amiga, estava sempre ali comigo, me elogiava. Então eu imaginava que ela tinha inveja de mim. Até que sumiu essa peça de roupa e as coisas começaram a acontecer na minha vida de uma forma que eu não esperava. Eu sempre me dei bem no trabalho, me dava bem com meu esposo, sempre fomos muito amigos, E de uma hora para outra, eu comecei a perceber que eu não conseguia vender mais como eu vendia. Meu relacionamento começou a ter brigas, brigas que não existiam, que não tinham. Começou a ter todos os dias. Eu e meu marido brigava todos os dias. E eu não entendia por que aquilo estava acontecendo. E aí, é como se tivesse tirado uma venda dos meus olhos, e eu comecei a perceber coisas diferentes, né? Você começa a olhar a pessoa de outra forma. E eu comecei a perceber que ela sempre me elogiava, sempre falava bem do meu trabalho. E eu via que ela não tinha os mesmos resultados que eu tinha. Eu e meu esposo, a gente morava de aluguel. 3 anos juntos, nós compramos nosso apartamento. E a pessoa pegou e falou pra gente assim: comprar é fácil, eu quero ver pagar. Os 2 primeiros anos que a gente estava pagando o apartamento, a gente quase perdeu o apartamento, porque a gente não conseguia pagar. O que mais afetou foi o meu casamento. Porque eu passei a ter mágoa do meu marido, mágoa da família dele. Então juntou tudo. A inveja entrou na minha vida, então atrapalhou minha vida financeira, atrapalhou meu relacionamento, comecei a ter mágoa do meu esposo, então eu tratava ele mal. Parecia que eu não tinha amor por ele. Longe eu sentia saudade, perto eu sentia raiva. A gente não conseguia ter diálogo dentro de casa. E eu passava em frente à Igreja Universal todos os dias, tanto para ir para trabalhar como para voltar. Todos os dias a gente passava em frente à igreja. E um dia, dentro do carro, a gente discutindo, brigando, ele falou: não aguento mais você, eu vou separar de você, não aguento mais. Aí eu falei pra ele, falei: então vamos na igreja comigo? E nessa hora, a gente tava chegando em frente à igreja. Ele falou: tá bom, eu vou. E era uma sexta-feira. E eu cheguei na igreja universal já, lutando. E a sexta-feira, comecei às quartas, domingo. Eu comecei a vender de novo, minhas vendas começaram a aumentar. E aí que eu fui orientada a receber o Espírito Santo. E eu busquei, comecei a buscar o Espírito Santo, comecei a ir na igreja com mais frequência. Num domingo de manhã, às 7 horas, eu estava na reunião das 7 da manhã, na Universal, e eu recebi o Espírito Santo. Foi a maior alegria que eu senti. Eu senti paz, eu senti amor de verdade. Nem o dia que minha filha nasceu foi tão importante como aquele dia. Aquele dia eu soube que Deus era comigo, que não tinha inveja, que era maior do que o meu Deus. E ali tudo foi diferente. Hoje eu tenho harmonia dentro da minha casa, paz. Eu e meu marido vivemos em paz. A minha vida financeira, no trabalho, eu não tenho mais o que reclamar. E o principal, que era no meu relacionamento, eu vivo em paz todos os dias. Eu tenho paz na minha casa, não existe mais brigas, não existe mais discussões. É inevitável que tenha pessoas que têm inveja, é inevitável, né? Você se destaca mais, as pessoas ficam com um olho em cima de você, cria a inveja, mas hoje eu sou blindada pelo Espírito Santo. Então a pessoa pode pôr meu nome na boca do sapo, que nada mais vai me atingir.

0: 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A sexta-feira é reconhecida como um dia decisivo, marcado por uma intensa movimentação no campo espiritual. Não é por acaso que neste dia muitos rituais espirituais são realizados com maior intensidade, buscando atingir áreas essenciais da vida das pessoas, como a família, a saúde, a vida emocional e financeira. Também é na sexta-feira que os acidentes se tornam mais frequentes, consequência do cansaço acumulado ao longo da semana, da distração e da sobrecarga física e mental do ser humano. Além disso, é na sexta-feira que muitos conflitos familiares se intensificam. Discussões, rompimentos e conflitos surgem, muitas vezes alimentados por vícios, decisões impulsivas e influências negativas. Tudo isso acontece porque, ao final de semana, o ser humano se encontra mais frágil, fisicamente cansado, emocionalmente desgastado e espiritualmente vulnerável. Mas a sexta-feira não é apenas o dia do ataque, é também o dia da reação. Na sessão do descarrego, uma reunião de libertação espiritual para enfrentar e combater todas as forças espirituais do mal. Sessão do descarrego em todas as igrejas universal.
1: Calma, tá tudo bem. A gente tá aqui, calma.
2: Angustiante é do resgate de uma mulher que estava prestes a se matar. Um homem, por muito pouco, não se jogou de uma passarela. Dois casos de milhões no mundo. Pesquisas apontam que o suicídio é uma das principais causas de morte no mundo inteiro. Em dados recentes, segundo a Organização Mundial da Saúde, uma a cada 100 mortes ocorre por suicídio. E acredite, 90% dos casos poderiam ter sido evitados.
3: We just lost another kid at my high school.
2: Ellie lamentou a morte por suicídio de mais um colega em sua escola e enfatizou consternado que esta é a praga da geração atual, o suicídio. O americano é justamente fundador de uma ONG que auxilia crianças e adolescentes a buscarem qualidade de vida e saúde mental em meio aos efeitos negativos das redes sociais. E desabafou por não ter conseguido fazer o suficiente para evitar que um colega próximo cometesse suicídio. O jovem ativista seguiu frustrado em seu desabafo por acreditar que, por maior que seja seu esforço em ajudar o próximo, parece que nunca será suficiente nesta luta contra o suicídio. Um inimigo invisível e silencioso. Até o país mais feliz do mundo já registrou mais mortes por suicídio. No mesmo país, o suicídio é a causa de um terço de todas as mortes entre jovens de 15 a 24 anos. Mas por que alguém teria coragem de tirar a própria vida? Seria coragem ou falta dela? Ou até mesmo falta de ajuda?
4: Eu não queria mais sair de casa. Eu não queria mais estudar, eu não queria mais falar com ninguém. Então, a única coisa que eu posso fazer para acabar com o meu sofrimento é tirando a minha vida.
2: Brenda não se matou por muito pouco. A jovem que sofria com transtornos mentais só não cometeu suicídio porque recebeu a ajuda que precisava no momento certo para enxergar a vida de um jeito diferente, antes de colocar um ponto final de forma trágica.
4: E hoje eu tenho a minha própria confeitaria, né? Então, assim, eu pensava que eu nunca iria terminar os estudos, eu não acreditava, eu não tinha essa perspectiva.
2: Mas, infelizmente, a história de Brenda é uma em um grupo que ainda é pequeno. São poucas as pessoas que recebem ajuda. Hoje, alguém muito próximo de você pode estar cogitando se matar, por exemplo. E diante de tantas pessoas precisando de ajuda, mesmo que de forma silenciosa, o que você tem feito para ajudar? família, o trabalho, a disposição, o jeito de ser, um simples sorriso. Não é preciso ter muito, basta existir para se tornar alvo de um sentimento destruidor. Pessoas são impulsionadas pelos seus desejos. E quando o desejo de alguém se refere a algo que o outro desfruta, muitos são dominados pela inveja. Uma energia negativa que atrela o desejo ao ódio. Ódio pelo outro ter conquistado o que tanto se quer e não consegue alcançar. Ódio porque o outro tem uma vida melhor, recebe mais atenção. Qualquer situação pode desencadear a inveja, até mesmo no âmbito familiar. Muito se fala que a presença dos pais é fundamental na vida de uma pessoa. Márcio não teve esta oportunidade. Precisou ser criado pela avó. Para alguns, uma realidade que traz um lamento. Para outros, motivo de inveja. Marcos, o primo de Márcio, morava com a mãe, mas desejava ter a vida do primo. Impulsionado pela inveja, ele passou a arquitetar um plano fatal contra o próprio familiar e chegou a colocá-lo em prática. Ele convenceu a mãe de também ir morar na casa da avó e foi lá que ele efetivou o plano. Enquanto todos dormiam, Marcos fez uma mistura de óleo com água fervendo e jogou no primo. Márcio, que também o incomodava por sua beleza, ficou entre a vida e a morte, mas resistiu ao ataque. O rapaz teve 70% do corpo queimados e passou 3 meses no hospital. A vida nunca mais foi a mesma. A inveja deixou marcas inesquecíveis e irreversíveis.
5: Eu consigo já lidar com isso, ver alguns segundos, mas não consigo me olhar no espelho como uma pessoa normal por muito tempo ou visualizar detalhes.
2: Nas delegacias é grande o número de casos motivados pela inveja. O chinês Ming Dong Chen, de 25 anos, foi preso nos Estados Unidos. O imigrante foi acolhido por Ilin Zhu, um primo que disponibilizou a própria casa para que Chen tivesse onde morar. Enquanto Ilin Zhu estava no trabalho, o chinês, em um ímpeto de fúria, assassinou a mulher e os 4 filhos do primo, de 1, 5, 7 e 9 anos. As vítimas foram atacadas com uma faca e uma tesoura. O chefe do Departamento de Polícia de Nova York declarou que a inveja foi a grande motivadora do crime. Chen disse que a família do primo tinha mais dinheiro do que ele e desfrutava de uma vida melhor. Todo mundo aqui estava se dando melhor do que eu. O que muitos não sabem é que a inveja é um sentimento diferente de todos os demais, cujo poder é pior do que o de rituais macabros. Ser quem você é e ter o que você tem, ainda que seja pouco, já é um risco. Você está protegido contra o ímpeto de poder da inveja?

0: momentos de alegria. Quando você conquista algo que desejou e batalhou para alcançar. Pode ser um bem material, como um carro, uma casa, um celular novo. Ou uma conquista pessoal, se destacar nos estudos, no trabalho. Familiares, amigos, vizinhos, colegas de trabalho. Muitos que te admiram comemoram, demonstrando que estão felizes por você. Afinal, alegrar-se com as realizações dos outros não vai apagar as suas. Mas, e quando essa felicidade vem camuflada? Inveja. O desejo de possuir um bem que pertence a outro, que pode ser tanto coisas materiais ou até mesmo virtudes e qualidades únicas de uma pessoa. Um sentimento de angústia, inferioridade, desgosto, raiva diante da riqueza, do brilho, da prosperidade, da felicidade alheia. E hoje, com as redes sociais, ver postagens com fotos, vídeos de viagens, momentos de lazer ou em família, conquistas profissionais, estimulam a inveja em algumas pessoas, que começam a fazer comparações com a sua própria vida. Popularmente conhecida como dor de cotovelo. Isso pode acontecer em algum momento da vida com qualquer ser humano. Em alguns casos, essa sensação amarga passa a ser uma obsessão. Pessoas invejosas e maldosas podem transmitir ao invejado uma negatividade, medo e até mesmo intimidação. Nem toda ameaça vem de fora. Pior ainda, são aqueles que desejam estar no seu lugar, que na maioria das vezes estão intimamente próximos. Sentimentos desde os tempos bíblicos. Abel foi morto por Caim, seu próprio irmão, que o matou por inveja. E continua matando até hoje. A crueldade vem de quem menos se espera.
1: Foi inveja. Tudo escreve que foi inveja. Tinha muita gente que tinha inveja deles.
2: A vendedora pode ter despertado a inveja de falsas amizades.
3: Inveja. Inveja. Inveja mata, né, minha filha?
0: Independente da intensidade, a inveja é muito mais danosa para quem a sente do que para quem dela é o alvo.
4: Senhor nosso Deus e eterno Pai, em nome do teu filho amado Jesus Cristo, unimos a nossa fé, Senhor, com pessoas de toda a Bahia e todo o Brasil, aonde chega as ondas amiga dessa emissora, chega o Espírito do Senhor, chegue o poder do Senhor para levantá-la, para libertar, para curar, meu Deus, para fortalecê-la. Que o teu nome seja glorificado, que o teu nome seja exaltado, tirando ela desse fundo de poço. Se você pode agora, levante uma das mãos. Se você não pode, imagine levantando uma das mãos, porque o nosso Deus, ele te toma pela mão agora, ele te levanta agora, ele te sustenta agora. Ó, meu Senhor Jesus, faz o que o Senhor é especialista em fazer, em levantar o caído, em fortalecer o fraco, em dar livramento, meu Pai. É isso que nós te pedimos e temos a plena certeza da vitória. Consagre agora esse copo de água. Uma vez que ela, bebendo desta água, o teu espírito se movendo nela, traga saúde. Pois é o que nós te pedimos e te agradecemos, e todo que crê diga amém. Isso aí, nosso amigo Pedrão. Já deu tudo certo. Você vai arrebentar.

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2: Quem chega à Igreja Universal nesse período é um privilegiado, porque chega em meio à maior campanha de poder e fé para a transformação de vida, que é a Fogueira Santa. Nós já ingressamos nela. Durante todo o mês de julho você tem a chance de preparar o seu pedido, o pedido dos seus impossíveis, entregar isso no altar com a expressão da sua fé, que é a sua oferta do arrependido, e com certeza alcançar de Deus a sua grandeza. Porque a única coisa impossível é que Deus tenha para lhe oferecer menos do que você para oferecer a Ele. É impossível vir de Deus para mim menos do que vai de mim para Ele. É impossível. E eu posso lhe provar isso agora com a fortíssima história do João e da Deuseni. Veja que testemunho espetacular.
3: Castelo do Piauí, a 160 quilômetros da capital teresina. Entre os 19 mil habitantes da pequena cidade, vive um homem conhecido pelas suas habilidades.
4: Eu era um mentiroso. Eu cheguei a ter, de uma vez só, 5 amantes. Eu ligava para um e dizia assim: hoje eu não posso sair com você que eu vou fazer compra em tal lugar. Hoje eu não vou sair porque eu não estou bem. Aí recebi a ligação de outra. Aí ela falava assim: não gagueja, porque se tu gaguejar, porque a outra tá aí.
5: Tinha vezes que eu desconfiava, mas tamanha era a importância ao trabalho que eu dava, que eu desconfiava, mas eu deixava pra lá. Eu não procurava saber. A gente tinha comércio, a gente estava assim, bem sucedido. A gente estava vivendo uma vida, né, de conquistas, comprava carros caro. E eu focada muito nas lojas, trabalhando muito. Funcionária cuidava da casa, funcionária que cuidava dos filhos, funcionária que fazia tudo para os filhos, e os filhos tipo que abandonado. A ponto que ele chegava assim e falava: eu tô saindo, eu vou. Onde você vai? Todo bem arrumado, todo cheiroso, mas onde você vai? Dessa forma: não, eu vou até ali o contador, não, eu vou até ali o banco. Cheiroso, bem arrumado.
4: Na verdade, eu achava que eu estava arrebentando, eu era o bonitão. Eu nunca imaginava que elas queriam o meu dinheiro. Até porque eu pensava comigo: olha, eu tenho dinheiro, eu tenho um carrão, eu ando na cidade, o melhor carro é o meu. E eu achava que eu estava abafando. Então, eu pensava assim: ah, não quero meu dinheiro. E no início elas falaram: não, não quero saber do teu dinheiro, eu quero você. Mas lá na frente, no aniversário, data de aniversário, você não vai me dar nada?
5: Piriguete, mulher casada, que tem seus maridos, mulher bonita, bem arrumada, mulher de academia, faz academia, mas cada um casada, cada um tinha seus maridos. Ela chegava com um bilhetezinho marcando o horário, o lugar que eles iam se encontrar, ali nós dois ali trabalhando, eu não conseguia perceber que dali elas pegavam, colocavam na mão dele. Mas eu não chegava até a ele para procurar.
6: Por quê?
5: Perguntar. Porque eu tinha medo. Eu tinha medo. Eu imaginava. E se ele falar que tá, né, tem uma outra mulher? E aí, o que vai acontecer de mim?
4: O que eu fazia fora, todo aquele luxo que eu tinha, as coisas erradas que eu fazia, aquelas noites que eu saía com as amantes, começou o resultado vir contrário, porque aí atingiu o meu comércio. Começou eu a atrasar prestação de carro que eu tinha comprado, coisas que nunca tinha acontecido comigo, atrasar a

0: pagamento de funcionário. Aquilo que eu achava que era bom, começou a ficar ruim. Porque aí eu não tinha mais cabeça, nem para administrar o meu negócio e nem para cuidar das amantes que tinha também.
1: A gente começou a fazer empréstimo, né? Para poder resolver, achando que ia resolver a situação, mas no caso só piorava. E aí, ao ponto da gente não ter mais controle da situação das lojas, perdendo as lojas, começamos a vender uma, começamos a vender outra, começamos a vender o caminhão, começamos a vender um carro, começava a vender outro. Quando eu vi um carro assim parar, eu imaginava, já é a cobrança, mais de 800 mil, como que nós ia pagar? E aí, ao ponto de eu ficar acamada, desesperada, chorando, sem conseguir mais trabalhar, indo ao médico, né? E apareceu vários tipos de doença, assim, de repente, de uma hora para outra. E ao ponto de eu chegar a tomar 8 remédios por dia.
0: Nós já tínhamos gastado tudo e ela continuava doente. O desespero bateu em mim, foi quando um dia eu pensei assim, o problema é eu, foi eu que causei todo esse problema. Então, eu vou resolver agora. Aí tinha um tambor assim de colocar feijão, que é de 200 litros. Aí eu subi em cima desse tambor, peguei uma corda, aí amarrei, coloquei no meu pescoço e falei, agora sim, agora eu resolvo. E na hora que eu coloquei a corda no pescoço, aí apareceu lá uma programação do Templo Salomão, lá no Piauí. Ele chegou, falou assim, olha, você que está aí, talvez que você é uma pessoa que agora está querendo tirar a própria vida e você não vê outra saída.
2: Esse pensamento de morte não é de Deus, não, hein?
3: Seus problemas Deus resolve, não é nada para Deus.
0: Agora, eu tirei a corda do pescoço, desci, aí eu fui até a televisão.
2: Eu não sei de onde você me assiste, mas eu creio que se você pegar todos esses problemas, todos, e colocar aqui no altar,
3: você pode estar certo que esses problemas vão virar testemunhos.
0: Mas aí ele falou assim, mas para isso acontecer, você tem que largar tudo que você está fazendo de errado, tudo. E ele ainda falou assim, se você não fizer isso, eu não estou falando contigo. Aí o que foi que eu fiz? Peguei o meu telefone, aí eu tinha 5 amantes. Aí eu liguei para uma e falei, nunca mais ligue para mim, porque eu não vou te atender. E aí fui ligando de uma por uma, até chegar a última. Aí eu cheguei para minha esposa e falei para ela, eu estou indo lá no Templo de Salomão buscar a tua cura. Eu não sabia o que era o Templo de Salomão, porque eu não conhecia, nunca nem tinha ouvido falar. Foi a primeira vez. Aí eu peguei o ônibus lá na minha cidade, em Castelo, no Piauí, e vim diretamente aqui pro Templo de Salomão. 3 dias de viagem.
4: 2.833 quilômetros. A disposição de fazer tudo diferente fez o João chegar neste lugar.
0: Tudo que foi pregado naquele dia, naquela reunião, foi para mim. Eu entendi que o doente não era minha esposa. Na verdade, quem estava precisando de cura e de libertação era eu mesmo. Aí ele chamou na frente e disse, olha, você que está vindo de outro estado, e na tua cidade, aonde você chegar, você vai encontrar uma igreja universal mais próxima da sua casa. Aí eu falei assim, eu pensei assim, meu Deus, me enganaram. Falaram que era o Templo de Salomão. Mas na mesma hora eu disse, não, eu me apresento, eu vou. Quando eu cheguei lá na minha cidade, aí eu chamei a minha esposa, eu não fui nem desfazer as malas. Te arruma, porque nós vamos se apresentar a Deus na Igreja Universal.
1: E 3 meses e meio eu fui curada. Cheguei ao ponto de não tomar mais nenhum remédio.
0: Eu ouvi uma palavra que o homem de Deus falou, que eu gravei até hoje, essa palavra que ele falou assim, buscai primeiro o reino de Deus e a sua justiça, e as outras coisas serão acrescentadas. E aí, ouvindo aquela palavra, aí eu, quando entrou na hora da busca, eu falei assim: meu Deus, o reino do mundo, o reino que eu queria, o império que eu tinha, esse eu conheci e não valeu nada para mim. Agora, o teu reino, esse eu não conheço ainda, mas eu quero conhecer. Aí, um dia eu cheguei na igreja, o pastor estava falando da fogueira santa. E naquele dia, Deus falou comigo. Eu cheguei em casa, a gente tinha acabado de chegar da reunião, e aí eu falei para ela. Eu falei para ela tudo que eu fazia. Nessa hora eu chorei, nessa hora eu desabei mesmo, fiquei de joelho, pedi perdão a ela. Mas naquela hora, eu senti ali uma coisa tão boa, porque mesmo sabendo que ela, que se ela não me perdoasse, mas eu já sabia que eu tinha confessado, então aquela coisa boa veio para mim na mesma hora.
1: Eu senti assim ao lado dele e olhei para ele e falei: agora sim, agora eu te perdoo. E perdoei.
0: E eu peguei, entrei naquele envelope com aquele valor, subi no altar, e quando eu desci, eu já desci já outra pessoa, com a força que eu... Desculpa. Ele testificou: filho, eu sou contigo, eu estou aqui, eu sou contigo. Essa foi a palavra que ele falou para mim. Eu já tinha recebido o Espírito Santo, a minha esposa também. Aí eu falei para ela: vamos para São Paulo, a gente vai começar a nossa vida lá. Já que aqui acabou tudo, então a gente vai começar a nossa vida lá em São Paulo. E aí, chegando em São Paulo, aí a gente foi buscar, eu fui buscar, e ela também, pela nossa vida sentimental.
1: Nas palestras da terapia do Ambu, a gente aprendeu, né? Como antes a gente não tinha diálogo para conversar, foi a primeira coisa que a gente aprendeu na terapia do amor, é concordância em tudo. Depois de 30 anos, eu aprendi a ser uma esposa melhor.
0: Depois que o espírito do amor entrou em mim, eu passei a ver a minha esposa de outra forma. Eu me apaixonei por ela mais do que no início. Na verdade, hoje ainda eu sou um homem apaixonado. Até hoje a gente vive em lua de mel, né, meu amor? Eu encontrei o amor verdadeiro.
1: Deus pôde transformar, o espírito do amor transformou esse homem da água para o vinho.
0: Aquele ramo de comércio que a gente tinha fracassado, que faliu, a gente já tem já duas lojas. Esse período que muita gente fala de dificuldade, eu e minha esposa, nós não sabemos o que é isso, porque nós não atrasamos o salário de funcionário mais. O segredo foi quando eu me esvaziei de mim. Foi a hora que veio a paz, porque naquela hora eu entendi, é melhor ter paz do que ter dinheiro. De que adianta ter dinheiro e não ter paz? Então eu recebi essa paz depois de fazer a terapia do amor direitinho, certinho.
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0: transformação de caráter de quem recebeu a mente de Cristo. O natural dá lugar ao espiritual. O egoísta dá lugar à alma generosa. O inseguro a uma pessoa forte e convicta. O excluído dá lugar ao escolhido. Substitua os pensamentos deste mundo pelos pensamentos de Deus e verás a grande diferença.
1: Só Ele cura os de coração quebrantado e cuida das suas feridas.
0: Como explicar esse amor? Como definir tamanha compaixão e misericórdia para um ser humano tão ingrato? A vida de Jesus na Terra foi um testemunho da generosidade de Deus. Ele caminhou entre os pecadores, curou os doentes, consolou os aflitos e ensinou sobre o amor, a humildade e o perdão. Ele veio para mostrar o caminho de volta para o Pai, para nos lembrar do nosso propósito divino, e mesmo assim, muita gente ainda hoje despreza esse amor. Quantos de nós teríamos a coragem de dar nosso único filho por amor aos outros? É muito fácil dar uma camisa quando se tem 20. É muito fácil dar uma cesta básica quando se tem 10. Mas e quando temos apenas uma? É fácil dar quando temos muito. E difícil quando temos apenas um. Hoje muitas almas continuam a se perder, ignorando o amor do Pai. Elas desperdiçam a dádiva da salvação, mesmo diante do sacrifício divino. Quão pobre é o entendimento de quem pensa que Deus quer as nossas coisas. Ele não quer o seu carro, a sua casa ou o seu dinheiro. Ele quer a sua única vida, o mais precioso que você tem, a sua única alma. Todos os dias, o inferno recebe novas almas que desprezaram o amor do Deus Pai e que agora, aos gritos, estão lembrando que era possível trilhar uma jornada para o céu. Aproveite esse momento para refletir. O que você tem feito com o amor do Deus Pai? Como você tem valorizado? Pense bem, pois a pior decisão do ser humano é desprezar esse amor.
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3: Eu queria trazer um resumo do que tem sido a mais poderosa sessão de limpeza espiritual do mundo, que acontece sexta-feira, porque nessa sexta-feira você vai me entregar em definitivo o ponto de luz azul. São suas últimas oportunidades de orar com a cabeça cravada nele para que Deus remova esse espírito que tenta virar sua cabeça e tirá-la do seu eixo de equilíbrio. Nessa sexta-feira, meio-dia, ou em qualquer horário que for melhor para você, são 7 reuniões, mas eu chamo a atenção para o horário de meio-dia. Veja agora um resumo do que tem sido a sexta-feira.
4: Porque Deus nunca vai encaixar o Espírito Santo num corpo endemoniado. É impossível ser endemoniado e ter o Espírito Santo. Impossível, não tem como Deus e o diabo dividirem um corpo. Não há comunhão entre a luz e as trevas. Para um entrar, o outro tem que sair. E como é que o diabo sai, Bispo Guaraci? Quando você abandona o pecado, quando você muda as suas prioridades, porque às vezes a pessoa diz assim: bispo, então eu acho que essa campanha não é para mim, bispo, eu não estou em pecado. Você pensa que não está, mas se você deixou um filho, se você deixou o marido, a esposa, um bem, ocupar em você um lugar que só Jesus tinha que ocupar, você também está em pecado, mesmo que você não beba, mesmo que você não fume, mesmo que você não se prostitua. Permitir com que alguma coisa ou alguém ocupe dentro de mim um lugar que tem que ser só de Deus também é pecado, porque a glória de Deus ele não divide com ninguém. justo juiz. Eis-nos aqui aos teus pés para clamar por uma resposta. Eis-nos aqui aos teus pés para clamar por uma mudança. Meu Deus dos céus, tua habitação, ouve a nossa voz, responde o nosso clamor e muda, meu Pai, completamente a situação de vida deste povo. Meu Pai, faz o teu martelo bater favorável à causa dessa gente.

0: igreja caia por terra, diga: meu Pai, eu entrego tudo no teu tribunal, que é o teu altar. E quem crê, diga amém. E graças a Deus pela fé, na certeza de uma resposta. Amém.
1: Tava com dinheiro preso desde de dezembro. Aí eu vindo aqui...
2: Era o dinheiro de quê?
1: De trabalho.
2: De trabalho. Feito.
1: Aí eu fiz esse trabalho e ficou esse dinheiro lá desde de dezembro.
2: A situação dela não é uma causa jurídica. Ela não entrou na justiça, ela não fez um processo. Mas ela estava sendo vítima de uma...
1: Justiça.
2: E já vão aí 7 meses, 6 meses. Porque foi em dezembro e até hoje não tinham pago a ela.
1: Aí quando aí o senhor orou aqui, né? Eu também aqui. Quando o senhor acabou de orar, eu disse: o senhor está nas suas mãos. Aí eu fui pra casa, quando eu cheguei em casa, que eu vou subir na escada, aí veio assim na minha mente: você vai receber uma notícia boa. Eu disse: oh Jesus, obrigado, meu Pai. Quando eu cheguei em casa, bispo, que eu sentei, agradeci a Deus que eu cheguei, né? Que eu abro o celular, tá lá. Ela colocou, fez o pix do dinheiro todo.
2: A senhora entrou no extrato da sua conta.
1: Foi.
2: Quando
1: aí,
2: chegou em casa.
1: Tava lá.
2: O valor?
1: O valor.
2: Na
1: aí,
2: própria sexta?
1: Na próxima, quando eu cheguei em casa, quando eu saí daqui... Cheguei em casa. Aí que pouco hora eu fui abrir, tava uma mensagem dela. Aí eu olhei, que pouco hora ela me ligou. Aí ela: boa tarde. Oi, boa tarde. Ela disse: só é sua Maria Pinga Fogo. Eu já fiz o que eu tinha que fazer, já te paguei, não tenho mais nada. Eu não quero conta com esse povo de igreja. Que é, hoje meio dia eu tava aqui, me subiu um negócio dentro de mim, uma coisa me incomodou tanto. Eu disse: eu tenho que pagar essa mulher agora, que tem uma coisa me incomodando. Na hora que a gente tava aqui orando, ela foi incomodada lá.
2: Olha pra mim, quem mandou mexer com o povo escolhido? Você viu o que ela falou? Que se sentiu incomodada, e a mulher só voltou a ter paz do que depois que pagou ela. Assim será com os teus inimigos. É a ordem do Jesus vivo que está dentro de mim. Pula para fora! Já! Aquele demônio que tem um trono fincado no coração dela, que tem o controle das emoções dela, que tem o domínio dos sentimentos dela, que tem o domínio dos pensamentos dela, esse espírito maligno que está sentado na cabeça dela, diga para nunca mais voltar. Atire a mão para o alto e diga: sai! Agora estenda o ponto de luz lá na direção da sua casa e diga: força maldita, não só de mim, mas de toda a minha família, para nunca mais voltar. Atire a mão para o alto e diga: sai! Quantos tem contigo aí dentro?
3: Meu chão.
2: Ele é o chefe.
3: Sou eu.
2: O que que você fala na mente dela?
3: Que ela não tem mais jeito.
2: Como é que você entrou nela? Como que você entrou nela?
3: Através dos pensamentos.
2: Hã? Quanto tempo faz que você tá aí?
3: Há muito tempo.
2: Como é que você afeta esta mulher?
3: Os pensamentos.
2: O que você já tirou dela?
3: A esperança, os sonhos.
2: E que tipo de pensamento você coloca nela? O que que você manda ela fazer?
3: Que não tem mais jeito. A vida de doença, de miséria, pena na vesícula, doença no útero, tumor no seio.
2: E diga: Jesus, envia fogo para queimar a eles. E o que está na minha vida, diga: queima toda a bruxaria, toda a mandingaria, toda a inveja, toda a obra do inferno. Diga: queima, diga: queima, queima. Em nome de Jesus, e não volte mais. Amém. A senhora está bem agora? Agora vai. Vai ou não vai? Agora vai.

0: Imagine ter alguém 24 horas por dia te orientando, trazendo paz, segurança e descanso em meio às tempestades, afirmando que somos filhos de Deus. Só quem tem o Espírito Santo. Ele é a garantia da nossa salvação, o passaporte para o reino dos céus. Mas não pense que algo tão preciosíssimo é alcançado de qualquer maneira. Para recebê-lo, tem que haver um ardente desejo e uma entrega total de vida. E é aí que as pessoas fracassam, pois dizem querer o Espírito Santo, mas não sacrificam suas vidas por ele. Não querem pagar o preço. É impossível receber o Espírito da Verdade vivendo na mentira. É impossível receber o 100% de Deus entregando-se pela metade. É impossível ser honrado pelo Senhor Jesus sem primeiro honrar a Ele. Portanto, quem deseja possuí-lo precisa primeiramente se esvaziar de si mesmo, das suas vaidades, mágoas e preocupações, e priorizar o reino de Deus. Não descanse enquanto você não receber o batismo com o Espírito Santo, pois tê-lo não é algo opcional, mas sim uma necessidade vital, de tal forma que sem ele é impossível vencer as lutas deste mundo e permanecer até o fim. Honre a Deus com todas as suas forças, e quando você menos esperar, estará sendo honrado por ele.
1: Eu fui numa reunião num domingo e assim, sedenta, comecei a ficar assim sedenta. Eu falei, eu quero buscar esse Espírito Santo. E naquele domingo, ele veio sobre mim. Foi tão glorioso. Sabe quando você sente uma paz que eu procurei a minha vida inteira? Um gozo na minha alma. Eu falei, isso jamais imaginei que um dia eu ia ter. Buscar em primeiro lugar o reino de Deus e a sua justiça, e tudo vai ser acrescentado.
2: Muito bem, chegamos ao final, vamos falar com Deus. Meu Senhor e Pai, em nome do Senhor Jesus, pelos que sofrem, pelos que gemem, pelos que uivam de dor, nós te clamamos em nome de Jesus. Atenta para a nossa oração e leva com a nossa voz e imagem o teu poder transformador. Em Cristo Jesus, teu Filho, nosso Senhor, visita os que estão nos hospitais, nos presídios, nos leitos de dor, gemendo, meu Deus, gritando à espera de um socorro que a cada dia que passa parece mais distante. Também pudera, porque não está sendo buscado em ti. Em nome de Jesus eu te peço, cura, liberta, salva, transforma, torna tudo novo para aqueles que creem. Em nome do Pai, do Filho e do Espírito Santo, e que a água seja um remédio celestial. Amém. Vamos beber. Amém. Encontre forças para lutar e poder para vencer. Deus é contigo e nós também somos. Avenida Antônio Carlos Magalhães, 4197. Até lá.
3: Por que participar da concentração de fé e milagres?
4: É impossível começar a semana sem vir aqui buscar a presença de Deus, sem vir buscar o Espírito Santo e sem ouvir essa palavra maravilhosa que é a palavra do nosso Deus.
5: É uma reunião que me fortalece, me aviva, me restaura, me renova a cada dia.
3: E nesta manhã, um momento glorioso em que todos, unidos por uma só fé, levantaram o cálice da salvação para a renovação, o fortalecimento e, principalmente, a certeza da salvação.
6: O cálice. Em espírito de oração, pense agora em tudo aquilo que te é necessário para saciar a sede da alma. Porque de Deus isso vai vir para você agora. Aleluia. Creia. Como está escrito, vai se cumprir.
7: Aleluia.
6: Vai se cumprir. Está escrito e vai se cumprir. Aquele que crê em mim, como dizem as escrituras, do seu interior fluirão rios de água viva. Tomar o cálice da salvação, senhores e senhoras, significa confiar em Deus sobre o destino da nossa alma. No tempo de Davi só se bebia o cálice que alguém oferecia se alguém fosse confiável. Por ser comum a morte por envenenamento, não se bebia o que qualquer pessoa lhe dava. Quando disse que tomaria o cálice da salvação, Davi estava dizendo: eu confio tanto no Senhor que só me faz bem que tome esse cálice com alegria. Aleluia.
3: E essa certeza vem porque quando cada um em particular abraça o próprio corpo e busca o batismo com o Espírito Santo.
6: Abrace o teu próprio corpo e só desfrute da presença que te toma, do poder que vem do alto, da luz que vem de cima. Ó, meu Deus amado e querido, faz com que o teu nome seja exaltado, seja abraçado pelo teu Deus, seja envolvido no manto de luz do Senhor Jesus, seja envolvido no manto de luz do Senhor Jesus, seja envolvido no manto de luz do Senhor Jesus. Isso, seja envolvido no manto de luz do nosso Senhor Jesus Cristo, porque Ele é Deus e além de ti não há outro, além dele não há outro. Seja envolvido no manto de luz do Senhor Jesus, porque só Ele é Deus e além dele não há outro. Ó, meu Pai, se manifesta no meio deste povo, Senhor. Enche essa igreja com a tua glória, enche essa igreja com a tua presença.
3: A experiência que eu cresci mais espiritualmente. Isso eu estou levando dentro de mim mais convicção ainda do que Deus é, do que Deus faz e do que Ele continua fazendo. Na ocasião, o Bispo Guaraci Santos realizou a consagração dos integrantes dos grupos da Terapia do Amor e Forças Policiais, com o objetivo de fortalecer a fé de cada um deles para levar a palavra de Deus aos quatro cantos do estado da Bahia.
6: E diga comigo: meu Pai, venha sobre eles a tua bênção, a tua direção, a tua inspiração. Diga: meu Senhor, em nome de Jesus, que neste momento tão importante do Ide, onde tantos servos estão deixando seu estado natural para sair e ganhar almas, levanta no nosso meio homens e mulheres dispostos a fazer a diferença. Diga: consagra, unge, dirige e abençoe cada integrante do grupo Terapia do Amor e da Universal nas Forças Policiais. Renova, fortalece, aviva, desperta, em nome de Jesus. Nós os consagramos pela fé. Sejam guardados, protegidos, dirigidos, orientados e guiados pelo Espírito Santo. Amém. Purifica.

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3: Como negar a transformação de caráter de quem recebeu a mente de Cristo? O natural dá lugar ao espiritual. O egoísta dá lugar à alma generosa. O inseguro a uma pessoa forte e convicta. O excluído dá lugar ao escolhido. Substitua os pensamentos deste mundo pelos pensamentos de Deus e verás a grande diferença.

0: O que Deus procura em alguém?
1: Eu não sabia falar com Deus. Então eu falei, olha, eu não sei se você existe mesmo. Eu não tenho acesso a você não, eu sou ruim. E se eu estivesse no lugar do Senhor, eu não me perdoaria não, porque eu sou ruim. Se você realmente conhece eu mesmo, o que eu tenho de mais valioso, de mais precioso, que eu sempre carreguei comigo, eu te dou, que é a minha palavra. Se você fizer algo por mim, quando eu estiver em cima dessa terra, eu vou te servir. Nem se for arrastando.
2: Eu levantei as mãos e falei assim, meu Deus, essa mesma mão que está levantando aqui é a mesma mão que eu pego cocaína, a mesma mão que eu uso droga, eu uso crack. Essa boca aqui que eu tô falando é a mesma que eu vou lá e faço as coisas erradas. Esse corpo que eu tô aqui, olha a roupa, o jeito que eu tô. Por que que o Senhor me quer? Eu falei desse jeito com Deus. E naquele momento ele confirmou dentro de mim, é você que eu quero.
3: Eu sentei lá no fundo da igreja. Foi, meu Deus, agora é só eu e o Senhor. Ou o Senhor entra dentro de mim e me transforma. Eu vou voltar pras drogas, pai. Eu vou voltar pra rua. Eu não quero mais isso. E eu falei pra Deus aquele dia, o Senhor sabe o quanto que eu fiz pro Satanás. O quanto eu servi o diabo. O quanto eu dei minha vida por ele. E se o Senhor for comigo, pai, eu vou fazer o dobro, o triplo, vou dar minha vida 100% pro Senhor.
4: Eu caí de joelho na frente daquela televisão e falei, Deus, eu não acredito que o Senhor existe. Por tudo que eu tô passando, por tudo que eu vivi. Mas se realmente o que esse homem tá falando é verdade, me tira dessa situação. E ajude a perdoar quem me fez tanto mal.
5: Que eu dobrei meu joelho, que eu falei com o Senhor Jesus Cristo. Assim como ele teve misericórdia de Pedro, que estava afundando, que ele tivesse misericórdia de mim.
0: Mais do que um lindo coro de vozes, é este som que toca o mais profundo da alma de Deus. O som da sinceridade, da verdadeira humildade. Para este, o Altíssimo se inclina para receber suas genuínas palavras. É impossível ele não ouvir uma pessoa humilde.

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1: O galo já cantou na centenária da Bahia, são 4 pontos em Salvador.

0: Brasil.
1: Bom dia, homem do campo.
0: Bom dia, Brasil.
1: Bom dia, que você já tá com esse cheirinho bom na cozinha.
0: Bom dia, Brasil.
1: Bom dia, você que tá indo pro trabalho.
0: Bom dia, Brasil.
1: Bom dia, você em uma dessas portarias Brasil afora.
0: Bom dia, Brasil.
1: E bom dia pra você, caminhoneiro, conduzindo o progresso desse gigantesco país chamado Brasil.
0: Bom dia, Brasil.
1: Muito bom dia pra você, ouvindo o FM mais potente da Rádio Baiana, a 97.9, a Rádio Sociedade da Bahia.
0: Bom dia, Brasil!
1: Vamos juntos começar essa sexta-feira, dia 3 de julho, da melhor forma possível, cheios de energia para o final de semana e preparados para qualquer desafio. No Dia Nacional de Combate à Discriminação Racial, vamos colocar nossa mão na consciência e repensar nossas ações para com o outro. Chegou a hora de entender que através de ações de caridade, compreensão e respeito, nós revelamos a mais forma pura do amor, o cuidado com o outro. Então abrace o seu irmão, estenda a mão para o seu vizinho e ajude aquele que você não conhece. E vamos nessa, porque eu também tô te esperando, esperando o seu bom dia. Eu quero saber como é que foi o seu dia, como é que foi o seu feriado, o seu 2 de julho. Conseguiu descansar ou preferiu celebrar a nossa data cívica mais importante? Mande a sua mensagem aqui no WhatsApp da Centenária da Bahia.
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1: Vem comigo, porque tá começando o maior e mais ouvido programa sertanejo do rádio brasileiro.
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1: Acorda, meu povo. Acorda, Maria. Acorda, chapéu de couro. O galo cantou na sociedade. O Vamos Acordar está no ar.
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1: A vida não é medida pelos passos que você dá em direção ao futuro, mas sim pela paz que você cultiva no momento presente. Bom dia, Bahia!

0: Vamos acordar juntos, chega mais, dia 3 de julho. Vamos começar da melhor forma possível, sabendo como é que vai ficar o clima por aqui no nosso estado. Então vamos juntos, vamos acordar juntos aqui na Rádio Sociedade da Bahia.
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0: E as instabilidades atmosféricas persistem sobre o litoral baiano, mantendo a previsão de variação de nebulosidade e ocorrência de chuvas isoladas ao longo de toda essa sexta. Enquanto isso, no interior do estado, o tempo permanece estável, com predomínio de sol e tempo seco durante a maior parte do dia. Em Salvador e região metropolitana, a expectativa é de que o céu passe a maior parte dessa sexta tomada de nuvens, deixando o clima nublado. Com isso, as chuvas persistem durante todo o dia, principalmente agora, nas primeiras horas. As temperaturas variam entre 21 e 27 graus. Na cidade de Dom Basílio, a previsão é que o sol apareça acompanhado de muitas nuvens, incluindo períodos de céu completo.

completamente nublado. Apesar disso, a chuva não deve aparecer na região, enquanto as temperaturas variam entre 21 e 28 graus. Enquanto isso, na cidade de Euclides da Cunha, a expectativa é que a chuva apareça nas primeiras horas do dia e vá diminuindo com o passar do tempo. O sol aparece em alguns momentos, principalmente durante o período da tarde. E essa foi a nossa previsão, lembrando sempre que as informações são do INEMA e da Agência Climatempo.

0: dar bom dia pra esse povo. Alô, Maria! Bom dia, Maria, meu amor!
1: Oi, amor!
0: Tudo bem com você, meu amor? Tem um cafezinho aí pra mim hoje? Você trouxe?
1: O chapéu de couro. Você ia deixar?
0: Chapéu de couro às vezes que não deixa. Mas eu tô querendo um cafezinho hoje, viu, Maria?
2: Preste atenção no serviço.
0: Sabe você. Eu quero saber onde é que você tava ontem no feriado, que eu fiquei sabendo que você tava curtindo por aqui, viu?
2: Aí eu não te digo é nada.
0: É, não diga mesmo não, que hoje eu que tô brabo aqui, viu? Não venha puxar seu facão, não venha nada, eu tô brabo aqui. Olha, rapaz, vá, cuidado. Já falei, você arrancou meu cabelo aqui uma vez, ficou com essa brincadeira, viu?
2: Esse facão é pra cabra que se acha muito corajoso.
0: Ó, o seguinte, chapéu de couro, fica aí, depois a gente conversa. Sabe por quê? Vou pegar água aqui logo. Ô, Maria, trai aqui a água de Dorli. Dorli! Ô, Dorli! Vem cá, vem, negão, vem. Vem aqui, vem. Deixa o chapéu de couro lá, pode vir. Vamos beber água. Venha, meu filho, venha. Pode vir, venha. Não, deixa coisa, rapaz. Já tá mansinho. Venha. Já me conhece. Já comeu sua ração ali. Venha devagarinho. Vamos beber uma água aqui, venha. Vá, pode beber. Pode beber. Bora. Bora se hidratar. Você aproveite aí. Tá escutando? Já pega sua aguinha também pra começar esse dia. Pra eu começar o dia hidratado, que é importante, viu? Bora. Eita, como bebe água. Será que cabe aí, Dolly, na barriga, no bucho? Bora, rapaz. Eita, como bebe. Ele gosta, hein? Valeu, Dolly. Pronto, meu amigo. Pronto, meu cachorrinho lindo. Vambora. Vambora lá. Ih, rapaz, já tem gente com a gente aqui, viu? Maria, traga o meu café que eu vou falar no telefone agora. Bom dia, Rádio Sociedade da Bahia. Alô, vamos acordar.
3: Bom dia.
0: Bom dia.
3: O pão que fala, de Belo Jardim.
0: Como é que você tá, meu irmão? Tudo bem?
3: Tudo beleza. Melhor falar. Como é? Cadê meu amigo Tony Silva? Como é?
0: Valdo Silva? Pronto, ele tá de férias, fique tranquilo, ele tá viajando, tá curtindo, inclusive encontrando muitos ouvintes do Vamos Acordar aí pelo interior do estado, tirando fotos, celebrando, aí durante esse tempo eu tô aqui com vocês, beleza?
3: Eu quero dizer, aqui na minha cidade, Jardim, como eu falei com o Tony Silva, a festa das marocas começando hoje,
0: pronto aí.
3: Festa das marocas aqui na minha cidade, Belo Jardim, Pernambuco, né? É uma tradição
0: beleza.
3: Que quando termina o Santo Antônio, São João, São Pedro, né? Aí vem aqui na cidade, é uma tradição.
0: E como é que funciona a tradição? Conte pra gente que eu não.
3: Maroca.
0: Eu não conheço, não. Né? Conte pra gente como é que funciona a tradição.
3: Começou com as fofocas, né? Assim, de tempos antigos. E a cidade, como diz, vem crescendo, que Belo Jardim é como Vitória da Conquista aí na Bahia, né?
0: Sim.
3: É uma cidade quase 100 mil habitantes.
0: Entendi. E
3: tá aí, né? Começando hoje, hoje é 3, né?
0: Hoje é dia 3, isso.
3: 7 de julho.
0: Vai até o dia 7, é?
3: É, exato.
0: E como é que funciona o festival? É de música? É, como é que...
3: forró, pé de terra, tiranda. É, os cantores aí também tem Natanzinho.
0: Olha!
3: Conhece essa banda?
0: Claro que eu conheço. Quem é que não conhece, homem?
3: Pronto. Seria bom a Record fizer, caso, a TV, né? Eu tô falando, né?
0: Sim. Fique tranquilo. Vem com o coração aberto.
3: Pra filmar, pode vir. Viu que é bacana. Aqui.
0: E a gente pode procurar o senhor aí? Pode procurar o senhor aí?
3: Pode sim. Pronto. Eu tô na prefeitura, né?
0: Sim. Uma coisa boa, viu? Coisa boa saber da tradição dos outros. A gente aqui na Bahia também tem várias celebrações, mas é bom saber aí também de Pernambuco. E o senhor quer mandar um bom dia pra alguém?
3: Mando sim, pra
0: fica à vontade.
3: Da capital baiana, de Salvador. É, como eu gosto de falar sempre, de A a Z, porque não esquece de ninguém. E A a Z. Qualquer ponto na cidade de Salvador, aí na Cidade Alta, Cidade Baixa. E lembrando aí, vamos torcer para nossa seleção.
0: Com certeza.
3: Brasil, Brasil.
0: Brasil, Brasil, Brasil.
3: meu pra cá, eu vou colocar um 4-1. O importante é ganhar.
0: Isso Brasil. Aí.
3: 4-1. É o Brasil pra frente deles.
0: É, mas se ganhar de 4-1, tá bem, viu?
3: É, porque eu tô falando assim, porque o importante é ganhar.
0: Exato. Enquanto,
3: né? É meu, assim, meu pensamento assim, né?
0: Não, mas eu quero que o senhor esteja certo. Eu assino agora.
3: Eu pode colocar, o único pão que fala. Só chamar pão doce, porque criou. Se eu for falar, dá um jornal, não vou falar muito, porque tem outras pessoas que querem falar.
0: É isso.
3: Vamos dar uma oportunidade para outras pessoas a falar, né? Mais um abraço a todos aí. Também mandar um abraço também pro pessoal de Petrolina. Né? Petrolina do meu estado, Pernambuco, Juazeiro, a cidade vizinha, Bahia, que é duas cidades lindas, Petrolina e Juazeiro, né?
0: É, coisa linda. Coisa linda.
3: Petrolina, Juazeiro, e por aí vai.
0: Valeu, meu amigo, muito obrigado pelo seu bom dia, viu? Um abraço.
3: Segue com a programação do Vamos Acordar, com a Sofone e a Viola, e é com você aí.
0: Vambora, vamos comigo. Diga lá.
3: Desapareci.
0: Valeu a todos os nossos ouvintes de Pernambuco. Nosso muito bom dia, não vamos acordar. Alô, Messias Matos, filho de Carlito Crente, Valdete Matos, lá de Itabaianinha, em Sergipe. Muito bom dia, você também, sergipano, aracajuano. Você que está em outro estado ouvindo a Rádio Sociedade da Bahia, muito bom dia. Vamos seguir então, agora aqui no WhatsApp, ele chegou cedo, viu? Alô, bom dia!
4: Bom dia a toda a sociedade.
0: Bom dia.
4: Toda a sociedade. Tá falando que é Jaime de Santo Amaro, Bahia.
0: Olha.
4: Quero mandar um alô pra todos meus amigos de Biritinga, Pataíba, Coração de Maria, Binibal. Todos os ouvintes estão escutando a Rádio Sociedade. Não troco de sintonia. A sintonia agora é 97.9. Esse comunicador nota 10 aí tá fazendo um bom programa no lugar de Valdo Silva. E gente boa aí, viu? Eu vou deixar meu contato para todas as mulheres do Brasil. 75998945347. Todas as mulheres do Brasil. Nesse exato momento já acabou o milho, já acabou. Amendoim, agora tô comendo requeijão. Show de bola.
0: E aí eu amo, viu? Requeijão eu amo, até porque eu tenho família ali em Santa Bárbara e eu gosto do requeijão, viu, meu amigo? Muito bom dia pra você, muito obrigado. E a ideia é certa, viu? É na 97.9, a Rádio Sociedade da Bahia, nossa nova frequência, muito mais potente, viu? A gente chega aonde você estiver. E vamos seguir aqui com as ligações. Muito bom dia, vamos acordar junto. Bom dia, rapaz.
5: Alô.
0: Alô.
5: Alô, Mané de Luca.
0: Isso, sou eu.
5: Aqui é Filó Argolo Faria, Valença, Bahia.
0: Bom dia, Filó. E aí, rapaz, como é que tá Valença?
5: Tá tudo bem. Eu ligo desde 67 que eu sou ouvinte dessa rádio.
0: Coisa boa, Filó. Muito bom dia pra você. Como é que você tá?
5: Eu tô bem, Val.
0: Fique tranquilo.
5: Mané de Luca.
0: Fique tranquilo.
5: Eu só tô... Só não estou muito alegre porque depois que migrou para a Rádio FM, Laje, e na zona rural não está sintonizando mais a Rádio Sociedade.
0: Rapaz, é mesmo. Mas aí através do aplicativo, através do Sociedade Play, mas o senhor consegue.
5: As pessoas que moram, as pessoas antigas, essas pessoas de geração,
0: eu entendo.
5: Não sabem baixar, aí está procurando como é que assiste. Eu já falei para eles que migrou para a Rádio FM. E eu não sei se a FM vai voltar mais, não.
0: Não, o AM logo volta, como eu já falei, a gente teve um problema técnico lá na nossa antena na ilha, mas logo tá de volta. Isso que esse era o meu ponto. Eu ia comentar que logo agora, se a pessoa conseguir, ela já consegue ouvir através do aplicativo.
5: Logo. Eu baixo no aplicativo. Agora, quando eu vou para o sítio, não pego nada.
0: A internet?
5: Sim, não pego, porque
0: não tem um sinal da internet, né?
5: É, por causa da rádio do local, Milagem, Mutuípe, Jequitau, Bahira, e todo o povo da zona rural, aí entra a rádio local.
0: Entendo.
5: Tem três emissoras.
0: Logo, logo o nosso AM tá de volta, meu amigo Filó. E como é que mais? Mas conte aí, como é que tá o pessoal aí? Conte, você quer dar o seu bom dia? Fica à vontade.
5: Olha, eu vou dar meu bom dia pra Rita de Vista Alegre.
0: Pronto.
5: E pra você, pra Chapéu de Couro, Maria.
0: E tá brava,
5: é minha amiga. Ela mais comigo não tá braba, não, que ela sempre fala comigo.
0: É mesmo, Maria?
5: Maria, e para minha família que mora aqui em Valença, no Ranco d'Água, aqui no município de Laje, mesmo que não estão pegando, sintonizando, mas vou mandar meu alô. Para minha família linda, João Leone, Cauã, Luciene, Julival, Aloísio e Marlene, Pé Redondo, Boca de Litro e Boca de Açafão.
0: É mesmo, é boca de litro
5: e pé redondo.
0: Eu, hein?
5: E boca de açafão.
0: Mas, rapaz, foi o senhor que deu esse apelido, foi, Filô?
5: Não, é o nome deles mesmo. Ele
0: fica enganado
5: comigo, né? Porque quando sai no ar, o povo de ele diz, é
0: você. Aí, ó, Maria tá dando risada.
1: Essa foi
5: demais. Maria, gente boa. Maria, muitas décadas que a gente comunica.
1: Muito obrigado, meu bem.
5: Aí, Maria, outro beijo pra você também, Maria. E, viu?
0: Coisa boa,
5: você
0: Filó.
5: Você tá fazendo um trabalho bem, viu?
0: Muito obrigado.
5: Eu não liguei esse dia porque eu tava no sítio, mas você tá fazendo um trabalho bem, que Deus continue te abençoando, viu?
0: Amém, meu amigo, amém. A sua
5: ocupando,
0: família,
5: eu sei que você tem pouco tempo na sociedade, tem uns 2 anos, mas você tem tudo pra crescer na vida. E continue, eu gosto de viver pessoas que têm visão.
0: Amém, meu amigo, visão amém.
5: Leva a pessoa a longe, viu? Então,
0: com certeza, meu amigo, vamos juntos. Muito obrigado por esse carinho, viu, de verdade.
5: Eu não vou ocupar muito espaço, porque tem muita gente que gosta de falar também. Um abraço, bom dia.
0: Um abraço, meu amigo. Fica bem a todo mundo aí de Valença e também o pessoal de Laje, viu? A gente segue aqui, não vamos acordar, agora são 4h24, tem muito mais.
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0: 4h26.
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0: atenção, produtores agropecuários, vamos começar as nossas notícias do campo com um assunto muito importante. A Agência Estadual de Defesa Agropecuária da Bahia, a ADAB, informa que já começou a atualização cadastral de rebanhos e criações desse ano. Com prazo final no dia 15 de agosto, a atualização é obrigatória para todos os produtores que possuem bovinos, bubalinos, ovinos, caprinos, suínos, abelhas, aves, equídeos ou animais aquáticos. O procedimento é uma ferramenta essencial para a manutenção da rastreabilidade animal, o fortalecimento da vigilância epidemiológica e a pronta atuação dos serviços de defesa agropecuária diante de eventuais emergências sanitárias. A agência orienta que os produtores não deixem para a última hora, garantindo a regularidade da propriedade e evitando restrições na emissão de documentos essenciais para a atividade agropecuária. A atualização pode ser realizada presencialmente nos escritórios da ADAB ou de forma digital, através do Sistema de Defesa Agropecuária da Bahia, disponível no site cidab.adab.ba.gov.br. Eu vou dar um tempinho aí para você anotar. Pode pegar o seu papel, pega aí devagarinho, pega um lápis, se você quiser anotar. Vou falar de novo, viu? Cidab, S-I-D-A-B, ponto, ADAB, ponto, B-A, ponto, gov, ponto, BR. Mas em caso de dúvida, consulte a Secretaria de Agricultura do seu município. Só não deixe de atualizar o seu cadastro dentro do prazo para manter a sua propriedade regularizada. Combinado?
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0: junto, vamos dar um pouco mais de bom dia pra esse povo, que o povo tá animado. Bom dia, Felícia!
1: A expectativa é de que o céu passe a maior parte dessa sexta tomada de nuvens.
0: Ela tá colocando aqui o áudio. É, eu acho que ela tá querendo dizer assim: eu tô lhe escutando, Gabriel. Eu tô aqui com você. Muito bom dia, viu, Felícia? Daqui a pouco a gente escuta direitinho o seu áudio aí, pra ver se a gente consegue ouvir sua voz, beleza? É, bom dia ao radialista, meu colega Carlos, da cidade de Inquinjique, na Bahia, o ferinha do rádio. Alô, meu amigo. Muito bom dia pra você, viu? Tudo de bom aí pra você, Inquinjique. Um abraço pra você e pra sua família. Muito bom dia!
2: Aqui é o Antônio do Alto da Terezinha. Eu tô nos braços de Deus e na língua do povo.
0: Amém!
2: Passando aí pra desejar um feliz dia, meu avô Geraldo. Feliz dia, minha avó Creuza. Um feliz dia, a dona Edileuza. Um feliz dia, a dona Felícia de Mussurunga. Um feliz dia, a meu avô Cachoeira. Um feliz dia, a minha avó, a Cabra. Um feliz dia, a doutor Damasceno. Feliz dia a Rosa, a Zé, a Nailto, a Bernival, aqui do Alto da Terezinha. O Kevin de Lucas, que Deus prolongue a tua vida com saúde, meu irmão. O doutor Damasceno, avisa meus avós aí que eu mandei a benção.
3: Como é que é isso?
0: É, meu irmão, a benção, rapaz. Eu gostei pelo nome da sogra. Muito bom dia, meu amigo. Maria hoje tá solta, viu?
3: Essa chapa de cu. Foi demais.
4: É. Se aquete, Maria.
0: Deixa a mulher em paz, rapaz. Você tá ousado hoje também. Hoje eu tô cheio de coisa aqui, já te falei. Te vai soltar facão, vai ser o facão pro lado e pro outro aqui no estúdio hoje, viu, chapa de couro? Vamos lá, vamos seguir. Bom dia!
5: Bom dia, Gabriel de Luca. Um ótimo final de semana
0: pra você. Obrigado pra você também.
5: E acordei agora pra ver Darlene bebendo água. Você tá dando água, Darlene, direitinho?
0: Pois é, tem que dar, né? Tá doido?
5: Um beijo, Gabriel. Outro beijo pra Gisele, pra Débora, pra Evanderson. E pra meu irmão Sérgio, lá em Serra Preta. Um beijo, Gabriel.
0: Um beijo, Val. Que bom que você acordou. Já viu que, ó, tô cuidando direitinho de dormir aqui. Val, senão o Valdo Silva puxa minha orelha, rapaz. Tem que tomar cuidado direitinho com o cachorrinho dele pra ficar tudo bem, beleza? E agora, já que eu dei um monte de bom dia aqui, eu tô querendo escutar uma música boa. Vamos seguir começando bem essa sexta-feira.

0: 4:34.
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1: Bom dia.
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0: O mercado de milho operou essa semana com alta nos contratos futuros, mas ainda mostrou desempenho mensal irregular entre os vencimentos. De acordo com a TF Agroeconômica, no Rio Grande do Sul, as indicações ficaram entre R$ 56 e R$ 65 por saca, com uma média de R$ 59,11, enquanto a colheita da safra 2025-2026 está praticamente encerrada. Em Santa Catarina, vendedores pedem cerca de R$ 65, mas compradores trabalham próximos de R$ 60, uma diferença que limita os negócios. No Paraná, a expectativa de maior oferta com o avanço da segunda safra mantém o mercado cauteloso. A colheita alcança 3% da área e os preços ao produtor variam entre R$ 50,35 no oeste e R$ 60 no centro-oriental. Em estados como Mato Grosso do Sul e Goiás, as cotações ficam entre R$ 49 e R$ 54. Em todos esses mercados, compradores abastecidos, produção elevada e entrada gradual da safrinha limitam uma reação mais consistente das cotações.
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0: E coisa boa, acordar junto da Centenária da Bahia, acordar aqui na 97.9. Bom dia, Dailton!
1: Bom dia, Matheus e Lucas. E ouvinte da Sociedade Fubica, de Riachão do Jacuí, conterrâneo de Valdo Silva.
0: Coisa boa!
1: Mandar um alô aí pra, meu conterrâneo, Valdo Silva, que tava lá em Riachão, no São João.
0: Itália ouvindo agora.
1: Meus parentes tudo lá em Riachão, Matheus. Pronto. E aqui em Campinas de Pirajá.
0: Pronto.
1: A galera toda tá ouvindo o programa aí.
0: Coisa boa.
1: Meus amigos todos aqui de Campinas. De Riachão, Matheus. Fubica.
0: Um abraço pra galera.
1: Caminhoneiro. Fubica. Valeu, Matheus.
0: Valeu, um abraço, meu amigo. Se tiver na estrada aí, toma cuidado. Muito bom dia pra gente, viu? Alô, Lula, pintor lá de São Félix. Ele tá pedindo pra mandar um abraço pra todos os ouvintes da rádio. Ele falou aqui, ó, Lula, pintor, o homem que manda mais alô. Tá bom então, seu Lula, muito bom dia, tá dado o seu alô de hoje. Bom dia, Buga, chega mais, seu torcedor do Bahia, fanático.
2: Rapaz, é tu de novo?
0: Sou eu,
2: Cucurucu. Vamos acordar.
3: Deixa Léo Tria, viu?
2: Vamos acordar cortando. Chame vovó e vovô pra ver Gabriel falando bonitas palavras de amor. Vamos acordar cortando. Que o programa já começou. Vamos ouvir Gabriel, esse grande locutor.
0: Vamos
2: ouvir Gabriel, esse grande comunicador.
4: Você não tem Gabriel, o que fazer, não,
2: Lucas, que fala que é o Buga de São Sebastião do Passé. Estou ligadinho no Vamos Acordar. Ah, o gás, Valdo Silva! Fique por aí mesmo, você tá passando.
0: Valeu, Buga! Muito obrigado pelas suas mensagens, pela sua cantoria, rapaz! Bom dia, Judete!
5: Bom dia, Gabriel de Lucas!
0: Bom
5: aqui
0: dia,
5: também é Judete, seu som. Parabéns, queridinho, pelo sucesso, viu?
0: Obrigado.
5: Muita gente, tá muito bom. Gosto mais quando é ao vivo e a coisa. É muito bom, viu, Gabo?
0: Então pode ligar, meu amor.
5: Continue firme e forte com esse sucesso. Um abração para Cedrai, que não esquece de Judete, Rita, Gileno de Brotas, Raimunda, todos que estão na escuta. Anunciação, bem no seu coração, lindinha. Fica com Deus. Um beijo de A a Z. Um beijo para você, Gabriel. Fica com Deus aí, com o seu menino. Tchau, tchau. Fui, Judete.
0: Tchau, tchau, Judete. Muito obrigado pra você, viu? Um beijão pra você e pra sua família. Agora são 4 horas e 39 minutos. O Vamos Acordar segue acordando você nessa sexta-feira.
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2: 4 horas 42 minutos.

0: 3486-3201, tô te esperando, viu? Alô, Gildete, você tá falando que quer falar ao vivo? Pode ligar, rapaz, pode ligar. Esse é o número da conexão aqui do Vamos Acordar pra gente se falar junto. Ó, Felícia voltou, hein? Bom dia, Felícia, agora vem.
1: Bom dia, Lucas.
0: Opa.
1: Olha, eu estou aí com algo, pode ler. Felícia, viu? Eu já mandei meu áudio aí.
0: Cadê? Deixa eu ver aqui, eu vou escutar aqui, a gente vai colocar uma música, eu vou escutar tudo direitinho, porque o que eu ouvi aqui, Felícia, tava só saindo a voz do rádio, mas a gente vai ajeitar tudo, porque esse Vamos Acordar não pode acontecer se você dá o seu bom dia, beleza? Vamos seguir aqui, bom dia, seu Antônio!
2: Bom dia, Gabriel Lucas, bom dia, ouvinte da Rádio Sociedade, que fala aqui é Pastel, que Santo Antônio de Jesus. Um bom dia para todos, dia A Z. Principalmente para meu primo Careca aí no Cunha, né? Que está tirando aquele leite nesse horário para fortificar, né? Vamos em frente. Aqui também tem a galera que está comigo trabalhando aqui desde as 3:30 da manhã. Ok?
0: Vambora junto então nessa animação. Vamos aproveitar esse ritmo de Pastel pra gente botar uma música aqui pra gente escutar. Aumenta o som, Pastel, aumenta o som, Gildete. Vem aí, Leandro e Leonardo, sonho por sonho.

0: Sexta-feira, hein? Sextou, viu? E o final de semana conta pra mim aqui no WhatsApp da Rádio Centenária da Bahia.
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0: Muito bom dia, Gisele. Ela que é filha de Val. Um abraço pra você e pra sua mãe também, viu? Eu gosto muito de sua mãe também, Gisele. Um abraço. Muito bom dia. Ele tá com a figurinha do gatinho aqui, não dá pra ver o nome. Chega mais.
3: Bom dia, amigo locutor, que não é Valdo Silva, substituto dele, né?
0: Isso.
3: Tô gostando do programa, viu? Muito
0: obrigado,
3: bom.
0: Obrigado, meu amigo.
3: Eu sou aqui Arnaldo, aqui do São Caetano, e gostaria de deixar o meu número aí.
0: Fica à vontade.
3: Pra conhecer uma companheira, né?
0: Pronto.
3: É, o meu número é 845587-00. O senhor repete aí, por gentileza?
0: Com certeza.
3: Tá bom? Obrigado, viu?
0: Ah, achei que ele ia falar mais alguma coisinha. Valeu, seu Antônio. O número dele é 719-8455-8700. Ele que tá procurando uma companheira. Você também, assim, é uma amizade também, quer conversar, pode chegar lá, seu Antônio tá te esperando aqui no WhatsApp, beleza? Mais uma vez, 984558700. Valeu, um abraço, viu, meu amigo? Bom dia, vamos seguir aqui, não vamos acordar. Bom dia!
4: Bom dia, Gabriel de Lucas, aqui é Carlos de Cajazeiras. Escuta a Rádio Sociedade desde pequenininho.
0: Coisa boa.
4: Certo. É, no rádio agora não estão pegando direito não, inclusive no carro não pega.
0: Me conte onde você tá.
4: Pegar, já não tá pegando mais no rádio lá, entendeu? Depois que mudou pra nova sintonia aí, não tá pegando não, não é no rádio. Isso que o cidadão falou é verdade.
0: Pera aí que a gente ajusta agora.
4: É firme aí, viu?
0: E ainda tem isso, que se, assim, vamos olhar só duas coisas. Primeiro você vai me dizer onde é que você tá, pra gente fazer esse ajuste, você que sempre fala aí de Marechal Rondon, não sei se é o caso hoje, mas também dê uma olhadinha se o senhor não tá na FM antiga, que a FM antiga já foi, já tá lá pra lá. Agora é só 97.9, tá bem mais potente aqui, principalmente aqui na região de Salvador, com a melhor qualidade possível pra você escutar se Vamos Acordar, as suas músicas, cada detalhe. Então fica ligadinho só e pode me falar aqui, porque a gente vai fazendo esse ajuste junto com vocês, combinado? Vamos continuar aqui no nosso Vamos Acordar. Bom dia!
4: Isso? Bom dia, Gabriel.
0: Ah, cantou galo.
4: Aqui é Nego Dé da cidade de Sousa, Paraíba. Quero mandar um abraço aqui pro nosso amigo Valdo Silva, que tá viajando.
0: Isso.
4: Mandar para todas as minhas familiares ali da rodoviária, meus irmãos, no Núcleo 3, São Gonçalo, município de São Gonçalo, a minha esposa e meus dois filhos.
0: Importante.
4: Gabriel, quero agradecer pelo atendimento. O seu programa tá bom também.
0: Obrigado, meu amigo.
4: Muito bem, amigo. Gabriel, é como dizia Valdo Silva. É seu BTV daí e meu galo daqui. Bota pra cantar o BTV.
0: É, rapaz, deixa o galo cantar, meu amigo. Coisa boa, seu José Neto, muito bom dia pra você. Vamos seguindo com Vamos Acordar. Vamos pro sinal de hora mais bonito desse Nordeste brasileiro. 4h53, hora de informação no Vamos Acordar.
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0: A Bahia participou em Brasília do lançamento do Plano Safra 2026-2027, que projeta investimentos de 525 bilhões de reais para financiar o agronegócio brasileiro. O programa amplia em 9 bilhões de reais os recursos em relação ao ciclo anterior e foi anunciado como o maior investimento do governo federal no setor. Do total anunciado, 384 bilhões serão destinados às operações de custeio e comercialização da produção, enquanto 140 bilhões de reais financiarão investimentos em infraestrutura, inovação e modernização das propriedades rurais. O Programa Nacional de Apoio ao Médio Produtor Rural, o Pronamp, receberá 72 bilhões e 600 milhões de reais com taxa máxima de juros de 9% ao ano, um ponto percentual abaixo da praticada na safra anterior. Dados do Banco Central do Brasil indicam que aqui na Bahia, entre julho de 2025 e julho de 2026, agricultores e pecuaristas tenham contratado 9 bilhões e 400 milhões de reais em operações de crédito rural, destinadas ao financiamento da produção e também, claro, aos investimentos no campo.
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Então para pra te animar, pra te dar muita energia nessa sexta-feira, pra você ficar pronto pro final de semana, mas também pra todos os desafios que vão aparecer pela frente. Então agora aumenta o som.

0: 4 horas e 58 minutos.
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Meu sertão de minha vida, caminhos por onde andei, casa velha onde nasci, açudes que me banhei, estradas de chão batido, chapéu de couro curtido, lua cheia de verão, cheiro de curral de gado, são retratos de um passado na minha imaginação. Caminhos tortos, riacho, porteira aberta, vazante, Gravatá brotando cacho, um sol se pondo distante, rastros de pássaros na areia, sorriso de lua cheia, cantiga de azulão, um rouxinol no telhado, são retratos do passado na minha imaginação. Um corocochó de sapos brindando a água barrenta, cabritos dando sopapos enquanto a cabra amamenta. Um lençol de saco estendido, um entardecer chovido, um pé de manjericão, num pote velho quebrado, são retratos do passado na minha imaginação. Um ninho de patativa feito de folha e raiz, a plantação de maniva, um sertanejo feliz. O boi comendo da baixada, uma viola afinada, um poeta, uma canção, um martelo agalopado, são retratos do passado na minha imaginação. Esse é o texto Aqui é Natural, sou nativo desse lugar. E pra complementar, vem aí um musicão. Mastruz com Leite, Avoante!

0: Alô, Noel Tavares!
1: Muito bom dia, viu, moral? Chegue mais, venha na paz, venha tranquilo, daqui a pouco você tá aqui no Balanço Geral. Esse Noel Tavares é o cara de um coração enorme, viu? Ali eu gosto de graça. E ó, vamos continuar no nosso bom dia. Alô, Felícia, consegui corrigir seu áudio aqui, viu? Muito bom dia, agora sim!
2: Bom dia, Lucas. Que Deus lhe ampare e lhe proteja sempre.
1: Amém, meu amor.
2: Que gripado.
1: É mesmo, melhoras.
2: Lucas.
1: Diga.
2: Olha, Felícia. Eu falei segunda-feira, não mandei alô pra ninguém, viu? Hoje eu vou falar.
1: Então fale. Oxente. Fique à vontade.
2: Deus lhe proteja sempre.
1: Amém.
2: Alô pra você, Matheus.
1: Muito obrigado.
2: Isabel, Antônio, além do Carmo. Helena, Reinaldo Lamarão, Edileuza, Toninho da Terezinha, Nezo, Nilda, Gileno, Isaura, Baé, Lene, Lourdinha, Edite.
3: Vamos escutar Zelito Miranda, Genival Lacerda.
2: Deus lhe ampare e lhe proteja sempre, viu?
1: Você e sua família inteira, meu amor. Um beijo, viu? Ah, tem mais.
2: Nossa querida Vanessa.
1: Amém. Tem mais. Sim, claro.
2: Vou parar porque eu tô rouca.
1: Beijo. Um beijo, meu amor. Mas fica à vontade, pode mandar seus áudios aqui à vontade. A gente sempre vai escutar tudo, Felícia. Você que manda nessa rádio, rapaz. Vamos seguindo, vamos acordar. Tem mais gente pra gente dar esse bom dia. Bom dia, Cedrais. Chega mais que já deram seu bom dia aqui também, viu? Bom dia.
4: Bom dia, Gabriel de Lucas. Aqui é Cedrais. Lá de Baixa Grande, do povoado Afegado, que hoje se encontra no Recôncavo, em Cachoeira.
1: Pronto.
4: Tudo bem, você, parabéns você.
1: Capitão da Bahia.
4: Um aí, nosso compadre Valdo Silva, que está muito bem também. Eu quero mandar alô aí. Muito
1: obrigado.
4: Irmão Valdaí, compadre Valdo Silva, Felícia, Mussurunga, Gildete da Massaranduba, Rita de Vista Alegre, que hoje se encontra em Alagoinhas, entendeu?
1: Uhum.
4: Crispina de Brota, entendeu? Todo o município aqui de Cachoeira, exclusivamente meu amigo ali em Belém, Sargento Moreira e Velho do Alecrim, viu? Nosso amigo Bebinho Cruz das Almas, que tá te ouvindo também aí, todos os ouvintes aqui do município. Um abraço, meu amigo.
1: Um abraço,
4: Cedrais, Cachoeira.
1: Um abraço, Cedrais. É, Cachoeira que foi a capital da Bahia ontem. No nosso 2 de julho, a data cívica mais importante do nosso estado, foi palco, o grande palco das lutas dos nossos baianos que derramaram sangue pela independência de verdade do Brasil. É a independência do Brasil aqui na Bahia, foi aqui que aconteceu. Vamos junto, vamos pro final de hora, isso aí. Hora de continuar bem informado aqui no Vamos Acordar, 5 horas e 13 minutos. A Federação das Indústrias do Estado de Minas Gerais avalia que um possível acordo entre o Mercosul e o Japão, ainda em fase inicial de negociação, tem potencial para beneficiar cerca de US$1,7 bilhão da pauta exportadora brasileira, o que equivale a 18,4% do total. De acordo com a entidade, alimentos e bebidas, ferroligas e óxidos de alumínio estão entre os segmentos com possibilidades de ganho. A entidade afirma que nas importações, aproximadamente US$4,6 bilhões em produtos poderão ser contemplados com redução ou eliminação total de tarifas. Entre esses itens estão peças automotivas, veículos, máquinas e equipamentos. A avaliação indica que o avanço das negociações fortalece a inserção do Brasil no comércio internacional, amplia oportunidades para a indústria nacional e cria um ambiente favorável à expansão do comércio, dos investimentos e da integração às cadeias globais de valor. A federação informou que o comércio entre Brasil e Japão movimentou US$11,540 bilhões no ano de 2025.
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0: Esse é o nosso Vamos Acordar. Dá um bom dia para Ismael Cardoso. Ele tá aqui falando sobre ontem. Muito obrigado também, elogiando sobre a cobertura que a Rádio Sociedade fez nesse 2 de julho. Ontem eu estive lá junto com o Rogério Alves pessoalmente, mas Noel Tavares estava aqui também acompanhando tudo. Jéssica Smetak também estava aqui no Conexão Sociedade, inclusive entrevistando um historiador. A nossa cobertura foi show de bola, viu? Caso você tenha perdido, vai lá no nosso YouTube, o Sociedade Online, que tá tudo lá. E aí você acompanha com imagens lá direto do 2 de julho, lá no Largo da Lapinha, também no Largo da Soledade. E também, claro, acompanha as imagens daqui com as entrevistas que aconteceram por aqui, viu? Pra ficar por dentro dessa cobertura maravilhosa. Valeu, Ismael Cardoso. Ele já deixa o placar dele aqui também, viu? Ele falou sobre o Brasil, 6-1 pro Brasil. Gostei também, mais cedo um ouvinte falou 4-1. Tá legal. Aí ele também deixou o placar dele pro jogo do Bahia, que vai acontecer nesse final de semana, né? Tem um amistoso. E colocou o Bahia dele lá em cima com 4-1. Valeu, Ismael. Um abraço pra você, fica bem, viu, meu amigo? Vamos seguir aqui, bom dia, seu Josias!
1: Bom dia, Gabriel e Lucas, aqui é de Caicó, Rio Grande do Norte.
0: E coisa boa! Eu
1: também de Caicó, Josias, conhecido por Pozó. Alô, um abraço pra todos da Bahia.
0: Um abraço, meu amigo, um abraço também pra todo mundo do Rio Grande do Norte. Muito obrigado pela sua audiência e chega mais, fica à vontade aqui no nosso Vamos Acordar. Bom dia!
2: Bom dia, Gabriel De Lucas, aqui é o Romano de Arendepe. Gabriel De Lucas, quero mandar um abraço aí para meu amigo Bodaia, apaixonado pelo Esporte Clube Bahia.
0: Pronto.
2: Que não vai para lugar nenhum. Alô, bom trabalho para você aí, bom sucesso aí para você.
0: Aí o cara fica bravo, meu irmão, aí o cara fica bravo. Muito bom dia para você, um abraço para você e para sua família, viu? Vamos seguir, bom dia!
3: Bom dia, Gabriel De Lucas.
0: Fala, meu
3: Mariana,
0: amigo.
3: Mariana aqui do Sede, no Pernambuco, patrão. Mandar um alô para todos os ouvintes da Rádio Sociedade. Valeu. Eu aprendi a ouvir a Sociedade desde o ano de 77 com meu pai.
0: É mesmo, rapaz?
3: Que deu o em escuta.
0: Coisa boa.
3: O vereador maior lá do Sede no Pernambuco. Bom dia, bom dia.
0: Bom dia.
3: Para todos que estão ouvindo a Sociedade da Bahia.
0: Um abraço, viu, meu amigo? Ele que tá sempre aí na bolera. Valeu, cuidado nessa estrada aí, viu? Você mandou naquele dia lá, tava cheio de neblina. Toma cuidado, viu, meu amigo? Um abraço pra você, fica bem, viu? Bom dia, João Batista, chega mais.
4: Bom dia, aqui é João Batista, aqui em Pacujá, Ceará. Bom dia, meu amigo, bom dia.
0: Valeu, meu amigo, ele foi direto aqui. Bom dia e valeu, muito bom dia pra você. Mande seu alô também, fique à vontade, chegando aqui na Rádio Sociedade da Bahia. Chega mais! Bom dia!
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6: Bom dia, meu amigo Gabriel de Lourdes.
0: E aí?
6: É o Crato Ceará, meu amigo, velho. Popularmente conhecido como Raspa da Mandioca. Ei, meu amigo, velho, não fala não. Sociedade é sociedade mesmo. Um abraço, meu amigo, velho. Bom dia e bom final de semana.
0: Um abraço pra você também. Que esse final de semana seja bom pra gente, viu? Alô, Ricardo Porto, muito bom dia. Ele tá desejando aqui. Felícia, eu sei que você tá escutando. Ricardo Porto tá deixando o recado dele aqui, viu? Tenha muita saúde, vovó Felícia. Fica bem. Um bom final de semana a todos. E ele já tá saindo pra ganhar o pão dele. Valeu, meu amigo. Como é que tá o clima aí em Itapuã? Tá chovendo por aí? Conta pra gente, viu? Aqui na Federação tá aquele clima. Chove um pouquinho, aí para. Mas tá mais chuvoso. O clima tá todo fechado por aqui. Mas conta aí pra gente. Muito bom dia, você na Rádio Sociedade da Bahia. Dá pra escutar mais um aqui? Chega mais um, vamos escutar aqui mais um. Vamos lá, bom dia!
7: Léo Silva,
8: bom dia! Léo, cadê meu papo, tá de férias?
0: Eu, hein?
8: Léo, hoje eu vou mandar um alô pra minha esposa Selma, que tá lá no Mato São João agora, colado no seu programa, meu cunhado Robertinho, lá do Alto Santa Cruz, minha amiga Valdiné e meu sobrinho Felipe, lá de Areia Branca. E uma roupa, meu tio Elinha de Mata de São João, meu amigo Tonho Não de Quiabo, meu amigo Luiz, minha amiga Elane, lá de Cajazeira. Valeu, meu papa.
0: Valeu.
8: Cara. Ô, meu papa não, Lucas, quem tá ali é Lucas, né? Valeu, Lucas.
0: É, valeu, meu amigo. Gabriel, mas tá tudo em casa também, fica tranquilo. Agora, rapaz, eu quero saber, eu quero tomar esse café que você tomou aí, viu, pra tá animada, é isso mesmo, rapaz. Essa é a energia que a gente tem que ter na sexta-feira. Tá vendo aí, Maria? Você não quer me dar café? Eu quero começar o Vamos Acordar assim.
9: Oxe, me tira desse bolo, viu?
0: Ah, desculpa, Maria, desculpa. Hoje eu tô... Tô querendo me aparecer aqui. Eu vou até dar um intervalo. São 5 horas, 20 minutos. Esse é o Vamos Acordar com você na Centenária da Bahia.
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13: A Continental comemora 20 anos da sua fábrica em Camaçari. Desde 2006, já foram produzidos cerca de 136 milhões de pneus, atendendo montadoras e o mercado de reposição. Nos últimos anos, a empresa investiu mais de R$1 bilhão na unidade, focando em qualidade, eficiência e inovação. Hoje, já são cerca de 2.000 empregos diretos na fábrica. E os pneus produzidos por lá equipam marcas como Volkswagen, Fiat, Honda e Mercedes-Benz. A planta também avança em sustentabilidade com tecnologia mais eficiente e menor consumo de energia. O meio ambiente agradece, né? 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
3: 5 horas 23 minutos.

mundo, você que chega aqui na Rádio Sociedade da Bahia, você que deu o seu alô, que chegou aqui com a gente, que tá aí no batente desde cedo, no batente ainda não dormiu, ainda vai descansar, você que acabou de acordar também, tá descansando na boleia.

0: eu não me lembro se eu já fui rico, me roubaram.
1: Conversa é essa, rapaz?
0: Sorria, você acabou de ser ultrapassado por um caminhão. Dinheiro não traz felicidade, então me dê o seu e seja feliz.
2: Será?
0: A minha mulher uma vez me mandou escolher entre ela e o caminhão. Até hoje eu sinto saudade dela.
3: Tem certeza?
0: Na subida, paciência. Na descida, dá licença.
4: Vai fazer o quê? Se eu for chorar é pior, né, pai?
0: Eu amo a sogra da minha mulher.
1: Ele não aguenta ver um rabo de saia.
0: E pra finalizar, pra gente dar um pouquinho mais de risada, nasci pelado, careca e sem dente. O que vier é lucro.
5: Como é que é isso?
0: E agora, pra você caminhoneiro que tá rodando agora, a 324, a BA-099, qualquer BR e estrada estadual desse país, vem um musicão pra você, Zezé de Camargo e Luciano, aumenta o som.

0: Vamos juntos, vamos continuar com Vamos Acordar. O dia tá começando. Bom dia, seu Osmar Gomes, lá de Juazeiro. Chega mais.
1: Meu querido Gabriel de Luca.
0: Muito bom dia.
1: Osmar Gomes, de Juazeiro, Bahia. Quero reforçar o que disse ontem a amiga Gildete Brasil.
0: Diga.
1: Sobre o clube da amizade. No tempo do saudoso Zé Renato.
0: Coisa boa.
1: Depois substituído pelo grande Raimundo Rui. Tive a oportunidade de participar de vários encontros. E saindo de Juazeiro, que você sabe que é muito distante da capital, né?
0: Sim.
1: Para participar dos encontros.
0: É, rapaz,
1: da
0: sociedade. Coisa boa, viu? Muito
1: no
0: obrigado.
1: Que o Renato participou, tive o privilégio de ser chamado ao palco pelo grande Raimundo Rui, viu? E o Pão Doce de Belo Jardim, o saudoso Galdinho, né, de lá de Pedrão, Jorge Galdinho, poeta, e lá foi muito aplaudido pelo presente.
0: Muito obrigado, viu, seu Osmar? Muito obrigado de verdade. Seu áudio tá um pouquinho longo, eu não consigo escutar todo. Tem mais ou menos 3 minutos, mas fica tranquilo. Pode ir mandando as mensagens parcelado. Mande aqui um de 1 minuto, um de 30 segundos, que a gente vai escutando todas as suas mensagens. Mas muito obrigado de verdade, viu, por não só a participar ainda com a gente, escutar, mas também por já ter vivido toda essa história. Vocês que construíram essa história junto com a Rádio Sociedade, a gente agradece demais. Um abraço, viu, meu amigo? Muito bom dia pra você. Bom dia também, deixa eu falar aqui, deixa eu ver aqui o Dino do Marechal Rondon, ele tá falando muito bom dia também, desejando bom dia dele pra Valdo Silva. Ele tá perguntando quando é que ele volta mais ou menos no dia 25 de junho, eu acho que é dia 25, eu não tenho muita certeza não, mas creio que seja no dia 25, viu, meu amigo? Muito bom dia pra você, vamos juntos, bom dia!
2: Bom dia, Gabriel, aqui é o Roberto. Toca aí, Luiz Gonzaga. Eu vi você falando poesia aí, né? Você é poético, né? Além de locutor, ainda faz poesia.
0: Porque
2: o dia sextou.
0: É dia.
2: Cadê o forró ao vivo, que nunca mais trouxe? Um abraço também para compadre Valdo Silva. Alô, compadre Celso. Chapéu de couro.
0: É, rapaz. Chapéu de couro, o pessoal tá falando aqui. Você tá mais quieto hoje. Foi o quê, rapaz? Foi ontem, não foi? Você aprontou ontem. Eu tô te falando, rapaz, que eu escutei falar que você tinha aprontado ontem. Tá aí, só quietinho, ó, tá vendo que ele nem responde? Tá
3: aí. Aí eu não te digo é nada.
0: Tá bravo, homem. Chega mais, bom dia!
4: Bom dia, Luca, bom dia, ouvinte da sociedade. Aqui é JCA da Estrada Velha do Aeroporto, Salvador, Bahia. Ô, Lucas, manda um abraço aí para seu Pedro do Trator e Dona Maria José na Fazenda Tanque Grande, em Feira de Santana, seu João e Dona Joana na Fazenda 13, em Feira de Santana, seu Vermelho, seu Otamir na Fazenda. Na cidade de Cruz das Almas, Vermelho é o cara mais conhecido de Cruz das Almas, mais conhecido que o prefeito e o governador da Bahia, viu? Um abraço para a Melânia, na cidade de Feira de Santana. Aquele bom dia, aquele abraço.
0: Valeu, tem que tomar cuidado então, daqui a pouco é conhece um homem em outro lugar, não pode nem dar uma aprontada na rua, tá vendo aí? Muito bom dia!
5: Bom dia, Gabriel. Aqui é Cleusa da Ceasa. Gostaria que você colocasse aquele forró pra esquentar o frio de Gesso Filho, esse forró antigo. Não sei se tá na ponta da agulha. Um abraço, beijo. Pra semana é meu aniversário. Vou querer parabéns.
0: Com certeza, eu quero que você ligue aqui pra gente fazer uma festa junto ao vivo aqui, comemorar junto com o Dorli, com o Chapéu de Couro, com Maria. Pode ligar, viu? Tô te esperando sua ligação, mas se também não conseguir ligar, fica tranquila que a gente vai fazer sua mensagem. Muito bom dia. Já coloquei uns forrós animados, mas fique tranquila que vem mais por aí pra acabar com esse frio, viu? 5 horas 36 minutos, hora de mais informação.
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0: A safra de algodão avança na Bahia e, de acordo com a ABAPA, a Associação Baiana dos Produtores de Algodão, será cerca de 10% maior do que a do ano passado, chegando a 925 mil toneladas de pluma. De acordo com a ABAPA, o cenário é muito positivo, considerando o cenário de retração da produção brasileira. A associação entende que o resultado é fruto da consolidação de um novo modelo de produção, utilizando a irrigação, que já chega a 50% da área cultivada. Enquanto o Brasil estima colher 3 milhões e 900 mil toneladas de pluma, uma redução de 8,2% em relação à safra anterior, a Bahia passou de 413 mil para 417 mil hectares em área plantada, mantendo uma produtividade média por hectare superior à média nacional. Para o vice-presidente da ABAPA, Douglas Hort, as notícias podem ser ainda melhores por conta das condições climáticas favoráveis e a possível recuperação das lavouras de sequeiro.
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Vamos acordar sempre te informando com notícias do campo e tem muito mais, viu? Fica tranquilo, fica de olho aqui com a gente que qualquer notícia que sair a qualquer momento a gente traz. E ó, Dona Cleusa pediu um forrozinho, vamos escutar mais um forrozinho então? Aumenta o som, vem aí, aumenta o som, viu, Dona Cleusa? Vem aí, Xambinho do Acordeon.

0: 5 horas 42 minutos.
1: Vamos acordar.
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4: Olá, ouvinte. Recentemente tivemos a oportunidade de falar sobre a importância da campanha Junho Vermelho e sobre a necessidade constante de doação de sangue. Hoje quero reforçar um ponto que merece a atenção de todos nós. Os estoques de sangue precisam ser mantidos durante todo o ano. Todos os dias, pessoas dependem da solidariedade de doadores para continuar seus tratamentos, passar por cirurgias ou receber atendimento em situação de emergência. A necessidade é permanente e, por isso, cada doação faz a diferença. Com esse propósito, eu e toda a minha equipe estaremos realizando uma ação social na Fundação de Hematologia e Hemoterapia da Bahia, o EMOBA, no dia 10 de julho, a partir das 8 horas. Buscamos mobilizar o maior número possível de voluntários para essa causa tão importante. 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Eu sou Luiz Carlos de Souza, administrador, escritor e vereador de Salvador, para a Rádio Sociedade da Bahia. Continue me acompanhando pelas redes sociais. Meu endereço é @amigoLuizCarlos. Tudo junto e o Luiz com Z.
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0: 5 horas 45 minutos.

0: Bom dia, Bahia! Vamos juntos, vamos acordar na centenária da Bahia. Bom dia, Zé Ribas!
1: Bom dia, bom dia. Vamos acordar pela Rádio Sociedade, né? Um abraço, um bom dia mesmo, boa quinta-feira, aqui que fala de Zé Ribas de Primeira Cruz, região dos Lençóis Maranhenses.
0: Bom. Muito obrigado, meu amigo. Muito bom dia pra você. Obrigado pelas suas mensagens, viu? Vamos lá, vamos continuar. Bom dia!
2: Bom dia, Lucas. Aqui é o Sargento Cid Sanuado do Piancó da Paraíba.
0: E aí,
2: mano? Aí vai minha continência pra todos os locutores, turma boa da sociedade, principalmente o comandante das madrugadas, Valdo Silva. Valeu!
0: Um abraço, meu amigo, vamos seguindo aqui junto, não vamos acordar. Gilmário Batista, muito bom dia pra você, rapaz. Chega mais aqui, não vamos acordar.
3: Gabriel, bom dia, pessoal, não vamos acordar. Aqui é Gilmário Batista, um abraço, um bom fim de semana pra todos. Até a próxima, tchau, tchau.
0: Um bom final de semana pra você também, meu amigo. Fica bem você e sua família, viu? Um abraço pra você. Bom dia, Bonei.
4: Bom dia, cara da Rádio Sociedade. Aqui é o Valdo de Pirajá. Bom dia para todos. Que Deus dê saúde e paz para todos. E eu mando um beijo para minha esposa, Kelly, da Pelovares, Fundaria da Pelovares. Fique com Deus todos aí. Amém.
0: Amém, meu amigo. Você também, viu? Fica bem. Valeu, bom dia.
5: Bom dia, sou daqui de Casa Nova, Bahia, que gostaria de divulgar a festa no interior de Casa Nova, que começa 10, 11 e 12 de julho. Com Zezo, Amado Batista e Xande do Avião.
0: Pronto, ele que tá aí já fazendo a divulgação da festa. Ele que tá querendo que você vá pra cidade dele, rapaz, lá em Casa Nova. Procura lá, ó, Didi, ele que tá anunciando aí. As festas vão ter 10, 11, 12. Chega lá então em Casa Nova, fica bem, viu? Um abraço pra você, meu amigo. Bom dia pra você. Bom dia, Dijan.
6: Bom dia, Gabriel. Bom dia, bom dia. Forte abraço aí. Parabéns pela audiência aí. Por cá, Polo Petroquímico.
0: Tudo em paz?
6: De Camaçari, indo aqui em busca do Dias W aqui, fazer um carregamento aqui no Baracão de Zinco, em busca do SP, uhum. É o que vai ligar.
0: Ah, entendi.
6: Aqui quem fala é de Jean Gomes da Silva, de Feira de Santana, motorista carreteiro, que acompanha sempre o programa Sociedade aí.
0: Obrigado, meu amigo.
6: Valeu, meu querido.
0: Um abraço.
6: Bom dia. Bom dia.
0: Fica bem.
6: Com Jesus, Pai de Cristo.
0: Paz aí nessa estrada.
6: Câmbio.
0: Paz nessa estrada aí, fica tranquilo. Vai devagar, vai tranquilo que você chega em casa. Um bom retorno depois, bom descanso pra você quando você puder finalizar essa carga aí, viu? Bom dia, bom dia. Eu não tô vendo o seu nome aqui, mas muito bom dia. Ele tá falando aqui. Um bom dia, Lucas. Valeu, meu amigo. Um abraço pra você. Bom dia, Adriano Costa, lá no bairro de cidade Intercap, Taboão da Serra. Ele fala aqui o bom dia dele pra todos os ouvintes da Bahia. Ele também pede uma musiquinha. Daqui a pouquinho vai ter mais uma musiquinha aqui pra você, meu amigo. Muito bom dia. Vamos seguindo então, não vamos acordar, que tem mais mensagem aqui pra gente no 719-9656-1025. Quem tá de volta aqui, a Judete tá gravando mais áudio aqui. Bom dia, Judete, fica à vontade, fala aí.
7: Celso, Gabriel de Lucas.
0: Oi.
7: Olha, Celso, diga que eu encontrei ontem o sobrinho de nosso querido... É, como é que diz, oh, meu pai do céu? Os encorados de Pedrão, aquele poeta. Jorge Galdino, seu som. Esse altinho, bem alto aí, é sobrinho do saudoso Jorge Galdino, que era muito ouvinte da Rádio Sociedade. Eu fiquei boba, seu som, encontrei com ele. Ele disse, eu sou sobrinho de Jorge Galdino.
0: Que coisa legal,
7: seu som, como o mundo é tão pequeno. Eles vieram de Pedrão para a caminhada do desvio. Foi muito lindo, Gabriel.
0: Coisa boa, Judete. Eu vou mostrar aqui a foto para a Sansão aqui, que ele tá vendo aqui, mas legal. Adorei a sua foto e adorei seu visual. Você toda de Brasil, já no clima aí da Copa do Mundo para o Brasil, né? Contra a Noruega nesse final de domingo. Vamos fortalecer todo mundo junto nessa vibração pra gente ser hexa esse ano junto, viu? Com a seleção. Bom dia, Adriano.
8: Adelso, bom dia. Vamos abrir o olho pra esses políticos.
0: Pronto. Ó, eu já vi. É, Adelso, abre o olho. Ó, esse aqui é pro Balanço Geral. Vou esperar que daqui a pouquinho Noel Tavares já tá aqui no ponto pra escutar seu áudio, viu, Adriano? Fica tranquilo. Bom dia!
9: Bom dia, Lucas. Aqui é Romildo, em Conceição do Coité, aqui no Povoado Serrote.
0: E aí, meu amigo?
9: Um dia maravilhoso pra todos nós.
0: Pra gente.
9: Manda um abraço aí, de longe.
0: Diga lá.
9: Pra Valdo Silva. Com aqui certeza. Também para os povos de Salgadalha aqui. Pra Dadal de Salgadalha. Lá pras Banco São Coité. Pra seu Paraíba da Viola também. Valeu. Valeu, meu amigo.
0: Um abraço, aqui, amigo.
9: Fazendo aquele cafezinho, comendo aquele aipim agora, velho. Tá massa, viu?
0: E coisa boa. Ah, eu gosto de aipim, velho. Eu gosto de passar só a manteiga em cima. Perfeito. Eu não preciso de mais nada, meu irmão. Ainda com um cafezinho desse, já foi. Tá vendo aí, rapaz? Vamos junto, então. Tem mais música pra você. Não vamos acordar. Vamos acordar animado pra essa sexta-feira, pro final de semana. Vem aí, Alcimar Monteiro. Comenta, Mambembe.

0: Vamos junto, Nudon, vamos acordar, são 5h55, ainda dá tempo de escutar o seu bom dia, chega mais, bom dia! Cadê, rapaz?
1: Bom dia, Gabriel de Lucas.
0: Bom dia!
1: Tô gostando, começando a gostar do seu trabalho.
0: Obrigado,
1: bom mano. Bom dia, abraço.
0: Gostei da sinceridade
1: também. Da engomadeira.
0: Que bom, uma hora eu consigo agradar todo mundo. Vamos junto, vamos chegar, não vamos acordar. Bom dia, Davi!
2: Bom dia, meu amigo. Cadê Valdo Silva? Tá no Riachão do Jacuípe, né?
0: É, tá curtindo, mano. Pois é. Vamos ter que descansar.
2: Aí pra família dele, família de seu André, que quem fala é Davi da Manda Saia, conterrâneo, que é Valdo Silva.
0: Valeu, meu amigo, ele com certeza escutou o seu alô, fica tranquilo. Bom dia, Rui, como é? Rui Olinda, lá de Pindobaçu, Bahia, ele quer mandar um alô pra todos os ouvintes dessa rádio maravilhosa. E já deu aviso, viu? Por aqui a chuva tá caindo, é, rapaz, a chuva tá se espalhando aí pelo estado, principalmente na região do litoral, aqui muito instável o tempo, deve se manter pelos próximos dias aí, viu? Inclusive você que acompanha o nosso Vamos Acordar, quando quiser que eu fale da sua previsão, pode chegar da sua cidade, avisa aqui, viu, que eu incluo a sua cidade na previsão. Mas o Vamos Acordar de hoje tá ficando por aqui. Muito obrigado pra você que participou, que ouviu, e você também que não participou, mas ouviu aqui com a gente, que tava aqui desde cedo, desde as 4 da manhã, acordando junto com a 97.9. Amanhã eu tô de volta aqui no Manhã Sociedade.

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2: Salvador, Brasil querido, 6 horas, 4 minutos.

Ramon Santana, eu estou na rádio. E você, ouvinte Sociedade, obrigado pelo carinho da audiência. Ramon Santana está na mesa de áudio. Quem está indo para casa é o nosso querido Celso Trindade. Agora 6:04 em Salvador. Aqui mais do que nunca, você muito bem informado. Ó, ontem, que agonia foi aquela, viu? Que agonia foi a festa da independência. Que confusão foi aquela. Ó, teve roubo, teve assalto, teve empurrão, teve queda. Teve tanta coisa acontecendo. Num evento em que é realizado exatamente para comemorar a independência da Bahia. E hoje nós falamos o tempo todo comemorar a independência do Brasil na Bahia. Policiamento reforçado, a Polícia Militar esteve lá, a Polícia Civil esteve lá, a Guarda Civil de Salvador também esteve lá. Mesmo assim, alguns fatos aconteceram. E é aquilo que a gente prega sempre aqui. Diga não à violência. Você que já está com espírito de... Não, porco não tem nada a ver com isso. Tem esse negócio de espírito de porco. Isso não tem nada a ver com isso. Ó, você que só pensa em praticar o mal, fique aí onde você estiver, mas não vá pra rua atazanar a vida dos outros, não. E ontem, os vídeos estão mostrando por aí afora, foi uma confusão danada em vários momentos durante o cortejo. O cortejo que teve o acompanhamento da Rádio Sociedade da Bahia, através de Gabriel De Luca, trazendo logo cedo as informações, e o complemento com o querido Rogério Alves. E aí as autoridades foram entrevistadas e falaram aqui na Rádio Sociedade sobre esse grande momento, a independência do Brasil na Bahia. O presidente Lula viria a Salvador para participar do momento, mas ele foi aconselhado a não participar, por causa da saúde, né? Porque o trajeto, mesmo a gente não achando longo, porque a gente está acostumado com o carnaval, independente disso, no dia a dia a gente é acostumado a andar. Mas mesmo não sendo longo, as condições físicas do presidente não ajudam para que ele enfrente esse desafio. Até porque estamos em tempo de vírus disso, vírus daquilo, e é uma confusão danada. Mas, por exemplo, estamos em ritmo de campanha eleitoral. O prefeito Bruno Reis esteve lá com o grupo dele, o ex-prefeito de Salvador.

0: ACM Neto, pré-candidato ao governo do estado, também esteve lá. Jerônimo Rodrigues, governador do estado da Bahia, também esteve lá, junto com o grupo dele. E eu vi até um vídeo de uma senhora que... É que todo mundo hoje quer ser imprensa. Não sei quem é ela, não sei se é imprensa, não sei. Mas o que eu vejo é todo mundo hoje dizendo que é repórter, que é imprensa, é da comunicação. Basta pegar um celular, pegar um microfone e tal e tal. E eu sei que gerou um tal de um meio, saia daqui, seu mandato vai acabar e tal e tal. E vamos ver no que dá. Aí... Ainda na parte política, porque é dito assim, ó, festa do Bonfim, que é na segunda quinta-feira do ano, é o momento para testar a popularidade dos políticos. E o segundo momento é a festa da independência da Bahia, o 2 de julho. Também serve, de acordo com os entendidos, para testar a popularidade dos políticos. Eu continuo dizendo, se o grupo de Neto passa próximo ao grupo de Jerônimo, vai ser vaiado. E se o grupo de Jerônimo passa próximo ao grupo de Neto, vai ser vaiado também. Então, o que cabe é a você, eleitor, analisar as propostas, analisar o passado de cada um, analisar as pretensões de cada um, analisar tudo isso e muito mais, e na hora do voto você bater o seu martelo. Ontem, dentre as figuras políticas participando do 2 de julho, Romeu Zema, ex-governador de Minas Gerais, pré-candidato a presidente da República, e ele vai ser o nosso entrevistado de hoje, porque já foi marcado com assessoria e tal, e 7 horas desta manhã maravilhosa, ele estará aqui para conversar de frente com você, ouvinte Sociedade. 6:10, 6:10 na capital baiana, informação no seu rádio, tem correspondente Sociedade direto para Alagoinhas, Luciano Reis, é com você, bom dia.
1: Oi, Noel Tavares, um abraço para você, bom dia para o ouvinte do Balanço Geral da Rádio Sociedade da Bahia, que agora é 97.9 FM. Neste momento, o tempo está nublado na cidade de Alagoinhas, com possibilidade de chuvas a qualquer momento. Olha, Noel, um caminhão cegonha que transportava 11 carros elétricos da montadora chinesa BYD pegou fogo na tarde desta quinta-feira, 2 de julho, na BR-101, trecho do município de Alagoinhas. Segundo a Polícia Rodoviária Federal, o caso aconteceu por volta de 12:50, no quilômetro 95 da rodovia, próximo à entrada de Sauípe. O motorista informou à polícia que as chamas começaram em um dos veículos, que estava na plataforma inferior da carreta, e se espalharam para os demais carros que estavam sendo transportados. Todos os veículos eram zero quilômetro. Por conta do incêndio, a pista foi interditada parcialmente. O trânsito foi liberado totalmente por volta das 14 horas. Conforme informações do Corpo de Bombeiros Militar da Bahia, não houve feridos. A causa do acidente ainda não foi identificada. Após a perícia técnica, as circunstâncias do caso poderão ser apontadas. O valor da carga transportada ou o prejuízo não foram divulgadas. Nós estamos com imagens que realmente dá para perceber, né, o Tavares e ouvintes, Balanço Geral da Rádio Sociedade da Bahia, que não sobrou nenhum carro em cima da carreta cegonha, né? Todos os veículos foram atingidos, né, pelo fogo. A Rádio Sociedade da Bahia agora é 97.9 FM. Informação com a mesma credibilidade sempre, direto de Alagoinhas, para a Rádio Sociedade da Bahia, Luciano Reis.
0: Certo, muito obrigado, viu, Luciano. E com relação a esse acidente, o Corpo de Bombeiros que esteve lá, eu lembro que ontem eu estava falando com ontem, não foi anteontem, né? Eu até comentando sobre o Coronel Guanais, do Corpo de Bombeiros, sobre o tipo de curso e tipo de atuação dele no Corpo de Bombeiros, e tem salvamento em estruturas colapsadas, deslizamentos de terra, emergências químicas. É quando há algum tipo de acidente, por exemplo, como outro dia aconteceu na própria BR-324, um caminhão carregado com combustível, teve um problema, pegou fogo e tal, e é essa equipe especial do Corpo de Bombeiros que vai lá fazer o atendimento. Agora 6:12 em Salvador, tem mais correspondente, agora é Feira de Santana. Gilvan Rodrigues, bom dia.
2: Bom dia, Noel, bom dia para você ouvinte sintonizado com a gente aqui na Rádio Sociedade, uma ótima sexta-feira para todos. Olha, Noel, a gente vai começar falando sobre um estudante de 20 anos que desapareceu na última segunda-feira. Trata-se do jovem Murilo Gomes Gonçalves. Ele foi visto pela última vez no bairro Tomba aqui de Feira de Santana e saiu de casa para assistir a partida da Seleção Brasileira. Desde então, os familiares informaram que o jovem não retornou para casa e não deu mais notícias desde então. A família ainda destacou que o celular dele permanece desligado e ele também não responde às mensagens. A família informou que Murilo mora com a avó e é conhecido na vizinhança e nunca havia desaparecido sem avisar. A Polícia Civil aqui de Feira de Santana, um boletim foi registrado na Polícia Civil e desde então a polícia vem investigando o desaparecimento do estudante e as investigações estão em andamento. A gente torce aí para que a família consiga localizar esse jovem. E uma outra notícia agora falando dos festejos juninos que aqui em Feira de Santana ainda não terminaram, Noel. Nesta sexta começa o último fim de semana, né? Os festejos que foram divididos em 3 semanas aqui em Feira de Santana. Nesta sexta acontece no distrito de Jaíba, assim como no sábado, mas também no sábado já tem no povoado de Morrinhos, que fica em Jaguara, e no domingo, aí sim no domingo, encerra o festejo apenas no povoado de Morrinhos. Vale destacar que em Jaíba, hoje uma das atrações principais é o Simão Monteiro, e neste sábado tem a cantora Solange de Almeida, Noel. Então, ou seja, Feira de Santana, aí sim, encerra seus festejos, que não são mais juninos, já são julinos, Noel.
0: Rapaz, e os festejos juninos acabaram, agora a atenção do povo continua e a atenção política deve aumentar, Gilvan, porque outubro nós temos eleições, né?
2: Exatamente, Noel. A gente conversa aqui com o pessoal, né, nos bastidores, e aí a conversa do pessoal é, quando acabar o São João, já vamos focar na política, porque realmente os bastidores, a movimentação, todos aqueles acordos políticos, e quem é que vai apoiar quem, de quem é que vai para tal lado, de quem é que vai ficar, de quem é que não vai apoiar, já vem acontecendo. A política aqui de Feira de Santana realmente está fervendo aí nos seus bastidores, e a partir, acredito que da próxima semana, a gente já deve ter algumas definições e a gente também já deve ter essa política de uma forma mais intensa aqui no município, não é?
0: Tá certo, meu velho. Muito obrigado, Gilvan Rodrigues, direto de Feira de Santana, é correspondente Sociedade. Gente, nós temos 7. É em Salvador, 6:11. 6 não, gente, que é isso? 6:15 em Salvador. Olha, tem preço do gás que caiu, viu? Quando era pequeno lá em Paripe, o carro do gás, que antes era Brasil Gás, só passava de 7 em 7 dias.
3: Sério?
0: Só passava dia de sábado. Aí depois veio o gás butano. Lembra do butano? Era assim. Um passava por volta das 10 da manhã, só que a gente tinha que chegar lá no ponto para comprar esse gás logo às 6. Porque se perdesse, meu irmão, ficaria a semana toda sem gás. Já não tinha dinheiro para comprar. É verdade. E ainda, perder o caminhão do gás era uma confusão. Era assim. Agora, eu não lembro do gás ser tão caro, não. Porque hoje, ouvinte Sociedade, vamos fazer o seguinte, mande mensagem aí pra mim, quanto é que tá o gás aí no seu bairro, aí na sua comunidade? Aqui na Federação, eu já soube que chega a 150, 160 reais o botijão com 13 quilos.
3: Quanto?
0: 160 reais. Aqui pertinho da gente, na ladeira do Garcia, tem um local ali que eu sempre passava, eu nunca mais observei. Mas sempre o preço é um pouquinho menos caro. Que hoje deve estar na faixa de 130. Eu ainda encontro em Vilas do Atlântico, no posto de gasolina e alguns postos, por 117. E a notícia aqui diz: Bahia registra queda no preço do gás de cozinha após novo reajuste. Quando fala em reajuste, não está falando só para cima, não, viu, gente? Pode ser para baixo, é um ajuste ou é um novo ajuste, é um reajuste. Então, o texto diz que o preço do gás de cozinha na Bahia voltou a recuar após um reajuste aplicado pela Acelen, responsável pela refinaria de Mataripe. A mudança começou a valer na quarta-feira, dia 1º, e já repercute no mercado ao longo da semana. A redução aplicada pela concessionária foi de 6,9% no valor da tonelada vendida às distribuidoras. O produto passou de R$ 4.281 para R$ 3.985, segundo dados da própria empresa. Esses R$ 4.000 e tanto é a forma em que da tonelada que é vendida às distribuidoras. Para nós interessa o botijão de 13 quilos. Botijão de 13 quilos. E aí, quanto é que está em sua comunidade? Hã? Vamos de Carine Paixão, correspondente de sociedade. É Juazeiro, né? Carine, com você, região norte.
3: Pois é, bom dia, Noel Tavares. Bom dia a toda a audiência do Balanço Geral. Olha, Noel, tem um ditado, uma máxima, uma música que diz que brincadeira de criança como é bom. Mas aqui em Juazeiro resultou num prejuízo grave. Uma brincadeira com fogos de artifício acabou em incêndio em um carro estacionado no bairro São Geraldo, aqui em Juazeiro, na região norte da Bahia. Segundo relatos de moradores, três crianças com idades entre 5 e 7 anos brincavam dentro de um veículo quando acenderam fogos de artifício no interior do automóvel. Uma quarta criança teria permanecido do lado de fora com uma caixa de fósforo. Logo após a explosão dos fogos, as crianças deixaram o veículo e foi rapidamente tomado pelas chamas. O corpo de bombeiros foi acionado e conseguiu controlar o incêndio. Graças a Deus, ninguém ficou ferido. O caso aconteceu em um terreno baldio localizado na rua Pajeú, nos fundos do condomínio Morada das Árvores. As circunstâncias do incêndio estão sendo apuradas pelas autoridades. Então tá aí, susto grande, um prejuízo material, mas graças a Deus ninguém ferido. Eu falo aqui de Juazeiro para a Rádio Sociedade da Bahia, que agora é 97.9 FM. Informação com credibilidade, Carine Paixão.
0: Tá certo, Carine. A gente preocupado sempre com a vida, graças a Deus. A situação é menos ruim porque ninguém morreu, né? Mas poderia ter sido uma coisa mais grave. Então, gente, cuidado. Cuidado com fogos. Cuidado com tudo na vida. Vai, meu Brasil querido! Agora 6h20 em Salvador.
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3: Pouca gente sabe, mas existe uma condição rara em que a pessoa pode desenvolver uma inflamação dentro do olho após fazer uma tatuagem. É a uveíte associada à tatuagem. A pessoa pode ter dor, vermelhidão, sensibilidade à luz e visão embaçada, às vezes junto com a inflamação na própria tatuagem. É importante esclarecer que isso não tem relação com erro do tatuador ou falha na técnica. Trata-se de uma reação do próprio sistema imunológico do paciente ao pigmento. Ou seja, é uma resposta individual do organismo. Se surgirem sintomas oculares após a tatuagem, procure um oftalmologista. O diagnóstico precoce protege a sua visão.
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7: Anote, Pato Rouco de Nazaré das Farinhas, 6:24.
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7: Estou aqui na Sociedade. Ó, um abraço também aos queridos condutores de ambulância e TFDs de todo o estado da Bahia. Os caras ouvem e acompanham a programação da Rádio Sociedade, principalmente essa turma que gira essa Bahia toda, levando paciente para médico, para os hospitais da vida, todos em busca de sempre salvar vidas. Agora 6:24 em Salvador, tem região metropolitana, tem correspondente Sociedade, Egivaldo Lima, bom dia.
9: Bom dia para você, Noel Tavares, um abraço aí para a nossa equipe e para o ouvinte da 97.9 FM. 54 novas viaturas semi-blindadas para reforçar as ações de inteligência e investigação da Polícia Civil foram entregues em diversas regiões do estado, incluindo a metropolitana de Salvador. Por aqui, os municípios de Simões Filho, Lauro de Freitas, Camaçari, Madre de Deus, Dias d'Ávila e São Francisco do Conde foram contemplados. De acordo com o secretário da Segurança Pública, Marcelo Werner, a renovação da frota faz parte de uma série de investimentos voltados ao fortalecimento das forças de segurança em todo o estado. O investimento foi de cerca de 12 milhões de reais, Noel Tavares.
7: E a gente vive a expectativa de mais segurança para o povo, né, Egivaldo Lima? Porque você citou as cidades da região metropolitana. A gente sabe, por exemplo, que Candeias é uma cidade muito violenta. A gente sabe que na região metropolitana de Salvador tem acesso para muitas outras cidades, principalmente pela BR-324, e a bandidagem aproveita tudo isso. Então, a partir do momento que vem investimento na segurança, a gente torce para que tudo dê certo.
9: Exatamente, Noel Tavares. Cidades como Candeias, Camaçari e Simões Filho, infelizmente, se destacam muito na região metropolitana quando o assunto é violência. Mas a Secretaria de Segurança Pública também divulgou que a região metropolitana de Salvador registrou uma queda de 29,6% nos casos de mortes violentas no primeiro semestre de 2026, em comparação ao mesmo período do ano anterior. Em todo o estado, esta média é de 20,5%. Estas viaturas estão chegando para a Polícia Civil e isso vai facilitar também nas investigações, e quando a polícia está investigando, ela também precisa ir em lugares, digamos assim, mais quentes, lugares onde ninguém sabe como a polícia vai ser recebida, e este tipo de veículo ajuda muito. Noel, tem um dado também da região metropolitana de Salvador e também com a capital baiana, divulgado pelo Instituto Fogo Cruzado, que mapeia aí sempre a violência armada, incluindo as ocorrências de agentes de segurança. O levantamento do Instituto destaca que nos primeiros meses de 2026, 36 agentes de segurança foram baleados na região metropolitana e também na capital, e 10 morreram, e a maioria são agentes da Polícia Militar, porque a Polícia Militar, ela está aí sempre fazendo esta segurança ostensiva, então acaba ficando mais aí batendo de frente com o pessoal que sai para cometer crimes.
7: Tá certo, Edivaldo, muito obrigado a você, viu? O número é grande, 30 e quantos agentes?
9: 36 policiais foram feridos e 10 morreram.
7: Meu Deus, e 10 morreram. Tá bom. Um abraço, Edivaldo. Muito obrigado pelos dados. Agora 6:28 em Salvador, 6:28. É pra lá que eu vou.
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7: Tiago Costa, um forte abraço, bom dia.
10: Oi, Noel, bom dia para você, bom dia para os nossos ouvintes, uma excelente sexta-feira a todos. Eu vou começar atualizando o motorista sobre a suburbana em direção à calçada, isso porque o tráfego está bem carregado por lá desde plataforma. Quem está em Paripa em Coutos e segue agora para o Acesso Norte, muito melhor fazer o caminho pelo Derba, que tem boa fluidez, depois complete pela BR-324. Por falar na BR, em direção ao interior do estado, tem um trechinho de retenção no Porto Seco Pirajá e segue com intensidade entre Águas Claras e Palestina. Por enquanto, são trechos curtos e não vale desvio. Quem está no Acesso Norte segue para Simões Filho, a BR é a melhor escolha. 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Segue daí, Noel.
7: Tá certo, meu velho, muito obrigado. Agora 6:29 em Salvador.
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7: Evelyn Teixeira, bom dia.
12: Bom dia, Noel. Bom dia para você aí que acompanha o Balanço Geral. A gente já começa essa manhã aí trazendo as principais informações para você sair de casa bem informado nesta sexta-feira. Olha, Noel, morreu ontem aos 42 anos o cantor Neto Araújo, ex-vocalista da banda Cavaleiros do Forró e integrante do grupo Colo de Menina. A informação foi confirmada pela banda por meio das redes sociais. A causa da morte não foi informada pela família nem pela equipe do artista. A banda Cavaleiros do Forró, da qual Neto Araújo também fez parte, publicou uma nota de pesar e relembrou a contribuição do cantor para a história do grupo. A equipe ainda manifestou solidariedade aos familiares, amigos e colegas de profissão e fãs do cantor. E um homem foi preso no bairro Caminho das Árvores, em Salvador, com 3 armas de fogo e um veículo com restrição de roubo que foi recuperado. O suspeito preso já possui antecedentes por fingir ser policial civil enquanto portava 2 armas de fogo. As equipes foram acionadas após uma denúncia de que um veículo com restrição de roubo estaria circulando pela Avenida Paulo VI. No local, o condutor do automóvel foi abordado pelos policiais. O condutor e o veículo, todo o material apreendidos foram apresentados na central de flagrantes para a adoção das medidas cabíveis. É com você, Noel.
7: Obrigado, Evelyn. Você volta daqui a pouco?
12: Mais informações do sociedadeonline.com.
7: Valeu. Agora 6:30 em Salvador. Ó, sabe quando a gente reclama que ninguém escuta os problemas da cidade? Eu também pensava assim, mas fiquei sabendo de várias iniciativas aprovadas pela Câmara de Salvador que fazem a diferença no dia a dia da população. tem projeto para melhorar a alimentação dos estudantes das escolas municipais, tem medida para proteger crianças que perderam suas mães vítimas de feminicídio, tem mais respeito para o consumidor depois das compras e ações para reforçar a segurança em escolas e creches. Também existem propostas para apoiar mulheres em tratamento contra o câncer, valorizar os trabalhos ou os trabalhadores ambulantes e ampliar as oportunidades de inclusão e igualdade racial. São ações que ajudam a contribuir com uma Salvador mais justa, mais humana e mais preparada para o futuro. Quando as necessidades da população viram projetos e os projetos viram resultados, toda a cidade ganha. Câmara Municipal de Salvador, a Casa do Povo, a Casa da Cidadania. 6:30 em Salvador, tem ouvinte Sociedade falando. Vamos lá, cadê o ouvinte? Ele vai falar agora aqui na Sociedade, principalmente sobre o preço do gás.
11: Noel, bom dia, Carlos de Cajazeiras, aqui na Estrada do Coqueiro Grande, comprando pelo aplicativo, você pegando lá, é 118, como eu moro pertinho, eu pego lá, 118 pelo aplicativo.
7: Aí, 118 pelo aplicativo. Tem uma matéria aí dizendo que aumentou o número de brasileiros, 93% dos brasileiros têm internet e tal, e tal, e tal. Ó, tem muita gente que tem telefone bom, mas em casa não tem comida. Tem gente que compra um... Como é o nome desse negócio aí da maçã cortada? É pera, né? É pera ou maçã? Não, pra não dizer o nome, é pera ou maçã? É laranja? É maçã. O telefone da maçã cortada, né? Isso. Tem uns que custam 17 mil, não é isso? Eu não sei como é que esse... Olha, esse povo divide esse valor em centas prestações. E onde chega, como é o nome daquilo? É ostentando, não é isso? Ostentando, tirando onda. Aí nem liga pra ninguém. É do meu tempo, do tijolão. Foi quando o telefone celular foi lançado aqui no Brasil, a época do tijolão. Aí a galera não ligava pra ninguém, mas colocava assim no ouvido, colocava na cintura aqui preso na calça pra mostrar que tem telefone. Agora é esse da maçã cortada. Então, se for analisar aqui dessa forma, 93% da população tem acesso à internet, ótimo! Até porque a maioria das coisas já são feitas pela internet. Por exemplo, você precisa fazer um cadastro do Bolsa Família, você vai precisar da internet. Eu precisei de falar com a Coelba, Neo Energia, eu precisei da internet. Eu tenho o WhatsApp, que a gente serve até como ferramenta de trabalho, precisa da internet. Para fazer transmissão, nós utilizamos a internet. Ótimo. Agora, interessante é que o povo no todo tenha direito a tudo. 6:34 em Salvador, tem mais ouvinte falando na Sociedade.
13: Oi, Tavares. Bom dia, Tavares. Eu gostaria que você conseguisse uma... Falando no ar, que minha irmã está em filho e precisa de uma regulação para o crédito andar. Ela está em uma UPA, mas o problema que ela tem, precisa de um hospital. Obrigado, bom dia.
7: E o que é passado para mim é que ela precisa do hospital Cléristo Andrade. Cléristo Andrade fica onde? É Feira de Santana? Cléristo é Feira de Santana. E ela está com pneumonia. A regulação é 49-47-571, 49-47-571, paciente Maria da Cruz. Atenção, Secretaria Estadual da Saúde, tem gente precisando de regulação, tá certo? Agora, às vezes o paciente, o familiar, entende ou ouviu alguém falar que é tal unidade médica, mas quando chega a vaga, pode ser até para uma outra cidade, viu? O importante é receber o atendimento. 6:35 em Salvador, tem Evelyn Teixeira, tem matéria especial na Rádio Sociedade. Você, Evelyn.
14: Concentração, foco, socialização. O que parece simples para alguns, pode ser um desafio diário para milhões de pessoas. No universo da neurodivergência, duas siglas ganham cada vez mais destaque: o TDAH, que é o transtorno do déficit de atenção com hiperatividade, e o TEA, o transtorno do espectro autista. Mas você sabe o que realmente diferencia um do outro? Que nos ajuda a entender essa linha é a psicopedagoga Carla Silene.
15: O TDAH e o autismo são transtornos do neurodesenvolvimento, sobretudo eles apresentam especificidades. O TDAH, que é o transtorno de déficit de atenção e hiperatividade, vai trazer comprometimentos, prejuízos para a questão da atenção. E também o sujeito que apresenta esse transtorno vai ter dificuldades no que diz respeito à atenção, à hiperatividade e também à questão da impulsividade. Já o autismo, ele tem uma prevalência voltada para a questão de padrões repetitivos de comportamento, interesses restritos e também déficit na comunicação.
14: O IBGE apontou 2,4 milhões de pessoas diagnosticadas com TEA, correspondendo a 1,2% da população. Levantamentos apontam que um salto de quase 50% nos diagnósticos de autismo. Enquanto o TDAH está muito ligado à regulação da atenção e da impulsividade, o autismo envolve a forma de processar o mundo, a comunicação e a interação social. Afinal, uma pessoa com autismo pode também ter TDAH ou vice-versa? Carla Silene explica.
15: Eis que surge uma grande dúvida. Uma pessoa com autismo, ela pode ser diagnosticada com TDAH? E com TDAH, pode ser diagnosticada com autismo? Dentro da perspectiva de avaliação psicológica, neuropsicológica, médica, psiquiátrica, que vai levar ao fechamento desse diagnóstico, nós utilizamos uma expressão chamada comorbidade. E o que é comorbidade? É um termo técnico que vai apontar para duas ou mais condições de transtorno ou doença que acometem o indivíduo de forma simultânea. Então, pode acontecer sim uma pessoa ser diagnosticada com autismo e ter como comorbidade o TDAH. E essa última configuração é a que mais acontece, porque comprometem áreas muito similares. Então, possa ser que tenha o autismo e aí é diagnosticado também com TDAH.
14: Embora possam apresentar características semelhantes, o TDAH e o TEA são condições distintas e que exigem acompanhamento especializado para um diagnóstico preciso. Evelyn Teixeira para a Rádio Sociedade da Bahia.
7: Tá certo, Evelyn, muito obrigado. E como eu disse, mais uma matéria especial, muito bem produzida. E parabéns, viu, Evelyn, pelo trabalho, parabéns pelo dia a dia, porque essa menina joga duro, viu? Um abraço. 6h38 em Salvador, tem ouvinte Sociedade reclamando de buraco.
16: Bom dia, amados e queridos da Rádio Sociedade, a melhor rádio da Bahia. Gostaria aqui de deixar uma queixa, fazer uma reclamação sobre um buraco absurdo que tem aqui próximo a Brasil Gás, na faixa da esquerda, na BR. Eu contabilizei no mínimo 10 carros com pneu estourado, justamente por causa desse buraco, que está causando já um engarrafamento absurdo, justamente pelo fato desses carros estarem com os pneus estourados, parados à margem, parados no acostamento da BR, né? Dificultando, impossibilitando os carros que saem da alternativa da Brasil Gás de pegarem a BR, e isso dificulta também quem está no fluxo da BR, certo? É um buraco enorme. Peço atenção aí a todos os motoristas que vierem, que estão trafegando pela BR. O buraco está na faixa da esquerda, muito grande, de extremidade absurda. Então, por favor, cuidados. E Denit, pelo amor de Deus, dá-nos atenção.
7: Eu não quero dizer que tem alguém com saudade da Via Bahia. Atenção, Denit! É preciso dar manutenção à rodovia federal. Ouvinte Sociedade falando.
17: Bom dia, Noel Carvalho. É Jailson de Capim Grosso.
7: Não saiu aí, não? Não saiu aí, não? Pronto, a gente volta já com ele. 6h40 em Salvador.
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1: Olá, amigos, tudo bem? A questão de hoje foi enviada pela estudante universitária Samara Souza. Doutor Ed, os professores universitários têm direito à aposentadoria especial dos professores?
2: Oi, Samara, infelizmente não. Só tem direito a esse benefício os professores do ensino infantil, fundamental e médio. Os professores de universidade, apesar de também contribuírem para a evolução do país, eles não têm direito a isso. E olha, Samara, os professores do ensino infantil, fundamental e médio que têm direito incluem também os coordenadores, aqueles professores que ficam no SOE, tá certo? Todo mundo que trabalha em prol da educação ali no ensino fundamental, infantil e médio tem direito a esse benefício, desde que sejam professores.
1: Acabamos de ouvir o professor e advogado Ed Parrish. Ele é mestre em Direito Público e sócio do Parrish Zenandro Advogados, um escritório especializado em causas contra o INSS e Previdência para Servidores Públicos. Eu sou o Rogério Alves e este foi o Papo Previdenciário. Um grande abraço e até a próxima.
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2: Meu Brasil querido, 6h45.
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2: Estou aqui na Sociedade. Daqui a pouco tem Romeu Zema, ex-governador de Minas Gerais, pré-candidato à presidência da República, está em Salvador, participou do 2 de julho. Será que ele já é um pouquinho baiano? A gente conversa com ele a partir das 7. 7h45 em Salvador, tem correspondente de Sociedade, direto de Luiz Eduardo Magalhães, oeste do estado, Érica Gomes, bom dia.
4: Muito bom dia, Noel, muito bom dia à audiência da Rádio Sociedade da Bahia. Noel, na noite de quarta-feira do dia 1º, o 27º Batalhão da Polícia Militar, juntamente com o Departamento Estadual de Trânsito da Bahia, o DETRAN, realizou uma operação denominada Paz no Trânsito. Durante a operação foram fiscalizadas e abordagem a condutores, veículos, né? Verificação de documento obrigatório, uso de equipamento de segurança, aplicação de teste de etilômetro, isso tudo voltado para o período festivo. Essa operação, ela tem como intuito o período festivo que está acontecendo em Luiz Eduardo Magalhães. As equipes responsáveis destacaram que a operação como essa seguirão ocorrendo de formas periódicas no município com o intuito de garantir um trânsito mais seguro para os condutores e pedestres de toda a população.
2: Ô, Érica, eu estava conversando rapidamente com o nosso querido Silvio Lira e ele me passando informações sobre o São Pedro de Luiz Eduardo Magalhães. Totalmente seguro e o povo caiu na gandaia.
4: Exatamente. Você tá me ouvindo?
2: Tô sim, fique à vontade.
4: Ah, ligação cortando. Inclusive, essa noite aconteceu o segundo dia do São João, do Arraiá de Lem. Ah, cheguei de lá agora há pouco, inclusive. Foi uma noite, assim, com recorde de público, lotadíssimo, mais de 50 mil pessoas. Teve atrações como João Gomes, Calcinha Preta, Léo Foguete. Então, a cidade está muito movimentada, o trânsito está muito movimentado e essas ações, ela vem com esse intuito, né? De reduzir esses acidentes, de inibir esses condutores que vão para a festa e de repente, né? Vem com direção perigosa.
2: Tá certo. Então, muito obrigado a você e um abraço.
4: Abraço, Érica Gomes, correspondente da Sociedade da Bahia no Oeste Baiano, a Rádio Sociedade da Bahia, agora 97.9, notícia com credibilidade. Volto com você, Noel. Bom dia.
2: Tá certo, um abraço, obrigado. Agora 6h48 em Salvador, tem ouvinte Sociedade falando.
5: Bom dia, Noel Carvalho. É Jailson de Capim Grosso, conhecido como a Bigodinho do Brega. Você é o cara, meu irmão, você sabe conversar pela população, viu, pai? Quem tá falando sou eu, meu irmão. Você que merecia tá aí, viu, meu irmão? Que sentado é isso, aí todo dia, que você não é o cavalo, você é o cara, meu irmão.
2: Meu irmão, tá bom. O Bigodinho é o quê? De Capim Grosso, né? Pelo amor de Deus, Bigodinho, tá tudo beleza. Um abraço, meu irmão, um abraço. Ô, Bigodinho, eu tô na administração do jornalismo, então é por isso que eu tô fora do ar. O entendimento é o melhor possível. Vamos administrar. E quando há oportunidade, eu venho para o microfone, como eu estou aqui hoje, tirando as férias do querido Adelson Carvalho, que volta segunda-feira, né? Dia 6? Volta segunda-feira e já deu tudo certo. 6h49 em Salvador. Agora, direto de Brasília, Rafael Lacerda é correspondente de Sociedade. Bom dia.
6: Muito bom dia, Noel. Bom dia para você, ouvinte. É como você falou, Noel, já quero pegar seu gancho aqui porque já deu tudo certo, meu amigo. Nessa sexta-feira, quero cumprimentar todos os nossos ouvintes, né? Já começar desejando um fim da nossa semana aí muito abençoado. E eu trago notícias, Noel, aqui do Supremo Tribunal Federal. A gente se aproxima cada vez mais do recesso parlamentar. Para quem não está familiarizado, né? Isso acontece ali por volta de 15, né, vai de 15 de julho até o dia 31. O recesso parlamentar ocorre tanto no Congresso, né, nos três poderes, ele ocorre. no Congresso, no Supremo e também no Palácio do Planalto. É um recesso que foi estabelecido, isso já tem muito tempo, para os parlamentares poderem usufruir desse tempo aí no meio do ano, né? E o que acontece? No Supremo Tribunal Federal, o ministro Alexandre de Moraes, né, ele decidiu por não gozar desse tempo de férias, né? Ele disse que vai precisar estender o trabalho dele durante o período, justamente para poder dar sequência no julgamento dessas questões que a gente vem falando aqui durante toda essa semana, semana passada também, do ex-presidente Jair Messias Bolsonaro, né? Ele tá julgando, já foi emitido parecer da Procuradoria-Geral da República quanto ao regime domiciliar do ex-presidente. Ele disse que vai precisar permanecer nesse recesso para dar sequência nesse julgamento, né? O normal, Noel, seria que apenas o presidente e o vice permanecessem de plantão ali no Supremo, né, para caso ocorresse algum caso excepcional dentro desse período, mas não é o caso dessa vez. O ministro Alexandre de Moraes se manifestou e também vai continuar trabalhando, né? Volto com você no estúdio, meu amigo.
2: O Rafael, a questão, Rafael, e aí eu fico muito preocupado com esse negócio de recesso. No meu tempo tinha férias escolares, mas virava e mexia, tinha uma história de professor, de coordenador e tal, está de recesso, que era fora daquele período de férias escolar. Então, quando Brasília entra em recesso, e aí são os políticos em geral, porque aqui também tem recesso, eu acho que a gente termina dando um paradeiro nessa vida. A gente dá um paradeiro, e quando a gente ouve a informação de que alguém diz assim, olha, eu vou continuar trabalhando, eu quero acreditar que é para o Brasil não parar, mas que ele continue trabalhando e que dê certo, ou seja, que as ações dele venham fazer com que o Brasil continue andando.
6: Exatamente, não, exatamente. Na verdade, é claro que o trabalhador ele é digno, é justo, né, que tenha as suas férias, o seu recesso, mas apenas um dos ministros optou por isso, né? Além dele, André Mendonça também, né, junto com ele, que é o ministro que está à frente do caso Marte, entrou nessa mesma sequência, Noel, também dizendo que vai precisar permanecer no recesso para dar sequência no julgamento, na relatoria desse caso. Na verdade, isso é um apenas dos 10 ministros que tem lá, dois, né? Dois dos 10 optaram por isso. Bom, a gente sabe que existem outros casos aí sendo julgados nesse momento, né? Já pensou se todos eles pudessem dar sequência nisso tudo aqui nesse momento, né? Para que desse andamento até para outros casos, não é verdade? Mas quem sabe, né, do que pode ser feito, né? Cabe a eles decidir isso, até porque é um direito também garantido por lei para cada um deles, não é? Mas uma coisa é fato, né? Nesse recesso existe sim um paradeiro, como você bem falou, né? E isso vale tanto para o Congresso quanto para o Supremo e também para alguns dos funcionários ali do Palácio do Planalto também, meu amigo. Uma ótima sexta-feira para nós, que Deus nos abençoe e eu volto com vocês no estúdio.
2: Amém, Rafael, muito obrigado. Bom trabalho para você. 6:53 em Salvador. Tem ouvinte falando na sociedade.
0: Bom dia. Eu gostaria de pedir a prefeitura.
2: Vamos para Luan? Ruas da Cidade, tem Luan Julião. Bom dia, Luan.
7: Oi, Noel. Muito bom dia para você e para todos os ouvintes da Rádio Sociedade da Bahia. Olha, Noel, uma tentativa de entrada de drogas no Conjunto Penal de Irecê terminou com a prisão em flagrante de uma visitante. A mulher de 67 anos, uma idosa, foi interceptada durante os procedimentos de segurança realizados antes do acesso à unidade prisional. A suspeita passou pelo equipamento de scanner corporal, momento em que policiais penais identificaram 4 papelotes plásticos escondidos no cós da roupa. De acordo com a Polícia Penal, 2 dos pacotes continham uma substância com características semelhantes à maconha, enquanto outros 2 apresentavam indícios de serem cocaína. Ainda conforme a Polícia Penal, Noel, a mulher, que é mãe de um dos detentos do presídio, admitiu que faria entrega dos entorpecentes para outro interno. Ela também afirmou que receberia R$500 pelo transporte do material ilícito para dentro do presídio. Após a confirmação da ocorrência, a idosa foi presa em flagrante e conduzida à delegacia, onde foram adotados os procedimentos legais. As drogas apreendidas foram enviadas ao Departamento de Polícia Técnica para a perícia e a idosa permanece à disposição da Justiça, Noel.
2: Tá certo, Luan. E a gente entende, eu entendo daqui, Luan, que uma ação dessa em que essa mulher foi presa, o reforço da segurança e o trabalho dos policiais penais estão em pleno vapor, Luan.
7: A Polícia Penal tem feito um trabalho com compra de muitos equipamentos, principalmente de body scan, que são os scanners corporais, para inibir esse tipo de prática. Então, esse não é o primeiro caso que acontece em presídios do estado da Bahia. O body scan, ele já funciona no presídio de Irecê, no presídio de Feira de Santana, aqui no Conjunto Penal de Salvador, no Conjunto Penal de Serrinha. Então, são equipamentos aí que têm reforçado o trabalho e a atuação da Polícia Penal no combate à entrada de objetos ilícitos, seja drogas, sejam armas, sejam celulares, porque a gente sabe que sempre tem, recorrentemente temos casos aí como esse de pessoas tentando entrar com celulares, entrar com drogas, entrar com facas para esses internos, mas aí o governo do estado, juntamente aí através da Polícia Penal, vem feito esses investimentos e esse trabalho de repressão a esse tipo de prática.
2: Muito obrigado, Eloá. Um abraço a você. Agora são 6:55 em Salvador. Tem ouvinte Sociedade falando.
0: Bom dia. Gostaria de pedir à Prefeitura, à CEMOP, para consertar o portão da Escola Municipal Santa Isabel, aqui na rua Rubens Ardival, na Nova Sussuarana, que o portão está amarrado com durex e a escola não tem segurança, viu? Consertar o portão da Escola Municipal Santa Isabel, situada aqui na rua Rubens Ardival, na Nova Sussuarana. Por favor.
2: Pronto, então, ó, atenção, Secretaria Municipal da Educação. Essa escola fica em Sussuarana e a gurizada tá lá. E se o portão cair por cima? Então é preciso dar uma atenção especial. Sobre aquela questão que eu falei do iPhone, telefone de alguém que até não tem nem condição, mas compra um telefone de 15, 16 mil e divide em 30 e 50 vezes, o ouvinte diz assim: não, eu conheço gente que ganha um salário mínimo, só vive pedindo para rotear a internet, mas tem um tal de iPhone. Viu? Telefone da maçã cortada. O povo tá iludido, Noel. Tal ostentação não permite que muitos saiam do buraco. Ostenta o celular, a prestação, o combo de bebidas na festa, mas em casa está com o armário vazio e morando de aluguel. Por isso, Noel, sou a favor das aulas de economia serem implantadas na grade de ensino fundamental e médio, Noel. Ó, não tem o nome do ouvinte, mas eu também bato aqui nessa tecla que tem que ir lá para o infantil, para a gurizada, aprender com as aulas de economia. Eu tenho certeza que a gente consegue mudar a cara desse Brasil. 6:57 em Salvador, tem Marcelo Gama, bom dia!
8: Bom dia, Noel. Tudo tranquilo? Tudo beleza, meu amigo?
2: Tudo tranquilão. Hoje tem Antipro, Marcelo?
8: Isso, hoje tem Antipro. Aliás, hoje eu tô com uma promoção pra quem... pro homem com mais de 40 anos se cuidar, né, meu amigo Noel? Porque esse dia eu tava conversando com o urologista, Noel, e ele disse uma frase que é verdade. Homem com mais de 40, mais de 50, mais de 60, que se cuida, ele é inteligente e vai ter longevidade. Olha que legal, né, Noel? Porque a gente sabe, né? Gente, eu não gosto de passar esses dados, porque muita gente... Esses dias encontrei um ouvinte no posto de gasolina em Itapuã, e ele me disse: tá assustando a gente de manhã cedo. Gente, olha só, aqui na Bahia, só no ano passado, tá? Só no ano passado, foram registrados mais de 6.500 casos de homens que foram diagnosticados com câncer de próstata. Sem falar no número de homens que sofrem com próstata inchada, que é 3 vezes maior. Amigo ouvinte, você que, como eu, tem 60 anos, ou você que é mais jovem, tem 50, 40, se você, preste atenção, amigo ouvinte, se você notou que urinar, de repente, deixou de ser natural, e o que é deixar de ser natural, Marcelo e Noel? Um jato fraquinho, você faz força, dói, continua fraquinho. 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
8: 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Então, gente, ó, como o Noel falou, hoje é sexta-feira. 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
2: 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Meu Brasil querido, 7h02.
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0: estabelecer esse benefício. E por que o INSS faz isso? O INSS faz isso porque é muito comum que algumas pessoas recebendo esse benefício arranjem um emprego ou saiam do critério de baixa renda porque trabalharam como autônomo, abram microempreendedores individuais. O importante é que você entenda que para manter esse benefício, você tem que manter os requisitos que deram direito à sua concessão, que é ser uma pessoa idosa acima dos 65 anos ou ser uma pessoa com deficiência e, além disso, ser uma pessoa de baixa renda. Lembrando que o Cade Único, imprescindível, tem que estar em dia.
1: Acabamos de ouvir o professor e advogado Ed Parrish. Ele é mestre em Direito Público e sócio do Parrish Zenandro Advogados, um escritório especializado em causas contra o INSS e Previdência para Servidores Públicos. Eu sou o Rogério Alves e este foi o Papo Previdenciário. Um grande abraço e até a próxima.
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0: meu Brasil querido, 7:07.
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0: Estou aqui na sociedade ontem, 2 de julho, comemorações da independência da Bahia ou independência do Brasil na Bahia. Diversas personalidades ou figuras estiveram presentes, desde ao povo aos políticos. E nós tivemos, mais uma vez, visitantes de fora. E um deles já está aqui ao nosso lado. 7:07 em Salvador.
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0: Nosso convidado de hoje é Romeu Zema, ex-governador de Minas Gerais e pré-candidato à presidência da República pelo Partido Novo. Ao senhor, seja bem-vindo a Salvador, à Rádio Sociedade. Bom dia.
2: Bom dia, Noel. Bom dia a todos que estão nos acompanhando. Um grande prazer estar aqui em Salvador, principalmente ontem aí participando da comemoração
0: do 2 de julho.
2: Do 2 de julho, exatamente.
0: Coincidência ou não? O senhor tem 54 anos?
2: Eu tenho 61 anos.
0: 61, né?
2: 61 anos.
0: Então tá bom. Então minha nota aqui tá errada. Já ia dizer, eu também com 54.
2: Eu fui eleito governador de Minas com 54.

0: com 54, então, agora sim.
1: Daí deu certo,
0: exato. Por sinal, o senhor, pelo que eu percebi, tem uma vida pautada no trabalho. Me parece que desde aos 11 ou aos 6 anos, o senhor já ajudava das empresas da família.
1: Exato. O caso é o seguinte, meu pai sempre atuou com autopeças, com automóvel. Numa cidade pequena do interior de Minas, Noel, que é Araxá, e a única loja que existia lá quando eu era pequena era a loja dele. Então qualquer caminhoneiro, qualquer fazendeiro que precisasse lá de um rolamento, de um retentor, de uma correia, de uma mangueira, tinha de recorrer a ele. E desde que eu me entendo por gente, enquanto ele separava essas peças que eu não sabia vender, ele me colocava para contar lá os parafusos, as porcas, as arruelas. Então eu lembro de contar, separar tudo direitinho e embrulhar aquilo em jornal. Na época não existia nem papel. Você deve ter lembrado disso também, não é?
0: Eu trabalhei no comércio. Por 10 anos eu fui comerciário, fui balconista e conheço um pouquinho da coisa, viu? E a gente aprende no balcão, né?
1: Então, eu falo que assim, trabalho e viver para mim sempre foi a mesma coisa, porque a loja de peças era exatamente ao lado da casa. Então eu brincava, era lá dentro, no meio das peças. Então assim, eu trabalho desde que eu me entendo por gente. Com 6, 7 anos eu já estava lá ajudando ele. É lógico que eu sempre estudei. Sim. Estudar é importantíssimo. Mas no tempo livre, e eu nunca fui bom de futebol também, então era mais um motivo. Você tem jeito de ser bom de futebol, não tem?
0: Já joguei um pouquinho, já dei uma carreira por aí, hoje em dia então, eu tô meio...
1: Você tem um biotipo aí de jogador bom, é.
0: Agora, Minas é um celeiro de várias figuras de excelência no futebol, mas também tem excelências na política, e uma delas é o senhor.
1: É, lá em Minas nós fizemos quase uma revolução na política. 10 anos atrás, se fosse lá, era a turma do PT e a turma do PSD. Hoje não existe nenhuma mais.
0: E no empresariado, me parece que em 1991, o senhor deu um grande salto nas empresas, né?
1: É, o meu pai, como eu te falei, sempre atuou com automóvel, tinha concessionária de veículos e ele queria muito, Noel, que eu fosse trabalhar com ele. E eu acabei frustrando ele ficou bastante contrariado, triste na época, mas eu fui dedicar uma loja de móveis e eletrodomésticos que ele tinha lá e que nunca deu a devida atenção. E em resumo, durante 30 anos, eu abri lojas em 470 cidades de Minas e do sul da Bahia. Tem umas 20, 30 ali no sul da Bahia, na região ali de Brumado, Vitória da Conquista, sabe? Conheço bem aquela região ali. Hoje a empresa está operando, gera mais de 5 mil empregos direto, profissionalizada, com balanço auditado. Então, eu falo que o meu primeiro desafio na vida foi colocar essa empresa de pé. E ela está lá funcionando sem a minha pessoa já há 10 anos eu saí da empresa.
0: Vem para Salvador também, viu?
1: Não.
0: Aqui tem espaço.
1: Não, mas nós especializamos em cidades pequenas. Sim. Sabe? Nós não temos lojas em cidades grandes, não. São só cidades de 10, 20, 30 mil habitantes, que é a grande maioria das cidades do interior de Minas. Sim. E também da Bahia, né? Na Bahia não é muito diferente, não. E depois eu tive aí o desafio de pegar a massa falida Minas Gerais, que era um estado falido, desacreditado. Foi uma tragédia o que o PT fez lá em Minas Gerais. E recuperamos o estado.
0: Tá, o que é que leva, por exemplo, um empresário muito bem sucedido entrar no mundo da política? Por que que eu faço a pergunta? Porque eu particularmente analiso o mundo do trabalho assim. A gente entra no trabalho aliando as coisas, o gosto pela coisa e a necessidade de trabalhar, é preciso sobreviver. Então, quando o senhor é um empresário já muito bem sucedido, muito bem estabelecido, resolve entrar na política. O porquê?
1: Você já viu, Noel, muita gente que está numa situação de vida, ou aposentado, ou que tem um patrimônio, e que vai ajudar alguma instituição. Isso. Você conhece as APAEs, uhum. Não conhece?
0: Já, sim.
1: Meu pai foi presidente da APAE da minha cidade muito tempo, foi presidente da Associação Comercial muito tempo, nunca recebeu nada por isso. E eu acho que nós temos de retribuir aquilo que Deus nos deu. Então, eu, na minha condição atual, não precisaria mais trabalhar, mas eu vi o PT destruindo Minas Gerais e me senti na obrigação de estar fazendo alguma coisa. Nunca tinha sido político, nunca fui vereador, nem prefeito, nem deputado, nada. Mas quando eu vi o que o PT estava fazendo em Minas Gerais, vou te contar aqui o que, que ele fez lá. Minas tem 600 mil funcionários aposentados e pensionistas. Ninguém sabia o dia que ia receber o salário e aposentadoria, não. E quando recebia, era pago em 3 vezes. Você já pensou se receber seu salário em 3 pagamentos, dividido em 3 vezes? Não recebia 13º salário. Então, era coisa assim, de arrepiar. E cabide de emprego para tudo quanto é lado. Então eu reduzi em Minas Gerais quase 50 mil cargos, melhorando a saúde, melhorando a educação, melhorando a segurança pública. Minas é um dos estados mais seguros do Brasil. E eu coloquei Minas de pé de novo, porque Minas estava ajoelhada ou deitada.
0: Ainda com relação então ao emprego, eu tenho aqui alguns dados dizendo que a economia e empregos, mais de 1 milhão de novos empregos foram gerados entre 2019 e 2025 em Minas.
1: Exato. Durante o governo PT, destruíram 205 mil empregos. Destruíram emprego com carteira assinada. No meu governo, mais de 1 milhão foram criados. E um detalhe muito importante, Noel. Minas Gerais, você deve conhecer alguns mineiros.
0: Sim, claro, né? Eu conheço.
1: É mineiro que vem para o Nordeste, é mineiro que vai para São Paulo, para o Rio e para o Centro-Oeste.
0: Tem um grupo de amigos que vem muito para aqui para o Carnaval.
1: Então, mas eu digo assim que até muda, não é viajando, não. É mineiro no Brasil todo que mudou de Minas. Agora, isso acontecia no passado. No meu governo, o IBGE apontou que os brasileiros
0: retornando para casa.
1: Os brasileiros de todas as regiões do Brasil estão mudando para Minas Gerais, porque é um estado seguro, como eu falei, é um estado que gera muito mais empregos proporcionalmente do que a média Brasil, e as pessoas vão para onde tem prosperidade, é Minas Gerais e Santa Catarina.
0: Mas nessa questão de emprego e também do incremento da economia do estado, como é que o senhor conseguiu conter os gastos e equilibrar a situação de Minas Gerais?
1: Eu fiz lá igual a dona de casa faz. A dona de casa, na hora que sai de casa, ela deixa as luzes acesas ou apaga?
0: Ela tem que apagar.
1: Ela apaga, não apaga?
0: Apaga.
1: Na hora que ela vai no supermercado, ela compra coisa que ela não vai consumir ou ela procura o preço mais barato e só compra o que ela vai consumir?
0: O essencial e procura o preço mais barato, porém produtos de qualidade.
1: Então eu cheguei lá a fazer o contrário. Tinha um governador lá que morava num palácio. Sabe quantas empregadas, cozinheiras, governantes, garçom tinha lá no palácio?
0: Sim.
1: 32 pessoas trabalhando para um governador.
0: E o senhor morava onde nesse período? Quando então, o senhor assumiu?
1: Eu nunca fui morar no palácio, eu aluguei uma casa, que eu pago aluguel até hoje, uma casa comum, igual de todo mundo. Em vez de ter 32 empregadas pagas pelo governo de Minas, eu tenho uma que eu pago, entende? Em vez de ficar usando avião, helicóptero para ir trabalhar, como o governador do PT lá fazia, eu fui e voltei de carro todos os dias, até porque eu aluguei uma casa próxima do local de trabalho. Então, só com isso aí, eu economizei mais de 3 milhões por ano.
0: Quando o senhor fala em economia, o senhor está falando de economia para o estado.
1: Para o estado, sim. Exato. Aí, na hora que você economiza, e exigir isso de todo mundo que trabalha comigo.
0: Sim.
1: Todos os secretários, todos os subsecretários, falei aqui, o ritmo de trabalho agora é esse. Aí começou a sobrar dinheiro para melhorar a merenda, para comprar medicamento, para concluir os hospitais. Quando eu assumi lá, Noel, Minas Gerais era um grande cemitério de obras abandonadas e inacabadas. Concluímos todas. Não ficou uma sem ser concluída. Se você for em Minas Gerais hoje, você não vai encontrar lá cemitério de obra abandonada, inacabada, como a gente vê no Brasil inteiro.
0: É verdade que o senhor também deu um baque na criminalidade?
1: Muito. Quero te contar um caso que aconteceu em Varginha, que foi determinante. Varginha é uma cidade no sul de Minas.
0: É a tal da cidade do ET.
1: Isso, cidade do ET, você lembrou muito bem. No início do meu governo, a Polícia Militar de Minas Gerais detectou através da inteligência que 28 homens alugaram uma chácara lá. Esquisito, não é? Será que é verdade. Retiro espiritual? Será que é
0: churrasco fim de semana?
1: Churrasco para comemorar 20 anos de formado, sei lá. E foram lá fazer uma averiguação. Na hora que chegaram, tiro.
0: Eu lembro dessa notícia.
1: Aí teve um confronto. Resultado, 28 bandidos mortos. Depois desse fato, os bandidos do Brasil inteiro começaram a pensar, será que vale a pena a gente ir em Minas ou não? Não teve um policial ferido, graças a Deus, e 28 bandidos mortos. E quando você age desse jeito, você dá o recado. Então, lá em Minas hoje, não tem área que o crime organizado, as facções criminosas controlam. Toda rua, todo beco, a nossa polícia militar tem acesso. Isso é fundamental, a presença do Estado.
0: Esse fato que o senhor contou, eu lembro, foi grande repercussão nacional. E a gente aqui também noticiou o fato. E quando o senhor diz que o crime organizado não se instalou ou não foi instalado em Minas Gerais, a gente aqui aplaude. É interessante saber uma notícia dessa, até porque a
1: informação... Ele não controla território, sim. Ele anda por lá, sim. Tenta controlar, mas nós não deixamos.
0: O
1: Estado chega junto. Tá.
0: Aqui eu tenho que houve redução de 66% nos crimes violentos e de 74% nos roubos entre 2018 e 2023.
1: É, e a situação de Minas, pela localização, você sabe, não é fácil não, porque nós fazemos fronteira com o Rio e com a própria Bahia, que são estados onde a taxa de criminalidade são bem elevadas, mas os bandidos sabem que se entrar em Minas, qual recepção que eles vão ter lá.
0: Já já o senhor conta pra gente o que é que o senhor pretende fazer pelo Brasil?
1: O que eu quero fazer pelo Brasil?
0: Conta já já.
1: Já, depois do intervalo.
0: Isso, vai meu Brasil querido! Agora 7 horas 21 minutos em Salvador.

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2: Olá, amigos, tudo bem? Essa pergunta foi enviada por Beatriz Ribeiro, da Fazenda Grande do Retiro. Doutor Ed, por que o auxílio reclusão do INSS é tão polêmico? Explica pra gente como é que funciona esse benefício, por favor.
3: O auxílio reclusão é alvo de muitas fake news. O auxílio reclusão, ele é um benefício previdenciário que é dado à família do preso. Lembrando que esse preso precisa estar em regime fechado e também ser de baixa renda. Ele é um benefício que é dado aos filhos e à esposa. Não é para o preso. O detentor do dinheiro será a sua família. E lembrando também que a concessão do auxílio reclusão não exclui a condenação da pessoa que cometeu o crime. Então veja, o auxílio reclusão é muito parecido com a pensão por morte. No caso em que a pessoa é presa e é de baixa renda, isso fará com que o INSS pague à sua família que ficou desamparada um benefício para que ele possa sobreviver. Até quando? Até ele ser solto. Depois que ele sai do regime de prisão, o benefício também é cessado.
2: Acabamos de ouvir o professor e advogado Ed Parrish. Ele é mestre em Direito Público e sócio do Parrish Zenandro Advogados, um escritório especializado em causas contra o INSS e Previdência para Servidores Públicos. Eu sou o Rogério Alves e este foi o Papo Previdenciário. Um grande abraço e até a próxima.
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2: A Continental comemora 20 anos da sua fábrica em Camaçari. Desde 2006, já foram produzidos cerca de 136 milhões de pneus, atendendo montadoras e o mercado de reposição. Nos últimos anos, a empresa investiu mais de R$1 bilhão na unidade, focando em qualidade, eficiência e inovação. Hoje, já são cerca de 2 mil empregos diretos na fábrica. E os pneus produzidos por lá equipam marcas como Volkswagen, Fiat, Honda e Mercedes-Benz. A planta também avança em sustentabilidade com tecnologia mais eficiente e menor consumo de energia. O meio ambiente agradece, né? 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

0: Brasil, querido, 727 em Salvador.
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0: Aqui na Sociedade com Romeu Zema, ex-governador de Minas Gerais, pré-candidato à presidência da República pelo Partido Novo. Quem está acompanhando o senhor é o vereador Aleluia, né?
2: Exatamente. Estou aqui com o vereador Aleluia e nosso futuro deputado federal, se Deus quiser. Esse ano ele vem aí, vim aqui dar meu apoio a ele. E lembrando que o Partido Novo é o partido dos candidatos ficha limpa.
0: Sim.
2: Porque tem a maioria dos partidos aceita qualquer tipo de candidato. E a política, você está vendo aí, Noel, está ficando cada vez mais contaminada, né? E parece que aqui na Bahia o contágio foi maior, né? Parece que aquele banqueiro bandido, Daniel Vorcaro, ele fez aqui o berço dele aqui na Bahia, não foi? Com Rui, com Jacques Wagner, né? Essa turma aí parece que deu uma força muito grande para ele. Tinha ou tem ainda um tal do Crédito Cesta, não é isso?
0: É, o que a gente coloca aqui, o que eu vejo quando o senhor fala do Novo ser um partido ficha limpa, eu acho muito interessante, porque eu acho que com o passar do tempo a população está começando, ou o eleitor está começando a fazer pesquisas. E dizendo assim, quem é o meu candidato? Eu me interessei por ele, mas deixa eu saber da vida dele para ver se eu vou votar ou não vou votar. Então, quando o senhor diz que o Partido Novo é um partido ficha limpa, deixa claro que o partido também está preocupado com essa situação.
2: Exato. Eu fui governador de Minas 7 anos e meio. Adivinha quantos escândalos de corrupção, esquema, desvio teve no meu governo?
0: O senhor é quem vai dizer.
2: Zero.
0: Nenhum.
2: Eu falo que o meu governo foi muito ruim em gerar notícias para os meios de comunicação, porque eles vivem disso, né? Governador, deputado fez isso, lá em Brasília, tá com, lá em Belo Horizonte.
0: Mas isso, desculpe eu interromper o senhor, isso acontece quando esse gerador da notícia atua dessa forma. Se o senhor faz um trabalho direito, se o senhor faz um trabalho visando o povo, as notícias também são boas e a gente divulga.
2: Exato. Mas assim, quando você faz o correto, nem sempre vira notícia, mas quando faz o errado, mas lá o bom é que não teve o errado. Tem umas coisas que me dão orgulho além disso.
0: Tá, então.
2: Eu te falei que o estado de Minas tem 600 mil aposentados,
0: sim,
2: pensionistas e funcionários. Adivinha quantos parentes eu levei para trabalhar?
0: O senhor é quem vai dizer agora?
2: Zero.
0: Ninguém.
2: Ninguém. Eu fiz questão de não levar um parente. Eu fui pro governo de Minas para resolver a situação de Minas.
0: Quando
2: cabide de emprego é o que mais acontece no Brasil. E olha que eu tenho gente boa na minha família.
0: Tá, ó, o candidato geralmente, e aí eu vou falar a presidência mesmo. O candidato à presidência, ele geralmente é muito bem votado no estado dele. Minas Gerais então ama o senhor?
2: Eu fui reeleito em 2022, no primeiro turno, com quase 60% dos votos. Então o mineiro gostou do trabalho. Não vou falar que o mineiro gosta, ama a minha pessoa, não. Mas ele ama uma saúde boa que funciona. Hoje, na maior parte do estado, não tem fila. O mineiro gosta de andar em estrada boa, igual o baiano gosta também. Nós recuperamos muitas estradas, ainda tem algumas para melhorar. O mineiro gosta também de segurança. Hoje em Belo Horizonte, qualquer um pode andar com o celular na mão, conversar na rua. A chance de acontecer alguma coisa é mínima, muito diferente de outras regiões do Brasil.
0: Tá. O que é que o senhor pretende fazer pelo Brasil?
2: Muito é isso. É um Brasil mais seguro. E a Bahia hoje é um terror em termos de segurança pública. Um dos estados onde mais se mata no Brasil. Nós estamos perdendo milhares de vidas todos os anos, Noel. Então, um dos choques que eu vou dar é na segurança pública. Para mim, organização, facção criminosa é organização terrorista, é pena mínima de 25 anos.
0: As operações policiais estão acontecendo aqui na Bahia, a gente está vendo a todo momento as prisões acontecendo, mas aconteceu um fato também, e que o Brasil todo sabe, a visita da família Bolsonaro, principalmente do senador Flávio Bolsonaro, a Trump. E lá, antes Lula tinha ido lá, conversado com ele, e parece que saiu tudo numa boa, tudo amigável. Depois da visita de Flávio Bolsonaro, veio o anúncio do combate às facções no Brasil. Como é que o senhor entende toda essa situação?
2: Noel, nós precisamos combater as facções. E nós temos de lembrar que hoje elas estão operando fora do Brasil. Eu quero considerá-las organizações terroristas, porque na hora que elas forem enquadradas como terroristas, a lei prevê, Noel, que o Exército, a Marinha, a Aeronáutica, a Receita Federal, a Polícia Federal, o COAF, todo mundo vai ter de lutar contra o crime organizado. E hoje no Brasil nós não estamos vendo isso. O que nós estamos vendo é gente, como acontece aqui no governo da Bahia e em de vários outros estados, envolvidos com crime organizado. Então, a ajuda externa é bem-vinda. E isso não afeta a soberania, não. Se os Estados Unidos ceder algum equipamento, ceder alguma tecnologia para combater o crime, nós vamos achar ruim? De jeito nenhum. E é o que o brasileiro mais quer. E aí tem gente que está envolvido com bandido que fala que está afetando a soberania, entendeu? Então, não tem nada a ver uma coisa com a outra.
0: O senhor prega, então, o uso das Forças Armadas no combate ao crime organizado?
2: Prego total uso de todas as forças que o Estado tiver. Quem mora hoje numa comunidade, você sabe, é extorquido. Muitas vezes paga mais caro pela água, pela energia, pela internet. Eu fui em El Salvador conhecer, não é, o ano passado, com meu secretário de Segurança Pública, a operação da história mais bem sucedida de redução de homicídios. El Salvador conseguiu reduzir os homicídios em incríveis 99% em 4 anos. Nenhum país do mundo nunca conseguiu isso. E o que eles fizeram lá é essa receita. Era um país dominado pelas facções, pelas organizações criminosas, foram enquadradas como terroristas e quem pertencia às mesmas foram presos. E resultado, o país hoje salva 5 mil vidas por ano que eram perdidas. É um país pequeno, de 6 milhões de habitantes, mas morriam lá mais de 5 mil pessoas todos os anos.
0: Chegaram algumas notícias também com relação a El Salvador, de que pessoas estavam sendo massacradas e até pagando por crimes que não cometeram. Mas a outra informação que chegou é que o país terminou estabilizando a questão segurança, dando um fim na violência.
2: Nós temos de escolher o que é melhor e o que é pior. O que é melhor? Prender bandido e, eventualmente, pode ser que alguém questione que alguém é inocente, ou deixar todos na rua, como tem acontecido no Brasil, matando inocente. E lá em El Salvador eu conversei com mais de 40 pessoas que moram em comunidades, Noel. Todas falaram, a nossa vida melhorou demais. E o presidente lá foi reeleito com mais de 90% dos votos. Mais de 90%. Lá era um país que todo mundo estava indo embora. Depois que eles fizeram essa mudança, 300 mil salvadorenhos voltaram para casa. E era um país que quase não recebia turistas. Hoje, todos os hotéis lotados, porque o turista sabe que pode ir para lá, que ele não vai ser assaltado, que ele não vai ter problema. E a vida do povo melhorando, o desenvolvimento acontecendo. Então, quando o crime instala, a vida das pessoas não fica pior só por causa da violência, não, fica mais pobre também. Um dos problemas do Brasil não avançar é o crime organizado. Tem empresas que não vêm para o Brasil por esse motivo. Tem empresa que não opera em muitas áreas do Brasil porque sabe que ali vai ter problema com crime organizado, vai ter de pagar pedágio, vai ter uma série de inconvenientes e não quer ter. E aonde o crime organizado está, ninguém paga imposto, paga pedágio para o crime organizado, entendeu?
0: Brasília ainda discute a escala 6x1. O senhor é contra o fim da escala?
2: Eu sou a favor do trabalhador ter liberdade, que é o que acontece no mundo inteiro. E aqui no Brasil, os políticos estão querendo iludir as pessoas que com uma canetada lá em Brasília, eles vão melhorar a vida do povo. Se canetada melhorasse a vida do povo, o brasileiro era o povo mais rico do mundo, porque o que já teve de canetada lá em Brasília, para mudar uma coisa, mudar outra, e num ano eleitoral, estão vendendo esse conto de fadas aí. Você sabe o que, é que eu sou favorável? É o brasileiro ganhar muito mais, e aí ele define se ele está precisando reformar a casa dele, se ele está precisando trocar de carro, ele fala, eu vou trabalhar agora mais, eu vou trabalhar 50 horas por semana.
0: Mas se o seu funcionário quiser tratar de salário com o senhor e hora de trabalho com o senhor, ele vai poder?
2: Então, o que eu quero é eu quero manter a CLT do jeito que ela está hoje, né, a carteira de trabalho, mas ter uma opção à parte, que é o que acontece, Noel, em todo o país do mundo, trabalho remunerado por hora. Se alguém falar, não, eu quero trabalhar só 20 horas por semana, que é o período que o meu filho está na escola e eu não posso trabalhar mais, ele trabalha 20 horas. Hoje no Brasil isso é quase que impossível. Se alguém falar, não, eu quero trabalhar só 8 horas por semana, que é o dia aqui que eu tenho folga do outro emprego, mas eu estou com energia, eu quero ganhar um pouco mais para fazer esse investimento na minha casa, etc., ele trabalha. Mas quando você vai casar, você não tem opção?
0: Tem, sim.
2: Regime parcial de bens, comunhão total de bens. Agora, no Brasil, na hora que você vai trabalhar, você só tem uma opção. Ou é carteira assinada ou não é. E aí leva as pessoas para informalidade.
0: Dessa forma que o senhor está colocando, eu estou entendendo assim, que hoje o funcionário tem que se adequar à empresa. Eu estou entendendo da forma que o senhor está colocando, é que a empresa que vai se adequar ao funcionário. Ele vai dizer, eu só posso trabalhar 20 dias. O senhor me aceita aí?
2: E tem empresa que quer. Vamos pegar o pessoal, eu venho do ramo de varejo. Tem empresas que o grande movimento é no sábado e no domingo, na hora que as pessoas estão com folga. Vamos pegar o caso do supermercado. O supermercado não fica mais cheio sábado e domingo? O supermercado hoje não consegue contratar pessoas para trabalhar só sábado e domingo.
0: Verdade.
2: E tem gente que gostaria.
0: E estão querendo fechar os mercados aos domingos.
2: Vai melhorar ou piorar a vida do povo do modo geral?
0: Ainda tem mais um tempinho pra gente, né?
2: Vamos.
0: Eu vou ali rapidinho e a gente volta já já. Vai, Brasil querido, 7h40 em Salvador.
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0: Agora 7h42.
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0: Tô aqui na sociedade e é pra lá que eu vou.
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0: Thiago Costa, com você.
2: Oi, Noel, vou trazer agora informações de duas ocorrências. Uma na CM, em direção à CM Detran, tem muita retenção com reflexos na BR-324. Já pega a minha dica, você que está na rodovia e precisa chegar na região do Guatemi, está valendo cortar pela Barros Reis, que tem boa fluidez. Outro ponto que tem retenção agora é na orla da cidade, ali na Praia de Jaguaribe, em direção ao Farol de Itapuã, tem um pouquinho de retenção. Você que saiu da Boca do Rio e precisa chegar em São Cristóvão, está valendo cortar pela Avenida Professor Pinto de Aguiar e depois completar pela Avenida Paralela. A previsão de beleza de hoje é cabelos alinhados no tempo úmido e 4 dias de blindagem com a Neodora Serge Nutri Daimonde. 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Segue daí, Noel.
0: Tá certo, meu velho. Muito obrigado. 7h43 em Salvador. Romeu Zema, ex-governador de Minas Gerais e pré-candidato à presidência da República pelo Novo, é o nosso convidado de hoje. Eu estava aqui observando que alinhamento com o PT o senhor não tem, o Novo não tem. Então o alinhamento é com o PL?
3: Noel, lá em Minas nós fizemos um governo, como te falei, diferente. Não teve corrupção, não teve gente com ficha suja, e hoje tem muita gente com ficha suja, tanto no PT quanto no PL. Ficha suja não entra no Partido Novo, entende? Mas nós somos um partido que quer o quê? Um Estado mais eficiente. Nós combatemos corrupção como nenhum outro partido. Só entra gente competente no Novo. Nós gostamos muito de prestação de contas. Lá em Minas Gerais, antes, governador gastava, voava nos aviões do Estado, ninguém sabia para onde, igual acontece lá em Brasília. No meu governo, tudo que eu gastei referente ao cargo de governador, se eu usei alguma vez avião do governo, se eu fiquei num hotel, no mês seguinte estava tudo publicado. Por que que lá em Brasília fica 100 anos? E político gosta de esconder as coisas, ele gosta de gastar o dinheiro do povo e ninguém saber onde que foi gasto. Por isso que lá em Brasília é tudo sigilo de 100 anos. E a maioria dos partidos gostam disso. Eu tenho um partido que quer que tudo que seja gasto, que é dinheiro do povo, no mês seguinte seja dado publicidade.
0: Tá.
3: Então, nesse ponto, nós somos totalmente diferentes. Eu também sou totalmente contrário a levar parentada e companheirada. Eu não levei. E os outros partidos levam. Então, nós temos umas diferenças aí, entende?
0: Mesmo com essas diferenças, seria interessante hoje a desistência de Flávio Bolsonaro e ele dizia assim, apoio Zema.
3: Oh,
0: ou o senhor receber esse apoio no segundo turno?
3: Essa questão, eu te diria, vai ser resolvida no segundo turno, porque, como aconteceu no Chile, 4 meses atrás teve eleição presidencial no Chile. Tinha lá 3 ou 4 candidatos da direita. Um deles foi para o segundo turno e todos se uniram. E é o que vai acontecer aqui no Brasil, entende? Inclusive, falando em política, ontem eu encontrei com a CM Neto, e já deixei para ele claro que ele tem todo o apoio meu. A Bahia está sofrendo todos esses problemas aí de segurança pública. Eu vi há pouco tempo aí uma notícia, a Bahia é o estado que, o único que tem mais de 1 milhão de analfabetos, isso é uma tristeza. E um governo que se diz tudo pelo social, deixando aí a criançada sem aprender, deixando gente morrer, igual nesses países mais violentos do mundo, e a Bahia já teve tempo de sobra com o PT para consertar o Estado, e nós sabemos que não consertou.
0: Com relação ao ex-presidente Jair Bolsonaro, a Procuradoria-Geral da República defende a prisão domiciliar. O que é que o senhor pensa a esse respeito?
3: O que eu penso é que no Brasil nós estamos tendo muita perseguição política. Lá nos anos 60, 70, teve lá um governo militar que teve confronto com diversos grupos guerrilheiros aí. Teve assassinato, teve sequestro e todo mundo daquela época lá, Noel, teve anistia. Agora, eu não vi nenhum derramamento de sangue com essas tentativas de golpe de Estado que alguns ministros do Supremo alegam que tiveram, e acho que nós temos é de olhar para o futuro. Parece que o Brasil fica olhando para o passado, entendeu? Nós temos de manter tal pessoa presa, nós temos de fazer isso, aquilo. Vamos olhar para o futuro. O passado está resolvido, a gente tem de olhar para frente. Está todo mundo que está aqui nos acompanhando apertado, precisando pagar as contas, e parece que os políticos estão muito mais preocupados em deixar alguém preso do que resolver o problema do povo. Eu gosto é de resolver, você entendeu? Vamos olhar para o futuro, vamos criar emprego, vamos trazer prosperidade, vamos fazer um governo sem corrupção, sem parentada. É isso que as pessoas querem, com a saúde boa.
0: É, o que eu estou vendo aqui é o seguinte, o especialista em política é o senhor. Eu não entendo nada, hein? Só fico aqui no microfone falando. Mas vamos lá. É, o cenário político brasileiro tem mostrado Michele Bolsonaro, a ex-primeira-dama, com algumas rusgas com Flávio Bolsonaro, filho do ex-presidente Jair Bolsonaro e senador. É, de alguma forma, essa briga prejudica a campanha do PL, e se prejudica o PL, ajuda alguém, que pode ser o PT ou o senhor?
3: O Noel, sem dúvida, causa algum prejuízo, sim, né? Um marido e mulher que estão se desentendendo, com certeza os filhos saem perdendo, não é? Do que marido e mulher que estão tendo um diálogo, estão conversando adequadamente. E eu sempre falo, o Brasil tem tudo para dar certo. Nós temos um território enorme, a maior área para agricultura do mundo, um povo trabalhador, energia renovável. O problema do Brasil não é falta de recurso, é sobra de ladrão. E nós temos que focar em prender esses ladrões. Hoje é Brasília vivendo lá na ostentação, na riqueza, e o povo na pobreza. Você conhece Brasília?
0: Conheço.
3: Né? Você vai lá, você vê que é outro clima lá. Então, você anda o resto do Brasil, é outro. Então, é Brasília lá no luxo e o povo no lixo. É isso que nós temos de mudar no Brasil.
0: E o senhor, desde a sua chegada, já deixou claro aqui na Rádio Sociedade para os baianos que o senhor não colocou seu nome só para constar, não. O senhor está partindo para a disputa.
3: Ó, eu fiquei 30 anos abrindo loja.
0: Sim.
3: Fiquei 2 mandatos como governador de Minas Gerais. Eu não desisto, não. Eu sou o sujeito que entra e vou até o final. Eu não sou de parar o jogo no meio, não. Vou até o final e vou mostrar para o Brasil que tem um estado que já deu certo, que é Minas Gerais. O estado que sempre mandou mineiros para fora, hoje recebe brasileiros de todos os cantos. Brasileiros que querem ir para Minas porque sabe que lá tem emprego bom, que lá tem segurança.
0: O senhor defende a privatização das empresas, né?
3: Toda privatização. As empresas estatais de Minas não existem mais, exceto a CEMIG, que é a companhia. O resto eu vendi tudo, vendi 118 empresas.
0: O senhor não se arrepende?
3: Pergunta pro mineiro se a vida dele melhorou ou piorou. Melhorou, tanto é que eu fui reeleito. Era cabide de emprego, era prejuízo atrás de prejuízo. Será que o povo quer pagar isso? Ou o povo quer ficar sem esse ônus? Então, o mineiro ganhou com a venda das empresas que nós fizemos. Era só para fazer politicagem as empresas.
0: Para a gente fechar, então, diante de tudo que o senhor fez por Minas, o povo de lá está revoltado com o senhor porque o senhor deixou o mandato.
3: Não, não está não. O tá meu não? Sucessor lá é muito bom, o vice-governador Matheus Simões, que assumiu há 90 dias atrás, foi meu braço direito, está mantendo todos os projetos, manteve os mesmos secretários, me dou muito bem com ele, ele tem todo apoio meu para ser reeleito agora no dia 4 de outubro. Então Minas vai continuar e vai continuar crescendo, sabe por quê? Porque as maiores obras da história estão sendo executadas nesse momento e tudo com dinheiro para terminar. O dinheiro está lá numa conta específica, não é? Para fazer pontes sobre o Rio São Francisco. São 2 pontes gigantes no norte de Minas que vão ser executadas, que o dinheiro está lá. As obras já, uma quase pronta e a outra no meio do caminho.
0: Em,
3: E o Rodoanel Metropolitano em Belo Horizonte também, para poder sanar o problema do trânsito, da mobilidade. Hospitais regionais, ampliação do metrô de Belo Horizonte, que ficou 23 anos sem crescer um metro. Tudo isso, independentemente de quem ganhar a eleição, vai ser feito. Porque além da obra tá lá, o dinheiro tá reservado.
0: Então, ao invés do povo estar chateado, o povo está abraçando a sua campanha.
3: Ó, o mineiro, vamos deixar claro aqui, o brasileiro nesse momento hoje, ninguém está preocupado com a eleição, não. O brasileiro está preocupado é com a conta dele, com o pneu careca do carro, é isso.
0: Preço de combustível.
3: Na hora que chegar a hora da eleição, ele vai falar, deixa eu ver aqui quem são os candidatos e deixa eu ver quem... Aí eles vão ver que tem um cara lá que ralou desde criança, que não é de família de político, que teve a vida simples que a maioria dos brasileiros vivem desde sempre, igual a sua, tá entendendo? Que veio do interior, que deu certo na vida, aí ele vai ver que tem um candidato diferente. E em Minas eu fui o primeiro governador não político. Fui o primeiro governador que veio, vamos dizer, da ralação. Entendeu? Eu acho que o Brasil precisa de um presidente assim, que vem da ralação e não que vem da ostentação.
0: Fechando, como foi o senhor ontem, no 2 de julho em Salvador?
3: Eu fiquei impressionado com a quantidade de gente nesse evento, que eu já tinha ouvido falar, mas não sabia do tamanho, não. Né? Uma multidão que eu fiquei ali realmente quase que assustado mesmo. Mas vocês estão de parabéns. A independência do Brasil começou aqui na Bahia, né? Foi aonde teve derramamento de sangue, porque nos outros cantos do Brasil foi muito a lá político, né?
0: Porque aqui teve o diferencial, o povo foi para as ruas brigar, foi a dona de casa, foi o chefe de família, e aí entra Maria Quitéria, Joana Angélica, Joana Dark, dentre outras e outras heroínas que caíram para dentro dos portugueses e hoje nós somos libertos.
3: Exatamente, e o que o Brasil está precisando é disso hoje com relação a Brasília. O Brasil hoje é colônia de Brasília. Nós temos lá um Supremo, você já conseguiu, você é casado, você
0: casado,
3: me falou.
0: Sim, senhor.
3: Você já conseguiu o contrato de 129 milhões de reais para sua mulher ou não?
0: Não, senhor.
3: Eu tenho certeza que ninguém que está aqui nos acompanhando já conseguiu o contrato de 129 milhões de reais. Mas tem gente lá em Brasília que consegue, por causa do cargo dele.
0: Rapaz.
3: Não é? Tem os intocáveis lá em Brasília e eu sou o pré-candidato que mais tem questionado. Eu não tenho o rabo preso.
0: O senhor vai balançar Brasília, né? Ou o Brasil?
3: Vou balançar. Minas nós balançamos. Lá em Minas, os ladrões ficaram encantuados. Eu fico na porta do galinheiro com uma garrucha. Qual que é o maior calibre de uma garrucha?
0: Ah, não sei.
3: É 38,
0: não.
3: É 45?
0: Não deve ser 38, não, porque eu lembro do 38, aquele revólver cano longo e tal, e garrucha me parece que é um pouquinho maior, uma espingarda, alguma coisa
3: então,
0: assim.
3: Então, lá raposa nem passou perto da porta do galinheiro lá em Minas, e lá em Brasília precisa da mesma coisa, você concorda?
0: Esse é Romeu Zema.
3: Inclusive, estou sendo processado pelo Gilmar Mendes.
0: É?
3: Estou sendo processado por ele. Mas estou muito tranquilo, minha vida foi trabalhar e pagar imposto igual de todo brasileiro.
0: Não deve nada a ninguém.
3: Ele é que está andando no jatinho do banqueiro bandido. Eu nunca andei no jatinho do banqueiro, nunca nem conheci. Lembrando que o banqueiro bandido, Daniel Vorkar, é de Belo Horizonte. Eu moro em Belo Horizonte tem 8 anos. Nunca encontrei com ele. E ele veio encontrar com gente aqui em Salvador, ele foi encontrar com gente no Brasil inteiro. Eu que moro na mesma cidade dele, ele nunca me procurou. Por que que será?
0: Porque com o senhor não tem jogo.
3: Não tem jogo.
0: É isso?
3: Jogo sujo, jogo limpo tem.
0: Esse é Romeu Zema, ex-governador de Minas Gerais e pré-candidato à presidência da República pelo Partido Novo. Muito simpático o senhor, viu?
3: Muito obrigado, você também, viu, Noel? Satisfação conhecê-lo aí. Você foi mais inteligente do que eu. Você tem filho com qual idade?
0: 54 anos, o primeiro.
3: E qual que é a idade do seu filho?
0: 4 meses.
3: Quatro? Então, 50.
0: Tá um nenenzinho.
3: 54 anos já é idade pra estar sendo avô. Você foi esperto mesmo, é.
0: Me segurei, né?
3: É, viu?
0: Espera as coisas melhorar e tal, e aí. E
3: tá, tem que estruturar tudo primeiro. É. Eu fui mais afobado que você.
0: Mas todos estão bem, né?
3: Tá tudo então, bem. Já tenho filho de 30 anos.
0: Eita, que massa. Então, senhor, muito obrigado. Eu não sou muito de falar boa sorte, eu prefiro falar bom trabalho. Se for presidente, não esqueça, tomou posse, Rádio Sociedade, nossa entrevista.
3: Voltaremos aí, foi um prazer.
0: Valeu.
3: Bom dia para todos que nos acompanharam. Beleza. Tudo de bom, Noel. Um
0: abraço. Agora são 7:57.
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2: Agora são 8:01 em Salvador.
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1: 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Agora são 8h05 em Salvador. Vamos de correspondente de sociedade. Rapaz, todos já estão prontos, né? Que beleza. Mas vamos aqui primeiro com esse ouvinte, pra gente fechar logo esse bloco. Ouvinte Sociedade falando.
2: Bom dia, Noel. Eu sou do interior da Bahia, do Distrito de Arueira, Conceição do Coité. Meu nome é Ronaldo, cadeira cativa da Rádio Sociedade.
1: Ô, Ronaldo, muito obrigado, viu? Muito, muito obrigado. Agora são 8h06 em Salvador. Deixa eu começar com Rafael Lacerda, direto de Brasília. Ele traz informações para nós aqui no programa. Tá certo? Então são 8h06 em Salvador.
3: Muito bom dia a você, ouvinte de sociedade. O Brasil e os Estados Unidos vão intensificar as negociações para tentar evitar a aplicação de tarifas sobre produtos brasileiros. A decisão foi confirmada após uma reunião de alto nível entre o ministro do Desenvolvimento, Indústria, Comércio e Serviços, Márcio Elias Rosa, e os representantes de comércio dos Estados Unidos, Jamieson Greer. As equipes técnicas dos dois países voltarão a se reunir no início da próxima semana, com a expectativa de um novo encontro ministerial antes de 15 de julho, prazo estabelecido pelo governo norte-americano para definir as medidas comerciais. Segundo o Ministério do Desenvolvimento, o diálogo foi considerado construtivo, mas ainda será necessário aprofundar as propostas para reduzir as divergências entre os dois governos. Essa foi a quarta reunião de alto nível entre Brasil e Estados Unidos, dando continuidade às conversas iniciadas em maio, e as sucessivas reuniões técnicas realizadas desde então. As negociações seguem orientações do presidente Lula e Donald Trump para buscar uma solução negociada para o comércio entre os dois países. Entre os principais temas discutidos estão comércio digital, tarifas preferenciais, combate à corrupção, proteção da propriedade intelectual, etanol e também o desmatamento ilegal. O governo brasileiro também apresentou argumentos para contestar críticas dos Estados Unidos relacionadas às políticas de comércio digital, aos sistemas de pagamento eletrônico e às decisões da justiça brasileira também. O ministro Márcio Elias Rosa afirmou que o governo trabalha para alcançar um consenso antes do prazo final e reconheceu que fatores externos têm dificultado o avanço dessas negociações. Ele também defendeu que o Brasil permaneça na mesa de negociação, reforçando o compromisso do país com o diálogo e também com o multilateralismo. Ao fim da reunião, os dois governos concordaram em ampliar as conversas para tentar aproximar posições e evitar a adoção de novas tarifas. Aqui Rafael Lacerda, diretamente de Brasília, e volto com vocês no estúdio.
1: Tá certo, Rafael, muito obrigado, viu? Muito obrigado. Tem ouvinte de sociedade aqui? Cadê ouvinte de sociedade participando? Porque eu vou dizer pra você, é meio mundo de gente, viu, rapaz? Vamos lá.
4: Bom dia, Noel Tavares, Manuel taxista. Ô, Noel, chama a atenção aí da Trans Salvador, que o semáforo aqui na ladeira do Cabula, próximo aqui ao Colégio Resgate e a igreja aqui, o semáforo encontra-se no remetente desde ontem pela manhã. 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Manuel Taxista para a Rádio Sociedade Coelho.

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1: Manoel Taxista é uma figura, viu? Aí tem mais um aqui já. Manoel Taxista é uma figuraça, rapaz. Tem mais ouvinte de Sociedade falando.
2: A Rádio Sociedade da Bahia agora é 97.9. A potência, nós queremos inclusive parabenizar o programa Balanço Geral, que chega a toda parte do mundo, não só do nosso estado, mas nós temos aqui uma reclamação do povo, do povo da cidade de Santa Cruz de Cabralha, do bairro do Rio do Sul, que está totalmente abandonada, mano. Então o pessoal está pedindo aí ao prefeito para resolver a questão da saúde, a questão do transporte, a questão principalmente dos moradores, no geral, daquela localidade. Como a Rádio Sociedade chega junto, manda a nossa correspondente aí abordar com o senhor prefeito de Santa Cruz de Cabralha.
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1: Aqui da Sociedade ao Balanço Geral, são 8 horas e 11 minutos em Salvador. Nildo Brandão, manda abraço para meio mundo de gente, ele está lá no bairro da Paz. Obrigado, Nildo Brandão, pelo carinho da audiência. Vamos aos correspondentes. Sociedade, às 8 horas 11 minutos em Salvador. Vamos de Edivaldo Lima? Pronto, é você, Edivaldo.
2: Uma raposa está vivendo dentro do estádio municipal de Madre de Deus, em estado de abandono. A praça esportiva, que já foi palco de grandes eventos, atualmente está servindo para refúgio de animais. A estrutura do estádio está totalmente degradada. A população teme a ruína total. O mamífero parecia estar ambientado, pois passeava tranquilamente entre a alta vegetação do estádio. A cena chamou a atenção da população. Se por um lado evidencia a vida selvagem na pequena cidade ilha, por outro lado mostra o abandono de um grande equipamento público. 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Da região metropolitana de Salvador para a Rádio Sociedade da Bahia, Egivaldo Lima.
1: É, rapaz, Egivaldo Lima, essa raposa... Egivaldo mandou um vídeo pra gente sobre essa raposa, não foi? Ele e os meninos estão colocando ali, quem está pelo canal do YouTube vai poder acompanhar também, porque eu vou dizer para você, viu? Rapaz, eu fiquei assim, estupefato. Eu fiquei besta. Surpreendido. Pronto, eu fiquei surpreendido, olha lá. Edivaldo me mandou esse vídeo e disse, Noel, para aqui, Noel. Estádio Municipal de Madre de Deus. Olha, já fizemos transmissões esportivas desse estádio, não só pela TV, Itapuã na época, hoje Record Bahia, como pela Rádio Sociedade. E eu disse, aí eu lembro que o estádio de Madre Deus é até perto da praia. Eu disse, mas Edivaldo, tem mato aí? Porque para esse animal existir, eu entendo que tem que ter mato. E próximo ao estádio tem mato? É. Não, ali é uma raposa. No estádio de Madre Deus. Aí eu disse, mas tem mato aí? Ele tem, sim. Eu digo, eu não lembro. Mas Egivaldo percorre a região metropolitana de Salvador em busca de notícias. Então ele conhece bem a região. Eu só espero que os espertos não matem o bichinho. E cuidado com os cachorros. Ó, quando eu morava na Fazenda Grande 3, lá no Bela Vista, apareceu um casal de... Como é o nome daquele calango grande? Camaleão, o outro, Teiu. Eu não sei se camaleão ou Teiu. Lagartixa grande, pronto. É. Ó, ó o tamanho, 3 quilos cada um. E era um casal. Quando eu vi, eu achei a coisa mais linda dessa terra. Eu disse, pra Lia, fiquei um tempão observando. E em Cajazeiras tem muita mata. 3 quilos cada um. É. E tem a galera do Baba que mata os bichinhos pra comer água. Tem essa. E eu sou contra tudo isso. Porque matar um animal, e não é silvestre não, mas a caça, por exemplo, que é permitida e tal, para alimentação, a pesca para alimentação, para comer, para encher o bucho, para matar a fome, é uma coisa. Matar um animal silvestre é crime. E ainda por cima para tomar cachaça. E tem uma turma que faz isso. Então, esses dois camaleões ou teius, não sei, estavam lá ali no Bela Vista, na Fazenda Grande 3, nas árvores e tal, achei a coisa mais linda, aí joguei comida e tal, mas eles não precisam de minha comida, não precisam, joguei fruta, mas eles não precisam, eles se alimentam nas árvores e na mata em geral. Depois eu vi que só tinha um, e tristinho, aí eu soube que teve um com coração ou sem coração que foi lá, matou o bichinho pra comer e tomar cachaça. Eu espero que as autoridades de Madre de Deus, independente disso, o Ibama, ou qualquer outro órgão ambiental que, por favor, compre logo essa briga e retire esse animal daí. A iguana, pronto, ouvinte, aí, tá vendo? O que eu vi lá na Fazenda Grande 3, iguana, pronto, é isso aí, do papão, o papão, seu bom, um negócio meio assim. Então, esse animal, qual é o animal? É preguiça, né? Iguana. Não, é preguiça, o de Madre de Deus. O que a Givaldo trouxe? Raposa? Não, rapaz, preguiça é... Oh, meu Deus. Preguiça é aquele que vai devagarinho na árvore, né? Não, é raposa. Oh, meu Deus. Então, que os órgãos ambientais entrem na parada logo pra evitar que matem o bichinho. Até porque ele tá correndo risco. Se juntar três cachorros ali, pega ele e destroça.
3: Sério?
1: Estádio Municipal. Atenção, seu prefeito. Atenção, seu prefeito de Madre de Deus. Quem manda na cidade é o senhor, não sou eu, não. Microfone de sociedade eu só faço falar. Mas eu não falo por aí afora, não. Não são palavras soltas ao vento, não. Porque falando também se constrói. Quem usa essa frase é meu amigo Raimundo Rui. Homem da crônica. Então, prefeito de Madre de Deus. Oh, me dá o nome do prefeito de Madre de Deus aí. Tô tentando lembrar o nome dele, rapaz. Prefeito de Madre de Deus, eu fiquei chateado com essa situação. Dalton, né? Acho que é Dalton, é Dailton, né? Dailton Filho. Ô, prefeito Dailton Filho. Eu fiquei chateado com essa situação. Por sinal, prefeito, a vereadora, a presidente da Câmara, é sua irmã. Faz uma parceria, prefeitura e Câmara. Faz um contato com os órgãos ambientais e tira esse animal daí. Retira esse animal do Estádio Municipal de Madre de Deus, porque senão vão matar. Vão matar. Já basta a gente passar nas estradas da vida e na BR e ver filhotes de jaguará, como é o nome? Jaguaratica, né? De onça pintada e companhia limitada. Atropelados ali no acostamento. Jaguaritica, negocinho o nome. É que tem hora que embola tudo. Sabe o que é isso? É chateação. Ó, quem me conforta são os nossos correspondentes. E a Rádio Sociedade, como sempre, investindo pesado pra trazer informação pra você. Karine Paixão, direto de Juazeiro, venha comigo.
4: Pela gente, de volta com informações direto do norte da Bahia, onde a Polícia Civil deflagrou a Operação São Pedro para reforçar a segurança no município de Andorinha, antes dos festejos que acontecem entre os dias 4 e 6 de julho. A ação mobilizou equipes da Delegacia Territorial de Andorinha, da 19ª Coordenadoria Regional de Polícia do Interior, sediada em Senhor do Bonfim, e dos grupos de apoio tático e técnico à investigação das regiões Centro-Norte, Norte e Piemonte. Ao todo, foram cumpridos 10 mandados de busca e apreensão nas cidades de Andorinha, Senhor do Bonfim e Monte Santo. Durante a operação, os policiais apreenderam 8 aparelhos celulares e recolheram materiais que serão utilizados no andamento das investigações. Após o cumprimento dos mandados, as equipes intensificaram abordagens em bairros de Andorinha, ampliando a presença policial como parte das ações preventivas para os festejos de São Pedro. De Juazeiro, com informações do Norte Baiano para a Rádio Sociedade da Bahia, que agora é 97.9 FM, informação com credibilidade, Karine Paixão.
1: Tá certo, Karine, muito obrigado. Os outros voltam já já. Vai, meu Brasil, querido! Anote, Gleidson Tavares, 8h20 em Salvador.
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3: Olá, amigos, tudo bem? A questão de hoje é de Jacira Gomes. Doutor Ed, quem tem deficiência, mas trabalha e contribui para o INSS, pode se aposentar?
4: Com certeza, Jacira. Existe a aposentadoria especial da pessoa com deficiência. E olha, o mais bacana dessa aposentadoria é que a regra e a forma de cálculo se mantiveram mesmo com as mudanças de 2019. Então, essa é uma aposentadoria cuja forma de cálculo é mais benéfica e você trabalhará menos para poder se aposentar. Isso é uma forma de compensar esse esforço que você faz a mais por ter uma deficiência. Lembrando que essa aposentadoria, ela terá critérios diferentes de acordo com o grau da sua deficiência, se leve, moderado ou grave.
3: Acabamos de ouvir o professor e advogado Ed Parrish. Ele é mestre em Direito Público e sócio do Parrish Zenandro Advogados, um escritório especializado em causas contra o INSS e Previdência para Servidores Públicos. Eu sou o Rogério Alves e este foi o Papo Previdenciário. Um grande abraço e até a próxima.
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0: Bora, 8h23.
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0: Pronto, tô aqui na sociedade, aí Manuel Amorim tá me dizendo assim, me mandou uma mensagem agora, ligou, não é verdade? Noel, parabéns por ter chamado a atenção da Prefeitura de Madre de Deus. Chame também a atenção da Prefeitura de Candeias, Noel, para dar uma atenção especial ao esporte. Por sinal, ali em Candeias tem eu esqueci o nome daquele campo, é na beira da pista, tem a delegacia à esquerda, sentido Madre de Deus, tem a delegacia à esquerda, tem o saque, tem a rodoviária e tal, a gente vai seguindo para lá. Aí o campo tá à direita, ali eu ainda tenho uma foto de 1900 e antigamente, quando o Manuel Amorim me convidou para receber uma homenagem e eu estive lá. Eu soube que aquele campo está completamente destruído e o município precisa incentivar o esporte. 8h24 em Salvador, ruas da cidade. Luan Julião é o nosso repórter. Bom dia novamente, Luan.
2: Oi, Noel, muito bom dia mais uma vez para você e para todos os ouvintes da Rádio Sociedade da Bahia. Olha, Noel, estamos com duas grandes operações em andamento neste exato momento aqui na cidade de Salvador, mas também no interior do estado e na região metropolitana. A primeira delas é a Sintonia de Gravata, uma operação deflagrada aí pela Secretaria de Segurança Pública e Administração Penitenciária e Ressocialização e também o Ministério Público. Até agora, 8 advogados foram presos nas primeiras horas da manhã de hoje nessa operação. As investigações têm como objetivo desarticular um esquema que envolve facções com atuação dentro do sistema prisional. Além desses 8 advogados que já estão presos, que possuem mandados de prisão, outras 12 ordens judiciais foram cumpridas contra detentos custodiados em presídios aqui no estado. As equipes cumprem 27 mandados de busca e apreensão e as equipes seguem com a operação aqui em Salvador, nas cidades de Feira de Santana, Barreiras, Serrinha, Lauro de Freitas e também na cidade de Camaçari, na região metropolitana de Salvador. Então, grande operação acontecendo e também a operação Grande Motor, com o objetivo de desarticular uma organização criminosa ligada ao tráfico de drogas nas cidades de Itapetinga e também Itororó. Mandados de prisão e de busca e apreensão expedidos pelo Poder Judiciário estão sendo cumpridos contra os investigados por pertencer a essa organização criminosa. As diligências em campo contam com um efetivo de cerca de 60 policiais, entre policiais civis e policiais militares. Então, desde muito cedo, Noel, muita polícia na rua aqui na cidade de Salvador, na região metropolitana e também no interior do estado, deflagrando aí essas duas grandes operações que estão em andamento agora. Já temos até pessoas presas, incluindo aí 8 advogados suspeitos de envolvimento com crime organizado, Noel.
0: Obrigado, Luan, como sempre, trazendo informações para nós, ouvintes, sociedade. 8h27 em Salvador, Edivaldo Lima já disse, Noel, o campo que você recebeu homenagem em Candeias é o campo da CCC. Edivaldo manja tudo, rapaz. Tá destruído mesmo. Esse campo é lá em Candeias. 8h27 em Salvador, é para lá que eu vou.
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0: Thiago Costa, é com você.
3: Oi, Noel, vou atualizar o motorista sobre o acidente que eu falei mais cedo ali em Jaguaribe, na praia, em direção à Feira de Itapuã. Ainda tem um pouquinho de lentidão, mas a situação está sendo resolvida, foi envolvendo 2 veículos. Não vale mais desviar. Quem está saindo da Boca do Rio e segue para São Cristóvão pode fazer esse caminho, só trafegue com atenção redobrada. Agora tem registro de ocorrência na BR-324, em direção ao interior, na altura do posto Seco Pirajá, envolvendo motociclista. O trecho de lentidão não é tão longo, então não vale desviar, só mesmo atenção. Quem está no acesso norte e segue agora para Simões Filho, a BR é a sua melhor escolha. Programa Move Brasil Citroën, para você taxista, Citroën C3 a partir de R$ 65.090 com isenções inclusas. Para os motoristas de aplicativo, Basalt, até 72 vezes de R$ 2.220 sem entrada. Segue daí, Noel.
0: Tá certo, meu velho. Muito obrigado, Thiago. Márcio de Macaé botou aqui, estou aqui te ouvindo nesse momento, parabéns pelo seu trabalho, Noel, estamos juntos, um abraço no Zema. Márcio parabenizando pela entrevista, e eu tô recebendo aqui meio mundo de mensagens no WhatsApp, no meu, parabenizando pela entrevista, aqui no Zap da Sociedade também, a galera parabenizando pela entrevista, E é isso, gente, é o nosso trabalho, é perguntar, é entender a situação, não é entender de ser entendido especialista, não é isso não. É estudar um pouquinho o fato, entender e aí começar a questionar, até porque ele pode ser nosso presidente. Você falou o quê, Giacomo? Tem mais... Giacomo, tem ouvinte aqui? Pronto, vamos colocar logo esse ouvinte pra gente fechar esse bate-papo. Ouvinte, sociedade, falando...
4: Olá, bom dia Noel, que é Gildásio de Boquim, Sergipe. Parabéns pela entrevista aí, viu, Noel? Eu aconselho ao povão brasileiro observar direitinho os candidatos, que se quiser mudar, eu mesmo acho particularmente uma boa opção aí, viu? Deus abençoe a todos. Bom dia.
0: Ele tá falando de Sergipe, né? Vamos voltar.
4: Olá, bom dia Noel, que é Gildásio de Boquim, Sergipe.
0: Pronto, Gildásio de Boquim, Sergipe. Ô Gildásio, eu conheço Umbaúba em Sergipe, que lugarzinho frio gostoso, viu? Conheço também Aracaju, tem uma outra cidade que é lá longe, que também é friozinha, eu conheço um pouquinho o Sergipe. Um abraço, meu irmão, obrigado pelo carinho da audiência. 8:30 em Salvador, tem correspondente Sociedade voltando e falando. Agora é Luciano Reis, direto de Alagoinhas. É com você. É com você. Cadê?
5: Um homem de 41 anos, investigado por estupro de vulnerável, foi preso pela Polícia Civil no centro da cidade de Aramari, localizada no litoral norte agreste baiano e a cerca de 11 quilômetros de Alagoinhas. Contra ele havia um mandado de prisão decorrente de condenação transitada em julgado. A ordem judicial foi expedida em junho de 2023 pela segunda vara dos feitos relativos aos crimes contra a criança e ao adolescente da comarca de Salvador. A prisão foi efetuada pela equipe da Delegacia Territorial de Aramari. Após diligências, o homem foi conduzido à unidade policial, onde foram adotadas as medidas legais cabíveis, incluindo a expedição de guia para exame de lesão corporal e a comunicação da prisão ao Poder Judiciário. Ele segue custodiado à disposição da justiça e posteriormente será encaminhado à unidade prisional para o cumprimento da pena. A Rádio Sociedade da Bahia agora é 97.9 FM, informação com a mesma credibilidade de sempre, direto de Alagoinhas. Para a Rádio Sociedade da Bahia, Luciano Reis.
0: Oi, Luciano, muito obrigado, meu velho, muito obrigado. Aqui às 8:31, 8:31 em Salvador, né? 8:31 na capital baiana. Rapaz, o que tem de mensagem aqui, gente, é agradecer a vocês pelo carinho da audiência, né? É a Rádio Sociedade sempre procurando fazer o melhor, sempre deixar você cada vez mais informado. Tony Velmon, lá do comércio, manda mensagem aqui pra mim. Noel, tô aqui ligadão na Sociedade, viu? O som aqui tá altão, todo mundo que chega, entra e sai, vai e volta, tá ouvindo a Rádio Sociedade, acompanhando o balanço geral com você, Noel Tavares. Então, um abraço, Tony, muito obrigado pelo carinho da audiência aí no comércio e em qualquer lugar e sempre. 97.9, não esqueça. Rádio Sociedade da Bahia, 8:32 em Salvador.
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0: Matheus Giacomi, bom dia.
7: Bom dia, Noel. Bom dia a todos os ouvintes do Balanço Geral. A defesa do ex-presidente Jair Bolsonaro pediu ao Supremo Tribunal Federal que descarte a acusação de falta grave após a apreensão de uma arma durante uma operação de busca e apreensão. Segundo os advogados, a arma estava registrada e guardada de forma regular, sem qualquer descumprimento das medidas determinadas pela Justiça. O pedido será analisado pelo ministro Alexandre de Moraes, relator do processo. Temos aqui também outra notícia, que os Estados Unidos anunciaram sanções contra pessoas e empresas ligadas ao primeiro comando da capital, uma medida que, segundo analistas, aumenta a pressão sobre o Brasil no combate ao crime organizado. As sanções prevêem bloqueio de bens e restrições financeiras para dificultar a atuação da facção. Especialistas afirmam que a decisão reforça a necessidade de ampliar a cooperação entre os países no enfrentamento às organizações criminosas. 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
0: Noel? Tá certo. A gente fica preocupado com essa história de segurança ou de insegurança, porque o crime organizado tá cada dia mais organizado. A gente vê a polícia baiana caindo pra cima e botando pra quebrar mesmo, mas a gente vê a coisa feia, né? A Izema chega aqui que é o candidato do Novo à presidência da República, e diz que moralizou a questão segurança e outros assuntos em Minas Gerais. Que ele esteja falando a verdade, que ele esteja certo, e se for realmente eleito presidente do Brasil, que dê resultado, Matheus.
7: Exatamente, é isso mesmo.
0: E você vai poder, então, dar um mergulho no fim de semana.
7: Né? Vou.
0: Vai descansar.
7: Vou aproveitar e descansar.
0: Então, um abraço, meu irmão.
7: Um abraço, Noel.
0: Esse é Matheus Giacomi, repete.
7: Matheus Giacomi.
0: Pronto, então eu falei o nome certo.
7: Falou certinho.
0: Agora, 8h34 em Salvador, tem ouvinte Sociedade, tem Gilvan Rodrigues, direto de Feira de Santana.
6: Um venezuelano de 29 anos morreu após cair de um muro de aproximadamente 2 metros de altura de uma casa de passagem destinada ao acolhimento de imigrantes aqui em Feira de Santana. Segundo a Polícia Civil, a vítima foi identificada como Moreno Ratita Pérez. O homem deu entrada no Hospital Geral Clériston Andrade após ser levado por uma equipe do SAMU com traumatismo na cabeça. Ele recebeu os primeiros atendimentos, foi encaminhado para a UTI, mas sofreu uma parada cardiorrespiratória e terminou morrendo. Em nota emitida pela Secretaria de Desenvolvimento Social, a SEDESO, o senhor Moreno Ratita Pérez deixou espaço de acolhimento sem o conhecimento da equipe técnica, após pular o muro da unidade. De acordo com as informações apuradas, ele saiu do local para consumir bebida alcoólica, conduta proibida nas dependências do equipamento de acolhimento, assim como o uso de qualquer outra substância psicoativa. Durante esse deslocamento, ele sofreu uma queda que infelizmente resultou em seu falecimento. Ainda de acordo com a nota emitida, a Secretaria vem prestando toda a assistência necessária aos familiares, incluindo a concessão dos benefícios eventuais previstos na política de assistência social, como o custeio das despesas funerárias e a adoção das demais providências cabíveis. De Feira de Santana, Gilvan Rodrigues para a Rádio Sociedade da Bahia.
0: Ô Gilvan, muito obrigado pelo carinho, pelas informações. 8h35 em Salvador, tem ouvinte aqui dizendo, Noel, tudo bem, aqui é ouvinte Sônia, moradora de Tubarão em Paripe, parabéns pela audiência, Noel, pelo sucesso, que Deus te ilumine. Agora são 8h36, ela diz, Deus abençoe sua linda família, em nome de Jesus, Deus abençoe grandiosamente a Rádio Sociedade, estou ouvindo a Rádio Sociedade pelo celular. Noel, meu querido, sou uma senhora de 69 anos, dona Sônia, meu esposo Aizenor também ouve a Rádio Sociedade, meu esposo tem 73 anos, Noel, se possível, queremos lhe conhecer pessoalmente. Noel, por favor, se possível, nos ajude. Eu e meu esposo estamos precisando fazer urgente um exame de vista. Não temos condições de pagar o exame e de vista, nem podemos comprar óculos de grau. Meu Deus. Você vê, né? A Rádio Sociedade continua sendo o a ajuda para esse povo. Ô, Matheus, anote, por favor, os dados dessa senhora para ver se a gente fazer o contato. Ver se algum ouvinte pode ajudar dando óculos para ela, para o marido. E aí, se alguém puder, manda mensagem pra gente também, pra gente trocar esses números e dar tudo certo, tá bom? Agora são 8h37 em Salvador, 8h37, tem, deixa eu ir com o correspondente Sociedade, às 8h37, na capital baiana, Gilvan já foi, agora é Érica Gomes, norte do estado, é você, Érica? Érica, oeste do estado, não é isso? Luiz Eduardo Magalhães, você, Érica?
8: Em Luiz Eduardo Magalhães, uma motociclista ficou ferida após um acidente de trânsito registrado por volta das 16 horas desta quarta-feira no cruzamento da Avenida JK com a Rua das Helicônias, no bairro Vereda Tropical. Segundo informações apuradas no local, a vítima seguia pela Avenida JK em uma Honda CG quando foi atingida por um Fiat Toro que fazia uma convenção para acessar a Rua das Helicônias. Com o impacto, a motociclista foi arremessada ao solo e sofreu ferimentos. Ela recebeu os primeiros atendimentos do SAMU e foi encaminhada para a UPA. Agentes de trânsito estiveram no local para controlar o fluxo de veículos e as circunstâncias do acidente serão apuradas pelas autoridades. Sou Érica Gomes, correspondente da Rádio Sociedade da Bahia no Oeste Baiano. A Rádio Sociedade agora 97.9, notícia com credibilidade.
0: Ô, Érica, muito obrigado, viu? Muito obrigado mesmo. O ouvinte que mandou a mensagem pra gente falando sobre óculos, manda novamente a mensagem aí, porque a sua... Aqui, já encontrei. Já ia dizer que a tela sumiu. Tá aqui, é 98478. O resto eu não vou falar. Viu? E o ouvinte que puder também colaborar para dar o óculos dessa senhora e do marido que moram em Paripe, lá em Tubarão, vai ser muito bom. 8h38 em Salvador. Vamos adiantar o comercial e na volta a gente trata outros assuntos. 8h39.
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0: Agora 8h42.
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0: Estou aqui na Sociedade, já já tem Jéssica Smetak. Jéssica Smetak na Sociedade com o Conexão Sociedade. Érica Gomes já foi, viu? Agora tem aqui ouvinte, Centro de Abastecimento de Paripe. Rapaz, o que é que tá acontecendo lá no Centro de Abastecimento? Vamos ouvir? Lá vai.
2: Bom dia, Noel Tavares. Bom dia a todos os ouvintes da Rádio Sociedade. Noel, eu gostaria de fazer uma denúncia sobre o centro, né, o centro de abastecimento do bairro de Paripe, que aqui em Paripe tem uma população muito grande, Noel, e o centro de abastecimento existe dois banheiros, só que os banheiros devem totalmente fechados, né, trancados, só o pessoal que tem barraco, os barraqueiros que tem acesso, a população não tem acesso. Eu essa semana tava com meu tio lá e ele acabou se urinando nas calças porque os banheiros é todos trancados. Queria chamar a atenção aí da administração aí, porque o banheiro deve ser aberto ao público, que são várias pessoas idosas, pessoas que tomam remédio de pressão e não pode usar o banheiro, não tem acesso. E outra coisa também, Noel, é a respeito de administrar aquele comércio ali, porque as barracas ficam tudo no meio da rua, são pessoas atropeladas, os carros passando, tirando o fino das pessoas, enquanto tem aquelas barracas tudo no meio da rua. Cadê a administração da prefeitura, né, do governo do estado, para administrar ali, aquilo ali, porque ali tá horrível, né? A população de Paris sofre muito, Noel. Divulgue aí na Rádio Sociedade, o Wilson Ribeiro, do bairro de Paripe.
0: Wilson, deixa eu lhe contar um segredo. Eu sou nascido e criado em Paripe. Aquele centro de abastecimento, ali era mato e água, que ali era um brejo. E atrás passa a linha do trem. E agora o governo vai ter um problemão ali com a Avenida São Luís, com o VLT, viu? Que invadiram tudo, construíram casas e mais casas comerciais e residenciais e de padrão, viu? Tudo invadido na linha do trem. Mas vamos voltar para o centro de abastecimento. E aí, meu irmão? Ali hoje é uma senhora bagunça. É por isso que vira e mexe, tem atropelo ali. Trânsito agora? Eu trago esse assunto já já. É pra lá que eu vou.
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0: Thiago Costa, com você.
3: Oi, Noel, tô de volta e agora com dica aí pra quem tá na Luiz Eduardo Magalhães e vai realizar a travessia. Já é bom evitar seguir pela Via Expressa, porque na Jequitá o tráfego já tá carregado e vai atrasar sua viagem. A melhor escolha é seguir pela San Martín, que tem boa fluidez, vai chegar com facilidade. A Bonocô em direção ao comércio tem pontos de intensidade, mas por enquanto são trechos curtos e quem tá no acesso norte segue pro comércio pode fazer esse caminho, só trafegue com atenção redobrada. 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Segue daí, Noel.
0: Tá certo, meu velho. Muito obrigado. 8h46, né? Ô, Noel, 8h46 é hora de saúde, Noel. É hora de muita vida. É hora de muito vigor. Agora eu espero que Dona Kelly me traga uma senhora oportunidade para os ouvintes Sociedade. Bom dia, Kelly.
4: 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Se você não está munido, seu corpo está em equilíbrio, você vai começar a sentir os sinais, a natureza mostra. E o primeiro sinal, principalmente no homem, gente, é a perca do libido. E aí que pega no calcanhar de Aquiles, né? Porque se o homem perde libido, ele começa a se sentir desmotivado em tudo. E aí a cabeça fica funcionando. Por que que eu não tô legal? Por que que eu não tenho mais desejo? Nossa, minha parceira tá me procurando e eu tô dando desculpa. Meu corpo não responde mais. 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
0: 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Hoje é sexta-feira e é sexta-feira fria porque estamos no inverno. 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Agora são 8:50 em Salvador. Ó, o ouvinte tinha falado sobre a questão do centro de abastecimento de Paripe. Então ali é uma confusão danada porque o comércio cresceu e está desordenado. Agora eu tive sabendo, porque funciona assim, ó. O centro de abastecimento, olha que confuso, olha que loucura. O centro de abastecimento fica em plena Avenida Suburbana, finalzinho da Avenida Suburbana em Paripe. Lá dentro quem manda é o governo do estado. Lá fora quem manda é a prefeitura. Aí o que é que acontece? Tem o espaço, o centro de abastecimento lá funciona plenamente e lá fora tem um monte de ambulante que não tem espaço lá dentro. Aí um coloca tomate, outro coloca cebola, maracujá, como é o nome do outro? Aipim. E esse período de São João, de festas juninas, rapaz, uma confusão, engarrafamento danado e vende banana, vende isso, tudo lá na frente do centro de abastecimento. Eu não tô aqui contra quem está trabalhando, não é isso não, gente. Não é isso não. Tirem, podem tirar. Se alguém pensou isso, tira de mente. Não tô contra quem está trabalhando. Eu sou contra a bagunça. Eu sou a favor da organização. Então é preciso ordenamento, não só no centro, na frente do centro de abastecimento de Paripe, aí na Avenida Suburbana, como em Piripiri, no Mercado Municipal, como em outras áreas de Salvador, que tem mercados e tem centros de abastecimento e que precisam do ordenamento. E você, comerciante, pode ajudar, porque se você é o primeiro a invadir a rua para botar sua banca, você já está desordenando. E aí quando chega a fiscalização e termina levando a sua mercadoria, aí o pau quebra, aí o descontentamento é geral. Então, se organize para evitar que alguém venha lhe organizar. 8:52 em Salvador. Deixa eu ver se tem mais ouvinte de sociedade aqui. Esse eu ia dizer Alfredo Giacomi, né? Mas não é Alfredo, não, é Matheus. Matheus Giacomi. Tá dizendo aqui, a moça tá dizendo aqui, Noel, obrigado, viu? Aqui é Dona Sônia. Deus te abençoe, por favor. Se puder nos ajudar, Noel, nos ajude. Fala com a produção da rádio, Noel, para entrar em contato comigo. Essa senhora, gente, mora em Paripe. lá em Tubarão, tem 69 anos, o marido tem 73. Eles estão precisando de fazer o exame, o chamado exame de vista, né? Oftalmologia, né? Exame oftalmológico. E, consequentemente, comprar um óculos. O ouvinte querendo mandar mensagem pra gente, pode mandar, viu? Ele é de Paripe, lá de Tubarão. Tá. Então, a gente encerra o programa. Porque daqui a pouco tem Jéssica Smetak com Conexão Sociedade. Agradecer a você, ouvinte Sociedade, que teve paciência comigo durante todo esse tempo. Tem mais ouvinte aqui, é? Deixa eu colocar mais um aqui pra gente encerrar o programa. Lá vai.
5: Léo, te ouço daqui. Bom dia com Jesus para todo o programa aí, toda a minha Bahia. Eu te ouço daqui de Osasco, São Paulo. Você é líder em audiência. Eu amo esse programa. Um abraço aí para toda a minha Bahia, Edivaldo.
0: Eu já ia perguntar seu nome, Edivaldo. Edivaldo de Osasco. Meu velho, muito obrigado pelo carinho da audiência, viu? Muito obrigado mesmo, continue ouvindo a Rádio Sociedade e até passando para seus amigos. Ah, escuta a Rádio Sociedade, tem o aplicativo e tal, tem o canal do YouTube. É assim. Aí eu recebo aqui pra gente finalizar, é Noel, moradores pedem a erradicação dessa árvore morta, com casa de cupim enorme no topo, em Mussurunga, Rua América Dourada. Tem mais de 10 anos implorando pra a SEMAN, Secretaria de Manutenção, e até hoje ninguém apareceu. Ouvinte, mande pra gente o protocolo desse pedido seu junto à SEMAN. Até porque é preciso arrancar essa árvore daí, né? Agora, só dizer Rua América Dourada em Mussurunga é meio complicado. Mussurunga 17, 20, Mussurunga 1, Mussurunga 2. Ele tá escrevendo. E eu tô esperando porque eu já vou terminar o programa. Então são dois pedidos. Atenção, Secretaria de Manutenção. Nosso querido Mussurunga 1. Mas você tem um protocolo? Já vi aqui, já escrevi. Mussurunga 1. Eu preciso do protocolo. A gente manda logo esse número e procurar saber da Secretaria de Manutenção por que não foi resolvido. E aí a gente reforça então. Esse pedido para a Secretaria de Manutenção. Rua América Dourada, em Mussurunga. A foto que ele mandou aqui, meu irmão, se essa árvore cair, ela vai atingir esse prédio, ainda vai atingir a cabeça de alguém. Então, a semana precisa ir lá rápido. E com o endereço que eu tô falando, dá pra chegar. Rua América Dourada, Mussurunga 1. Pronto. E o outro é essa senhora de Tubarão pedindo óculos e também pedindo exame oftalmológico, que dê tudo certo, que alguém venha ajudar essa senhora e também o marido dela. A você, ouvinte Sociedade, obrigado pelo carinho da audiência. Está chegando Jéssica Smetak, tem Conexão Sociedade. Agora é hora de reflexão com o pastor Bruno Albuquerque. Segunda-feira, Adelson Carvalho estará de volta aqui na Sociedade no Balanço Geral. Tá certo? E a você, muito obrigado por ter me aturado durante esses 15 dias. Bahia e Brasil! Bom dia!
6: Que o Deus da Aliança abençoe a sua vida, a sua casa e a sua família. Chegamos àquele maravilhoso momento, que é um momento de oração. Prepare aí o copo, a garrafinha com água. O nosso aqui está preparado, onde você estiver. A força de Deus vai chegar em você. Se você tem aliança com Deus, a aliança do pacto, levante ela para o céu, por favor. Senhor nosso Deus e nosso Pai, em nome do Senhor Jesus, nós unimos a nossa fé e oramos agora em favor de todos, meu Pai. Todos os aflitos, os amargurados, os angustiados, aqueles, meu Deus, que têm enfrentado um momento difícil e não têm encontrado a solução para a sua vida. Não tem encontrado a saída para a sua vida. Oh, meu Deus, estenda as tuas mãos poderosas, estenda o teu braço forte para ajudar, para guiar, para iluminar, meu Pai, para socorrer, para ajudar. Ó, meu Deus, eu peço a Ti, em nome do Senhor Jesus, ajude-nos, ajude essa mãe, esse pai de família, abençoe esse trabalhador, abençoe as vendas deles, faça o dia de hoje ser um dia de boas notícias, um dia proveitoso, um dia feliz, meu Pai. Nós abençoamos essa água e a vida de todos que oram comigo. Receba saúde, receba força, receba ânimo agora, onde você estiver, em nome de Jesus. E se crê, diga amém e graças a Deus. Um abraço, que você tenha um ótimo dia, um abraço a todos os amigos do Balanço Geral, até a próxima.
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1: 9 horas e 3 minutos,

0: nosso Conexão Sociedade, Deus nos abençoe, ô coisa boa, hoje é sexta-feira, trabalhamos, vencemos mais uma semana, estamos aí nos despedindo da primeira semana do mês de julho, e vamos pra cima, com todas as bênçãos de nosso Papai do Céu, quero participações, viu, me dê bom dia, mande pra mim denúncia, que a mulher hoje tá com sangue no olho.
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0: Se você imaginar a quantidade de demanda que eu já resolvi lá em cima naquela televisão através do Torretado Smetak. Ai, ai, ai, ai, parece que eu corri uma maratona de tanta coisa que a gente fez nessa cidade. Já fomos pro Derba, as obras no Derba vão ser feitas nesse

0: jornalismo tem esse papel de fazer o elo entre a comunidade e o poder público, e a partir de então as demandas ganham visibilidade e resolução, principalmente numa voz com tanta credibilidade como a sua. Jéssica, eu venho agora com uma notícia, né, que causa sentimentos dúbios. Uma mulher de 77 anos, ela foi presa em flagrante ao tentar entrar com drogas no conjunto penal de Irecê, no centro-norte da Bahia. Segundo a Polícia Penal, essa prisão ocorreu durante o procedimento de revista para visita aos internos. Ao passar pelo equipamento de escaneamento corporal, os policiais identificaram 4 embalagens escondidas no cós da roupa da visitante. E aí, de acordo com a corporação, os 2 pacotes continham uma substância com características semelhantes à maconha e outros 2 apresentavam características compatíveis com cocaína. Ainda conforme a Polícia Penal, e é agora que vem a questão do sentimento dúbio, né? Porque essa mulher, ela é mãe de um dos custodiados da unidade. E ela confessou que entregaria a droga a um outro interno e que receberia R$500 pelo transporte do material ilícito. A suspeita foi encaminhada à Delegacia de Polícia Civil, onde foi autuada em flagrante. Já os entorpecentes foram enviados para perícia no Departamento de Polícia Técnica. Eu volto com você, falando aqui de Juazeiro, com informações do Norte Baiano para a Rádio Sociedade da Bahia, Karine Paixão. 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
1: Essa 97.9, agora, Karine, deixa eu te falar um negócio. Essa idosa, você chegou a perceber que ela estava com a camisa religiosa? Eu percebi isso.
0: Pois é.
1: É, usando assim da imagem, meu Deus, eu amo Deus, eu sou uma pessoa que me alimento da Bíblia, da palavra de fé, tentando se disfarçar para fazer o mal. A mãe entrou pro crime, assim como o filho. E você acha que ela diria que a droga era pro filho dela? O filho dela já preso lá para piorar a situação para ele? Não, não é pro meu filho, não. É para outro detento. E droga dentro de presídio é moeda de troca cara, né?
0: Verdade.
1: Tem muito esquema dentro de presídio com droga. Ela achou que ela era uma velhinha coitada, vulnerável. Eita, que ninguém vai imaginar que eu tô entrando com droga. Escondeu no COS, mas o body scan, que é uma tecnologia sensacional. A gente tem que ter presídios com todos os body scans funcionando, porque às vezes para de funcionar, né? Ali é o olho do agente, onde o olho dele físico não pode chegar. Pra não ter negócio de assédio, de nada, passa ali no body scan que eu não toco em você. Mas também o corpo tá ali todo radiografado. Eu vi os torrões de droga, né, tirados da roupa dessa idosa. Agora a grande pergunta que fica, né, Karine, é se idoso de fato fica preso. Porque já testa um problema de saúde, ah, porque eu sou diabética, que eu sou hipertensa, se eu ficar preso eu posso morrer. E sempre acontece um negócio desse, né? Bora ver se vai dar alguma coisa.
0: Exato. Exatamente, e a situação, né, por hora ela segue custodiada, mas a situação ela chama a atenção, né, justamente por isso. E o que você colocou é muito importante, porque a situação em que se movimenta essa questão do tráfico, o que é que isso pode significar, inclusive, nesse elo com o externo. Então, assim, realmente há uma ação ligeira da polícia e que haja essa coação efetivamente, né? A questão da correção desse tipo de situação, porque a gente sabe que quanto mais se tem possibilidade de dar poder a detentos, isso pode trazer consequências, inclusive aqui, né, para quem está do lado de fora e que segue sua vida normalmente, acaba sendo vítima desse sistema que envolve a criminalidade.
1: E eu quero fazer mais uma ponderação, antes de chamar aqui Gilvan Rodrigues, que já está na linha. Perceba como e quanto as mulheres continuam sendo reféns dos bandidos, que são seus filhos, que são seus ex-companheiros, mesmo depois deles presos. Esses homens de dentro do presídio determinam o que, é que essas mulheres podem fazer aqui do lado de fora. Se a mulher, ela é ex-mulher de um detento, ela não pode ter mais homem nenhum na vida. Ela vai ser mulher de detento pro resto da vida. Se ela é mãe de detento, ela é obrigada a se submeter a esse tipo de papel, que é levar droga. Levar, às vezes, outros ilícitos escondidos também, comida, porque eles têm a arte. Agora vá num presídio feminino pra ver quantos homens estão lá pra levar um

0: Shampoo, uma pasta de dente pra mulher que tá presa. Perceba a discrepância. O homem preso, ele continua com a fila gigantesca no dia de visita. Geralmente são as mulheres, são as irmãs, são as mulheres, as ex-mulheres, as mães, as avós que estão ali se submetendo àquele papel por eles, que fizeram todo tipo de atrocidade contra a sociedade. Agora, a mulher que tá presa, ela é esquecida, ela fica lá definhando. É como se o crime pro homem fosse perdoável e o crime pra mulher fosse um absurdo. É bom a sociedade refletir a respeito disso também. Karine, um beijo, viu, meu amor? Obrigada pelas suas informações.
1: Bom trabalho.
0: Deus te abençoe. Gilvan Rodrigues, de Feira de Santana, o que, é que você traz pra gente, Gilvan? Bom dia.
2: Bom dia, Jéssica. Bom dia pra você, ouvinte, sintonizado com a gente aqui na Rádio Sociedade. Uma ótima sexta-feira a todos. Olha, Jéssica, falar sobre o tempo aqui da Princesinha do Sertão, tá um sol. Só um tininho aqui na nossa querida Princesa do Sertão. O dia começou friozinho, com aquela garoa, mas logo depois o sol abriu. E a previsão é de que haja sol durante todo o dia aqui na nossa querida Princesa do Sertão. Agora, gente, vou falar sobre a morte de um adolescente de 16 anos. Ele foi morto ontem à noite em frente à sua residência. De acordo com a polícia militar, dois homens em uma motocicleta de cor preta chegaram até a sua rua e efetuaram os disparos e fugiram em direção à localidade conhecida como Lote, ali pela região do Limoeiro, aqui em Feira de Santana. A guarnição da 67 foi acionada e, ao chegar ao local, constatou o óbito do adolescente. Ainda segundo a polícia, Davi já havia sido apontado pela Polícia Civil como envolvido em uma tentativa de homicídio, registrada em 17 de fevereiro de 2025, quando, segundo as investigações, ele teria autuado como coautor de uma tentativa de assassinato contra o próprio pai, junto com outro adolescente. Na ocasião, a vítima conseguiu se salvar. Ele sofreu apenas um disparo no braço esquerdo, foi socorrido pelo Hospital Geral Cléristo Andrade, aqui de Feira de Santana, submetido à cirurgia. Ainda conforme o procedimento policial, um dos adolescentes que participou junto com ele se apresentou ao policial, apresentou também a arma utilizada no crime, e ambos foram conduzidos à delegacia para prestar esclarecimentos na época. E aí fica sempre aquela pergunta, né, Jéssica? Aonde a nossa adolescência, os nossos jovens vão parar? E aí, trazendo uma notícia, outra notícia importante aqui de Feira de Santana, que talvez seja o melhor caminho para os jovens, a escola da Polícia Militar aqui de Feira de Santana conquistou o primeiro lugar entre 55 escolas públicas distribuídas pelos 17 municípios que compõem aqui a região do Portal do Sertão. Vale destacar que esse resultado é de acordo com as notas do Exame Nacional do Ensino Médio de 2025, que foram divulgados aí nesta semana, Jéssica.
0: Obrigada, Gilvan, pelas suas informações aí ao vivo de Feira de Santana. E como é que tá o tempo por Feira, Gilvan? Aqui em Salvador tá um toró retado, aí não tem mar, mas aqui em Salvador o mar também tá revolto por causa dos ventos.
2: Vendo que aqui o dia começou nublado, começou com o tempo nublado, começou aquela chuvinha, mas agora a gente já tem um sol tinindo aqui na nossa Princesinha do Sertão, que é característico daqui, né? Apesar de esses dias tá fazendo aqui um pouquinho mais de frio, tá chovendo, mas a gente sabe que aqui a Princesinha do Sertão é justamente conhecida por esse sol tinindo aqui durante todo o dia, principalmente nessas primeiras horas da manhã. Então a gente tem a expectativa de que haja sol durante todo o fim de semana, Jéssica.
0: Então, fim de semana pra família aproveitar, em feira, o sol sempre permite uma programação bacana. Obrigada, meu irmão, um beijão. Deus te abençoe, viu? Uma boa sexta-feira de trabalho. Vamos seguindo aqui com os destaques dos nossos principais portais, abrindo o giro pelo sociedadeonline.com. É só você acessar sociedadeonline.com que você vai ver lá toda uma capa atualizadíssima com as informações do dia de Salvador, da Bahia, do Brasil e do mundo. Notícias de polícia, de política. E entre os nossos destaques de capa, Lula deixa Salvador e não participa do cortejo do 2 de julho, que aconteceu ontem. A gente, inclusive, fez um belíssimo jornal com a cobertura do 2 de julho. E Lula não participou. Por quê? Tá lá a justificativa no nosso portal Sociedade Online. Comemoração da vitória do México na Copa deixa 3 mortos. Que comemoração é essa, hein, gente? Pelo amor de Deus. Falando em Copa, domingo é Brasil e Noruega. Você já arrisca um placar? Eu tô me pelando de medo de Haaland. Aquele homem gigantesco de quase 2 metros que corre igual uma máquina, que cabeceia, que faz cada jogada assim absurda. Eu quero é que o Brasil coloque ele no lugar dele. Nossa seleção brinque com ele, com o nosso traquejo, né? Com a nossa malemolência que só brasileiro tem. Esse povo europeu é meio duro assim com bola e realmente o brasileiro, ele é diferente. Eu tô com muita esperança na nossa seleção pra esse jogo de domingo. Que horas vai ser o jogo mesmo? Você sabe? 5 da tarde? Então pronto, 5 da tarde, Brasil e Noruega. Carlão, qual é o seu palpite de 2-0 Brasil? Eita pau! E você, Ramonzinho? 3-1, é? Rapaz, vai ser... E você, Gleidson? 1-0. É, vai ser suado. Eu também tô achando que vai ser suado. Olha que eu vou estar viajando, eu vou voltar mais cedo só pra assistir esse jogo, rapaz. Olha, e seguindo aqui pelos outros portais também, claro, eu vou dar uma passada lá no Taquitá. O portal de notícias cheio de informação também pra você. Na nossa capa, operação investiga desvio de recursos destinado a hospital e prende um homem em flagrante na Bahia. Quem é esse homem? Que esquema é esse? Eu fico revoltada quando roubam da saúde, roubam da educação, porque é tirar do povo pra favorecimento próprio. É um absurdo um negócio desse. E ainda lá no Taquitá, um passageiro atingiu com uma pedra um ônibus, deixou... Um passageiro não, né? Um delinquente, um adolescente de 15 anos, que foi preservado, não deu em nada, atingiu o ônibus com uma pedra, acabou que um passageiro ficou ferido. E tá lá no Taquitá também essas informações. Lá no G1, a gente vai falar, vai ver informações sobre uma operação que mais de 20 pessoas já estão presas. Operação contra facções criminosas que atuam de dentro do sistema prisional no estado da Bahia. A gente vai falar sobre isso também hoje aí, trazendo mais informações pra você. E o incêndio que destruiu um caminhão cegonha com 11 carros elétricos na Bahia também. São alguns dos destaques de hoje. E dentro de instantes no estúdio teremos o Dr. Eduardo Moraes, médico oncologista, falando sobre o Julho Verde, o mês de conscientização do câncer de cabeça e pescoço. É, meu filho, informação não para não. E Rafael Lacerda de Brasília também está nos chamando. Oi, Rafael, bom dia.
1: Muito bom dia, Jéssica. Bom dia, ouvintes da sociedade. Bom dia também para nossa equipe. Trazendo aí as melhores informações logo cedo aí pela manhã. E também com esses palpites aí pro nosso jogo, viu, Jéssica? Eu gostei da animação. Tô empolgado também para domingo, 5 horas, ver o nosso Brasilzão passar de fase. Mas olha só, vamos falar das férias agora do Supremo Tribunal Federal. A gente se aproxima do recesso parlamentar no Congresso, mas o Judiciário, né, que é o Supremo Tribunal, já entrou de recesso. O recesso deles, ele responde num período diferente e vai do dia 1º até o dia 31 de julho, né? Isso, alguns ministros se manifestaram falando que não vão aderir a esse recesso, justamente por conta de alguns trabalhos que ainda precisam ter sequência ali no Supremo Tribunal Federal. É, o normal, Jéssica, é ali que fique apenas o presidente e o vice da corte, né? Nesse período, mas alguns ministros se manifestaram, entre eles o Alexandre de Moraes, dizendo que vai precisar permanecer justamente para dar sequência nas investigações ali e nesse processo especificamente do caso do ex-presidente Bolsonaro, né? Que hoje está na prisão humanitária no regime domiciliar. A gente comentou aqui, né? Que a Procuradoria-Geral da República investigou e também emitiu um parecer sobre a questão do armamento do ex-presidente e agora cabe apenas ao ministro Alexandre de Moraes decidir se vai manter o ex-presidente ou não nessa prisão, né? Além disso, também ele também vai estar assumindo a presidência do Supremo Tribunal Federal num período na segunda quinzena desse mês, né? O Edson Fachin, que é o presidente, vai responder de 1º a 15 de julho e o Alexandre de Moraes vai ficar aí na segunda quinzena. O André Mendonça, também outro ministro aí do Supremo Tribunal Federal, por estar à frente do caso Master, também disse que não vai poder, ou pelo menos não poder, mas ele disse que não vai optar pelo recesso, né, para justamente dar sequência nas investigações desse caso envolvendo Daniel Vorcaro e o caso Master, porque estão num momento muito crítico, segundo ele mesmo, né? Além disso, também temos os ministros Gilmar Mendes, Flávio Dino, Nunes Marques, que disse que também vão estar exercendo durante o recesso. O ministro, por exemplo, Cristiano Zanin, diz que vai estar numa atuação parcial, porque ele é quem lida ali, Jéssica, com processos sigilosos do Supremo e também alguns inquéritos e ações penais. Já o Dias Toffoli, ele falou o seguinte, e ele vai focar em processos ali de petições, reclamações e também mandados de segurança, né? Quem já entrou de férias foi o ministro Luiz Fux e a ministra Carmen Lúcia, né? Como eu disse, o recesso do judiciário responde num período diferente, então do dia 2, né, até o dia 31 de julho se dá esse recesso para voltar apenas no mês de agosto agora.
3: Além disso, a gente também pode falar aqui do Tribunal Superior Eleitoral, né, onde o ministro, o presidente da Corte, Nunes Marques, também disse que não vai entrar nesse recesso, justamente porque é um ano eleitoral e que agora, né, que se aproxima dessa data tão crítica, né, Jéssica? Tão importante aí para a decisão de muitas coisas aqui do nosso país, né, o período eleitoral que se aproxima logo após aí a Copa do Mundo. Ele disse que não vai integrar no recesso, justamente para se preparar ali com o Tribunal Superior Eleitoral para esse período que está chegando, né? Muitos candidatos, né, que agora eram pré-candidatos, agora se tornam candidatos oficialmente, e ali existe uma série de regras, uma série de regulamentos que precisam ser seguidos à risca, e cabe ao Tribunal Superior Eleitoral regulamentar tudo isso. Jéssica, forte abraço para você, quero desejar também uma sexta-feira muito abençoada para todos nós e desejar, é claro, o melhor para nossa seleção. Um bom dia para nós, um forte abraço aí também para nossa equipe e um foco com você no estúdio, minha amiga.
0: Meu irmão, o negócio tá pegando fogo aí em Brasília, hein, Rafael? Agora vem cá, não vou me despedir de você sem saber o seu palpite do placar para domingo. Você acha que fica quanto Brasil e Noruega?
3: Jéssica, eu vou te falar, eu tô torcendo para um 3-0, né? Eu acho Sério? Que o Brasil, ele tem uma seleção superior, de verdade. Eu acho que a gente tá muito bem, a gente tá crescendo no jogo, na campanha. Menino. Mas assim, sendo bem otimista, eu acho que eu vou no seu palpite, sabe? Eu acho que eu vou no 1-0 no jogo pegado, viu? Não vai ser fácil, não.
0: 1-0, o Gleidson que deu aqui esse placar de 1-0, porque, meu irmão, eu acho que vai ser um jogo amarrado. Vamos ver o que vai acontecer.
3: Então, né? Eu vou com o Gleidson, então. É 1-0 pra gente.
0: Eu tô pensando nesse 1-0 também. Não sei se é uma partida pra Brasil fazer 2, não. Eu acho que é um jogo assim pra segurar, pra trancar o gol mesmo e tentar atacar pra fazer 1 e segurar o resto da partida. Bora ver. Deus ajude que a gente passe, né? E mais uma. Por favor, tô com esperança do Hexa. Obrigada, Rafael. Um beijo pra você, viu? Um bom dia. E temos já participações chegando, tem ouvinte fazendo denúncia, pedindo poda, o Bahia... Bahia no ar, é brincadeira, minha cabeça tá lá em cima ainda. O Conexão tá pegando fogo e na volta do intervalo tem muito mais pra você. Bora lá, são 9h22.
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0: Estamos de volta, 9h25. Conexão Sociedade. Conexão de volta já com participações.
1: Você já deve estar sabendo, né, daquela questão dos alunos que colocaram o vidro, né, dentro do copo de água que a professora iria beber, né?
0: Vi.
1: É um absurdo. É, a gente pergunta o que é que está acontecendo. Acho que está acontecendo realmente é punição. É esses menores, né? E os pais são responsáveis. Eu acho que enquanto não se resolver essa questão do menor, né, a gente sabe que tem o Estatuto da Criança e Adolescente, tem que punir os pais também. Quer dizer, os alunos já foram pedindo até transferência para outra escola, que é municipal, lá no interior de São Paulo. Aí está muito complicado, viu? É lamentável, lamentável o que está acontecendo.
2: Bom dia, Jéssica Esmetac, voz forte da Bahia.
0: Peraí.
2: Uma ótima sexta-feira para você e para todos os ouvintes ligados no programa Conexão Sociedade, viu, Jéssica? Que Deus abençoe o nosso final de semana. Saúde e paz para todos nós. Mande um abraço para a galera do Bairro da Paz, IAPI, Peruvais, Pernambués, Brotas, Barbalho, Cosme de Farias, Nordeste, Valéria, Pirajá, para meus familiares e amigos em Coração de Maria, para todos que estão na sintonia da Rádio Sociedade da Bahia. Nildo Brandão, do Bairro da Paz.
0: Valeu, Nildo. É beijo para todo mundo mesmo. Ele não esquece de ninguém, não esquece de um bairro da cidade. Beijo para você, meu irmão. Obrigada. E Sebastião também, endossando aqui as suas palavras sobre a juventude. O que fizeram contra essa professora foi muito grave, poderia ter tirado a vida, causado algo mais grave. Imagine o medo dela de voltar para a sala de aula, de ser vítima de um ataque como esse. E aí eu já pego o seu gancho para o adolescente de 15 anos que apedrejou um ônibus aqui em Salvador. Concordo com o senhor que os pais têm que ser responsabilizados. Se tem filho fazendo isso na rua, é porque algo muito grave está acontecendo dentro de casa. Uma falta de controle, uma falta de pulso, de rédea que os pais têm que ter sobre o que seus filhos fazem debaixo dos olhos deles e também quando estão longe dos olhos deles, porque meu filho, ele tem 4 anos de idade. Luiz Antônio vai fazer 4 em outubro e eu confio na conduta do meu filho por causa da educação que eu tô dando a ele. Eu sei que ele não vai fazer na rua algo diferente do que ele faz dentro de casa. Ele não vai aproveitar minha ausência para fazer algo ruim contra um coleguinha, porque ele está sendo bem educado. E nesse caso aí, os pais têm que ser chamados para responsabilização, sim, mas não podem responder pelo crime cometido por outrem. Mas os pais, enquanto provedores, por exemplo, o caso do ônibus aqui em Salvador, apedrejou um ônibus, quebrou o para-brisa e feriu um passageiro. Tinha que chegar assim, ó, vem cá você, pai e mãe desse adolescente aqui que fez isso. É o senhor e a senhora que vão pagar aqui o para-brisa novo do ônibus. Não vai sair do cofre público, não. Esse serviço que vai ser feito na oficina é o senhor e a senhora que vão pagar. Não é o cofre público, não. E outra, o atendimento médico dessa vítima que se cortou também vai ser o senhor e a senhora que vão pagar. Tem que ser assim. Mas, infelizmente, não deu em nada. Ah, meu Deus, é um menor de idade, coitado. Não foi nem apreendido. Coitado. Coitado. Coitado é quem passa por isso, rapaz. Tem que parar de passar a mão na cabeça em quem sabe o que tá fazendo e se aproveita do código de uma lei pífia que dá brecha pra fazer o que quiser e não dá em nada. Ah, porque tem sim medidas de ressocialização, tem internação. Me diga qual foi o jovem que se internou e saiu novo. Tá tudo aí reincindindo na rua, rapaz? O sistema não restaura ninguém? Eu fico retada com essas coisas. Ah, é quem que tá na área? Diga aí pra mim. Trânsito, é? Oi, Thiago, me alivia um pouco, meu irmão. Me leve pra passear aí, vai. Me diga que o trânsito tá bom também.
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4: Oi, Smetak, bom dia para você, bom dia para o ouvinte do Conexão Sociedade, uma excelente sexta-feira a todos. Olha, o tráfego até está tranquilo na capital baiana, mas eu vou trazer informação de uma ocorrência na BR-324 em direção à capital baiana, ali na altura de Valéria. O trecho de lentidão não é tão longo, então não vale desviar, só mesmo atenção. Quem está saindo de Simões Filho e segue agora para o comércio, pode seguir pela BR, depois complete pela Avenida Bonocô. Em direção ao interior do estado, mais cedo aconteceu um acidente ali no Porto Seco Pirajá. Essa situação foi resolvida e já tem excelente fluidez, é um bom caminho para quem está saindo agora do Bom Joá e segue para Simões Filho. 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Segue da Smetak.
0: Valeu, Thiago. Ele tava de folga ontem. Deixou a gente aqui com a irmã dele, Renata, né? Não? Mas tá de volta em Alabuta. Então, um beijo, Thiago. Daqui a pouco você volta com outros pontos da nossa capital. Bora com ele, o homem tá na área. Fabrício Cunha, bom dia.
5: Bom dia. 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
6: Manda pra mim que eu mato no peito, boto no chão. Bom dia, minha amiga Jéssica Smetak, amigos.
0: Bora, meu irmão.
6: Do Conexão, a Jéssica brincava. E aí o resultado pra domingo? Eu falei, ela falou 1-0, eu falei 2-1. Ela, por que 2-1? Porque eu acho que o Haaland, o atacante da Noruega, sempre guarda o dele.
0: Ele sabe, vai ter o dele, né,
6: irmão? A gente vai ter que fazer 2 gols pra vencer, irmão, essa zorra.
0: Porreta foi eu achando
6: pelo
0: que
6: menos
0: aquele
6: dois
0: vídeo
6: gols
0: dele era verdade, um que ele dá cambalhota e chuta de costas. Eu falei, velho, o cara tá fazendo isso, não é possível. Aí eu falei com o Adriano, eu disse, irmão, é verdade, esse não, né, amor? Inteligência artificial.
6: Mas...
0: porque criaram uma mística tão grande em cima desse cara que eu tô achando que ele faz tudo.
6: Mas ele tem gols, né, na internet verdadeiros, né? Se você for olhar em campeonatos importantes, que ele é atacante do Manchester City, que são golaços, viu?
0: Qual foi o último jogo da Noruega? Foi Noruega e quem?
6: Ai, meu Deus, vamos dar uma pescada aqui. Rapaz, ele acabou fazendo o gol da classificação contra a Costa do Marfim. Costa do Marfim, né, galera? Costa do Marfim.
0: A forma que a galera marcava ele. Era um negócio assim que chegava a ser cômico.
6: E ele decidiu o jogo, né?
0: Não, velho, e o cara ficava por trás quase abraçando. E ele ficava tipo, sai! E ia atrás mesmo, como se fosse a sombra.
6: Tem também vídeos do Gabriel Magalhães, que é o nosso zagueiro, marcando ele na Premier League.
0: Quem deve marcar?
6: O Gabriel Holland. Magalhães, né?
0: De novo.
6: É, eu acho que sim. Mas também tarefa pro Marquinhos,
0: Gabriel
6: é
0: aquele,
6: né,
0: que deu... que foi de cara a cara com o Holland?
6: É esse aí? Sim, é. E um que tá no...
0: tem que chegar um... retado mesmo.
6: É, nos vídeos da internet aparece eles em vários momentos da Premier League, que é o campeonato inglês, né? O Gabriel Magalhães joga no Arsenal, o Haaland joga no Manchester City, em que, assim, os embates são bem interessantes, com muita raiva, eles se encaram, eles se empurram, só que quando eu fui olhar os resultados, né? Nos últimos 3 jogos, 1 empate, 2 vitórias do Haaland, e o Haaland marcou nos 3 jogos.
0: Caramba, bicho, então, assim,
6: não adiantou muita coisa o Gabriel brigar, chegar, grudar, porque o Haaland acabou sendo feliz nessas 3 partidas de encontro entre o Arsenal e o Manchester City. Olha que o Arsenal foi campeão inglês esse ano. Sim. Então, realmente o Haaland é problema, viu? É problema grave, eu acho que...
0: ele é uma muralha. Eu tenho medo dele.
6: Demais, ele joga muito e tem recurso, né? Um ótimo finalizador de cabeça, de perna esquerda, que é a perna boa, também faz gol de perna direita, como fez já nessa Copa do Mundo. É um cara que o Brasil tem que se preocupar. O Ødegaard, o meia também norueguês, é muito bom, já tem muitas assistências na Copa do Mundo, mas a defesa é frágil. Então, por isso que eu tô arriscando, de repente, a gente conseguir fazer 2 gols, 3 gols. A defesa da Noruega é frágil. E a gente tem bons atacantes. O Vini Júnior é atacante do Real Madrid. Então, e tá fazendo uma grande Copa do Mundo. Então, tô acreditando, sim, na seleção. Acho que não vai ser goleada. Acho que não vai ser tranquilo. Vai ser como foi contra o Japão, no drama.
0: Pô, todo mundo foi pegada ali, viu?
6: Eu acho que vai ser essa pegada. Se foi prepara, viu, Jéssica? Pra...
0: ô, irmão, seja o que Deus quiser.
6: Todo mundo ali, né? Grudadinho na sala, acompanhando, torcendo pelo Brasil. O Brasil conseguindo vencer. Ontem tivemos Cristiano Ronaldo marcando, né? O gol de Portugal, o Portugal acabou vencendo, assim, foi com muito drama, né? A seleção portuguesa conseguindo a classificação ontem para a próxima fase da Copa, vai pegar a Espanha na próxima fase, né? Então o resultado contra a Croácia foi muito importante. Cristiano Ronaldo fez 1-0, o Perisic, na verdade, fez 1-0, o Cristiano Ronaldo empatou quando o Portugal estava muito mal no jogo, e depois o Ramos, né? O Gonzalo Ramos conseguiu, assim, no fim, né, fazer o gol praticamente no último minuto. A Croácia jogava melhor, mas Portugal avançou, venceu por 2-1 e está classificado. A Suíça venceu a Argélia 2-0, em Bolo e em Doyer fizeram os gols da Suíça. A Suíça também está classificada à próxima fase. E tivemos a Espanha, né? Enfim, apresentando um bom resultado. 3-0 para cima da Áustria, com 2 gols do Oyarzabal e 1 gol do Pedro Porro. A Espanha também classificada vai pregar Portugal. O que é que já temos definidos para a próxima fase? Né? A fase de... oitavas de final. Além de Brasil e Noruega, México e Inglaterra, e daí sai o adversário do Brasil. Então, se o Brasil passa da Noruega, vai pegar o adversário de México e Inglaterra.
0: Rapaz. Ou Inglaterra. Provavelmente vai ser Inglaterra.
6: É, do Harry Kane. Mas como os mexicanos estão jogando em casa, eu acho que o México também tá muito forte. Tá todo mundo encantado com esse México que tá fazendo a grande Copa, né? É, o México
0: então,
6: venceu o Equador por 2-0. Acho que é um embate ali pra ficar em cima do muro em termos do que vai acontecer, e o Brasil fica esperando. Portugal, Espanha, Estados Unidos e Bélgica, Paraguai e França, Canadá e Marrocos são jogos já definidos. A Suíça espera o adversário que sai hoje entre Colômbia e Gana. Hoje também teremos Austrália e Egito e Lionel Messi em campo, Argentina encarando Cabo Verde. O Bahia confirmou a contratação do zagueiro Marco Moreno, ex-Atlético Madrilenho, né, que é o Atlético Madrid B, né, mas também estava no Eibar, né, na última temporada. Um jogador forte, alto, mais de 1,90m, perna direita, chega para reforçar o setor defensivo do Bahia. Todo mundo na expectativa de o Bahia anunciar uma outra contratação também, né? Se aguarda aí pelo menos 3 ou 4 nomes. O Gabriel Peck estava muito próximo, ainda não foi confirmado. falam que melou, falam que a negociação tem sido avançada, mas o Grupo City não deixa vazar muita coisa, então a gente não tem como cravar nada. E no Vitória, né, o Vitória que contratou o Wallace, contratou o Pochettino, Vitória está se movimentando também no mercado, também precisa de 3 ou 4 peças para a sequência do Campeonato Brasileiro, porque acabou a Copa do Mundo, Jéssica, volta Brasileirão, Vitória brigando para não cair.
0: Eu tô dando para a Arena Fonte Nova, faz um tempão que eu não vou.
6: E o Bahia tentando voltar para o G4, né? Essa é a pressão da sequência da temporada,
0: minha amiga. Se bem que o Luiz Antônio agora tá dizendo que é Vitória. É? A gente entrou ontem numa loja de artigos esportivos, ele, mamãe, me dá a camisa do Vitória. Aí eu falei, nem pense. Deixa ele ser pai. Chegou um pai e disse, eu entendo o que você tá passando.
6: É porque nesses últimos momentos, né, o Vitória chamou atenção com o título e tudo mais.
0: Mas ele é muito pequeno pra estar entendendo. Acho que tem algum amiguinho aí influenciando, também, entendeu, irmão?
6: Também, isso acontece. Isso
0: pode
6: acontece.
0: Ser algum amiguinho rubro-negro aí.
6: Deixa ele ser Bavi lá na frente. Ele...
0: Meu irmão, só sei que esse menino entrou ontem na loja. Camisa da Alemanha, minha mãe, me dê a camisa da Alemanha, essa da Itália, sabendo os nomes das seleções. Eu falei, rapaz,
6: então
0: que
6: né?
0: ensinou, velho?
6: Muito bom.
0: Que ensinou?
6: Eles nos surpreendem a cada dia, né, Jéssica? Outro lá.
0: Acabou também, ganhando mas... da Alemanha, tava em promoção porque foi desclassificada. Eu falei, ó, tome, vá. Aí tava lá vestido de alemãozinho.
6: Nossa, e a versão da Alemanha tá muito bonita, né?
0: Tá,
6: parece com a camisa de 90, né?
0: Que aí eu comprei logo o tamanho grande pra ele usar na Copa daqui a 4 anos de novo.
6: Ah, essas camisas duram bastante, né? Eu tenho umas duas lá que até hoje eu uso.
0: Pois valeu, é, irmão, vamos nessa.
6: Beijo grande.
0: Beijo, viu? Fabrício.
6: Volto às 11 horas.
0: Valeu. Valeu.
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0: Valeu, Fabrição. Tamo junto, irmão. Seguindo o nosso giro aí pelo interior do estado, bora falar com o Luciano Reis, de Alagoinhas. Bom dia, Luciano.
7: Oi, Jéssica Esbetac, um abraço para você, bom dia para o ouvinte do Conexão da Rádio Sociedade da Bahia, que agora é 97.9 FM, sexta-feira, sol brilhando nos quatro cantos da cidade de Alagoinhas. Olha, Jéssica, após os atos cívicos e religiosos, as comemorações pelos 173 anos de emancipação política de Alagoinhas continuaram na tarde de ontem, quinta-feira, dia 2 de julho, com uma programação festiva. O evento reuniu música, cultura e inclusão, proporcionando momentos de diversão e lazer para a população. O ponto de encontro dos alagoenses foi a Avenida Joseph Wagner, que foi tomada pelo clima de festa com o tradicional Arrastão das Antigas, promovido com o apoio da Secretaria Municipal de Cultura, Esporte e Turismo. Um dos destaques da programação foi o bloco Unidos da Inclusão, fruto de uma parceria entre organizadores do Arrastão das Antigas, o Conselho Municipal de Cultura, integrado à Secretaria Municipal de Cultura, Esporte e Turismo, e o Conselho Municipal dos Direitos da Pessoa com Deficiência, integrado à Secretaria Municipal de Desenvolvimento Social. A iniciativa transformou a folia em um espaço de acessibilidade e cidadania para pessoas com deficiência, eliminando barreiras e reafirmando seus direitos à cultura, ao lazer e a um acolhimento pleno. O bloco reuniu simpatizantes, familiares e amigos, além de representantes de instituições como a Associação da Pessoa com Deficiência de Alagoinhas e Adjacências, Associação de Pais e Amigos dos Autistas de Alagoinhas, Associação de Pais e Amigos dos Excepcionais, APAE, Pestalozzi e Associação de Amigos dos Autistas, marcado pela música, animação e integração. O percurso se transformou em uma grande celebração coletiva que evidenciou a importância da inclusão. 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Não esqueça a informação com a mesma credibilidade, sempre direto de Alagoinhas, para a Rádio Sociedade da Bahia, Luciano Reis. Jéssica Esvetac.
0: Obrigada, Luciano. Um grande abraço para você, trazendo essa iniciativa tão bacana e respeitosa, né? Contemplando todos que têm a necessidade de um olhar mais sensível e acolhedor por parte da sociedade. Um beijo, meu irmão. Um bom plantão aí, viu? Daqui a pouco o Luciano tá de volta com outros detalhes para nós, aqui da Rádio Sociedade da Bahia. E temos participações.
8: Bom dia, Jéssica Smetak e os ouvintes que estão em sintonia no Conexão na Rádio Sociedade da Bahia. Jackson Carvalho aqui de Cimo, filho sintonizado. Ô Jéssica, querida, você estava comentando ontem a respeito dos celulares que foram recuperados devido aos furtos que teve nesses festejos. Até o meu foi, eu registrei a queixa na Delegacia Civil E realmente tem que ter esse número aí do e-mail para poder rastrear, né?
0: Exatamente.
8: Aí vamos aguardar como é que vai ser. Eita, a turma aí da mão lisa, mas essas pessoas aí se prejudica depois. E muito obrigado aí pelo espaço. Deus abençoe no sudinho, um bom final de semana. Brasil 2-0.
0: Boa, Jackson. Você acha que Haaland então não marca, né, nesse jogo aí? Bora torcer por esse 2-0 e realmente você pontuou aí algo bem importante que eu até destaquei ontem. Para você conseguir prestar sua queixa, você precisa ter o e-mail do celular. Então escreva em algum lugar, deixa no papel guardado para você... Ou então salva no e-mail, num rascunho, sabe? O número do e-mail, porque se acontecer qualquer coisa, você tem como dizer à polícia qual foi o seu aparelho e a polícia, quando encontrar, tem como te localizar também. É triste, né, tantas ocorrências assim, porque é uma festa cívica... que a gente queria ter a liberdade de estar bem na rua, despreocupado, por mais que tenha polícia, sempre tem o mão leve, né, que se aproveita de um empurra-empurra, ou até gera algumas confusões. Quantos bandidos criam a confusão só pra ter o empurra-empurra e nesse empurra-empurra ele encontrar a brecha pra levar um aparelho? Acontece demais, no carnaval a gente vê isso. A gente teve um colega aqui que foi furtado também, mas a polícia tem recuperado realmente muitos aparelhos. E a polícia não trabalha pouco, né? Trabalha demais, ainda mais quando são festas assim de grande relevância. Já tem mais participações, inclusive ouvinte querendo falar sobre a maioridade penal, hein? Eu comentei agora há pouco sobre a responsabilização dos pais, sobre seus filhos, né? Adolescentes que estão aí cometendo vários tipos de delitos. Então esse ouvinte quer falar conosco sobre o Ovaldo que tá comigo. Mas na volta do intervalo a gente ouve. Agora 9h41.
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0: Agora 9h44. 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
1: 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Conexão de volta. Olha que participação sensacional. Às vezes eu falo umas coisas, mas tem gente que fala coisa melhor do que eu. E muitas vezes isso acontece. Eu tô aqui com o ouvinte Rafael de Santana, de Parnaíba, lá em São Paulo. Ele falou: oi, Jéssica, bom dia, sou Rafael de São Paulo. Menor de idade faz filho, vota e comete crime. E por que não trabalha? Nada de pai e mãe pagar. Ele que tem que trabalhar para pagar. Passou da hora de mudar essas leis fracas. É verdade, Rafael. Não pensei nisso. É porque eu parti do pressuposto de que um adolescente, ele não tem como se sustentar e é sustentado pelos pais, né? Mas realmente tem menor aprendiz aí. Tem muita vaga gerada em empresa para menor aprendiz. E tem que botar para trabalhar mesmo. Hoje em dia tem uma percepção, né, a respeito de trabalho infantil, que não pode. Mas quantos adultos trabalharam em sua infância e estudaram também? Eu tenho um exemplo dentro de minha casa. O meu pai começou a trabalhar muito novo, eu acho que com 6 anos de idade, ajudando a vender, sabe? Ou então fazendo ponto cruz. Ele me contou assim, ele nunca falou muito sobre a história de vida dele, mas eu sei que começou muito cedo, porque tinha muitos irmãos e se formou, estudou, conseguiu fazer uma carreira. Enfim, dá pra trabalhar sim, sem abandonar estudo. Tem tempo livre pra isso. Se tem tempo pra rede social, pra ir pra rua fazer o que não presta, tem tempo pra trabalhar. Concordo com você, Rafael. Adorei seu comentário. Érica já tá na área? Érica Gomes de Luiz Eduardo Magalhães. Bom dia, Érica.
2: Bom dia, Jéssica. Bom dia a toda audiência da Rádio Sociedade da Bahia. Infelizmente, aqui em Luiz Eduardo Magalhães, aconteceu na tarde dessa quinta-feira mais uma colisão envolvendo 2 motos, deixando 2 feridos, um homem e uma mulher. Segundo informações apuradas no local, o condutor de uma Honda CG160 teria avançado a placa de parada obrigatória e atingindo a Honda Bis. Com o impacto, a mulher sofreu escoriações e suspeita de fratura em uma das pernas, enquanto o homem teve ferimento pelo corpo e uma lesão na cabeça. As vítimas foram encaminhadas com a SAMU para a UPA. A ocorrência foi registrada pela SUTRANS e também realizou a remoção de uma das motocicletas. Infelizmente, Jéssica, que Luiz Eduardo Magalhães, a gente percebe muito essas infrações, a imprudência em cruzamentos e causa muitos acidentes, principalmente em motocicletas. Sou Érica Gomes, correspondente da Rádio Sociedade, no Oeste da Bahia. A Rádio Sociedade agora é 97.9, notícias de credibilidade. Com você, Jéssica.
1: Valeu, obrigada, viu, Érica? Eu espero você com seu próximo boletim e vamos aqui com o Fabrício Cunha. Ele tá na área com um recadão pra você que quer cuidar da saúde.
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3: 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Valeu, Jéssica.
0: É, meu irmão, valeu, Fabrição, a gente volta com você já, já. E Egivaldo Lima tá comigo. Bom dia, Egivaldo. Como é que você tá, meu irmão? Fala aí da região metropolitana pro mundo.
5: Bom dia, Jéssica Ivetac. Bom dia para você, bom dia para o ouvinte da Rádio Sociedade em 97.9 FM. Eu estou maravilhosamente bem, obrigado. E uma operação integrada da Polícia Militar prendeu 2 homens e apreendeu uma grande quantidade de entorpecentes e munições em Camaçari. A ação foi conduzida por equipes do 12º Batalhão de Polícia Militar, com o apoio do Batalhão da Polícia Rodoviária, após o Centro Integrado de Comunicações alertar sobre uma motocicleta suspeita de ser usada em assaltos na região. Os suspeitos foram localizados e abordados no bairro Fonte das Águas, em Arembepe. Com eles, os policiais encontraram 586 porções de drogas, incluindo cocaína e crack, e 2 celulares. Além disso, foram apreendidas 109 munições intactas de diferentes calibres, 43 de calibre 38, 65 de calibre 9mm e uma de calibre 7.62. A dupla e todo o material foram encaminhados para a 18ª Delegacia Territorial, onde o caso foi registrado. Jéssica Smetak.
0: É, a polícia está trabalhando como que? Muito material apreendido. Hoje mesmo, a Polícia Civil e o Ministério Público deflagraram uma operação contra advogados. Imagine. Agora tem lá na Polícia Civil meio mundo de advogado para defender os advogados que foram presos. Eu vou falar mais sobre essa operação já já aqui. Egivaldo Lima pode voltar também a qualquer momento com outras informações para nós. Egivaldo, grande abraço para você, viu? Vamos com participações. Gosto de colocar vocês para falarem. Venham.
6: Jéssica, bom dia.
0: Bom dia.
6: Oswaldo de Castelo Branco. Jéssica, muito bem. Parabéns. Os comentários seus sobre a minoridade penal. esses jovens estão cometendo muitos delitos, entendeu? E a lei está apoiando. Esse caso da professora mesmo, teria que ter punição, não é possível. Colocam em risco a vida de um professor na sala de aula e ninguém toma providência sobre isso. Pelo amor de Deus, né? Os pais, onde é que estão os pais desse adolescente? Sinceramente, o nosso país está largado. Um abraço, Jéssica. Sou fã do seu programa, do seu trabalho. Parabéns.
0: Obrigada, meu irmão, por sua presença aqui nessas discussões que a gente levanta no Conexão Sociedade. Eu acho que a sociedade está adoecendo, sabe? Educar dá um trabalho absurdo. Educar é muito difícil. E eu vejo muitos pais aí indispostos a educar. Largando filho de mão, largando filho com outras pessoas para cuidarem, não dando atenção aos sentimentos dos filhos também, crianças que não são acolhidas. Eu não tô falando assim daquele mimimi, ai, que tem que acolher por tudo. Mas assim, o sentimento da criança, ele precisa ser validado. Você precisa orientar essa criança emocionalmente também, para lidar com frustração, para lá na frente não ser um revoltado, não ser um agressivo, sabe? Crianças que precisam ver dentro de casa um relacionamento saudável de pai e mãe. Ou então entre os outros entes, caso seja uma mãe separada, um pai separado, entre os membros da família em geral, uma relação de respeito. E as famílias, elas estão adoecendo. A instituição família, né, ela está se acabando. E quando a família, ela se acaba, o que existe aí do lado de fora se acaba também. É só você comparar como era a sua relação, você, meu ouvinte, que tem seus 37 anos como eu ou mais. Como era a sua relação com os professores na escola? Como era a sua conduta quando um professor chamava a sua atenção? Quando um diretor te chamava para chamar a sua atenção? Você obedecia, você ficava com medo do professor, tinha aquela questão do respeito, né? A intimidação, a figura do professor quando entrava na sala e falava silêncio, batia no quadro, todo mundo calava a boca na mesma hora. Hoje em dia, chegar um aluno, ouvir o professor falar silêncio, o quê? Silêncio o quê? O que é que você tá gritando comigo? É porque em casa pode tudo, então na rua também vai poder. E não tem que ser assim. Se as famílias voltarem a pegar a rédea dos filhos dentro de casa, tenha certeza que a gente vai ter uma sociedade melhor. Mas enquanto for assim, eu não vejo o cenário melhor daqui pra frente, não. Não vejo mesmo. Luan Julião, que saudade de você, meu irmão. Por onde você andava essa semana inteira? Eu quase não falei com você. Bom dia.
7: Oi, minha amiga. Muito bom dia, Jéssica, pra você, para os ouvintes da Rádio Sociedade da Bahia. Estamos de volta aqui na nossa programação. E olha, Jéssica, neste exato momento, estou aqui no novo Mané Dendê, subúrbio ferroviário de Salvador, bairro do Alto da Terezinha. Hoje a Prefeitura de Salvador está fazendo uma nova entrega que faz parte desse grande projeto habitacional aqui do subúrbio ferroviário, que é o Mané Dendê, que agora é o terminal e centro comercial do Mané Dendê. Então, um terminal de ônibus novo para a população aqui do bairro. E o prefeito Bruno Reis detalhou um pouco sobre essas intervenções que foram feitas aqui. Vamos ouvir.
8: Veja, são um conjunto de intervenções do programa Mané Dendê. Já chegamos a 87% de execução do programa. Hoje estamos fazendo mais uma entrega importante. Então, além de mercado, que já entregamos, da renaturalização do rio Mané Dendê, de diversas unidades habitacionais, de escolas. Estamos entregando hoje aqui o terminal de ônibus, que toda a região vai vir para este local, seja através do sistema complementar, e daqui segue para o seu destino final. Ainda temos diversas obras para serem entregues, como CAPES, unidade de saúde, uma piscina semiolímpica.
7: E olha, Jéssica, o prefeito também trouxe algumas novidades, né? Deu um spoiler pra gente, que será a ampliação de algumas demandas de mobilidade, como a chegada de novos ônibus com ar-condicionado. Serão cerca de 700 ônibus que vão chegar na cidade de Salvador, mas também o novo teleférico que será implantado aqui no subúrbio ferroviário, ligando aqui o Mané Dendê até a BR-324, um caminho que ficará aí em cerca de 12 minutos para que saia aqui de Praia Grande e vai até a Estação Pirajá, uma obra aí que promete revolucionar a mobilidade do subúrbio ferroviário. Vamos ouvir.
8: Sim, a cereja do bolo que será a implantação do teleférico. É justamente aqui do lado. Então, esse terminal vai se conectar com a estação do teleférico, que sairá daqui, passará até Pirajá, de Pirajá até Campinas, e trocando com o metrô. E o cidadão terá a opção de ir lá e pegar o ônibus ou qualquer outro modal de transporte para chegar ao seu destino final. Com isso, a prefeitura segue melhorando o transporte público, a mobilidade. Vamos agora entregar até o final do ano 700 novos ônibus com ar-condicionado, ônibus que já foram comprados quase pouco mais de 500, e agora estamos em fase de conclusão do financiamento para aquisição dos novos ônibus do STEC, do sistema complementar. Não tenho dúvidas que até o final do ano nós vamos ter avanços importantes no transporte público de Salvador.
7: Então, Jéssica, aí o prefeito Bruno Reis trazendo aí o panorama dessas entregas importantes aqui no Mané Dendê, no subúrbio ferroviário de Salvador, mas também obras aí que terão no futuro aqui na cidade de Salvador. Daqui a pouco eu volto na programação da Rádio Sociedade, Jéssica, atualizando aí duas grandes operações que estão em andamento. A gente vai trazer todas as informações daqui a pouquinho com tudo atualizado. Teve advogado preso hoje, pista muito folgada aí contra o crime organizado, e a gente traz daqui a pouco na programação do nosso Conexão. É com você do estúdio, Jéssica.
1: Valeu, obrigada, Luan, eu te espero já já, viu? Bora puxar o intervalo, Ramonzinho. Agora são 10 horas e 1 minuto.
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2: Agora 10:04. 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

0: comentar aqui.
1: Valeu, Thiago, obrigada, viu? A gente percebe pelas imagens ao vivo que o tempo tá firme em Salvador, graças a Deus a chuva já passou, mas tem estabilidade para hoje, viu? Aproveitar que mínima em 23 graus, máxima em 28, não vai esquentar muito não. Agora 10h05.
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3: O relato a seguir aborda um tema sensível. Essa pessoa decidiu mostrar o rosto para ajudar outras mulheres que enfrentam dores semelhantes.
4: Um certo dia eu estava voltando do trabalho, desci do ônibus. Um homem me parou e perguntou a hora. Quando eu parei para olhar a hora, ele colocou uma arma na minha cabeça. E me levou para um terreno baldio. E ali ele me estrupou, ele me violentou. Me machucou tudo e eu pedi para ele que não me matasse. E ali no momento do ato, ele falou que tinha o vírus do HIV. E eu saí correndo desesperada. E aí chegando em casa, o meu esposo estava me esperando, eu cheguei toda machucada. Ele chegou a se ajoelhar no chão. O que que aconteceu? E eu desesperada falando pra ele o que tinha acontecido. Isso fazia uma semana que nós estávamos casados. Naquele momento ele falou assim: eu vou procurar esse cara e vou matar ele. Eu fiz todos os procedimentos, fiz exames, tomei os coquetéis, deram negativos exames e eu tentei seguir a minha vida. Sempre tive meu esposo me apoiando e ele teve muita paciência comigo. Foi passando o tempo, depois de 5 anos, eu engravidei da minha filha. Esse momento a gente estava muito feliz, né, com a chegada da Cris. Era uma alegria que estava tentando preencher aqueles momentos de dor. Aí, quando ela tinha 5 meses de idade, deu uma bronquiolite muito forte, ela teve de hospitalizar. Aí, dessa bronquiolite, se transformou numa pneumonia, nos dois pulmãozinhos dela. E nessa pneumonia, deu derrame nos pulmões dela, né? E só piora, os médicos diziam: olha, ela não vai sobreviver, que ela só está 10% ela, o resto é tudo aparelhos. Aí foi quando o médico fez um exame para ver por que que não estava mais fazendo o efeito as medicações. Ele fez o exame do HIV. Aí o médico chamou eu e o meu esposo e falou: disse assim, a gente fez o exame da sua filha e deu positivo para HIV. E a mãe também está contaminada. Eu voltei àquele pesadelo que eu vivi. Aqui está o exame do HIV positivo e um quadro dela grave. Nós dois ficamos desesperados, tomada de raiva, de ódio por aquele agressor, por tudo que estava passando. Eu cheguei desesperada na casa da minha irmã, gritando. Eu cheguei gritando, um choro assim que dava para ouvir longe. Aí a minha irmã estava começando a ir na Igreja Universal. Ela falou assim: eu vou te levar num lugar. E eu relutava com ela. E ela disse: não, vamos que eu vou te levar na Igreja Universal agora.

0: Eu cheguei lá, tinha um pastor. Ele disse: vem cá que eu vou fazer uma oração pela senhora. Aí, quando acabou a oração, o pastor olhou para mim e disse assim: tu tá curada. Ele apenas determinou o que estava escrito na palavra de Deus. Ele me passou a fé. Eu já, com a oração, já fiquei maravilhada. Parece que saiu o vírus da morte e entrou a vida. E quando eu cheguei no UTI para ver minha filha, eu entrei na porta. O médico falou assim: não sei o que aconteceu com a tua filha. Tua filha estava morta. Ela nem abriu o olho mais. Ela estava brincando. Eu cheguei e olhei assim, meu Deus. O Senhor fez um milagre. E ali começou a melhorar. Começou a melhorar. E teve uma melhora tão grande que dela ficou um tempo, né? Continuou internada ali. E aí ela, depois de 3 meses, aí eles voltaram a fazer os exames, né, do HIV. Deu o primeiro negativo. E aí os médicos ficaram apavorados. Eles começaram a ficar apavorados e dizer assim: não, isso aí é impossível. Isso tá errado, eles falavam. Eles chegavam e fizeram o primeiro, deu negativo. Fizeram o terceiro, depois fizeram mais 4 exames. Olha o que o médico fala aqui nesse laudo. Tinha 2 HIV positivo, né? Mas agora os pais são negativos. E a criança também tem 2 HIV negativo. Aqui tem o carimbo do médico que assinou esse laudo. Nesse momento, eu não sei se eu pulava, se eu ria, se eu chorava de felicidade. Pegamos a filha, levamos para casa, agradecemos a Deus. Primeira coisa, antes da gente chegar com ela em casa, a gente agradeceu a Deus pelo que ele tinha feito.
1: Então, dali para frente, foi só alegria?
0: Não, senhor. Porque eu fui curada do corpo. Mas a minha alma estava infectada ainda. Eu, dentro de mim, tinha muita mágoa. Porque ele não pagou por aquilo que ele fez para mim. Se eu fechasse meus olhos, eu enxergava aquele homem. Se alguém me parasse para pedir uma informação, eu já ficava em pânico. Porque vinha muito na mente o que aconteceu. O vírus da mágoa adoeceu mais que o vírus do HIV. Doente da alma. Doente porque eu não conseguia perdoar. Então, o pastor podia pregar tudo da palavra de Deus, mas a hora que chegava no perdão, eu retia. Se eu perguntasse para qualquer pessoa na rua, elas iam me dar razão para mim não perdoar.
2: Você acha que essa mulher deveria perdoar esse homem?
3: Não. Não há perdão para isso. Não há.
4: Não.
5: Olha, quem perdoa é Deus.
6: De jeito nenhum.
4: Não.
5: Sim, porque o perdão, ele não é pra pessoa, ele é pra você. E ele te libera da pessoa.
0: Eu estava dentro da igreja, 12 anos, com a minha alma enferma. Mas chegou um momento que a minha alma estava cansada. E o Bispo Macedo anunciou o primeiro jejum de Daniel. Na época, passava pelo computador e Urde TV.
7: Você está me ouvindo agora e guarda dentro de si mágoas, ressentimentos. E esse câncer está comendo a sua vida por dentro. Você é a única pessoa que pode curar esse câncer. Você tem que aprender a perdoar.
0: E ali eu vi que eu precisava. A perdoar foi nesse ponto que a raiz do meu sofrimento é porque eu estava mantendo aquilo ali dentro de mim. E vem a fogueira santa, eu fiz o sacrifício, mas eu levei o mais difícil para o altar, que era perdoar. Eu cheguei e falei para Deus, eu perdoo o meu abusador, eu perdoo ele, eu escolho perdoar, mas aquilo me doía, porque eu não queria. E naquele momento, eu fiquei assim, tão leve, eu disse, meu Deus, que paz que eu senti agora. Eu nunca vou esquecer essa hora, eu nunca vou esquecer esse dia. Eu falei com Deus, agora eu tô limpa. E naquele momento, eu recebi o meu maior tesouro. O Espírito Santo falou dentro de mim, eu sou contigo, eu sou contigo. E ali foi tomada por uma paz, uma alegria. Eu queria sair abraçando todo mundo, eu queria sair falando que eu tinha encontrado um tesouro. Ele me curou de todos os traumas. Eu falo tudo o que aconteceu por questão de testemunho. Não me dói. Não me dói mais. Curada do corpo e da alma. Completo.
1: E como é que está a bebê Cris hoje?
0: A Cris está uma moça linda, perfeita, sem nenhum problema de saúde.
4: A minha mãe, para mim, é uma inspiração de fé, né? Da fé que ela teve, porque através dela que hoje eu posso, né, caminhar, ter uma vida normal, baseado na palavra de Deus, o que me ajudou muito no meu próprio casamento, assim, a querer aquela inspiração do lar onde eu vim.
0: Hoje eu posso ajudar outras mulheres. Hoje eu tenho, né, um casamento abençoado, feliz. Tem uma família, filhos abençoados. Então, o Jesus me curou duas vezes. Eu fiz esse exame ontem. Aqui, ó, não reagente. Para quem tiver dúvida, você pode me procurar na Igreja Universal, na Cristiano Ramos, 1532. No bairro Desvio Risso, em Caxias do Sul, Rio Grande do Sul.

0: E aqui em Salvador, o endereço é Avenida ACM, 4197, perto do shopping da Bahia. Você viu a história de Silvana, 47 anos, estava casada há uma semana, foi atacada por um homem, violentada, viveu momentos difíceis, que ela desacreditou da vida, né? E mesmo com o apoio do marido, era impossível superar a situação, mas ela conseguiu. É uma história realmente motivacional. E agora, meu povo, a gente vai trazer aqui só uma opinião de um ouvinte sobre a menoridade. Eu comentei aqui agora há pouco sobre a responsabilidade dos pais, né, sobre os filhos. E aí, nosso ouvinte, deixa eu pegar até o nome dele aqui, ó, Luiz Edilson. Ele fala assim: minha jovem amiga, não tira sua razão jamais. Olha o que acontece, muitos pais estão passando as responsabilidades dos filhos para os professores. E eu sempre digo à escola: a gente vai buscar conhecimento na escola. E a casa da gente é a base de tudo. Luiz Edilson Bololô, de Angicos, no Rio Grande do Norte. É isso mesmo, a escola é para passar conteúdo, conhecimento. Escola não educa ninguém. Educação é dentro de casa. E eu converso muito com professoras de educação infantil. E a gente vê hoje como essas crianças estão sendo negligenciadas. Não tem tempo disponível para criar filho, não faça. Porque você vai precisar ter paciência, dedicação, fazer esse trabalho de formiguinha todos os dias para formar um ser humano para o mundo. É uma responsabilidade muito grande gerar uma vida e criar essa vida para ser uma boa pessoa para a sociedade. E muitos não estão querendo assumir esse papel, estão correndo desse papel. Vamos nessa, Ramonzinho? Agora 10h20. 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

0: agora 10 horas e 23 minutos. 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Vamos nessa, que estamos de volta com muito assunto. E Antônia Fernanda, nossa repórter, já tem aqui uma reportagem especial sobre o 2 de julho. E estivemos lá no circuito, né, dessa celebração da nossa independência. Fizemos um brilhante trabalho. E agora a Antônia traz os melhores momentos pra gente. Oi, Antônia! Daqui a pouquinho a gente vai ver o áudio da reportagem de Antônia. Inclusive, dá tempo de você abrir o seu YouTube para ver as imagens. É realmente uma reportagem feita com muito capricho, com riqueza de detalhes, mostrando a grandiosidade dessa celebração, o fogo simbólico aceso, as esculturas, né, que rememoram essa data importante, a escultura de Maria Quitéria, General Labatu, algumas pessoas caracterizadas, né, como os que guerrearam pela nossa liberdade, né? Usando lá as roupas de couro. Que bonito a gente ver a união do povo pelo bem comum que foi a liberdade do nosso país aqui na Bahia. Gente comum como eu, como você, que deu a própria vida pela nossa independência. Uma data que jamais pode ser esquecida. O nosso 2 de julho, já já tem essa reportagem completa aqui de Antônia Fernanda. E vamos com mais participações.
1: Bom dia, dona Jéssica. Mais um dia na conta. Ô, Glória. Que Deus nos abençoe, abençoe todos aí da sua equipe. Um abraço para a turma lá em Maragogipe, do bairro Cajá, para nosso amigo Lulu Brandão, do bairro da Paz, aqui é Lulu de Maragogipe.
0: Valeu, Lulu! Grande abraço para você, viu? Lulu e Nildo conversam como que entre as mensagens. Antônia já tá no ponto? Bora com ela então. Fala, Antônia!
2: O 2 de julho, data que marca a consolidação da independência do Brasil na Bahia, começou com as tradicionais celebrações cívicas e a presença de autoridades que participaram do cortejo e dos atos oficiais pelas ruas do Centro Histórico de Salvador. À tarde, o clima foi de festa e participação popular. Famílias, turistas e baianos ocuparam o Largo do Campo Grande para acompanhar a programação cultural, com apresentações artísticas, homenagens e manifestações que celebram uma das datas mais importantes da história do estado. Além de celebrar o passado, o 2 de julho reforça o sentimento de pertencimento e celebra aqueles que lutaram pela independência da Bahia. Para muitos, a data significa o encontro de gerações.
3: Venho sempre aqui ao Campo Grande para ver a chegada do caboclo com minha filha, minha família. E assim, é a nossa verdadeira independência, né, o 2 de julho. Os heróis populares, a figura da heroína, a figura do caboclo. Então assim, eu acho que é uma festa a se celebrar, porque é um dia muito importante para a Bahia e para o Brasil.
2: Entre as representações históricas presentes no cortejo estavam os Encourados de Pedrões, grupo que integrou as tropas patrióticas e teve papel importante na luta pela expulsão dos portugueses durante a independência da Bahia. O historiador Anderson dos Santos, presidente da Associação dos Encourados, explica a importância desses personagens para a história do estado.
4: Os Encourados de Pedrão é um marco importante para a história não só da Bahia, mas como do Brasil. Porque quando chegou o requerimento lá na freguesia do Sagrado Coração de Jesus de Pedrão, o capitão Miguel Mendes estava doente, não podendo atender. Seu sobrinho e afilhado Manuel Martim Valverde, nascido em 1794, assume o lugar do tio, sai convocando jovens contemporâneos a ele e sai recrutando, forma um grupo de 39, se veste de couro, que quase todos eram vaqueiro. Dirige até Cachoeira, lá é onde Frei Braine toma a direção, marcha até Pirajá e entra aqui em Salvador e sai vitorioso no dia 2 de julho de 1823.
2: A data magna também contou com a presença de autoridades, entre elas o governador da Bahia, Jerônimo Rodrigues, que destacou a importância de preservar a memória e as tradições do 2 de julho.
5: A história nossa é sempre uma alegria, a gente faz isso nos aniversários da gente. Cada ano contabilizado a gente faz um balanço, é um balanço muito positivo. A gente celebrar a independência do Brasil na Bahia, celebrar a luta do povo baiano, que se juntou a outros povos no estado, para garantirmos que hoje pudermos considerar um estado, um país independente, cheio de boas histórias, história da Marinha, história da Câmara de Vereadores de Cachoeira, história dos encourados de Pedrão, dos povos indígenas, por exemplo, de Itaparica, que está aqui, povo negro.
2: Entre música, cultura e história, as comemorações se estendem até a noite, reafirmando o 2 de julho como uma das expressões da identidade, da memória e do orgulho do povo baiano. Antônia Fernanda para a Rádio Sociedade da Bahia.
0: Viu só quanta riqueza de detalhes, os encourados, as imagens, que as pessoas até atribuem uma conotação religiosa que não tem nada a ver, né? É a simbologia dos povos, nossos ancestrais, os indígenas que estiveram aqui, que lutaram também. Belíssima reportagem de Antônia Fernanda. Sou sua fã, viu, Antônia? Gosto quando eu me afasto e você apresenta aqui junto com Evelyn o Conexão Sociedade. Você sempre capricha em tudo que você faz. Vamos trazer aqui, pessoal, uns boletins informativos dos nossos correspondentes pelo interior do estado, convocando aqui Egivaldo Lima. Fala aí, meu irmão Egivaldo.
6: O Ministério da Saúde vai repassar para o Fundo Municipal de Saúde o valor de R$2 milhões por mês destinados ao custeio do equipamento da Policlínica Regional de Saúde de Camaçari. Além do investimento federal, a Prefeitura garante uma contrapartida de R$2 milhões e R$200 mil. O anúncio foi feito durante uma visita guiada. A parceria entre os governos federal e municipal garante o início do funcionamento da unidade, ampliando o acesso aos serviços especializados de saúde. Inaugurada na última terça-feira, a Policlínica de Camaçari foi construída com investimento de R$50 milhões, entre obras e aquisição de equipamentos. A Policlínica atende moradores também da cidade de Conde e dos municípios vizinhos a Camaçari. A Rádio Sociedade está em 97.9 FM, com a mesma qualidade e credibilidade de sempre, da região metropolitana de Salvador. Para a Rádio Sociedade da Bahia, Egivaldo Lima.
0: Valeu, Egivaldo. Grande abraço para você, meu parceiro. E vamos com ele, Fabrício Cunha, que tá na área comigo. Fala, Fabrício.
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7: 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A gente volta já, Jéssica, beijo.
0: Obrigada, Fabrição, até já. Gente, um incêndio destruiu um caminhão cegonha com 11 carros elétricos aqui, pertinho de Salvador, em Alagoinhas, BR-101. O motorista percebeu que as chamas começaram em um dos carros que estava na plataforma debaixo da carreta e aí o fogo se espalhou. Agora imagine, o carro está sendo transportado, desligado. Espera-se, né, que não aconteça nada de pane. E aí tudo pegou fogo, uma imagem assustadora, foram carros da BYD, inclusive se discute, né, a questão da contenção de incêndio em carros elétricos, como é que funciona, porque o carro convencional de combustível tem um extintor, né, e como é que faz para você conter chamas de carro elétrico? É, muito se discute a respeito do assunto, dizem até que é um carro mais seguro, mas isso realmente é de assustar. 11 carros, um prejuízo tremendo, mas graças a Deus que ninguém se machucou. O que importa é a vida. Imagine se esse carro pega fogo com o motorista já dentro, com a família dentro. Não aconteceu, graças a Deus. Ou então o fogo se alastrar e consumir lá a cabine onde estava o motorista da carreta. Não aconteceu também, graças a Deus. Ô Luan, por onde você anda agora, meu irmão?
9: Oi, Jéssica, estamos de volta aqui na programação da Rádio Sociedade. Estava no Mandé de Dendê, no subúrbio ferroviário, e agora já estou aqui na estação calçada do VLT, porque o governador do estado da Bahia, Jerônimo Rodrigues, está fazendo agora, Jéssica, uma série de autorizações de um pacote de investimentos para beneficiar diversos municípios do interior do estado. Conforme foi divulgado pelo próprio governador, foram assinados atos nas áreas de educação, saúde, infraestrutura, desenvolvimento urbano e também abastecimento de água. E por que, Jéssica, essa assinatura, essas ordens de serviço estão acontecendo hoje aqui em Salvador? Hoje é o último dia do prazo para que governadores e também o presidente da República possam realizar inaugurações de obras, participem de entregas e promovam publicidade institucional. Então, por isso, o governador aproveitou logo a manhã de hoje para fazer essa série de anúncios aí de diversos investimentos que serão destinados às cidades aí do interior do estado. Há mais ou menos 15 dias, um outro evento, o governador já tinha anunciado aí diversos investimentos em algumas cidades do interior, e hoje aí ele ampliou esses investimentos com essas ordens de serviço aí sendo assinadas na manhã de hoje na estação calçada do VLT. Então, a gente vai continuar acompanhando, daqui a pouquinho o governador deve dar entrevista coletiva e a gente volta na programação da Rádio Sociedade. É com você do estúdio, Jéssica.
0: Valeu, Luan. Obrigado aí pelas suas informações. Luan tá aí girando pela cidade, chegando com os factuais. Ele pode vir pro estúdio também, viu, quando tiver de volta aqui na nossa redação. Um abraço para você, viu, meu irmão? Tava conversando aqui ainda com o Fabrício, né, sobre os bombeiros que ainda precisam validar algumas questões dos carros elétricos. Assustador o que aconteceu. Imagina um carro parado pegar fogo. E não é nada direcionado para uma marca não, viu? É qualquer carro elétrico. Inclusive aí no Oriente, muitos vídeos circulam de incêndios que acontecem em veículos desse tipo. É uma tendência mundial, mas que ainda tem muito que se avaliar. Vamos nessa falar aqui do gás de cozinha. Você já percebeu se o gás está mais barato aí no seu bairro? Quanto é que você está pagando no botijão? Mande para mim aí no WhatsApp 996561025. Fazer uma pesquisa. Me perdoe. Por alguns bairros de Salvador e por outras cidades baianas também. Porque o gás de cozinha, ele teve um barateamento nesse mês de julho. A Selen já, né, descontou aí um valorzinho para as distribuidoras. Faltam agora as distribuidoras repassarem esses novos valores para o cliente final. Aproximadamente 7%, para ser mais precisa, 6,9% de queda no preço do botijão de gás. E vamos ver, né, se realmente a gente vai sentir no bolso. Espero que sim. Por outro lado, a bandeira de energia amarela, ela prevalece durante esse mês. Então tem uma cobrança a mais aí por 100 kWh consumidos, né? A gente continua pagando muito caro na energia. Vamos ver se as temperaturas mais baixas do inverno ajudam a gente, porque os ventiladores vão estar mais desligados. Quem dormia com ar-condicionado também vai deixar mais desligado. A temperatura está mais fresca. De noite está até fazendo friozinho, né? E tá aí, gás ficando mais barato, mas a energia elétrica permanece mais cara nesse mês de julho. Me fale quanto é que tá o botijão aí no seu bairro, que eu quero saber. Tiago Costa, por onde você tá?
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11: Pois não, tá aqui, tô de volta e agora atualizando o motorista sobre a Avenida Paralela, isso porque mais cedo aconteceu um acidente ali no acesso a São Rafael. Essa situação foi resolvida, agora só tem um pouquinho de intensidade, não vale desviar. Quem tá saindo de Mussurunga e vai pro caminho das árvores, a Paralela é um bom caminho. Em direção ao aeroporto, tem pontos de intensidade na passagem pelo Embuí, também no bairro da Paz. Como são trechos curtos, não vale desviar, só mesmo atenção. Quem tá no Embuí segue para Lauro de Freitas, a Paralela é um bom caminho, depois complete pela Avenida Caribe. 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
0: 10h40.
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0: 10h42. Conexão Sociedade. Vamos nessa? De volta aqui com o Matheus Giacomo e os destaques do SociedadeOnline.com.
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0: E aí, Matheus, como você está?
2: Bom dia. Bom dia, Jéssica. Bom dia para você que acompanha o Conexão Sociedade. Uma idosa de 67 anos foi presa ao tentar entrar com drogas no conjunto penal de Irecê, no norte da Bahia. Segundo a Polícia Penal, durante a revista, o equipamento de segurança identificou 4 porções de drogas escondidas no cós da roupa da visitante. Havia substâncias com características de maconha e cocaína. A mulher, que é mãe de um detento, confessou que entregaria o material para outro detento e receberia o valor de R$500 pela entrega da droga. Ela foi levada para a delegacia e permanece à disposição da justiça. E temos aqui também outra informação, que mais de 500 milhões de pessoas em países da África passaram a ter acesso à energia elétrica por meio de um projeto internacional financiado pelo Banco Mundial e pelo Banco Africano de Desenvolvimento. A iniciativa busca ampliar o acesso à eletricidade em regiões que ainda enfrentam dificuldades com o fornecimento de energia. Atualmente, cerca de 600 milhões de africanos ainda vivem sem eletricidade. A meta é reduzir esse número pela metade até 2030, levando mais qualidade de vida, educação, saúde e oportunidades de desenvolvimento para a população. Eu fico por aqui e mais informações você acompanha acessando o site SociedadeOnline.com. Até a próxima.
0: Obrigada, Matheus. Vou chamar aqui o nosso giro pelo interior. Gilvan Rodrigues, agora de Feira de Santana, conosco. Fala, Gilvan.
3: Estamos de volta e olha só, nesta sexta começa o último fim de semana dos festejos juninos aqui de Feira de Santana. O São Pedro dos distritos de Jaíba, que acontece nesta sexta, dia 3, e no sábado, dia 4. E também do povoado de Morrinhos, nos dias 4, no próximo sábado, e dia 5, no domingo. Nesta sexta, a abertura em Jaíba terá o show do Artista da Terra, Nenê do Acordeon, Alcimar Monteiro, Jane Lima e Igor Rei da Farra. Já no sábado, será a vez da cantora Solange Almeida se apresentar no local. Vale destacar que os festejos aqui de Feira de Santana acontecem em 7 distritos, em 3 no São João e 4 no São Pedro, que se terminou sendo fracionado em 2 fins de semana diferentes, justamente para ter a possibilidade do público aí poder curtir mais dias e ter a possibilidade de se deslocar também para os distritos. De Feira de Santana, Gilvan Rodrigues para a Rádio Sociedade da Bahia.
0: Valeu, obrigada, Gilvan, pelas suas informações. Ó, o Instituto de Meteorologia está com um alerta para baixa umidade do ar em 31 cidades baianas. O aviso está válido até hoje, 6 da tarde. Então, muita atenção você que está nessas cidades com alerta de secura. Beba água, faça nebulização, cuidado com crianças, com idosos. A umidade relativa do ar vai variar entre 20% e 30%. Vou pincelar aqui algumas cidades que estão nesse alerta, tá? Bom Jesus da Lapa, Brumado, Caetité, Candiba, Carinhanha, Feira da Mata, Guajeru, Guanambi, Igaporã, Lagoa Real, Livramento de Nossa Senhora, Malhada de Pedras, Matina, Mortugaba, Pindaí, Piripá, Riacho de Santana, Sebastião, Laranjeiras, Tremedal, Urandi, são algumas dessas cidades e também você que está em municípios vizinhos e nos distritos. Cuidado, são 31 cidades em alerta de tempo seco, então aumente o consumo de água, evite também exercícios físicos ao ar livre nos horários mais quentes, porque aumenta a sua desidratação, evite exposição prolongada ao sol. Você que trabalha na lavoura, na zona rural dessas cidades, se proteja com roupas, com chapéu e água, água para dentro. Qualquer emergência, Defesa Civil 199 ou Corpo de Bombeiros 193. Érica Gomes, me chamando de Luiz Eduardo Magalhães. Oi, Érica.
4: Mais de 50 mil pessoas passaram pelo primeiro dia do Arraiá de Lei, confirmando pelo 5º ano consecutivo o evento como a maior festa junina da região do oeste da Bahia. O público acompanhou grandes apresentações como Maestrinho, Zezo, Henri Freitas Ícaro e o Gilmar e Mariana Fagundi, e atrações locais.
1: Foi top, foi massa, né? Nós fomos a segunda banda a participar hoje aqui do primeiro dia do Arraiá de Lens. Só está começando, foi bacana, o nosso show foi pra cima e estamos aí.
4: O Arraiá de Lens segue reunindo cultura, tradição e grandes shows em uma celebração que já faz parte do calendário do maiores festejos juninos da Bahia. Quem ainda não veio, ainda dá tempo de viver essa experiência.
5: Qual foi a sensação de conhecer Luiz Eduardo, uma das cidades que mais cresce no país? Eu fiquei já apaixonada sem conhecer. E aí na hora que eu cheguei eu falei, gente, que estrutura, né? É maior do que as pessoas falam. Além do São João, né, do forró, você já conhecia, já de ouvir falar de Luiz Eduardo, do agro, da potência que é aqui no Oeste? Potência sim, o agro é muito forte aqui, né? E que é muito bem organizado, que é muito bem planejado. Primeiro dia do Arraiá de Lens, já promete muito. Eu sou a Erika Gomes, correspondente da Rádio Sociedade na Bahia, aqui no Oeste Baiano. 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
0: Valeu, Erika, um beijão pra você, menino. Já estamos bombando aqui de participação, graças a Deus. Meu povo quer falar, então fala, meu povo.
6: Oi, Jeca. Bom dia. Aqui é Rosimeire, viu? A Baiana Meire aqui de Paripe. Eu comprei grade, minha filha, de 135, viu? Não sei se continua, se ficou mais barato ou mais cara. Já tem uns 15 dias, tá bom? Beijo, um beijão, Luiz Antônio.
0: Luiz
6: viu?
0: Antônio, mulher. Então,
6: beijo, Zeca.
0: Ô, oh, Rose, um beijo pra você, meu amor. Ontem eu me diverti tanto com esse menino. Ave Maria, como a gente brincou. É, o gás a 135 já chegou a bater 150, 155, até 160, você lembra? Então, realmente, tá baixando aos poucos. Deus ajude que baixe mais ainda, porque ainda assim, nesse valor, é um absurdo a gente pagar R$135 pelo botijão de gás, que é um negócio essencial, né? Olha, gás, energia, água, tudo isso é essencial. Não deveria ter reajuste de preço. Deveria ser cobrado mínimo, sem tributação, sem nada, para que a população tivesse como pagar sem passar dificuldade, né? Hoje em dia, você pegar R$135, R$140 do orçamento de um pai, de uma mãe de família, para pagar o gás, é pesado. É pesado demais. Temos aqui Alberto também falando sobre carro elétrico. Bom dia, imagine a tragédia de um carro elétrico pegar fogo na garagem de um prédio residencial ou de um shopping. É, Alberto, é preocupante. É preocupante mesmo. E bora aqui com o povo ainda falando sobre o gás. Olha a Dona Maria comigo. Oi, Maria.
7: Bom dia, Jéssica e Metac. Sou Maria Isabel, moro no bairro do Santo Antônio do Carmo. O meu botijão, em dois meses, eu pago R$150.
0: Ó, você vê a diferença? De 135 para 150, vale a pena pesquisar, viu? Se você estiver passando por um bairro e tiver um carro, vem cá quanto é que tá aí. Se bem que tem que levar o botijão para trocar, né? Não dá não. É cada um comprando no seu bairro mesmo e torcendo para baixar. Jackson também na área comigo. Fala, Jackson.
8: Bom dia, Jéssica. Bom dia. Saudações, tricolores.
0: Bom dia, tricolores.
8: Jéssica, aqui em Araci, o gás, o botijão de gás, está custando R$130. Oi. Jackson Carvalho, Araci, Bahia. Bom final de semana.
0: Obrigada, meu irmão. Bom fim de semana pra você também. Aí, Araci no interior já tá mais barato. Graças a Deus, né? Aqui, ó. Bom dia, querida. Quero saber onde é que tá essa baixa de preço. Ai, ai, viu? Rosa Nunes, sempre presente. Pois é, Rosa. As refinarias disseram que baixaram, né? Agora as distribuidoras têm que repassar para o consumidor. Você vê que o preço oscila bastante, a depender da região, a depender da cidade. Já encontramos aí de R$150 a R$130, R$20 de diferença, é coisa pra caramba. Vamos com reportagem, Evelyn Teixeira. Ela trouxe um especialista pra nós pra diferenciar o autismo do TDAH. E claro que essa diferenciação ajuda muito no direcionamento do paciente, no tratamento, para oferecer qualidade de vida, entender o que se tem e aplicar a abordagem correta. Evelyn, é com você.
9: Concentração, foco, socialização. O que parece simples para alguns pode ser um desafio diário para milhões de pessoas. No universo da neurodivergência, duas siglas ganham cada vez mais destaque. O TDAH, que é o transtorno do déficit de atenção com hiperatividade, e o TEA, o transtorno do espectro autista. Mas você sabe o que realmente diferencia um do outro? Que nos ajuda a entender essa linha é a psicopedagoga Carla Silene.
10: O TDAH e o autismo são transtornos do neurodesenvolvimento, sobretudo eles apresentam especificidades. O TDAH, que é o transtorno de déficit de atenção e hiperatividade, vai trazer comprometimentos, prejuízos para a questão da atenção. E também o sujeito que apresenta esse transtorno vai ter dificuldades no que diz respeito à atenção, à hiperatividade e também à questão da impulsividade. Já o autismo, ele tem uma prevalência voltada para a questão de padrões repetitivos de comportamento, interesses restritos e também déficit na comunicação.

0: O autismo envolve a forma de processar o mundo, a comunicação e a interação social. Afinal, uma pessoa com autismo pode também ter TDAH ou vice-versa? Carla Silene explica.
1: Eis que surge uma grande dúvida. Uma pessoa com autismo, ela pode ser diagnosticada com TDAH? E com TDAH, pode ser diagnosticada com autismo? Dentro da perspectiva de avaliação psicológica, neuropsicológica, médica, psiquiátrica, que vai levar ao fechamento desses diagnósticos, nós utilizamos uma expressão chamada comorbidade. E o que é comorbidade? É um termo técnico que vai apontar para duas ou mais condições de transtorno ou doença que acomete o indivíduo de forma simultânea. Então, pode acontecer sim uma pessoa ser diagnosticada com autismo e ter como comorbidade o TDAH. E essa última configuração é a que mais acontece, porque comprometem áreas muito similares. Então, possa ser que tenha o autismo e aí é diagnosticado também com TDAH.
0: Embora possam apresentar características semelhantes, o TDAH e o TEA são condições distintas e que exigem acompanhamento especializado para um diagnóstico preciso. Evelyn Teixeira para a Rádio Sociedade da Bahia.
2: Gente, e hoje em dia tem tantas pessoas dizendo que tem isso, que tem aquilo, tem um excesso de diagnósticos, inclusive vale a pena a gente trazer essa discussão aqui para o estúdio, viu, Evelyn? Hoje em dia a pessoa está mais agitada, está com a mente cansada, e tem uma intercorrência com memória, né, com concentração, já diz, ah, tem um TDAH. Não, gente, esses diagnósticos são coisa séria e precisa passar por um especialista. Infelizmente, muito se vulgariza. Ah, eu tenho isso, eu tenho aquilo. E não fique chamando nada para sua vida, não. Passe por uma pessoa para que ela diga realmente o que você tem. E se for o caso, você receba aí a abordagem correta e a abordagem necessária. Mas é bom a gente entender o que é cada um. Você que é mãe, pai, observar o comportamento da criança para levar no especialista e ter esse encaminhamento, né? Bora com o trânsito, Thiago Costa. Cadê ele? Vê, Thiago.
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4: Pois é, tá aqui, tô de volta e agora de olho na movimentação da estrada do Coco, isso porque em direção à capital baiana tem bastante retenção agora desde o Cagi e segue até a próxima Soitinga. Pega a minha dica, você que tá vindo de Abrantes ou saindo de Portão para Paralela, ao se aproximar do Hospital Geral, corte pela Silvana de Chaves e siga pela estrada do Trabalhador que tá livre. Em direção ao Litoral Norte só tem um pouquinho de retenção na parte central, se você segue pro litoral não vale desviar. Agora se vai lá para Vilas, aí sim, vale cortar pela Avenida 2 de Julho e seguir pela Luiz Tarquinho. 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Segue da Esmetar aqui.
2: Valeu, meu irmão. Thiago Costa já tá de volta com o trânsito e temos mais participações.
5: Bom dia, Jéssica Smetak e os ouvintes que estão sintonizando a conexão na Rádio Sociedade da Bahia. Jackson Carvalho aqui de cima, sendo sintonizado. Ô Jéssica, querida, você estava comentando ontem a respeito dos celulares que foram recuperados devido aos furtos que teve nesse festejo. Até o meu foi, eu registrei a queixa na delegacia civil. E realmente tem que ter esse número aí do e-mail para poder rastrear, né? Aí vamos aguardar como é que vai ser. Eita, a turma aí da mão lisa, mas essas pessoas aí se prejudicam depois. E muito obrigado aí pelo espaço.
2: Obrigada, meu irmão. Beijão pra você, Jackson. Ele disse também que o gás em Simões Filho tá R$140. Viu só? Vale a pena pesquisar. Pesquise seu negócio pra você economizar. Fernando Rocha também tá na área?
6: Bom dia, Jéssica Mestac. Aqui é Fernando Rocha, de Moraes. Plataforma Bariri, um abraço para o Sufeio, Joaquim. Olha, o cara tá aqui em plataforma. Ele está custando R$159, mas já chegou a R$168. Entendeu? Mas eu ainda prefiro cozinhar fogão elétrico, que meu fogão é elétrico. Então já tem 6 meses que eu não compro gás. Um abraço.
2: Fogão elétrico, você acaba gastando, né, energia naturalmente, mas colocando na balança tem que ver o que é mais econômico, né? Fogão por evicção também existe, aqueles forninhos. Hoje em dia eu não uso nem mais o forno para assar uma sobrecoxa. Tem uns fornos assim elétricos, né, que imita air fry com bandeja por dentro, que você consegue fazer as comidas sem sujar muita coisa, né, e economizando também. Obrigada, viu, Fernando, por sua participação. Olha, gente, deixa eu fazer também uma prestação de serviço aqui sobre alguns assuntos importantes da nossa cidade. Lá na calçada

0: Nada, as obras do VLT vão mudar itinerários de ônibus. Então, assim, você que desembarca e embarca na calçada, tem bloqueio, tem alteração de itinerário a partir de hoje já. E a Secretaria Municipal de Mobilidade, a CEMOB, está fazendo uma operação especial durante a preparação da área para o início das obras. As obras começam segunda-feira, mas hoje, quem passar por lá já deve ter percebido que tem, né, alguns bloqueios, são aqueles blocos de concreto. Então, assim, as linhas que saem da Ribeira, Massaranduba e Uruguai, com destino ao comércio, Campo Grande, Barra, vão passar a circular pelo Largo de Roma e Avenida Fernandes da Cunha, Largos dos Mares, Rua do Imperador, Rua Barão de Cotegipe e Avenida Engenheiro Oscar Pontes, retomando depois o trajeto habitual. Vai ter essa volta aí para você, né, já contar até com tempo a mais dentro do ônibus. E os ônibus vindo do Largo do Tanque e da Suburbana com os mesmos destinos vão ter os desvios. Já as linhas com destino à Suburbana, Ribeira e Barcos Vizinhos não vão ter alterações alguma, viu? Então fique sabendo, calçada com itinerário alterado, segunda-feira as obras começam para valer, então pode ser que tenha congestionamento, que o negócio trave. Tem inscrições para cursos técnicos gratuitos também, vagas abertas pela Secretaria de Educação do Estado. É o sorteio eletrônico dessas vagas da educação profissional e tecnológica na modalidade subsequente ao ensino médio. Começam, né, essa semana, já começaram na quarta-feira. Estão abertas até o dia 14 de julho, de forma completamente gratuita. Você faz pela internet a sua inscrição, processo destinado a estudantes que concluíram o ensino médio em escolas públicas, municipais, estaduais ou federais, ou instituições particulares como bolsistas, bolsistas integrais, tá? As vagas são voltadas para moradores daqui do estado da Bahia, e aí na hora da inscrição você coloca seu CPF, cria sua senha de 6 a 8 dígitos e se inscreve aí nesses cursos gratuitos. Inscrições, repetindo, até 14 de julho, sorteio eletrônico 15 de julho, resultado também no 15 de julho, as matrículas começam no dia 17 até o dia 20. Convocação para cadastro de reserva, 21 e 22 de julho de 2026, tá? Coisa boa. Qualificação, estudo, curso de graça para você que está aí com esses pré-requisitos. Bora pro intervalo, Ramonzinho. E na volta, meu povo, tem entrevista aqui no estúdio, tá? É o Julho Verde, o mês de conscientização do câncer de cabeça e pescoço. Eu volto já, 11 em ponto.
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0: Agora 11 horas e 4 minutos.
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0: Tô de volta, vamos conversar agora com o doutor Eduardo Moraes, médico oncologista. Estamos no Julho Verde, é o mês de conscientização sobre o câncer de cabeça e pescoço. Você que tem aquela afta na boca, que não cicatriza há muito tempo, que tem alguma íngua persistente no pescoço, que tem nódulo de tireoide, você pode participar, pode mandar sua pergunta, que o doutor, a partir de agora, já tá aqui ao vivo para responder. Doutor, bom dia, bem-vindo.
2: Bom dia. Muito obrigado pelo convite, é sempre importante estar aqui conversando sobre um assunto tão importante, né, que é a nossa saúde. Então eu queria agradecer primeiro o convite, né, e a Rádio Sociedade por estar sempre trazendo informação. E é melhor, eu sempre digo, né, a melhor ferramenta, arma contra o câncer é a informação.
0: E o senhor falou que a desinformação ainda é a grande vilã na hora de tratar, do acompanhamento, porque as pessoas parecem que negligenciam alguns sintomas que estão ali escancarados, não é, doutor?
2: É isso mesmo. A desinformação e o medo, né? Então, são duas coisas que a gente precisa lutar. E a melhor arma para isso é a informação. Então, como você mencionou no início, um dos problemas do câncer de cabeça e pescoço é que muitos dos sintomas

0: comum, principalmente nas mulheres. Então, se a gente pegar na rua, toda mulher que passa e você fizer um ultrassom, 60% das mulheres vão ter nódulos na tireoide.
1: E aí, você está diante de uma paciente com dois.
0: Pronto, pois é.
1: Um 5 e um 4.
0: Milímetros?
1: Não, tirades.
0: Então,
1: observando, está aqui, quieto.
0: Isso, exatamente. Então, os nódulos na tireoide são comuns, principalmente nas mulheres, e desse nódulo da tireoide, alguns nódulos podem ser focos iniciais de câncer. Mas, assim, atenção, apesar disso, o tumor da tireoide, porque, assim, para o leigo, todo câncer é uma doença terminal e maligna. Isso não é verdade. Na verdade, o câncer é um conjunto de doenças. São mais de 200 doenças que são caracterizadas pelo crescimento desordenado das células, que elas crescem e, eventualmente, podem espalhar para outra parte do corpo. Isso é o que define o câncer.
1: Sim.
0: Mas os cânceres são diferentes. Então, quando você está lidando, por exemplo, com um câncer tireoide, ele tem uma evolução e um prognóstico muito melhor e muito mais benigno do que, por exemplo, um câncer de pulmão. Entendeu? Então, é importante, por isso que é importante, sempre que você tiver uma suspeita ou um sintoma, ir ao médico. O médico vai avaliar, vai fazer o que a gente chama de estadiamento, que é saber a extensão da doença, e vai propor, se necessário, o tratamento. Muitas vezes o tratamento pode ser, como no seu caso, só o acompanhamento daquele nódulo. Mas precisa ser primeiro avaliado por um médico especialista.
1: Agora, o senhor também tocou num assunto, né, antes da gente entrar ao vivo, que pode ser uma afta na boca que não cicatriza. Tem pessoas que têm uma tendência, né, muito grande à afta. Eu, assim, não tenho, meu marido já tem. Então, geralmente tem uma relação com o emocional, né, e tudo mais.
0: Isso.
1: Tá mais nervoso, aparece. E quando a gente tem uma afta na boca, a gente não imagina que há necessidade de ir para um médico. Passa uma pomada e vai lidando com aquilo, é pedra úmida, vai buscando os paliativos e não pensa. Eu não sei nem que especialidade de médico eu iria no caso de uma afta na boca.
0: Muito bem. Então, se as aftas são, em geral, ou emocionais ou virais, e elas têm um ciclo curto, todo mundo já teve uma afta, sabe? Uma semana, duas semanas, elas desaparecem. O que a gente se preocupa é com aquelas aftas que são contínuas, elas não cicatrizam. E elas ficam evoluindo e crescendo ao longo do tempo. Também esse perfil, como você colocou, de aftas que vêm e desaparecem, mesmo que sejam múltiplas, mas que desaparecem, também são lesões benignas. Mas aquelas que são persistentes, essas sim precisam ser levadas à avaliação. Aí depende do acesso. Sim. O ideal é ir para um cirurgião de cabeça e pescoço, que vai avaliar e, se necessário, fazer uma biópsia. Mas o próprio dentista, né?
1: Sim.
0: Dentista, que é quem cuida da, em geral, da saúde bucal nossa. Entendeu?
1: Estomatologista, não é isso?
0: Pronto, tem ainda hoje uma subespecialidade dos dentistas, que é a estomatologia, que trata diretamente com essas lesões. Mas qualquer dentista, ele pode avaliar, pode fazer uma avaliação inicial, talvez uma biópsia, e, se necessário, encaminhar para um médico para o tratamento adequado.
1: Doutor, língua, gengivas, lábios, também uma atenção especial, né? Toda a região da boca demanda atenção. Sempre vai ser afta, sempre vai ser esse aspecto de ferida, pode ser um nódulo, uma protuberância, algo assim com outro aspecto?
0: Pode também ser, como se fosse uma verruga, mas em geral são úlceras, são aftas. E aí é importante, você tocou para o lábio, né? E aqui a gente tem um sol muito forte. O lábio, como está exposto ao sol, um dos fatores de risco para tumor de lábio é o sol, principalmente pessoas que têm a pele branca. Então é importante a gente passar protetor solar no corpo e tudo, mas também usar aqueles batons de proteção também. Está sempre umidificado, é importante para manter a saúde da sua boca.
1: Você que é ambulante, que está me ouvindo, você que trabalha no sol, que é motorista, que é motociclista também, as outras categorias profissionais que estão em exposição, não é, doutor? Garçonetes e garçons também que estão nas barracas de praia, atentar para isso, para proteção solar na boca. Que não é, e orelha também, né, doutor?
0: Sim.
1: Orelha, a gente passa no rosto, tem que lembrar, ó, das abinhas aqui, ó, da orelha para proteger.
0: Para aqueles que tem pouca telha também.
1: É.
0: Ou botar um chapéu.
1: A careca.
0: E um boné.
1: A pouca telha, né, doutor?
0: É importante.
1: É isso mesmo. Agora vamos falar, doutor, sobre cordas vocais, faringe, laringe. Profissionais que trabalham com voz, cantores, ou pessoas que fazem mau uso da voz, que tem aqueles calos nas cordas vocais, isso tem alguma conexão? Pode desenvolver a longo prazo algo maligno para a saúde?
0: Não, em geral não.
1: Não, né?
0: Não, mas assim, mas processos inflamatórios crônicos, então, por exemplo, quem tem refluxo.
1: Sim.
0: Entendeu?

0: irritante. E o maior irritante, tanto da boca como da corda vocal, que é o cigarro, né? Então a fumaça do cigarro, ela tem mais de 30 componentes químicos, né, que são carcinogênicos, que formam câncer. Então aquela irritação crônica ao longo do tempo pode vir a gerar um câncer, né? Na corda vocal, em geral, até o diagnóstico é mais precoce. Por quê? Porque você nota a diferença.
1: A voz fica rouca, falhando?
0: Pronto, você vê a diferença. Até um companheiro, um amigo, vê assim, pô, você tá meio rouco, tá diferente sua voz, né? Então, qualquer alteração pequena na sua corda vocal chama atenção imediato. Quem trabalha com a voz, mais ainda, né? E normalmente já tem um cuidado. Mas aqueles, principalmente, que bebem muito, que fumam, esses normalmente tendem a negligenciar a saúde, né? Não vão ao médico, não se alimentam bem, ainda consumem essas substâncias que, infelizmente, são um dos maiores fatores do câncer de cabeça e pescoço.
1: Doutor, cavidade nasal. Que tipo de lesão pode ter na cavidade nasal? Porque a gente também não observa, né? Deve ser algo que cause dor.
0: Em
1: eu
0: estou
1: vendo aqui
0: não.
1: A pauta, eu estou rastreando a pauta todinha sobre os pontos da cabeça e do pescoço que podem ser foco de um tumor maligno.
0: Pois é, mas olha, então você vê como a gente já falou de tumores tão diversos, né? De tireoide,
1: boca. Estamos subindo aqui,
0: lábios,
1: já estamos na cavidade nasal.
0: Cavidade nasal. Ah, os tumores da cavidade nasal normalmente são assintomáticos. Quando eles apresentam, eles têm obstrução nasal, mas de novo, contínua. Obstrução nasal todos nós temos, mas se tem obstrução contínua, pode apresentar um sangramento. E esses tumores, você vê como é diferente, né? Eles são causados normalmente por um vírus chamado EBV, Epstein-Barr, vírus Epstein-Barr.
1: Sim.
0: Que é um vírus que todos nós somos expostos durante a infância. Ele surge como se fosse uma gripe, desaparece, mas não sabe bem por quê. Em algumas pessoas, esses vírus podem ficar encistados numa glândulazinha, no tecido linfático que ele tem na região da nasofaringe, que é atrás do nariz, lá dentro, atrás do nariz, e depois de 10, 20 anos, eles podem surgir como câncer. São mais comuns nos orientais, inclusive na China, no Japão, são os lugares mais comuns para esse tipo de tumor, mas pode acontecer em qualquer pessoa também. E você tem duas fases, tem uma fase mais jovem, um dos 20, 30 anos, ou mais velho, quando surge esse tipo de câncer.
1: Pegando esse gancho que o senhor falou do vírus, né, do EBS, o Epstein-Barr...
0: EBV.
1: EBV, o vírus do HPV também. A gente vê a vacinação gratuita na rede pública de saúde, essa vacina já foi extremamente cara, com 3 doses, a mais de R$1.000, sabe? E muitas pessoas se imunizaram antigamente quando essa vacina surgiu, hoje ela está de graça, e ainda vemos uma subnotificação do público-alvo que tem direito e não está indo lá buscar. E o HPV, ele causa, sim, é um vírus sexualmente transmissível que pode se manifestar na boca através das relações, né, sexuais, doutor. E é importante a gente fazer esse alerta também da imunização coletiva.
0: Perfeitamente. Um dos cânceres mais comuns, principalmente em mulheres, é o câncer do colo do útero, né? Por isso que a mulher tem que estar sempre indo ao ginecologista, fazendo avaliação, fazendo o exame preventivo, né? Justamente porque esse vírus, como você bem colocou, ele é transmitido através da relação sexual. Então, também para quem está tendo relação sexual, sempre usar proteção, né? Camisinha é importante, não só para engravidar, mas como para prevenir para vírus. Para o HPV, para o vírus da AIDS, vírus da hepatite, todos esses vírus estão aí, gente, não desapareceram. Mesmo com tratamento, com prevenção, eles estão aí, então precisa tomar cuidado. Se você tem uma relação que é fixa, que é a longo prazo, tudo bem, não precisa usar camisinha, mas se você está tendo relações eventuais, é bom proteger. E esse vírus, o HPV, que causa não só câncer de colo do útero, como também câncer de pênis, também é a maior causa de câncer de pênis em homens, é o vírus HPV. Ele pode causar um câncer que era incomum, era raro, que é um câncer nas amígdalas. Então, lá no fundo da garganta, na sua amígdala, o mesmo mecanismo. O vírus vem, ele aparece e ele fica encistado aí, depois de alguns anos, ele, por motivos que ele não sabe bem porquê, ele desenvolve um câncer, e esse é o câncer que tem crescido mais nessa região da cabeça e pescoço.
1: E a imunização do vírus HPV acontece antes do início da vida sexual, né? Para que a vacina ela faça efeito no corpo direitinho, que já fique com aquele cidadão ali imunizado para a fase adulta, não é, doutor?
0: Perfeito. Então, a recomendação é para meninas e meninos, 10 a 12 anos, antes de começar a atividade sexual, esse é o melhor efeito. Por quê? Porque uma vez vacinado, mesmo que você tenha contato com o vírus, esse vírus não vai se encistar, ele vai ser repelido pelo seu sistema imune. Pode ser vacinado também depois, entendeu? Mas a efetividade cai um pouco. Então é muito importante para quem está nos assistindo, os papais, as mamães, tem crianças.
1: Essa idade é mais efetiva a vacina do que, por exemplo, eu pegar uma criança de 10, eu imunizo hoje, tem um resultado diferente de pegar um adolescente de 16 e imunizar?
0: Se ele não começou a atividade sexual, é igual.
1: Ah, tá.
0: Mas
1: tá.
0: Assim, a gente pensa, porque normalmente a atividade sexual varia, obviamente, entendeu? Mas surge hoje 12, 15, 18 anos. Então, a ideia é você pegar justamente antes, para proteger aquela criança antes de ela ser exposta ao vírus.
1: Agora, doutor, seccionou a infecto, mas também como profissional, como médico, uma pessoa que tem o vírus HPV, manifestou, tratou, o vírus agora retraiu, não está se manifestando. Se ela tomar a vacina do HPV, ela evita a manifestação de novos quadros? Tem algum efeito de intimidação desse vírus que está ali no corpo?
0: Sim, tem. Primeiro, assim, que o HPV tem vários sorogrupos, vários tipos diferentes, né? E são dados por numeração. Alguns deles causam mais a verruga, que é o que a gente vê nessas verrugas, desde as verrugas típicas que você pode ter na pele, ou verrugas vaginais. Alguns tipos causam mais verruga, outros tipos causam mais câncer, principalmente 16 e o 18. E as vacinas normalmente cobrem para os que causam câncer, mas algumas vacinas ainda têm um espectro maior, cobrem também esses que não causam câncer, mas causam a verruga, porque pode ser desagradável. Então, sim, a efetividade melhor é antes, mas mesmo para aquelas pessoas que têm, primeiro que talvez você não saiba qual foi o tipo, sorotipo que você teve.
1: Sim.
0: Tá? Então, se você não for exposto àquele que a vacina cobre, você vai estar protegido por aqueles tipos. E segundo, que ela tem uma certa atividade, mas o ideal é antes de você ser infectado.
1: O câncer, doutor, de cabeça e pescoço, ele tem uma alta letalidade?
0: Depende do estádio de que ele é diagnosticado. Então, todo câncer, quando ele é diagnosticado na fase inicial, então quando a lesão está pequena, vamos dizer assim, menos de 2 centímetros, localizada, ela é passiva de cura em mais de 90% das vezes. Entretanto, quando o tumor ele cresce e ele espalha para outras partes do corpo, aí você já precisa fazer tratamentos maiores. Normalmente hoje a gente faz tratamentos combinados, né? Cirurgia, radioterapia, quimioterapia, e naqueles tumores que realmente invadiram para outros órgãos à distância, aí já se torna uma doença incurável. O problema que a gente tem hoje são dois. Primeiro, a desinformação e os pacientes que chegam tarde ao sistema de saúde. Segundo, infelizmente, o sistema de saúde também não está muito preparado, né? Você ter acesso a um cirurgião de cabeça e pescoço, a biópsia, é difícil ainda. Então, ainda mais aí, ano de eleição aí, cobrado dos nossos políticos aí, a necessidade de não só ter hospitais, mas hospitais que funcionam, que têm agilidade no diagnóstico e no tratamento do câncer. Porque para câncer, assim como outras doenças, você tem um tempo, né? Você precisa ter quanto mais rápido você trata, você dá menos tempo de a doença se desenvolver, espalhar, e maior sua chance de cura.
1: Faz com quimio, tratamento, com radioterapia, ou apenas retirando o tumor resolve, doutor?
0: Então, quando a lesão é muito pequenininha, normalmente o tratamento é cirúrgico isolado. Tá? Entretanto, na região da cabeça e pescoço, como você tem áreas que são, por exemplo, você falou, corda vocal. Você operar a corda vocal, a pessoa vai ficar com um problema na voz significativo. Então, você pode usar a radioterapia como opção de tratamento para preservação da corda vocal. E a gente tem avançado muito nos tratamentos. Você pode fazer radio e quimioterapia. Então, normalmente, é doenças muito pequenininhas, localizadas, e se a cirurgia não vai trazer nenhum tipo de déficit, cirurgia. Se você vai trazer algum tipo de déficit, você pode fazer rádio quimioterapia. E para doenças avançadas, normalmente você faz uma combinação rádio-quimio ou quimioterapia com imunoterapia, que é outra área também que está se desenvolvendo muito na oncologia.
1: Já tem até pergunta chegando aqui, viu, doutor, para o senhor. A gente está aqui com o doutor Eduardo Moraes, médico oncologista, falando sobre o julho verde, que é o julho de conscientização para o câncer de cabeça e pescoço. Tem dúvida aqui sobre herpes labial, se pode se desenvolver algo pior, em relação à imunidade também. Pergunta por áudio chegando. Eu vou pedir para o senhor permanecer conosco aqui no estúdio, que a gente vai fazer esses questionamentos. Mas antes, bora lá do... Quer fechar ou bora logo, Fabrício? É? Então pronto, que Fabrício também está aqui com os destaques do esporte, mas a gente fala com ele na volta do intervalo. Agora 11h21.
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2: A Continental comemora 20 anos da sua fábrica em Camaçari. Desde 2006, já foram produzidos cerca de 136 milhões de pneus, atendendo montadoras e o mercado de reposição. Nos últimos anos, a empresa investiu mais de R$1 bilhão na unidade, focando em qualidade, eficiência e inovação. Hoje, já são cerca de 2.000 empregos diretos na fábrica. E os pneus produzidos por lá equipam marcas como Volkswagen, Fiat, Honda e Mercedes-Benz. A planta também avança em sustentabilidade com tecnologia mais eficiente e menor consumo de energia. O meio ambiente agradece, né? 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

0: 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Bora que o Conexão tá de volta, Fabrício Cunha na área.
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2: Manda pra mim que eu mato no peito, boto no chão. Mais uma vez, estamos juntos, Jéssica Smetak. Bom dia, doutor Eduardo, né? Falando de assunto tão importante, né? A questão que envolve a oncologia, essa doença que tão misteriosa, que ninguém sabe bem ao certo.
0: Assustadora, né? É, desde sempre assustadora.
2: Porque, claro, que tem ali os critérios pra você tentar se proteger, mas no final das contas fica aparecendo ali, né? Uma loteria esportiva, né? Que eu não seja contemplado. Meus pais, por exemplo, se cuidavam bastante. Infelizmente, minha mãe teve câncer, meu pai teve câncer, então.
0: É um diagnóstico que qualquer um se assusta. Ó, você tá com câncer.
2: Demais. Nossa senhora, né? Proteção a quem luta, né, nesse momento contra um câncer, né? E que doutores como o doutor Eduardo possam, né, disseminar um pouco mais informações para que a gente possa se proteger dessa doença tão horrorosa, talvez a pior de toda a humanidade. Bom, Jéssica Smetak, né, o planeta tá aí também falando de Copa do Mundo e a Copa do Mundo tá pegando fogo. Daqui a pouquinho no Esporte Mais, claro, toda a direção para a Copa do Mundo, né? A gente teve ontem as classificações de Espanha e Portugal que se enfrentam nas oitavas de final, né? Espanha do Lamine Yamal, Portugal de Cristiano Ronaldo. Cristiano Ronaldo, inclusive, fez gol ontem, foi decisivo para que Portugal pudesse avançar no jogo emocionante contra a Croácia. Então, daqui a pouquinho no Esporte Mais, tudo isso e, claro, o dia de hoje, né? Tem a Argentina do Lionel Messi contra Cabo Verde. Daqui a pouco, tudo no Esporte Mais, que a gente, claro, vai destacar a seleção brasileira. O Endrick falou ontem, né, em entrevista coletiva, né, de muitos assuntos, relação com o Ancelotti, relação com o Neymar, né, a possibilidade de ele ser titular no próximo jogo. Daqui a pouquinho no Esporte Mais, ao meio-dia, com a equipe Show Sociedade. Valeu, gente.
0: Obrigada, valeu, Fabrício.
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0: E seguimos aqui com o doutor Eduardo, tirando as dúvidas agora dos nossos ouvintes. Vamos lá, doutor.
3: Vamos lá, Jéssica.
4: Ô, Jeca, bom dia mais uma vez aí, Jeca. Que eu já falei contigo. Por favor, fala com, pergunta o doutor aí, porque eu tenho 25 anos que me operei da tireoide. Tirei a minha tireoide toda e precisou de eu ir para o Aristide de Maltês, fiquei internada e tomar iodo. Quando eu passei na máquina, fiz um processo, me operei na Irmã Dulce, fui para Santa Isabel, depois terminando eu indo para o Hospital do Câncer lá em Brotas, né? E depois que eu fiz esse tratamento com iodo, eu já tenho 25 anos, mas sempre eu fico em vigilância, sempre fazendo o exame aqui do pescoço, né? Nunca dá nada, nunca dá nada. Tem risco ainda de voltar esse mal, doutor? Por favor.
3: Minha amiga, então, você falou o tratamento do câncer de tireoide, em geral é isso mesmo, é o diagnóstico, né? Faz a cirurgia remove em geral a tireoide toda, em alguns casos você pode retirar só parte da tireoide, e aí em alguns casos você é necessidade complementar o tratamento com iodo radioativo, porque o tecido tireoidiano ele capta muito iodo, então você dá um iodo radioativo e qualquer restígio que você tem em tireoide é eliminado com esse tratamento. Olha, a chance, eu não sei os detalhes, obviamente, da sua doença, mas a chance de recidiva do seu tumor, por ser um tumor de tireoide, já 25 anos, é baixíssima, quase que nenhuma. Mas isso não quer dizer que você não tem que estar fazendo seu acompanhamento, né? Tem que fazer a reposição hormonal, né? Todo mundo que tira tireoide, a tireoide é uma glândula que produz um hormônio importante para o nosso organismo, então tem que estar fazendo acompanhamento e pensar também nos outros tumores, né? Câncer de mama, câncer de colo do útero, que a gente tem um corpo todo para cuidar.
0: É verdade. E quem tem um nódulo categoria 5, categoria 4, há de se preocupar, doutor? É capaz da pessoa passar a vida inteira com aquela mesma categoria de nódulo? Porque o câncer de mama também ele é categorizado, né?
3: Sim. Então a gente usa nessas categorias para poder avaliar o risco, né? Então, quanto maior a categoria, maior o risco de ser câncer, não é 100%. Normalmente a gente avalia o tamanho, a localização, a extensão, e você faz uma biópsia também para poder confirmar ou não se aquela suspeita é de câncer. A biópsia negativa é o acompanhamento, né? Em alguns casos, mesmo categoria 5, se a lesão for muito pequenininha, existem grupos que já defendem você fazer o acompanhamento, o monitoramento. Porque, como eu falei, nódulos na tireoide são comuns, até tumor na tireoide é comum em mulheres, mas normalmente são tumores que ficam ali localizados, não espalham, não crescem, então você pode fazer só um acompanhamento e uma estratégia que é cada vez mais utilizada.
0: Mais uma participação aqui, doutor. Carlos de Itinga, gostaria de saber do médico se o estresse e a imunidade baixa causam herpes labial.
3: Sim, com certeza causa. É importante você trabalhar isso, não só herpes labial, como outras alterações, né? Aumento da pressão, tende também, as pessoas estão muito estressadas, a fumar, a beber e outros hábitos de vida negativos. Então é importante você tratar esse estresse, né? Quando possível, né? A gente sabe que hoje em dia a vida é estressante para todo mundo, mas existem estratégias que você pode usar, uma atividade física, um yoga, um relaxamento, para poder tentar fazer alguma coisa de prazer, música, jardinagem. Então você precisa encontrar maneiras de você descarregar esse estresse, né? Essa energia, de uma maneira saudável, né? E não caminhar, o que é muito comum, infelizmente, na bebida e no álcool, que só faz agravar a sua saúde.
0: Tem gente que acha que o lazer, né, que desopilar, é justamente ir por esse caminho. Tem uma outra pergunta aqui que o senhor já respondeu sobre a vacinação contra o HPV. A vacinação pode ajudar na prevenção de alguns casos? Com certeza, né, doutor? Com certeza. Orientações para a vida. O senhor falou de cigarro, aquela fumaça ali tóxica, né, em contato com a faringe, com a laringe constantemente, até a aspiração também dessa fumaça do cigarro. Sim. Fale, por favor, doutor, dos hábitos saudáveis. Eu sei que o senhor pratica atividade física, né? Pois
3: é, e você também.
0: Também, né? A gente se bate às vezes lá no clube praticando. Vamos fazer esse conselho, então, para quem tem até histórico de família também.
3: Perfeito. Então, pessoal, é muito simples, é cuidar da sua saúde, que é o seu bem mais importante que... E você só nota isso quando você perde. Então é cuidar da sua saúde. O que é cuidar da sua saúde? Primeiro, ter hábitos saudáveis, né? Então, já falamos de atividade física, não fumar, né? Beber com moderação, ter uma boa alimentação, isso é fundamental. Nós somos aquilo que a gente come, né? E controlar o estresse, controlar a saúde e fazer seus exames e tomar as vacinas que são indicadas para sua saúde. Além disso, fazer uma revisão com seu médico, né, dependendo da idade, se você tem ou não problema de saúde, com a frequência que você deve ser estabelecida. Lembrando só até para os homens, né, porque as mulheres tendem até a se cuidar melhor, né, a mulher aprende desde cedo, cuidar das unhas, do cabelo, da pele. O homem não, principalmente o homem da minha geração, que era mais, tinha que ser machão, não ia ao médico, não se cuidar. Isso é uma grande bobagem. A gente precisa se cuidar, precisa ir ao médico, precisa cuidar da pressão, do açúcar, daquilo que a gente come. Isso é fundamental. A gente faz isso com o nosso carro. A gente leva o carro para fazer uma revisão todo ano. E você não quer ir ao médico?
0: Agora, doutor, o senhor falou uma coisa que me pegou. Cuidado com o estresse. Quando a gente está estressado demais, quem vive em ambientes estressantes, melhor dizendo, em profissões estressantes também, como motoristas de trânsito, o corpo ali liberando adrenalina, cortisol o tempo inteiro, isso pode ser uma predisposição ao câncer? Quem é muito estressado pode desenvolver?
3: Então, os estudos mostram que não, tá? Então, existia antigamente, e até era uma coisa que até muitos familiares diziam assim: ah, tá vendo aí, você criou esse câncer porque você era muito estressado.
0: Exatamente.
3: Você não parava de trabalhar e tal.
0: É muito comum se ouvir isso.
3: Isso. Os estudos mostram que não. Mas o que acontece é o seguinte: a pessoa estressada, o que é que acontece com ela? Já aumentei. Tende a fumar e a beber como válvula de escape para o estresse.
0: Ou comer besteira, descontar na comida.
3: Tende a não fazer atividade física, tende a ter hábitos de vida não saudáveis. Então, para aquela pessoa que é estressada, mas cuida e tem hábitos saudáveis, a incidência de câncer é exatamente igual às pessoas não estressadas. Mas existe essa correlação do estresse com isso. E claro, a vida é estressante, então a gente não tem como mudar muitas vezes o que a gente faz. Você deu o exemplo do motorista de ônibus. Então, assim, mas a gente tem que trabalhar a nossa mente para a gente mudar como a gente lida com aquele estresse, né?
0: Perfeita.
3: Porque o estresse também é a relação do que você recebe, mas como você processa e como seu organismo reage àquele estímulo externo.
0: Sensacional o nosso bate-papo. Obrigada, viu, doutor Eduardo? O senhor usa a rede social para esse tipo de conteúdo ou é mais aquele que atende mesmo?
3: Eu tenho um Instagram, doutor Eduardo Moraes, mas eu confesso para vocês que eu uso pouco, eu sou mais...
0: Mais de estar no atendimento corpo a corpo com o cliente,
3: isso,
0: né?
3: Isso, mas eu publico, tem uns vídeos que a gente publica lá, tenta passar um pouco de informação. Bom. Como eu falei, mais uma vez, agradecer a você, Jéssica, pessoalmente, mas toda a sociedade, os ouvintes aí, porque o tratamento e a cura do câncer é em grupo, tá certo? Não é só o médico, é o médico, é a mídia passando a informação, é os pacientes, os indivíduos, as pessoas fazendo a sua parte, e é assim que a gente vai conseguir modificar e também trocar um pouco assim, o comentário aqui do Fabrício, né, um pouco assim, desse medo em relação a câncer. Gente, câncer é uma doença como outra qualquer, ela tem diagnóstico, ela tem tratamento e ela tem cura como outra qualquer. Agora, precisa ser diagnosticada e tratada inicialmente. Então, precisa acabar também com esse medo, porque isso paralisa as pessoas. E isso é o que acontece muitas vezes no consultório. A pessoa já tem aquela alteração, já tinha notado aquele nódulo no pescoço, que ela está muito, há mais de meses, algumas vezes anos, sem levar, e algumas vezes paralisadas por conta do medo de ser um câncer.
0: Imagine. E ele está lá se instalando, ganhando força dentro de você. Não deixe isso acontecer. Doutor, obrigada mais uma vez, viu? Até a próxima.
3: Até a próxima, gente.
0: Massa. Vamos com o trânsito. Thiago Costa, por onde você está?
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5: Pois Betá, aqui estou de volta e agora de olho na movimentação da Cidade Baixa, isso porque na Avenida Jequitaia o tráfego está bem carregado em direção ao Largo da Calçada, já deixa reflexos em um trechinho da Via Expressa. Você que está na Luiz Eduardo Magalhães e vai realizar a travessia ou vai lá para o Bonfim, Ribeira, muito melhor fazer o caminho pela San Martín, até vai encarar um pouquinho de intensidade, mas nada muito complicado e logo depois é caminho livre. Quem está saindo agora do sistema Ferribolt e precisa chegar na BR-324, nesse sentido pode pegar a Via Expressa que está livre e vai acessar a rodovia com tranquilidade. 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Segue da Esmetá aqui, bom final de semana e até segunda.
0: Obrigada, viu? Valeu, Thiago Costa. Vamos seguir no nosso giro pelo interior. Karine Paixão me chamando.
6: É isso, gente. A Universidade Federal do Vale do São Francisco realiza no próximo dia 10 de julho, em Juazeiro, o evento Univasf na Rua, Julho das Mulheres Negras. A programação acontece das 4 da tarde às 10 da noite, na Praça da Bandeira, em frente à Catedral, e integra as atividades do Julho das Pretas, mobilização nacional que destaca a luta das mulheres negras por direitos, igualdade racial e justiça social. O evento contará com exposição de empreendedoras do Vale do São Francisco, apresentações culturais e musicais, além de atividades acadêmicas e ações de extensão voltadas à valorização da cultura afro-brasileira e ao fortalecimento de políticas públicas para as mulheres negras. A iniciativa é promovida pelo Observatório das Políticas Afirmativas Raciais e pela Superintendência de Políticas Afirmativas, Antirracismo e Diversidade da Univasf, com o apoio da Secretaria da Mulher e Juventude de Juazeiro e de outras instituições parceiras. Além de aproximar a universidade da comunidade, o evento pretende ampliar o debate sobre a equidade racial, enfrentamento ao racismo e promoção da cidadania. De Juazeiro para a Rádio Sociedade da Bahia, que agora é 97.9 FM, informação com credibilidade, Karine Paixão.
0: Valeu, Karine, um grande beijo para você. Seguimos no nosso giro com Luciano Reis de Alagoinhas agora. Oi, Luciano.
7: Um homem teve prejuízo de R$2.574,38 após ter os cartões bancários furtados da cidade de Alagoinhas. Segundo informações registradas por ele na delegacia da Polícia Civil e obtidas por nossa reportagem, foram feitas 17 compras em estabelecimentos diversos. Ainda de acordo com a ocorrência, o homem percebeu que sua carteira RG e CPF, os cartões, além de uma quantia de R$1.800, teriam sido furtados do interior de seu veículo na tarde passada. No 21 de setembro, bairro Barreiro. O caso é investigado. 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Informação com a mesma credibilidade sempre, direto de Alagoinhas, para a Rádio Sociedade da Bahia, Luciano Reis.
0: Valeu, Luciano. Um grande abraço para você. Vamos destacar ainda o trabalho da polícia, gente. A polícia está cumprindo 41 mandados de busca e apreensão em Roraima, São Paulo, Tocantins e Bahia. Essa investigação apura aplicação de recursos nos municípios de Iracema e São Luís do Arauá, ambos em Roraima. Esse trabalho da polícia investiga irregularidades na aplicação de emendas PIX, que são recursos públicos federais, fruto de emendas parlamentares de transferência especial. Para você saber, emendas individuais de transferência especial ou emendas PIX, elas foram criadas em 2019 e ficaram conhecidas assim pela dificuldade na fiscalização dos recursos, porque os valores eles são transferidos por parlamentares diretamente para estados ou para municípios sem a necessidade de apresentação de projeto, de um convênio, de uma justificativa. Então, por isso, não tem como fiscalizar qual função o dinheiro vai ser, a qual função esse dinheiro vai ser, né, atribuído. Então, essa operação batizada de acesso negado, uma operação da Polícia Federal, apura a aplicação dessas emendas nos municípios de Iracema e São Luís do Anauá, todos em Roraima, e a Bahia, infelizmente, está na rota da polícia, fazendo parte também desse esquema. A polícia apreendeu dinheiro em espécie, dinheiro vivo mesmo, dentro de uma mochila, dentro de um carro, só que os detalhes e os valores não foram divulgados, né? Fontes ligadas às investigações dizem que até o momento já tenham sido apreendidos pelos policiais R$230 mil. Imagine você, dinheiro desviado, dinheiro público desviado. E aí segue esse trabalho aí louvável da nossa Polícia Federal. A qualquer momento, novas informações. É muito trambique, né, com o dinheiro da gente. Tem outra operação acontecendo, que é a sintonia de gravatas. Até o momento, são mais de 20 pessoas presas, 9 advogados. Para ser mais precisa, são 21 presos até agora. E mais gente, com certeza, vai cair. São os doutores das facções, né? 9 advogados presos nessa operação de combate a crimes ordenados de dentro do presídio. A todo momento, esse número está crescendo. São pessoas que usam conhecimento da lei, usam a influência, usam contatos para agir criminosamente. Então, 9 advogados, 12 detentos custodiados tiveram as ordens judiciais, né, contra eles. Essa ação está investigando a atuação desses grupos criminosos envolvidos em tráfico de drogas, aquisição, circulação, posse e guarda de armas de fogo de facções, além de articulação entre integrantes custodiados e agentes em liberdade. Primeira Vara Criminal da Comarca de Eunápolis expediu esses mandados. As diligências estão sendo realizadas em Serrinha, Salvador, Camaçari, Barreiras, Feira de Santana e Lauro de Freitas. Dia intenso de trabalho para a nossa polícia e eu aqui mais uma vez parabenizo o trabalho da nossa polícia baiana. Foi determinada, inclusive, a indisponibilidade de dinheiro desses investigados até o limite de R$10 milhões, bloqueio de veículos, imóveis também, embarcações, aeronaves dos investigados, tudo para impedir a movimentação de recursos vinculados a esse crime. Imagine o poder de uma facção dessa. Aeronave, imóveis, armas, veículos, tudo agora descoberto pela investigação. Parabéns ao Ministério Público do Estado da Bahia, parabéns à nossa polícia também. Bora puxar o intervalo, Ramonzinho, aqui na volta tem muito mais, agora são 11 horas e 42 minutos. Conexão Sociedade.
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0: 11h46. 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Conexão de volta. Deixa eu fazer logo um pedido de regulação aqui em nome de Simone Silva Aquino. Código de regulação 4947613. 4947613, Secretaria de Saúde do Estado, por favor, um apelo aí da família de Simone, tá? Tudo já deu certo, família, confia em Deus, fé, fé, acima de tudo. E aí você, Fabrício, como é que você tá, irmão?
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0: Valeu, meu irmão. Obrigada, Fabrício. E aí, eu tô com a honra de receber Luan Julião aqui no estúdio, que a muito tempo é isso não acontecia.
3: É a correria.
0: Rapaz, que dia, hein, pra polícia?
3: Hoje tem muita operação rolando, sintonia de gravata, 22 indivíduos presos, Jéssica. Entre eles, 9 advogados presos nessa grande operação aí contra o crime organizado, uma facção criminosa, com atuação principalmente dentro do sistema prisional. Então, a polícia desde muito cedo trabalhando aí, fazendo essas prisões, uma operação encabeçada aí pelo DEIC, que é o Departamento de Investigações Criminais da Polícia Civil, e uma outra operação também no interior do estado, Jéssica, que pegou uma líder, uma mulher de 54 anos, ela que é considerada aí líder de uma facção criminosa, com atuação principalmente ali na cidade de Tororó e Itapetinga. Então, grandes operações acontecendo, muitos presos já nessa operação, mas essa sintonia de gravata é a que chama mais atenção pela grande quantidade, 22 presos até o momento, e aí temos aí 9 advogados, né, profissionais aí da lei, envolvidos aí com esse esquema criminoso, envolvidos aí com facções criminosas, que acabaram também sendo alvos dessa grande operação. Todas elas aí tentando combater o crime organizado, o tráfico de drogas, crimes violentos, homicídios e também furtos e roubos, que a gente sabe que o crime hoje ele está integrado e todo segue essa mesma cartilha aí das facções criminosas.
0: Você vê, você usar o seu conhecimento, você estudar, teoricamente, para combater, né, o crime, para levar à justiça, mas você se envolver no esquema, se corromper pelo esquema, é triste.
3: Em alguns casos, você tem as próprias facções bancando que pessoas se formem para que haja por dentro da facção.
0: A facção tem gente se formando como médico, como advogado, como contador.
3: Sim.
0: Como tudo. Esqueça tudo.
3: Diversos políticos envolvidos, vereadores da Bahia, nos últimos primeiros 4 meses desse ano, acho que foram 6 ou 7 vereadores de municípios baianos
0: presos, caindo,
3: envolvidos com crime organizado também. Eu tinha até esse levantamento, só não estou lembrando agora com tanta clareza, mas foram uma quantidade assim, 6 ou 7 vereadores de cidades baianas também envolvidos com crime organizado, de diversos partidos, sem espectro político, de direita, de esquerda, mas todos envolvidos aí com crime organizado. Situação muito complicada, a gente precisa de um trabalho integrado aí das forças policiais.
0: E estão trabalhando.
3: Muito.
0: Valeu, Luanzinho.
3: Valeu, Jéssica, até breve, viu?
0: Valeu, bom final
3: de semana, minha amiga.
0: Bom fim de semana pra você, tava assistindo falta. Bora com ele, Rafael Lacerda, para fechar o nosso giro. Fala, Rafa.
4: Bom dia, você ouvinte. O governo federal vai começar nos próximos dias a retirar o subsídio de 44 centavos por litro da gasolina. O anúncio foi feito pelo ministro da Fazenda, Dário Durigan. Segundo o ministro, a decisão foi possível porque o preço internacional do petróleo voltou a um patamar semelhante ao registrado antes da guerra no Oriente Médio. O subsídio havia sido criado para reduzir o impacto da alta dos combustíveis sobre os consumidores brasileiros. Durigan afirmou que a retirada será feita de forma gradual. Ele destacou que o governo já iniciou o fim da subvenção de 35 centavos por litro do diesel e que a redução do benefício da gasolina seguirá também no mesmo caminho. De acordo com o ministro, a equipe econômica fez um acompanhamento diário dos preços do petróleo e dos combustíveis no mercado interno para avaliar o momento adequado de retirar os incentivos. Durigan também afirmou que o governo não pretende manter preços artificialmente baixos, mas usar os instrumentos disponíveis para reduzir os impactos de crises internacionais sobre a população. Ainda segundo o ministro da Fazenda, a retirada gradual dos subsídios também contribui para o cumprimento da meta fiscal, já que as medidas emergenciais foram adotadas durante o período da alta do petróleo provocada pelo conflito no Oriente Médio. A expectativa é que se caminhe para uma redução no preço do combustível para todo o território brasileiro. Aqui é Rafael Lacerda, diretamente de Brasília, para a Rádio Sociedade da Bahia, e volto com vocês no estúdio.
0: Deus ajude, viu, Rafael, que realmente haja essa queda no preço do combustível, porque ninguém aguenta mais, estamos com a corda no pescoço. Um beijo no coração de todos, o Conexão vai ficando por aqui, um programa produtivo, ágil, cheio de informação, né? Graças a Deus, nós somos isso aí. Segunda-feira tem muito mais, viu? Aproveita o fim de semana, desfruta do tempo com quem você ama, se você tem filho pequeno, grude nele e dê beijo e brinque, faça aquele contato corporal gostoso, cuide do seu amor, faça um café gostoso da manhã em família, prepara um almoço gostoso pra família, descanse, arruma a casa, aproveite! Segunda-feira a gente tá aqui junto de novo, tchau!
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8: Olá, amigos, tudo bem? 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
9: Com certeza, Jacira. 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Então, essa é uma aposentadoria cuja forma de cálculo é mais benéfica e você trabalhará menos para poder se aposentar. Isso é uma forma de compensar esse esforço que você faz a mais por ter uma deficiência. Lembrando que essa aposentadoria, ela terá critérios diferentes de acordo com o grau da sua deficiência, se leve, moderado ou grave.
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4: Meio-dia e 4 na Bahia.

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Muito boa tarde a todos. Vem com a gente, vem com o Esporte Mais pela Rádio Sociedade da Bahia. Até as 2 da tarde, equipe show Sociedade no campo do seu rádio, trazendo o principal conteúdo esportivo, as informações do futebol, do esporte, na Bahia, no Brasil e no mundo, e muito futebol, porque estamos em pleno a maior competição de seleções de todo o planeta. É a Copa acontecendo, e a Copa Sociedade 97.9 rumo ao Hexa, claro, coladinha na seleção brasileira e também nos acontecimentos da Copa. Deu Lamine Yamal, deu Cristiano Ronaldo. Espanha e Portugal vão se enfrentar nas oitavas de final, passaram ontem na fase 16avos, e a Copa tá esquentando cada vez mais. A Suíça também avançou e aguarda o seu adversário. Aliás, hoje tem também Lionel Messi, né? É a Argentina de Messi encarando a equipe de Cabo Verde. É você, claro, por dentro das informações do Mundial de Seleções aqui, a partir de agora, no Esporte Mais pela Rádio Sociedade. Minha dupla já na área, Manuela Avena, super craque Sociedade, Caio Leone aqui, comentário, tem classe, tem nome, no nosso Twitter, só tem craque, Jefferson Jesus, Ramon Santana, Paulo Calil também por ali, o nosso grande Gabriel na área, é, Gabriel tá jogador, viu, também na área ali, meu irmão. Eu demorei a perceber que Gabriel era Gabriel lá no grupo do... Porque ele é França.

0: Brasil e Noruega. É você aqui na Rádio Sociedade da Bahia, contando também com a produção no YouTube do grande Abraão Salles, coordenação de Gleidson Tavares, comando de Francisco Costa. Vem pra Rádio Sociedade, vem pra 97.9. É o nosso novo dial, hein? É a nova cara da Bahia. Espalhe essa informação aí de maneira urgente. 97.9, um dial muito mais limpinho, né? Limpo, cristalino, abrangente, potente. 97.9 é a nova cara da Bahia, é a Rádio Sociedade, meu parceiro. Meio dia e sete, pois é, rapaz, ontem tivemos mais um dia de Copa, com classificações bem legais, porque Cristiano Ronaldo avança, Lamine Yamal também, né, o Mazembi também, atacante da Suíça, é a galera que tem estrela que vai avançando. Eu quero saber de Caio, o que é que ele mais viu de legal ontem? Tem gente reclamando do VAR, vai. Eu acho que o VAR, ainda que a gente fique no detalhe, a margem dele pra revolta, ele é menor, porque ali tem a tecnologia que faz justiça, ainda que seja por um pouquinho, por um poucão. Mas antes, a gente tinha validações, sabe, cabulosas, que qualquer olho nu teria visto e que eram validadas, cara. Não dá pra gente ter uma Copa decidida com um gol de mão, né? Não dá pra gente ter uma Copa decidida pra... De repente tem uns argentinos me ouvindo, né? Aí já retiraram. Com o zagueiro dando 3-4 passos pra trás e fingindo que a falta não foi dentro da área... Foi fora da área, na verdade, dando os passos pra frente. Então, assim, eu acho que não dá pra Inglaterra e Alemanha, em duas Copas distintas, uma acabar prejudicando a outra com gols que não eram legais. Em 66 pro Inglaterra, né? E em 2010 pro Alemanha.
1: Isso, contra a Alemanha.
0: Então, é porque em 66 foi o contrário.
1: Que é o gol de Lampard, né?
0: Isso.
1: É o gol de Lampard de quem cobre Neuer.
0: É, porque em 66 é um gol da Alemanha, que é claríssimo, teria que ser validado aí, não é validado, a Inglaterra é campeã, então acaba sendo troco lá em 2010, mas foram situações que não foram justas, né? Então, eu fico chateado, também fico, vou mentir, como é que anula o gol de Cristiano Ronaldo? Deveria ser uma, né?
1: Devia ser proibido, principalmente por conta do domínio e também do remate.
0: Que isso, cara?
1: Porque a bola veio muito alta.
0: E quando foi olhar, hein, galera, só tinha um pedacinho do corpo na frente, viu?
1: O famoso tronco na frente.
0: Mas no final, a Croácia, ela vai tentar falar, mas vai entender que a justiça, né, a regra, tava lá para ser feita da maneira correta com a ajuda da tecnologia. Antes não era assim. Eu acho que as injustiças eram bizarras. Meio dia 9, Caio Leone, seu destaque para esse, né, hoje, sexta, para essa quinta-feira de Copa do Mundo, tá na área ele, aqui comentário, tem classe, tem nome. Boa tarde, minha dupla. Valeu, Leone.
1: Boa tarde, minha dupla, Fabrício. Boa tarde também, minha dupla grande, Manuela Vena, ao nosso Paulo Calil, Jefferson Jesus e a você, ouvinte Sociedade 97.9. Bom, ontem me chamou a atenção a Espanha. A Espanha teve uma qualidade de jogo muito boa, enfrentou uma Áustria que tentou se defender ao máximo, mas é incrível como o Lamine Yamal, ele é de outro planeta.
0: Impressionante.
1: O Lamine Yamal, ele é muito novo, ele sequer chegou aos 20 anos ainda. E ao mesmo tempo, ele consegue dificultar qualquer sistema defensivo. Porque ele joga pela ponta direita. Na ponta direita, normalmente, o marcador que está em cima dele tenta fechar o fundo. Ele tem qualidade para puxar para o meio e para fazer jogadas, para fazer combinações com jogadores de meio campo. Seja o Dani Olmo, que atua por ali, seja também o Pedro e o Rodri. Se o marcador fechar a profundidade, ele vem por dentro. Se fechar o passe por dentro, ele consegue na profundidade, com perna direita, com drible, com caneta. É um jogador que tem a cara do futebol arte. E ontem, ele na amplitude, o Baena pelo lado esquerdo, ele pelo lado direito, e os laterais chegando para ajudar, fizeram com que a Espanha tivesse um jogo muito mais interessante do que vimos até aqui. Foi o melhor jogo da Espanha, o Cucurella muito bem, o Pedro Porro, eles conseguiram dar assistência aos pontas, essa bola circulava o tempo inteiro, muito mais posse de bola do que a Áustria, e o gol vem muito nessa jogada, né? O Cucurella faz um bom cruzamento e o Orzabal, que é o centroavante do Real Sociedad, marca, né?
0: Cucurella que antes tinha feito um gol, né? Que ele ficou ali na dúvida.
1: Ficou ali na dúvida.
0: Já mostrava que ele tava na jornada bacana. O Cucurella foi um dos melhores ontem.
1: Foi um dos melhores, assim, eu acredito muito que ele só é inferior na posição pro Nuno Mendes. Fora o Nuno Mendes, o Cucurella é o melhor lateral esquerdo que tem no mundo. Ele é muito equilibrado.

0: ele consegue ir no fundo, ele joga por dentro, marca muito, é um cara muito ligado na partida, potencializa os companheiros. E a Espanha construiu o resultado de 3-0 com muita tranquilidade. E claro, agora vai ter um enfrentamento muito interessante contra Portugal. O outro destaque que me chamou...
1: Portugal que mostrou fragilidades?
0: Mostrou. Sim. Por que, Fabrício?
1: Porque a Croácia jogou bola, viu,
0: velho? Uma coisa é o que eu posso entregar. Outra coisa é o que eu entrego. Tendo João Neves, Vitinha, você tem Bernardo Silva, Bruno Fernandes. Os dois ontem até se revezaram. Saiu um para entrar o outro. Você tem Cristiano Ronaldo, 41 anos, mas é um jogadoraço. Demonstrou no gol que conversávamos aqui que precisa de muito pouco para ser letal. Você tem os laterais que são muito bons. Tanto o Cancelo e o Nuno Mendes são acima da média. Você tem Rubem Dias e Renato Veiga. Então é uma seleção maravilhosa. Mas não entrega o que imaginávamos.
1: Que assim, bom que o goleiro tá pegando pra caramba.
0: Muito. Viu? O Diogo Jota, que
1: é Diogo Jota tá pega pegando,
0: muito.
1: Viu, velho?
0: E ontem a classificação é muito por conta dele também. E é incrível como a Croácia tem uma geração com muitos meias de qualidade. Mesmo o Modric dando adeus a Copa do Mundo, infelizmente, é um grande maestro. Pô, você tem o Kovacic muito bom, o Perisic.
1: Perisic é um absurdo.
0: Você tem jogadores ali com uma qualidade e que conseguem, inclusive, melhorarem o sistema de jogo. E é uma equipe que não desiste nunca. Então a Croácia seria muito difícil se passasse. Agora eu tô curioso para ver esse embate entre a experiência e a juventude de dois craques, né? Que com certeza são geracionais. O Cristiano Ronaldo já marcou na história. Ele já é esse cara.
1: Ontem fez gol de novo.
0: O Yamal fez gol de novo, bateu muito bem o pênalti e bateu na inteligência, né? Ele espera o goleiro cair, bate no meio.
1: E eu confesso que eu já vi ele perder alguns pênaltis na carreira e eu falei assim, olha, cheguei a botar no grupo, né? Meu pensamento ali sobre futebol passou isso pela minha cabeça. Claro que era ele que tinha que dizer, ó, eu bato, né? Quem é que vai bater? É ele. Porém, cara, ele colocava ali a possibilidade, um cara que tem uma carreira praticamente incontestável, inclusive pelos portugueses, porque já foi campeão da Euro, já foi campeão da Liga das Nações, então na Europa já conquistou o que poderia ser conquistado, de ficar com a grande mancha. Porque ele vai e perde, que é algo comum na carreira do Cristiano Ronaldo, é só você pegar aí quantos pênaltis ele já perdeu, final de Champions, né? Eurocopa, né? Então, assim, tinha essa possibilidade, não era tão pequena, né? Pro tamanho da carreira dele. E ele bateu com aquela segurançazinha, né? Ali, é medo de perder, cara. É medo de não ser preciso, né? Ele apostou tudo nessa finta. Quem é que não teria medo
2: ali naquela hora,
0: né? É natural.
2: Eu tô pensando assim, eu falo de ser humano, não tem um ali, velho.
1: Então, mas fica parecendo que o Cristiano não tem, né? Porque lá no grupo a galera, rapaz, eu falei, rapaz, Cristiano Ronaldo tem um histórico de perder.
2: Ele bate o pênalti olhando pro lado. Ele fica o tempo todo olhando pro lado. Aí na hora que ele bota a bola, que ele olha pra frente e bate.
1: E as respiradas profundas, né?
2: Pra poder acalmar o corpo.
1: Quem trabalha com a mente e que tem profissionais da mente próximos, e com certeza é o caso do Cristiano Ronaldo, sabe que essa respiração funda é também pra você conseguir centralizar seu corpo mentalmente. Ele fez umas duas vezes, eu falei, olha, Cristiano sabe o peso dessa penalidade.
0: E assim, o que me chama...
1: Mas como disse a Manu, né? Quem não saberia? Não tem como, mesmo sendo o Cristiano Ronaldo. Né, é a nação toda ali na expectativa. É a nação toda.
0: E o que me chama a atenção,
1: Portugal, Manu, perdia por 1-0.
0: Te chamando pro papo, a vida toda eu acreditei, enfim, acompanhando futebol, que os grandes jogadores não sentiam a parte psicológica e por isso eram grandes jogadores.
1: Isso.
0: Passou muito tempo até que eu tive a oportunidade de assistir o documentário de Romário. E ele cita que a caminhada dele pra bola, pra bater o pênalti de 94, ele estava extremamente nervoso. Só que antes disso, por conta da morte de Senna, ele liga pra um amigo e cita o seguinte: você acha que a pressão aumentou por conta do falecimento de Senna? A gente precisa dar uma alegria ao povo brasileiro em 1994. Então ele chega naquela Copa do Mundo, é de fato o melhor jogador, de longe, jogou muita bola, mas ele chega também muito pressionado e sentindo a pressão.
1: E ele perde um gol no tempo da
0: prorrogação, né? E aí eu modifiquei muito o que eu acreditava. Não é que os grandes jogadores, eles são caras que não sentem a pressão. Eles sentem e enfrentam. Essa é a diferença.
1: É. É isso. Foi o que aconteceu ontem com o Cristiano Ronaldo. Coloca a vinheta dela pra ela falar também de mais um dia de Copa. Claro que teve também a classificação na Suíça, 2-0 em cima da Argélia, mas foco total nesse embate entre Lamine Yamal e Cristiano Ronaldo, bicho. Pegou Espanha e Portugal, avançam também na Copa do Mundo. A vinheta da Super Craque Sociedade.
0: Essa boa vinheta tarde. É muito alegre,
1: velho. É, boa demais, né? Vem um batuque junto, a sua também, né? Parece que vocês estão junto com uma banda.
0: Somos um carnaval de Salvador, né, mano?
2: É. isso.
1: É bem raiz. Demais. Manu, assim, a Copa passou da metade, minha amiga. Não, apertando o coração.
2: Eu vim pra cá falando isso, sabia? Pensando, aliás,
1: nisso. Que pena, né, gente?
2: Daqui a pouquinho a gente vai começar a ter o espaçamento, né? Não tem mais todos os dias. Aí como é que fica o coração de quem ama a Copa, tendo que espaçar um pouquinho? Bate um pouco de tristeza, mas depois a gente gira a chave. Bom, minha gente, boa tarde a todo mundo que nos ouve. Boa tarde a meus amigos de bancada. Boa tarde a galera do Twitter. Ontem foi um dia... Aliás, começou com anteontem, né? Porque a gente ontem teve o feriadinho. Então a gente acabou não...
1: Verdade, falando,
2: mas foram não grandes jogos, né? Que aconteceram também no dia anterior. A Inglaterra ali surpreendendo, de certa forma, com o Harry Kane. Tendo que ser o jogador que todo mundo sempre espera dele, né? Aquele cara incrível, que é o 9, assim, mas que...
1: Resolveu um problemaço.
2: Ele bota a bola embaixo do braço e diz assim, ó, eu vou resolver isso aqui. Só precisa de um toquezinho ali muitas vezes, né? Ele é o cara que realmente define. Eu acho que dos camisas 9, eu tava vendo até uma discussão sobre isso na internet, qual o melhor camisa 9. E eu acho que... Ele, assim, realmente é imbatível. Acho que nessa Copa do Mundo botaria ali o Haaland, talvez, ali, próximo. Mas, assim, eu acho que o Harry Kane realmente ele carrega mais, porque ele se envolve na partida e depois, e ainda assim, ele resolve, né? Também chama atenção pra Bélgica, viu? A Bélgica e Senegal, esse jogo que eu quase infarto em casa.
1: Eu torci muito pra Senegal.
2: Ah, eu fiquei arrasada. Somos três, eu fiquei arrasada.
1: Como que o jogo fugiu do controle, como Manu?
0: 2-0, né?
1: Até 85, gente. Até 40 do segundo tempo, o placar tava 2-0.
2: Cinco minutos, tudo virou. E o Lukaku colocou a bola embaixo do braço. Joga falou, pera aí que eu vou resolver aqui a parada. E assim, o emocional tomou conta, né? A gente tava falando aqui de emocional, de quem bate o pênalti. O emocional tomou conta de Senegal, porque o Senegal tava vencendo por 2-0. Era tipo assim, vamos conseguir, gente. Aí você faz 1-0, vamos conseguir. Aí 2-0, você faz, acho que conseguimos.
1: Isso.
2: E aí em 5 minutos, vira tudo. Enfim, foi do jeito que foi, angustiante, mas infelizmente não deu para Senegal, passou a Bélgica, os Estados Unidos passou tranquilo pela Bósnia, e a gente fica se perguntando, né, como é que a Itália não conseguiu ir para a Copa do Mundo, com todo respeito à Bósnia.
1: Aquela Bósnia, né?
2: Enfim.
1: Nossa, que
2: Bósnia. Falando sobre ontem, acho que vocês resumiram já muito bem, e eu vou destacar o jogo de Portugal, porque foi outro jogo que eu fiquei assim... sem saber para quem torcer, sabe? Por mais que eu adore Portugal, e meu filho estava torcendo Portugal lá em casa, e Cristiano Ronaldo, obviamente, e também a família do pai dele é de Portugal, então aquela torcida comovente de Portugal. E eu olhava para Modric assim, dizia, porra, o cara também merece, né? O cara já foi o melhor do mundo. Mas também eu pensava, né? A Croácia chegou em tantas Copas longe, nem precisava chegar Cristiano tão longe assim.
1: Nunca me machucou,
2: Cristiano,
1: tá, mano?
2: Cristiano.
1: Já.
2: É isso. Cristiano, coitado, é a última Copa também. Eu ficava com o coração dividido ali enquanto torcedora. Mas eu achei só que Portugal, como o Caio bem colocou, ficou devendo. E acho que ainda está devendo. E o próximo jogo é aquele jogo, meu amigo. Ou você vai dizer pra que veio, ou você tá fora. Porque contra a Espanha, meu amigo, você vai ter que jogar muito, vai ter que mostrar que o seu conjunto realmente é poderoso, porque é. Mas assim, Vitinha foi mal.
0: Tá mal,
2: né?
0: João Neves também.
2: João também. Não, Bernardo também, né? Não tem feito uma Copa.
1: Todo assim. Mundo mais ou menos.
2: E o Cristiano Ronaldo, quando a gente ia criticar ele assim, dizer, Cristiano também não tá. Ele vai fazer aquele golaço, né? Que é anulado. E depois faz o gol.
1: Mas ele que traz Portugal pro jogo, tá?
2: Sim, é o tempo todo.
1: A partir daquele gol, inclusive.
2: A parte mental dele é muito forte. E aí que você tava falando é interessantíssimo.
1: Eu não teria tirado ele, tá?
2: Eu também não teria. Faltando 5 minutos.
1: E teve duas jogadas de desafogo que só aconteceram por causa dele. O time tava imprensado
0: aí,
1: você
0: tirado.
1: Tava nele de
0: porque
1: tava
0: assim,
1: na esquerda, teve outro que ele já girou na direita.
0: Vocês são perfeitos, porque
1: mas deu certo, né?
0: Depois da história,
1: estão falando que aí.
0: Depois da história contada, fica muito mais fácil falar, não, Roberto Martínez, inteligente, foi lá, colocou o Gonçalo Ramos, gol. Ok, mas eu não teria tirado. Porque assim, entenda, pense no zagueiro. Rapaz, se eu der um vacilo, se eu der um mínimo de espaço pra ele, cada centímetro vira um latifúndio, eu não tiro.
1: Mas o Ramos entrou no lugar dele, né?
0: E fez gol.
1: É isso.
0: E uma cabeçada maravilhosa.
1: Aí o Roberto Martínez. Não, vá pra lá, Martínez. Aí já entendeu. Vá. Porque se ele tá aqui na sala, ele não fala do
0: jeito. Ele vai falar, vocês estão
2: me vendo. Isso aí, isso aí.
0: Eu treino a seleção portuguesa, vocês que sabem,
1: né? Não, não é nem isso. Que isso aí ele falaria talvez antes da bola rolar. Mas porque já aconteceu e o cara que ele colocou fez o gol da classificação, né,
0: velho? De novo.
2: Na verdade, o Gonçalo entrou no lugar do João. Quem entrou no lugar do Cristiano foi o Rubem Neves.
1: Mas ele entra, né?
2: Mas assim, ele entra na posição, né? Ele entra na posição. alteração.
1: Porque às vezes ali o treinador,
2: na hora, que vai da mudança, colocar,
1: ele às vezes faz uma alteração ali, faltando 15, que tem uma leitura, e faltando 10, ele
2: inverte.
1: É, não, pra perfeito. Justamente encaixar daquela maneira.
2: É,
1: o Gonzalo estava onde o Cristiano estaria, tipo assim.
2: Exatamente, né, pra tentar, ele estava no lugar do Cristiano, exatamente. Porque, e assim, aí não dá pra você negar também que o cara também tem estrela, né? Agora, eu também não tiraria Cristiano de forma alguma. Ainda mais faltando pouco tempo pra terminar o jogo, um jogador decisivo que mostrou que com um simples toque ali na bola, mesmo que não esteja tão bem, ele consegue matar a partida. Mas enfim, acho que Portugal precisa melhorar. Aquele último gol ali da Croácia, meu amigo. E você tá achando que meu pai, né? Meu pai é assim, ele fez assim, a Croácia vai empatar. Eu falei, para com isso, para com isso. E eu tenho um histórico de jogos com meu pai, ele dizia assim, meu pai tá todo Bahia, o Bahia vai virar. Eu, para com isso, velho, para com isso. E assim, de acontecer. Então eu falei, eu fiquei olhando pra ele assim, ó, velho, para com isso, pelo amor de Deus.
1: Quando
2: ele empatou, fez, eu falei. E eu fiquei, nossa senhora, não é possível.
1: E demora de achar o VAR, né? A gente fica ali alguns segundos achando que é gol mesmo e pronto.
2: E assim, eu faço parte do torcedor, porque assim, apesar de trabalhar com futebol, eu ainda achei que a regra, que ali não tinha sido desvio, tinha sido toque. Porque ele cabeceia pra trás, assim, e me dá a impressão de que ele participa do lance como interferência. Mas
1: a regra
2: é clara.
1: O zagueiro de Portugal.
2: O zagueiro de Portugal, isso. Mas a regra é clara, conta como desvio. E aí depois eu realmente entendi. E acho que, como você bem colocou, eu prefiro o VAR sendo justo do que o VAR sendo injusto. Então, que bom que a gente tem a tecnologia para ajudar. Poderia ter sido o Brasil? Poderia ter sido o Brasil. E a gente está aqui lamentando porque a tecnologia ajudou. Porque realmente, questão de um centímetro é muito triste. Mas é a regra. E é muito justo, né?
1: E o semi-automático é demais, né? A gente viu ali
0: os
1: impedimentos,
0: né?
1: De Cristiano Ronaldo e do atacante da Croácia, e foram perfeitos, não tem o que questionar.
0: E um pouco antes, ali eu acho, infelizmente, que é tecnologia e ponto, não tem o que discutir. O zagueiro, o Davidson Sanches, da Colômbia, faz o gol contra Portugal, tá a ponta da chuteira.
1: É o dedão.
0: Tá o dedão, se ele calça um pouquinho menos, era gol.
2: Não, Cristiano, se o corpo dele não tivesse inclinado para fazer o movimento, ele tava atrás do cara, né? Porque ele tá assim.
1: As pernas estão atrás.
2: As pernas estão atrás, mas o movimento dele de engate pra frente.
1: O da Croácia também. E no replay fica parecendo que o cara da Croácia tá muito em condição, né? Mas a câmera não favorece. Então o automático, o semi-automático, ele consegue te centralizar e mostra também que o cara tá com ali parte do braço.
0: Pra o nosso cenário de futebol brasileiro é maravilhoso.
1: Que vai chegar.
0: Tem de erro. Que tem de erro,
1: é demais.
0: Mesmo com o VAR.
1: Exatamente. E lembrando que o ponto crítico também da anulação do gol da Croácia é se a bola pegou ou não no jogador da Croácia que desvia antes, né? Porque se ela tivesse vindo direta, contaria desde o cruzamento.
0: Sim.
1: E não desde o desvio no meio do caminho. Só que o sensor da bola identificou que naquele momento ela recebeu o toque. E aí todo mundo tá brincando que foi o cabelo, que poderia ter sido mais.
2: O cabelo raspado.
1: Mas é a tecnologia também que não contesta. Os caras conseguem pegar o sensor da bola naquele momento. E
0: no meu caso, seria gol.
1: Pois é, né? E a Croácia teria ido pra prorrogação, né? Vamos pro intervalo, meio-dia 25. É a Copa, tão imprevisível quanto esse esporte maluco que é o futebol. Meio-dia 25, a gente volta já.
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0: meio-dia e 30 na Bahia.
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0: De volta. Ah, essa aí é a sequinha, né? Essa aí é quase capelinha, né? Esporte Mais. Eu pensei que ia entrar. Esporte Mais. Olha pra mim, que eu mato no peito, boto no chão. De volta com o Esporte Mais pela Rádio Sociedade da Bahia. E a gente já começa ouvindo Endrick, atacante brasileiro, já teve alguns bons minutos na Copa, teve um gol anulado, mas teve boa participação na última partida. Ele falou em entrevista coletiva, a gente ouve o Endrick, né, que nessa primeira participação fala sobre as oportunidades, a expectativa de ser titular. Fala mais aí, Endrick.
2: Fico muito agradecido a Deus por tudo que ele faz na minha vida e por eu ter chegado muito jovem assim na seleção, né? Já fazem 3 anos que eu venho vindo para a seleção, e fico muito grato a isso, muito grato a Deus, porque é uma responsabilidade que eu sei que eu tenho e tenho que seguir fazendo meu trabalho para, se Deus quiser, seguir voltando para a seleção, que é o lugar onde eu sempre quero estar para representar meu país e ajudar a seleção, que eu acho que é o mais importante, onde que eu tenho que fazer. E eu acho que tem 26 jogadores aqui que estão loucos para jogar, estão loucos para ajudar a seleção. E todos estão preparados. Eu também tô muito preparado para esse momento, porque se os 26 que estão aqui não tivessem preparado, não está aqui. Então, todos aqui estão esperando a oportunidade. Eu vou esperar em Deus, esperar no Mister. O Mister vai fazer a melhor coisa para a equipe. E, se Deus quiser, vamos fazer um bom jogo e poder passar de fase.
0: Tá aí o Endrick, né? Confiante, fala que está preparado. Interessante que ao fim da coletiva tem uma pergunta indo também a esse ponto. E ele fala justamente isso, sobre dormir, né? Se ele estaria nervoso na véspera e tal. Ele falou, não, é um sono de bebê, porque a preparação que eu tenho antes me faz estar tranquilo para dormir. Só os mais maduros têm esse tipo de discurso, viu? E o Endrick é fora da curva nesse aspecto, né? A gente vai trazer outras pautas do Endrick, mas primeiro essa primeira é uma beleza, né? Pra gente entender se dá pra ele ser titular ou pelo menos ser utilizado em boa parte do jogo contra a Noruega, meu caro Caio Leone.
3: Dá pra ser utilizado em boa parte do jogo, como aconteceu contra o Japão. Como é que o Ancelotti resolveu o problema do setor de meio de campo pra potencializar os dois homens que jogam mais à frente? É um losango no meio. Hoje ele tem Casimiro, pelo lado direito Bruno Guimarães, pelo lado esquerdo Paquetá não vai poder atuar, deve entrar o Danilo Santos, pensando no que o Ancelotti pode fazer, não é a minha opinião. E o Matheus Cunha, mais à frente, Rayan e Vinícius Júnior. Hoje é muito difícil tirar Vinícius Júnior e Rayan, não tem essa conversa. Mas, no cenário que o Brasil com bola não consegue dificultar o sistema defensivo norueguês, ele pode voltar à mesma ideia. O que que ele fez? Ele coloca a Endrick por dentro junto com o Rayan. Então agride muito esse sistema defensivo, gera muita dúvida. E ele foi importantíssimo contra o Japão. Nós falamos muito pouco dele, mas quando ele entra, ele começa a empurrar a linha, ele joga muito bem sem bola,
0: Japão, porque
3: ele
0: para a atenção de atacar.
3: Para de atacar.
0: Porque vira então, uma preocupação maior o ataque brasileiro.
3: Você está com bola, mas a movimentação faz com que você ache espaços também. E ele fez isso muito bem, inclusive puxando o contra-ataque, muito forte fisicamente, não desiste de jogada. O Endrick e o Rayan estão em um nível de maturidade numa Copa do Mundo que é necessário que a gente elogie. É muito difícil.
0: O gol tem a roubada de bola do Rayan e a briga do Endrick. Porque quando a bola escapa, ele não desiste. Ele acerca o cara, aí o cara tem que voltar e o Rayan aparece pra roubar a bola.
3: Acho que é uma peça importantíssima.
0: Eu torço pra ele fazer um gol ainda nessa Copa.
3: Eu torço também.
0: Como foi aquele primeiro lance dele no jogo, né, cara? Ele coloca a bola pra dentro e o
3: detalhe... Contra o Haiti, é um pecado aquela bola entrar. Né?
0: E de direita. Muita gente querendo o Endrick. Manu é um cara que a gente vai ouvir também outros trechos da coletiva, que tem um cara que tem muita paciência, tem essa consciência de que o momento vai chegar, mas já tem tido alguns bons minutos na Copa, né, Manu?
4: Sim, e essa maturidade dele chama muita atenção, até porque vai de encontro ao que a maioria dos jogadores faz, né? Quando chega num patamar Endrick de carreira, digamos assim, né? Ele não se deslumbra, ele chega no Real Madrid, tenta jogar seu jogo da melhor forma possível, não tem espaço, não consegue, ainda assim ele não se acomoda, né? Sai, vai pro Lyon, briga pela vaga dele, consegue, mostra seu potencial, né, e acaba, entre aspas, retornando em alta, né, pro Real Madrid, Então, eu acho que tudo isso faz parte de uma cabeça diferente de ver dos jogadores de futebol. E como ele é muito novo ainda, eu acho que ele tem muito a render. Uma pena, realmente, ele não ter conseguido uma vaga... assim, de titular nessa seleção, como teve, por exemplo, o Rayan, né, que entrou e conseguiu tomar a vaga, até porque os seus concorrentes ali pelo lado não estavam tão bem, e também pela lesão do Rafinha, mas no caso do Endrick, o Matheus Cunha, né, com um pouco mais de maturidade, com a chance também que teve, aproveitou e está se mostrando, mesmo que não seja a mesma função, está se mostrando ali um jogador mais próximo. Eu entendo, Fabrício, que pro Brasil... E eu falo isso desde a primeira vez que eu vi o esquema do Ancelotti com dois volantes apenas, né, no famoso 4-2-4. Eu entendo que o Brasil não tem condições de jogar nesse esquema porque fica muito descoberto atrás, né? Porque os jogadores de meio são ofensivos, né? O Bruno Guimarães, se você tirar ele e botar o Paquetá, se você tirar e botar o Danilo, são jogadores muito mais são jogadores também ofensivos. Então o buraco lá atrás fica muito grande. Por isso eu prefiro o 4-3-3, que você perde um atacante, mas que você encorpa mais o meio, porque você reforça a marcação. Nesse meu modo de pensar, eu acho que o Danilo se encaixaria melhor, porque tem as características ali próximas ao Paquetá. Acho até que o Danilo tem mais recursos técnicos do que o Paquetá, apesar de não ter tanta vitrine como tem o Paquetá, né? Mas eu acho que ele tem mais recursos, ele pode agradar mais, fazer mais em campo, substituindo o Paquetá de boa... assim, de um bom tamanho, sabe? Mas eu acho também que ele pode recuar o Matheus Cunha e colocar mais um atacante, e o Matheus jogar por dentro ali como se fosse um 10 ali, meio rodando.
0: Ninguém,
4: né, como ele
0: cogita já fez a possibilidade de Neymar?
4: Eu acho que Neymar não vai entrar de primeira por questões físicas.
0: Muito menos nessa condição.
4: Nessa de ser condição, o tripé de meio, eu acho que não. Que mas eu acho que isso pode acontecer no decorrer do jogo. Por exemplo, como foi o Martinelli. Por que ele escolheu o Martinelli no jogo passado? Porque ele entendeu que o Martinelli conseguiria fazer aquela função, enquanto que o Neymar aguardaria uma prorrogação. E aí, certamente, ele jogaria o Martinelli ou para os lados, ou enfim, e colocaria o Neymar ali no meio. Então, para esse jogo, eu acho que ele pode colocar o Neymar, por exemplo, no segundo tempo, para tentar resolver ainda no jogo, durante o jogo, entendeu? Acho que as condições do jogo contra o Japão foram mais desafiadoras. Acho que até ele já estava esperando um pouco mais ali uma prorrogação para usar o Neymar. Por isso ele entendeu que o Martinelli seria melhor por ali.
0: Rapaz, assim, eu fico me perguntando como é que estão os treinos da seleção, né? O que é que o Neymar pode não estar apresentando ou estar apresentando, né? É bom lembrar que a seleção de 2022, ela jogava com o Neymar, sendo o tripé do meio-campo, com Vini Júnior, Rafinha e o centroavante, que era o Richarlison, né? Então o Neymar jogaria. Se estivéssemos em 22, Neymar fosse reserva, Paquetá fora, era o Neymar, sem problema algum. Não haveria discussão sobre isso, né? Então, o Brasil com bola, eu acredito que o jogo terá um Brasil com bola. Não é propenso a se ter o Neymar por ali? Ou será que o Neymar realmente não há condição física? Isso é conhecido da fisiologia, isso é conhecido do departamento. Só a gente não sabe, né? A gente só sabe da lesão que ele se recuperou. E dos minutos que ele teve, que naquele momento não sentiu nada, né? Então ficam essas perguntas. Para mim, nesse momento, é Danilo Santos. Mas eu não me furto de perguntar por que que o Neymar não é uma opção para se discutir, pelo menos, na falta do Paquetá.
3: Não, e assim, eu concordo com você em gênero, número e grau. Nesse momento é o Danilo Santos. É um Brasil com bola. E você está perfeito no que você acabou de citar. O Brasil deve ter mais a bola, deve tentar ao máximo empurrar a Noruega para trás, e a Noruega vai ter a transição. Pensando no comportamento do setor de meio campo, perdeu a bola, uma coisa é você ter o Danilo Santos, Bruno Guimarães e Casimiro para correr para trás. Outra coisa é você ter Casimiro, Bruno Guimarães e Neymar. É difícil, você perde essa combatividade.
0: A Noruega tem essa transição tão rápida? Tem. Muita gente... qual é aquele que tem um nome diferente que Odegaard? Joga na extrema? Não, o Odegaard não. Você falou ontem, tem o Haaland, o Odegaard e o que joga na extrema?
3: Sorlote, né? É um centroavante.
0: Então, mas é que muitas vezes fica com o Haaland, né? Sorlote e Haaland. Então ele acaba...
3: Odegaard, mas assim, talvez o treinador da Noruega, principalmente...
0: Porque se fala muito da lentidão da Noruega para fazer a transição.
3: Pode ter o Oscar Bob, né? No caso, o Haaland e o Antônio Nusa, que também é muito rápido, que é do RB Leipzig, que faz o primeiro gol contra a Costa do Marfim. Então eu vejo esse contra-ataque sendo uma aposta muito grande do treinador norueguês.
0: Provavelmente é o que terão de maior
3: arma. Principalmente é o que terão de maior arma. Então por conta disso, isso não quer dizer que o Neymar não possa ser utilizado, tá? Você tá no segundo tempo, você precisa de um cara para dar ritmo no jogo, para segurar mais a bola, para conseguir
0: alguns passos. Ganhando ou empatando?
3: Ganhando ou empatando, sim. Eu coloco ele.
4: Entendi. E só rapidinho pra gente fechar, o Ancelotti deu uma entrevista dizendo que ele garante Neymar apto para 90 minutos. Ele, entre aspas, não está conformado no banco, mas se comporta muito bem, fecha aspas.
0: Tem se comportado muito bem, a gente viu desconforto, né, no jogo, ele de ele não ter entrado, ele aqueceu por mais de 40 minutos.
3: E tá certo de estar
0: desconfortável. Na expressão dele.
3: O cara que é craque, o cara que
0: é legal, vencemos, mas eu queria tentar.
3: Queria, e tá certo. Eu ficaria mais chateado, Fabrício, se ele ficasse de boa.
0: É, bem verdade. Meio dia e 40, pois é. 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
0: 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Meio de 46, vamos pro intervalo que a gente volta já, segura aí.
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0: pra mim que eu mato no peito, boto no chão, manda pra mim que eu mato no peito, boto no chão, de volta com o Esporte Mais pela Rádio Sociedade. Galera participando com a gente aqui através do WhatsApp, o 96561025, Henrique de Tinga, hein? Mandou áudio aqui, fala Henricão, boa tarde.
1: Boa tarde, bancada, um abraço. Tecnicamente, os jogadores de Portugal um pouco melhores do que o da Espanha, mas que taticamente a Espanha joga um futebol melhor. E a tecnologia, que maravilha. No gol do cancelamento da Croácia, a bola ninguém vê que toca na cabeça. O sensor vem, detecta, anula o gol.
0: É.
1: A imagem mostra depois pra gente rever. Ninguém consegue ver que a bola toca.
0: É.
1: É uma coisa bem sensível, mano. Que maravilha. Uma tecnologia que temos que aprovar. Uma tecnologia que hoje salva vidas. Se faz uma cirurgia hoje numa pessoa, sem a presença do médico, com a tecnologia. É o futuro. Henrique Tinga, Lauro de Freitas.
0: Henrique é danado, viu? Que bela reflexão.
2: Ele é ótimo.
0: Grande Henrique, um abraço pra você. Obrigado pelo carinho da audiência. Eu pensei que ia ter mais alguma coisinha. Mais um.
3: Fabrício, do Esporte Mais. Tá claro e é evidente que o técnico da Seleção Brasileira não queria Neymar no grupo. Levou por pressão, levou por outras situações que a gente nunca vai conseguir provar. Mas a turma que defendia Neymar, a convocação do Neymar, que não é o meu caso, não, porque ele vai, porque ele pode jogar 10, 15 minutos e resolver, porque os adversários olham pra ele, tem medo, porque ele é um líder, baratinho. Tá claro e óbvio que ele vai jogar só em último caso, quando o Brasil tiver ganho um jogo fácil, aí ele entra, e olha lá, e ainda bem que vai ser assim. Boa tarde, Luciano Jorge Freitas.
0: Mande os números da Mega, Lu, que você já conseguiu prever tudo que vai acontecer até a decisão. Agora mande também se o Brasil vai ganhar ou não vai ganhar com Neymar, sem Neymar, né? Porque você tem a certeza dos acontecimentos, Fabrício, eu não consigo ter.
4: É isso, só pra... Porque assim, eu sempre vejo que em Copas do Mundo, principalmente, tem um bocado de teoria da conspiração, né? E eu acho que essa foi mais uma. O Ancelotti levou o Neymar porque pediram por causa dos patrocinadores, porque é marketing, dinheiro, envolvido, preparar. Não concordo com isso, não compactuo com essa opinião.
0: Também
4: porque
0: não.
4: Pra mim, ninguém tá aqui dizendo que o Neymar tem condições, como o Neymar jogou 22, 18, não. Neymar não é o mesmo jogador, não é. Neymar fisicamente não está 100%, também não. Neymar sofre com lesões, sim. A gente sabe de tudo isso. Mas entre os 26, é difícil você não colocar Neymar. Ah, mas João Pedro poderia ter ido. Com todo o respeito ao jogador, que eu acho excelente, e acho que vai figurar nas próximas convocações do Ancelotti, o Neymar tem mais a apresentar na Copa do Mundo do que ele. Como outras, já, em outras vezes a gente viu jogadores irem para a Copa do Mundo e não serem utilizados.
0: Vide Tyson.
4: 2018. Então, assim, o Ancelotti, ele deu entrevista hoje, eu quero trazer essa informação aqui, garantindo, eu falei até há pouco isso, Neymar apto para os 90 minutos, disse que ele não está conformado no banco, mas se comporta muito bem. O técnico fez questão de afirmar que Neymar, e elogiar a postura do Neymar, mesmo no banco. Neymar, saiu uma entrevista dizendo que Neymar pediu para jogar para o Ancelotti, disse que isso não procede, nunca aconteceu dele pedir, mas que ele, em campo, nos treinamentos, mostra muita vontade de jogar, mostra querer estar com o grupo, mostra que não está conformado, está treinando muito bem, disse que ele é muito respeitoso, amável, querido pelos companheiros, que é um cara de muito caráter, que é muito importante para a equipe, porque tem a qualidade, e que é uma pessoa muito humilde, e que o Ancelotti está contente com ele, e que, obviamente, ele quer jogar como sempre jogou. Então, assim, eu acho que o Ancelotti não tinha por que fazer esse tipo de declaração. O Ancelotti poderia sair ali da situação de outra forma. Ele fez questão de elogiar o jogador. O Ancelotti não é de meias palavras.
0: Não é.
4: É um cara que, quando tem que falar, ele fala. Inclusive, já aconteceu com o Hendrick, inclusive. Então, é isso, assim. E outra coisa que ele também falou, que eu achei bem interessante, ele explicou, porque o pessoal perguntou por que ele não correu pra comemorar o gol contra o Japão, né? E ele disse que ele não pode correr porque ele rompeu o joelho, que tem 67 anos. Eu dei risada com essa
0: passagem. Maravilhoso, grande Ancelotti. E olha só, gente. Eu disse isso após as reações de boa parte do Brasil na convocação do Neymar, principalmente das crianças, sabe? Que não votam, que não se preocupam com esse tipo de pancadaria que acontece no país por conta de ideologia política. Então vamos falar das crianças, que não tem nem aí para essa discussão de vocês. Quando a gente viu aqueles vídeos das crianças comemorando o Neymar, sendo convocado, né? Cenas lindíssimas, históricas, que eu nunca tinha visto, sabe? E que bom que eu vivi para ver aquele tipo de cena da idolatria do público infantil por um atleta, ainda que esse atleta não tivesse no seu melhor momento. Então eu disse, olha, se o Neymar não entrar, já valeu a pena a sua convocação. Mas eu vou para mais. Eu vou para a influência que o Neymar tem no grupo de maneira positiva, isso tem sido dito por todos os atletas que são questionados por esse quesito. Eu vou para algo que foi pego no campo e que é uma coincidência muito grande, no mínimo, que é quando o Brasil está perdendo para Marrocos e que tem a parada para hidratação e que o Neymar chama o Vini, conversa com o Vini, puxa a camisa do Martinelli para que o Martinelli ouça o que ele está falando com o Vini. Os três têm ali uma conversa de poucos segundos e, coincidência ou não, 3 minutos ou 4 depois é o Bruno no Vini, a jogada do Vini, o gol de empate do Brasil, né? Ainda que ele não estivesse falando nada taticamente, só estivesse dando confiança pros caras, que pode ter sido só isso. Pô, Vini, você é o cara, tal, tal, sabe? Que não tivesse sido nada tático, que se ventila também a possibilidade de algo tático, porque ele chama o Martinelli para o Martinelli ouvir o que ele tá falando com o Vini ali, e logo depois os dois se encontram para empatar o jogo contra o Marrocos, né? A gente ouve dos atletas a influência positiva que o Neymar tem no grupo. Agora a gente ouve do Ancelotti, e algo que o Ancelotti buscava na convocação do Neymar, antes de convocá-lo, havia esse dilema, né? Se o Neymar aceitaria ou não o banco de reservas, o Ancelotti confirma que sim. Jogadores como o Endrick, né, também chegam ao Mundial e encontram um cara que é uma referência como o Neymar. Olha o que o Endrick falou da relação que ele tem com o Neymar e da importância do Neymar estar no grupo.
2: Eu tenho uma relação muito boa com o Ney. A gente pode ficar brincando depois dos treinos, jogando carta ali, a gente fica trocando resenha. Em uma folga eu pude estar com ele também, a gente pôde conversar, ele pôde falar comigo. E é muito importante conversar com essas pessoas que são os capitães da seleção. Não são nem mais como o Marquinhos, o Casão, o Alisson. Estar com esses jogadores perto, pegar experiência com eles, para mim é uma coisa maravilhosa, é uma coisa que eu, que já estou um pouco de tempo assim no futebol, sempre fiz. Com o Gustavo Gomes no Palmeiras, sempre perguntava para ele o que ele achava, o que eu poderia fazer, porque estar de pessoas inteligentes, pessoas que entendem do futebol, você procura saber mais disso, é muito bom. E não está sendo diferente com o Ney, converso com ele ali nos jogos, e a gente senta lado a lado ali também quando está no banco. Então vou tentar extrair o máximo do Ney para poder colocar isso na minha carreira, porque tem muito tempo pela frente ainda.
0: O disputo tá aí, né? Fabrício. Daí as palavras do Endrick em relação à presença do Neymar no grupo.
4: Coisinha rápida aqui. Sabe quem é a gente comentou aqui agora, o jogador Lamine Yamal, referência, joga muito, lá lá. O ídolo de Yamal é Neymar. E Yamal jogou não, viu, né, Messi de perto o tempo todo no Barcelona. Diz que reconhece Messi como o melhor jogador da história de futebol, mas o ídolo dele é o Neymar, porque encantava e inspirava ele desde sempre.
0: Só ele só. Não, né? Por que a gente pegar todo mundo nessa Copa que já falou sobre a admiração que tem por Neymar, né? A presença do Neymar se justifica pela simples presença, gente. Para de negócio de ser hater por ser hater, odiar por odiar. O Dzeko lá na Bósnia, ele jogou, eu achei que ele ia jogar mais, porque na eliminatória contra a Itália ele joga os dois jogos. Na Copa ele quase não jogou, né, Caio? No entanto, a presença dele no grupo era muito importante, isso foi dito até por outros atletas. E por aí tem outros, né? Tem outros que também estão em fases bem mais descendentes do que outrora, que estão nos grupos. O Depay na Holanda tá lá porque é o maior artilheiro da história da Holanda, né? Não tá mais porque acabou voando sem ele, né? Inclusive, nunca saberemos se ele de repente consegue entrar no final ali. Teria decidido, porque teria decidido. Tem uma estrela da Zorra, decidiu jogos pelo Corinthians aqui quando ninguém imaginava.
5: A questão é que, às vezes, a gente se descola um pouco da realidade e não entende de quem nós estamos falando, né? Nós estamos falando de Carlo Ancelotti. E isso, com todo respeito, não tem a ver se ele vai ganhar o título mundial ou não. Ancelotti começou a ser treinador em 1995, quando ele começou a treinar o Reggiana. Ele passou pelo Milan, pela Juventus, e esse Milan estrelado, tá? Milan que tinha Seedorf, Milan que tinha Ronaldinho Gaúcho, Ronaldo, que tinha grandes craques, Pirlo, campeão de Champions League 5 vezes, enfim, títulos no mundo inteiro. Você acha que ele nunca trabalhou dessa forma? Você acha que ele nunca trabalhou com ego? Você acha que ele nunca entendeu o quanto um jogador que é importante poderia contribuir, mesmo se for extracampo? Você acha que ele não fez conta nenhuma? Você acha que o Ancelotti é um espectador e nós que entendemos de futebol? Pô, o cara é o maior treinador da história do futebol italiano.
0: Ia comprometer a vida dele por causa de um patrocínio.
5: Ele ia comprometer a vida dele por conta de um patrocínio. A
0: carreira dele.
5: E outra, tem uma questão também que vocês não estão contando. Vamos lá, você tá num jogo 1-1. Semifinal de Copa do Mundo. Vai pra pênalti. É importante ter o Neymar, não é? É importante. Ele não treme nessas situações, não. Ele tá acostumado. Ele
0: tem um percentual altíssimo de acerto.
5: Então, assim, o Brasil precisa de todos os esforços possíveis. Amanhã a questão é a marcação, oitavas de final. Mas se o jogo não se desenrolar, ele pode colocar o Neymar. Ele mesmo disse que Neymar tem condições de 90 minutos. Então eu acho que tá tudo muito exagerado, né? É muito mais pelo ódio do que pela razão.
0: E muitas vezes a gente não sabe nem a origem, né? Porque quando vai olhar...
5: A origem é que eu odeio e ponto.
0: É, exatamente. Vamos pro intervalo, 1 da tarde, né? A gente não tem o Sociedade agora, a gente então vai rápido intervalo e na volta, sequência do Esporte Mais. Segura aí que a gente volta já.
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0: 1 da tarde, mais 4 minutos.
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0: pra mim que eu mato no peito, boto no chão, vem com a gente, vem pro Esporte Mais. A gente tava aqui discutindo ainda a possibilidade dos minutos do Neymar em campo já diante da Noruega, né? Eu trouxe até a possibilidade de talvez pensá-lo como titular, né? Mas minha dupla aqui, a Manu, também o Caio, acham que utilizar sim, mas ao longo do jogo. Vamos ouvir a galera participando?
1: Boa tarde, bancada. Boa tarde, eu falei isso. O Brasil vai tomar 4-2 só assim. Vocês na reserva é dito, só para de falar só no Brasil, só no Brasil. Não tem Bahia e Vitória para falar também, não,
0: é? Ô, Evódio, você que é fiscal de conteúdo, eu não sei se você tá vendo, a gente tá em plena Copa do Mundo, né? Eu acho que se você liga a televisão, é Copa do Mundo. Tirando os canais segmentados, e aí sempre fique à vontade, né? É Copa do Mundo. A gente tem feito isso todos os dias. Vai ter um momento aqui do Boletim Bahia, do Boletim do Vitória, que seria exatamente agora, depois das mensagens, né, do WhatsApp. Mas eu, convenhamos, assim, eu entendo sua paixão, que muitas vezes transcende qualquer limite, mas eu não consigo falar de Bahia e Vitória agora por muito tempo, tendo a seleção brasileira fazendo o jogo domingo, né, que vale a vida dentro da maior competição de seleções do planeta, a maior competição de futebol do planeta, entendeu? O que baliza, inclusive, o que acontece nos clubes. Então, assim, não tem como, sabe, Evódio? Então, né? Mas se quiser buscar só conteúdo do Bahia, há opções aí. Galera participando com a gente, mais um.
2: Bom dia, bancada. Bom dia, bancada. Realmente, pode ter ir para disputa de pênalti. Mas na última Copa do Mundo, nos pênaltis, Neymar...
0: Não bateu, né?
2: Não quis bater o primeiro pênalti,
3: não, né? Não quis, não.
2: Temos que levar em consideração isso também, né?
3: Não, Tite não é que ele não quis
2: bater. Como ele é o capitão, como ele é o 10, como ele é...
3: Não, não é que ele não quis bater.
2: Cara da seleção, e tem que botar a bola debaixo do braço, que vai bater o primeiro pênalti sou eu. Concorda? Bom dia ou boa tarde.
3: Concordo, mas aí foi a escolha de Tite.
0: Isso, e ele admitiu recentemente.
3: E
0: isso,
3: ele, né? Admitiu recentemente, ele colocou o Neymar pra bater o último, pra decidir, só que não teve tempo de decidir, porque o

0: Pronto, isso compreende também a Copa de 22.
1: É, e principalmente quando você tem muitos bons batedores, né? Que
0: hoje em dia você escolhe na hora, né, Caio? Eu posso desistir do Caio e mandar o Fabrício
1: ir. E a depender do confronto, você pode manipular, né? Você pode colocar.
0: Tem uma crítica primeiro aqui ao Rogério, gente, que a gente, em cima da hora, ele poderia ter trocado e manteve algum jogador e ele foi questionado na coletiva, né?
1: Foi contra o Ringues.
0: É, mas eu não, não me recordo quem foi, né? O atleta, mas enfim. É, porque pode se trocar ali já em cima da hora, né? E o Neymar acabou realmente.
1: Ele poderia ter feito isso em 2022. É. Ele poderia ter feito isso em 2022.
0: Não, quando apertou o calo, ele fala, vem logo,
1: Neymar. Ele bota Marquinhos. É. Entendeu? Era pra ele ter colocado o Neymar.
0: É, o Marquinhos bate pra fora?
1: Bate na trave.
2: Na trave. Eu tô tentando abrir aqui pra ver a ordem, né? Porque eu mesma não me lembro de cabeça. Pra ver quem foi que abriu a cobrança. Não sei se vocês se lembram.
0: É. Mas é um Brasil que acaba sucumbindo diante da Croácia, mano, enquanto vai buscando
1: a gente
0: vai
1: ouvir, né, galera?
3: Não acontecerá, né? Tarde, normal, 3-1. Falando. Fazer uma pergunta pra vocês aí. Manuela.
2: Oi.
3: Caio, o Fabrício. Fabinho, não dá mais mobilidade naquele meio campo de que o Casemiro? É óbvio que a gente não sabe que ele não vai tirar porque é o homem de confiança do Carlo Ancelotti, mas... O Fabinho é um cara mais móvel, até para saída de bola, movimentação ali para receber no meio das zagas. Vocês acham o quê? Boa tarde.
0: E aí?
1: Eu acho que ele tá certo. Assim, o Fabinho primeiro é mais novo, o Fabinho fez boas partidas quando entrou. A questão é que a história, a forma que ela acontece. Mas o Casemiro permaneceu, fez o gol, se recuperou, isso é muito importante para um cara grande. Sim. Se recuperar de um momento muito negativo. Mas, vamos lá, o Brasil tomou 2 gols na Copa do Mundo. Esses 2 gols, a gente não pode só olhar para o Casemiro e achar que o problema é ele. Mas assim, existem erros de passe, o contra-ataque acontece, ele está envolvido entre os meio-campistas, envolvido. O que eu posso citar em relação a isso? Se o Fabinho estivesse ali, ele teria... talvez menos dificuldades, mas teria dificuldades, porque o erro é no Danilo. Então você está se organizando para atacar, você tem que entrar em transição defensiva, muitos jogadores lá na frente, até você voltar você sofre o gol. Mas o Fabinho demonstrou estar melhor do que o Casemiro, na minha visão. Mas eu não tiraria por conta... Eu entendo o Ancelotti quando confia no jogador. Aí é questão de confiança, é questão de entender o que o cara pode entregar. Mas a primeira... partida dele foi bem abaixo e o primeiro tempo contra o Japão foi temeroso, sim. Foi temeroso.
0: É. Eu trabalho com uma margem do futebol que não passa muito pela razão, acredito eu, né? E por algo tão técnico. Porque, pra mim, o tamanho do Casemiro em relação ao Fabinho, não consigo,
1: sabe? Ah, é diferente.
0: Porque, vem cá, quantos gols o Fabinho tem pela seleção?
1: Nenhum,
0: claro. Nenhum, né? O Casemiro, se eu não me engano, tem...
1: Em Copas, né? Tem mais.
0: Em Copas. Em Copas já tem 3 ou 4, né? É. Mas assim, na seleção, acho que entre 9 e 11 eu vi uma estatística recente. Então o Caio acabou de dizer assim que no erro do Danilo poderia ser que o Fabinho tivesse dificuldade. No acerto do Casemiro, não consigo enxergar o Fabinho.
1: Verdade.
0: Tem essa, se é que vocês me entendem.
2: Sim, né? Eu entendo.
0: Então, assim, você ter um cara 5 vezes campeão da Champions, né? Que ainda consegue resolver um jogo em que ele estava muito mal, né? Eu não, sabe, eu sei das dinâmicas, gente, mas eu vejo uma Croácia dominar Portugal e Portugal vencer o jogo. Porque a zorra do futebol tem um ingrediente que eu bato muito na tecla com meus pares, todo mundo discute comigo, que é a questão que envolve o poder de decisão, a zorra do gol, é aquilo que vai decidir, velho. Sabe, então às vezes eu tenho um time com a dinâmica maravilhosa, com vários jogadores nota 7, que eles fazem tudo fluir lindo, mas ninguém faz a zorra do gol.
1: E o resultado é nota 2.
0: Aí vem um cara lá, gol. Entendeu? Então assim, eu, sabe, o Casemiro, pra mim, esteve a pique de entregar a Copa. No jogo 1 e no jogo contra o Japão. Né?
1: E ele se recupera muito bem, é importante dar César o que é de César. Contra a Haiti e Escócia ele vai muito bem.
0: Mas eu quero dizer até assim, poderíamos sim ter perdido pelo Casemiro e aí a escolha, logicamente, seria evidentemente errada, porque a derrota veio, né? Mas o Fabinho é esse cara que pede passagem, assim?
1: Não. Eu vejo numa situação melhor fisicamente. Vejo numa situação melhor de mobilidade, momento.
0: Fez uma, mas, por exemplo, de entendimento do jogo.
1: Não, é diferente.
0: Não é diferente? É diferente. E aí eu também vou lá pro Neymar. E é só a minha opinião.

0: opinião, viu, gente? Pode ficar todo mundo contra aí. A opinião do Fabrício, a maneira que eu enxergo o futebol. Sempre olhei as grandes estrelas com muito mais carinho, sabe? Jogadores potentes, vitoriosos, né? Que não tremem, né? E eu tenho visto na Copa do Mundo jogadores veteranos que fisicamente já estão questionáveis demais em seus clubes.
1: E voam.
0: Muitos deles não são nem titulares dos seus clubes. Tá? E estão jogando fino porque na hora da seleção ali, as linhas, apesar de muita compactação, é diferente dos clubes, a automatização de movimentos é diferente dos clubes. Então as estrelas, cara, eles acham logo as brechas.
1: São pares diferentes também, tudo muda.
2: Cara, Messi, 39 anos.
0: Ele tá fazendo na Copa o que ele não faz até na MLS.
1: Isso assim pra justificar.
2: 39, gente.
0: Colou entre as duas linhas e falou: opa, ó o latifúndio que tá aqui, eu só vou ficar aqui.
1: Só pra justificar pro torcedor de maneira super honesta, eu não quero nunca que o torcedor ele imagine o seguinte no comentário. Qual foi a pergunta? Foi sobre o Fabinho, né? Se o Fabinho tá melhor, acho que tá melhor fisicamente, demonstrou qualidade. Mas eu não quero que vocês fiquem na mente que o futebol é feito só de parte tática. Não é. Não é. Pelo seguinte, imagine um cenário agora. O Ancelotti chega no vestiário e tira o Casemiro e coloca o Fabinho. Por quê? Qual a justificativa? Nenhuma.
0: Já que o Casemiro deu
1: não,
0: a volta.
1: Não tem justificativa. Não tem. Ele acaba com o grupo. Se ele vai e tira um cara que se recuperou durante a partida, que é uma liderança, é um dos capitões. É um dos capitães. Você não precisa ter abraçadeira pra ser um dos capitães, não. Você é líder e ponto final. Você nasce líder. E ele foi líder do Real Madrid com o Carlo Ancelotti. Ele foi líder da seleção brasileira. Inclusive sofremos em Copa do Mundo quando ele tomava o amarelo e na oportunidade era necessário substituí-lo. Então a pergunta para mim é muito clara. Assim, eu acho que o Fabinho ele, hoje fisicamente está melhor, é um cara que entrega, é um bom jogador, mas não tem por que tirar o Casemiro. Não tem por que, não tem justificativa plausível para isso.
0: Até o mental, cara, na hora que você vai ali para hidratação, em dificuldades, o sentimento do Casemiro em campo, mesmo ele estando mal, porque aquela mentalidade, sabe, de que eu sou um dos melhores, a gente vai reverter isso. Não tô menosprezando o Fabinho, que é um jogador também que tem uma carreira maravilhosa, não ao nível do Casemiro, nem se compara, mas tem uma boa carreira, tanto é que tá lá entre os 26 e tem tido muitos minutos na Copa. Mas a mentalidade é diferente. É tipo assim, o Casemiro, quantas vezes passei por isso aqui? 50 mil. 49.250 eu me dei bem. Eu vou superar, não é?
1: É.
0: E o outro não. Fala quantas vezes eu passei por isso. Pô, só aquela vez e mesmo assim.
1: E foi complicado com o Fernandinho. E Fernandinho, um cara na época, falando em 2018.
0: Que voando
1: foi
0: no clube.
1: Voando. Não, voando no Manchester City. Com certeza.
0: Entra e sente.
2: A gente já viu o Felipe Melo
0: fazendo isso. Sentiu em 14 e 18, Fernandinho.
1: Sentiu 14 e 18.
0: Porque em 14 ele tá nas dinâmicas ali dos primeiros gols da Alemanha.
2: E outra é fácil também a gente olhar e dizer assim, ó, Casemiro foi muito mal, né? Aí a gente faz, tira Casemiro. E eu tô me colocando isso também. Aí coloca Fabinho em outro contexto do jogo, com outras... Não é a mesma coisa. E aí o Fabinho foi o quê? Ok. Não foi um mega jogador. Aí você compara com o Casemiro. Então, vamos comparar então o Fabinho quando entrou com o segundo tempo do Casemiro? Que o Casemiro faz o gol e se recupera, o Casemiro tá muito acima.
0: Não é?
2: Então, assim, eu acho que tem algumas questões que... São vários fatores, né?
0: Eu acho.
2: Mas eu acho que, assim, pra ser curta e direta com o torcedor, ele é um homem de confiança do Ancelotti. E isso não vai mudar. Ele foi convocado muito por isso. O Ancelotti recuperou, entre aspas, o Casemiro na seleção brasileira, que já era um jogador que muita gente nem contava mais. Assim como, por exemplo, o Thiago Silva. Sim. Não teve a mesma oportunidade que o Casemiro de
0: voltar. Gostaria que tivesse.
2: Também, mas não teve. Então, eu acho que é um homem de confiança e o Ancelotti tem o direito de ter esse cara de confiança em campo, porque ele sabe que pode botar a bola embaixo do braço e resolver como que aconteceu.
0: Aliás, o monstro faz uma falta nessa zaga do Brasil, sabe?
1: Ah, ele é
0: sabe o que eu sinto falta de Marquinhos e Gabriel Magalhães? A vibração que tem o Thiago Silva, cara. Sabe? Eu acho que Thiago Silva tá fazendo falta na defesa brasileira.
1: Não, ele faz falta. Ele vai fazer falta sempre porque é um dos melhores zagueiros da nossa história e além da leitura.
0: Cara, é campeão no ponto. Ele teria que estar entre os 26, na minha opinião.
1: O que me assusta de Thiago Silva é a leitura de jogo dele.
0: É.
1: Mesmo aos 40 anos.
0: Eu sei que não foi pra mesma função, mas está sim entre os defensores. E é mais zagueiro até do que lateral. Aí você leva o Ibanhas pra Copa, porque, poxa, mas olha aqui a temporada do Ibanhas, ó, é isso, é aquilo, aquilo outro. Thiago, esse monstro na carreira, tá bem fisicamente, mas já é hora de parar, né? Aí você bota o Ibanhas fica apavorado em 45 minutos de Copa do Mundo. Porque o que não fez Ibanhas performar naquele primeiro tempo contra Marrocos foi o nervosismo, ele demorou a processar ali o que tava acontecendo na carreira dele, que era estrear pelo Brasil como titular na Copa do Mundo. algo que o Thiago Silva vai fazer. Como o Casemiro faz, de estar em dificuldade no jogo e falar, rapaz, isso aqui eu já vivi, rapaz. Eu vou por esse caminho aqui que a bola vai virar.
2: Eu nem preciso ir tão longe, não. Você foi no Ibanez, pra mim você foi certeiro. Mas eu vou mais além, eu vou além. 2025, no Brasil, quem se destacou mais como zagueiro? Léo Pereira, que fez um campeonato com o Flamengo chamando a atenção.
0: Meu time e pouco
2: com a
0: atacado mídia, e tudo mais.
2: Ou o Thiago Silva,
0: pelo Fluminense? Foi um monstro no Fluminense, decidiu jogos.
2: Se fez você o Fluminense comparar nota em relação 6, ao clube, 8. Em relação a jogador, eu não tenho nem o que falar.
0: Não, esse vai pra temporada desse ano Portugal, campeão. Campeão titulado.
1: Ah, ele é muito acima da média.
0: Ele tinha que estar pra mim. Mas dentre os.
1: E eu coloquei ele. Lembra que nós falamos sobre pré-lista e tal? Era Bremer, Thiago Silva, Gabriel Magalhães e Marquinhos. E acho que Gabriel Magalhães é jogadoraço, tá?
2: Jogadoraço. E é isso que eu ia dizer. Não acho que seria Thiago Silva e Marquinhos igual a outra Copa, não. Acho que seria talvez Thiago Silva e Gabriel Magalhães até. É. Tudo bem que o Marquinhos tem essa cadeira cativa, até porque é o capitão e tal.
1: Duas vezes.
2: Mas às vezes ele tá oscilando um pouco. Então acho que talvez o Thiago pudesse tomar essa vaga aí.
0: E aqui, né, o Luciano, né, que diz que a gente acha ele suportável. Não, Luciano, a gente rebate quando você vem com equívocos na nossa opinião, na minha opinião, tá? Por exemplo, ele colocou aqui, bem maldoso, né? Deve estar escorrendo assim do ladinho da boca, viu, Lu? O Thiago Silva, aquele fracassado que chorava, só por curiosidade. O Thiago Silva, que foi marcado pelo choro em 2014, ele não está em campo nos 7-1. Se tivesse, tenho certeza que o resultado teria sido outro. O Thiago Silva em campo é um líder absoluto e sempre elevou o nível da seleção brasileira. Chorar, eu sou o maior chorão. Eu choro por tudo. Outro dia meu filho disse assim, ô mamãe, papai chora por tudo. Eu vi um vídeo massa, fui mostrar pra eles, acabei me emocionando, lembrando de minha infância com meus pais. Então assim, eu acho que, pra mim, né, Thiago Silva é um zagueiro que hoje deveria estar no grupo, né? Léo Pereira, pra mim, ele é mais zagueiro, o Ibanez é mais zagueiro, eu acho até do que Marquinhos e Gabriel Magalhães, porém, talvez eu respeitasse o momento dos dois ali, pro Thiago talvez ser um banco, mas nem sei, viu? Só que essa de você falar que o Thiago é fracassado, Luciano, que você consiga ter o sucesso na sua carreira que o Thiago Silva teve na carreira dele. Eu mesmo que me sinto vitorioso, coitado de mim, comparado ao que o Thiago Silva teve de sucesso na carreira dele. Cara que foi considerado o melhor zagueiro do mundo quando jogava no Milan. Cara que veio pro Campeonato Brasileiro aqui com quase 40 anos e deixou e rolou. Né?
1: Como assim, fracassado de quê?
0: De quê, velho?
1: Depois, Thiago Silva, campeão português, 7 campeonatos franceses, 1 Copa do Brasil, 5 supertaças da França, 6 taças da Liga Francesa, 1 campeonato italiano, 1 Supercopa da Itália, ganhou a Champions League com o Chelsea, campeão do mundo, 3 Copas do Mundo. Rapaz, eu não sei como é que vocês medem o fracasso.
0: E o sucesso.
1: Véio. E o sucesso.
0: Eu vou ficar com vergonha de
1: você sabe a história de Thiago Silva? Thiago Silva tem um problema seríssimo no CSKA Moscou. Ele praticamente teria que parar de jogar. Sim. Por conta do pulmão.
0: Sim.
1: Esse cara conseguiu dar a volta por cima na vida e se tornou um dos maiores zagueiros da história do país. Quem é o melhor zagueiro dessa geração? Nos últimos 20 anos? Thiago Silva.
0: Ô, Caio, se lá nesse problema na Rússia ele tivesse voltado pra casa e não jogasse mais futebol, ainda assim
1: ele não seria
0: fracassado.
1: Ele seria o vitorioso
0: de ter chegado até lá.
1: E de ter tentado.
0: Exatamente.
1: De ter coragem, porque tentar é difícil demais. Vocês estão pensando que ser jogador de futebol é brincadeira.
0: A gente, né, tá viajando como tá, sabe, véio, como entendimento do que é ser, né? Pelo amor de Deus. 1h21, vou pro intervalo, tem informações do trânsito. Thiago Costa tá na área, vamos ouvir. Boa tarde, Thiago.
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4: Oi, Fabrício, boa tarde para você, para a equipe do Esporte Mais, boa tarde também aos nossos ouvintes, uma excelente sexta-feira a todos. Eu vou começar com informações da BR-324, isso porque mais cedo aconteceu um capotamento em direção ao interior na altura do Retiro. Ainda tem um pouquinho de retenção por lá, então pega a minha dica, você que está pela Bonocô, na rótula da Abacaxi, vai para Cajazeiras, melhor fazer o caminho pela Paralela, que está livre, depois complete pela Avenida 29 de Março. Por falar na Paralela, em direção ao centro agora só tem pontos de intensidade, na passagem pelo Trombogino cabe. São trechos curtos, não vale o desvio, você que está saindo de Mussurunga e segue para Pernambués, a Paralela é a sua melhor escolha. 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Segue daí, Fabrício.
0: Valeu, grande Thiago Costa, 1h22, a gente volta já.
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0: 1h26.
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0: Manda pra mim que eu mato no peito, boto no chão. De volta com o nosso Esporte Mais pela Rádio Sociedade da Bahia. Galera participando com a gente através do WhatsApp. Vamos ouvir o torcedor, vai.
2: Boa tarde, bancada. Rodrigo aqui falando. O cara chamar Thiago Silva de fracassado. Não conhece a história do zagueiro. O cara que venceu a tuberculose, o cara tava na UTI.
3: Exatamente, tuberculose.
2: Não sei quantos dias na UTI.
0: Foi pra UTI.
2: Venceu, ainda conseguiu voltar a jogar bola. Um cara desse é muito vencedor na vida.
0: Demais.
2: Não só esportivamente, mas um vencedor da vida.
0: É isso.
2: Aí, às vezes, é um mal amado. Infelizmente. Boa tarde.
0: E nem é um cara massa que participa bastante aqui com a gente, sabe, amigo? Mas a gente se equivoca e acho que o Lu, nessa de sempre ser polêmico, não avaliou, né, o que ele colocou aqui, porque não tem cara, nem na seleção, sabe, nem se vier, ah, eu tava falando sobre ele na seleção, nem na seleção, né, ô Fabrício, Caio, Geni, Fabrício, eu já fui em Miami com, encontrei amigos de Salvador lá e sinceramente não tive coragem de pagar $3,000, né, no ingresso, porque fechei o olho e pensei, pagar isso tudo pra ver o Casemiro jogar, graças a ele, Casemiro, economizei $3,000. Pra quem viu Paulo Rodrigues, campeão brasileiro, não tive coragem. Olha, ô Mar Charles, olha como a gente fica com a lembrança empírica, com todo o respeito ao gigante que foi Paulo Rodrigues. Mas, gente, pelo amor de Deus, né? Enfim, vamos lá.
4: Não, é uma questão de experiência, né? Assim, eu não vou julgar o Mar Charles, não, porque tudo bem, não quero pagar, tem outros. Perfeito, é um valor altíssimo e enfim, mas eu acho que é questão de experiência. Às vezes você tem a oportunidade. Por exemplo, eu, você perguntar, Manuela, você pagaria? Se eu tivesse o dinheiro, eu pagaria, porque eu nunca vi um jogo do Brasil fora do Brasil numa Copa do Mundo. Então, questão de experiência, eu pagaria pra ver até Joãozinho jogando. Agora, talvez se eu tivesse visto, né? Como ele conheceu já o pessoal todo, como já vivi, tivesse experiência.
0: Ele foi cozinheiro da equipe 94,
4: entendeu? Né? Mas não por Casemiro, porque eu iria ver Joãozinho da...
3: Eu também.
0: O negócio do Casemiro que eu disse é o seguinte, né, com todo respeito ao Paulo Rodrigues, quando ele fala que não vê Casemiro porque um dia ele viu Paulo Rodrigues, com todo respeito eu não consigo, né, porque eu entendo que o Casemiro é um cara que
3: é muito um mais cara
0: e assim, é um cara que é 5 vezes campeão de Champions.
3: E né? Outra, ainda
0: Paulo falou Rodrigues sobre... campeão brasileiro com o Bahia, coisa muito difícil, foi assombrou outro, no né? campeonato, dos melhores jogadores daquele campeonato brasileiro. Mas tá falando de o Casemiro, que é 5 vezes campeão da Champions, jogando no Real Madrid. Ó.
3: E tem outra questão, que eu já tô aqui pra mandar um grande abraço pro Daniel Bastos, nosso ouvinte, que ele acabou de mandar uma estatística interessantíssima. Comparativo de desempenho no torneio. Pontuação da FIFA, tá? Entre Casemiro e Rodri. Casemiro é o melhor meio-campista defensivo da competição, segundo a FIFA. Pontuação 7,49.
0: Da Copa agora, né?
3: O Rodri 7,37. Média 6,50. Desarmes certos. 2 desarmes. O Rodri tem 1,2. Interceptações
0: 1,2. Isso é média por jogo.
3: Casemiro, isso. 0,8 pro Rodri. Aproveitamento de passes 86% pro Casemiro, 93% pro Rodri. Aí entra também muito o estilo de jogo da Espanha, né? Que é uma equipe de muita posse de bola, diferente do Brasil. Gols marcados. O Casemiro tem 1, o Rodri não tem nenhum. Obrigado, Daniel Bastos, por nos ajudar também aqui nesse debate. Grande abraço, amigo.
0: Agora o Rodri também tá fazendo a Copa mais ou menos, né? É por isso que muita gente vai dizer, e olha que eu sou fã dos números, né? Mas vai dizer, pô, mas como assim o Rodrigo, né? Eu acho que os caras são tão acima da média que a gente espera uma coisa tão absurda que quando eles vão mais ou menos, já é o suficiente pra estar entre os melhores, né?
3: É.
0: Eu tenho essa impressão.
3: Tem alguns também que estão muito acima da média, sabe? Um meio campista do México, Lira, muito bom meio campista. Cabeça de área. Você tem o Rodrigo, tem Casemiro. Quem também me chamou muita atenção, né? Foi
0: do meio campo, Boadi?
3: Boadi, perfeito. Você fez a lembrança que eu gostaria. Boadi do Marrocos. Muito acima da média.
0: Eu acho que 2-3 Copas a gente vai ouvir muito aí desse Boadi. Eu acho que o Marrocos vai ser um vezeiro de Copa agora.
3: Vai ser um vezeiro de Copa.
0: Tendência é essa, que no continente africano sempre garanta a sua vaga.
3: O próprio Frank De Jong também da Holanda é muito acima.
0: Sim.
3: São jogadores muito bons.
4: O problema do Marrocos é que vai pegar a França no meio do caminho, né? Porque senão poderia até chegar um pouco. Se pegasse um chaveamento da Argentina,
0: por exemplo. Pode contar o segredo? É quem vai tirar a França.
4: Eita!
3: O Rodrigo depois joga muito, cara.
0: Demais.
3: E ele ainda muito.
0: Ele ainda é
3: um senhor cabeça de área.
0: E ele ainda é o cara que protege o Messi o tempo todo, né?
3: É quase um segurança.
0: Eu tô na dúvida aqui, do jogo Brasil 0 Camarões 1 na Copa de 22, né? Na Copa de 22, de qual foi a escalação do Brasil?
3: Foi toda
0: a
3: reserva.
0: Pronto, porque eu lembro de uma estatística, viu, que joga ainda mais a favor do Casemiro. É isso mesmo. Casemiro nunca perdeu um jogo de Copa do Mundo. A Fabrício contra a Croácia foi nos pênaltis. Fabrício e a Bélgica, ele não estava.
3: Só isso. Não, e muito por conta dele
0: não estar. Você quer um dado desse? Eu não tiro. Alô, amigo, eu sei por que não,
4: mas não tiro. Tem muita coisa que o torcedor não lembra, que o torcedor esquece. Aí faz um geral, sabe? É. E vai computar.
3: E ele toma um cartão amarelo contra o México, cara. Toma cartão amarelo contra o México em 2018. O Brasil acaba eliminando o México e depois pega a Bélgica sem ele. E aí é um sufoco. Porque com certeza ele daria uma traulitada em Lukaku. E Lukaku puxa o contra-ataque tranquilo. Liga em De Bruyne. De Bruyne me dá uma porrada. Marcelo, pra subir pressão, não sobe. Que tragédia aquela Bélgica.
0: Pois é, ele atingiu essa marca de 12 partidas seguidas sem derrotas. Esse feito colocou no topo do ranking histórico de jogadores com mais partidas sem perder na competição. No topo, no topo. Não é entre os jogadores. A maior sequência de invencibilidade.
4: Só pra informar, né? Porque a gente tinha deixado isso no ar. Ah,
0: três Copas não perdeu um jogo?
4: Em 2022, quando o Brasil perde pra Croácia, o Rodrigo é o primeiro a bater o pênalti. É. E acho que talvez o erro esteja aí, né? 21 anos, o cara começar, né? E ele perde. E o Casemiro vem logo em seguida. Talvez fosse só. Porque eu acho que o primeiro, como vocês estavam colocando, né? O primeiro tem muita importância, tem que garantir, porque, né? É a pressão. Então acho que o primeiro e o último são muito importantes. São. Então acho que talvez o Casemiro ter sido o primeiro poderia ter ajudado o Rodrigo, mas a gente não sabe o que vai acontecer. Foi Rodrigo, Casemiro, Pedro e Marquinhos. Rodrigo e Marquinhos acabaram perdendo e o Brasil acabou saindo porque a Croácia fez os quatro primeiros.
0: Bahia anunciou o zagueirão, né, que atuou no Eibar, não foi isso, Manu? A gente falava dele ontem, perfeito, mas a confirmação aconteceu na sequência, né?
4: Exatamente, o Bahia anunciou o Marco Moreno, até muito, muito legal a forma como o Bahia costuma anunciar os jogadores, e botou ele dançando a rocha, Márcio foi Moreno, muito bom, né? Pra poder fazer essa, o sucesso essa do comparação, Márcio Moreno, ele dançando a rocha aqui. Foi formidável. E chega, né, com, já foi apresentado pelo Bahia, eu achei ele muito parecido fisicamente com o Santi Arias, que jogou aqui como lateral direito, né, com
0: verdade, Viana. Lances dele pra achei você no YouTube, viu, gente,
4: do Marco Moreno. Lance no YouTube dele, ele se destacou aí no Eibar, né, segunda divisão da Espanha, ele tem 25 anos, vem de uma boa atuação aí na Europa, e vem, entre aspas, pra cobrir o lugar do Gabriel Xavier, né, que deixou o Bahia nesse ano. Tá, inclusive, assumiu a camisa de número 3, que foi a camisa que o Gabriel Xavier usava. E ele, na temporada de 24 e 25, defendeu o Farense, clube de Portugal, em 27 partidas. E aí depois ele voltou ao país dele de origem, né, Espanha, para jogar no Eibar. Na temporada 25-26, disputou 31 partidas antes do Bahia, todas como titular. A equipe acabou fechando a segunda divisão na oitava posição, fora da zona de acesso para a La Liga. E ele acabou, né, agora acertando com o Bahia. De acordo com o GE, né, um jornalista, Miguel Angel, da Rádio Marca, ele disse que o Marco Moreno se destacou na divisão de acesso, né, nessa segunda divisão espanhola, com bom aproveitamento nos passes em período no qual chegou a enfrentar um problema físico. E aí, de acordo com o site SofaScore, o jogador teve a quinta melhor média em cortes da competição, com 6.7 por partida. Disse que ele é um defensor com 87% de aproveitamento nos passes, é muito bom nos passes, teve uma lesão no menisco durante 2026, mas se recuperou bem, tem um zagueiro de porte físico imponente, forte nas disputas, destaca-se muito pelo posicionamento e pela leitura de jogo. A estatura dele, né, 1,91m, ele é destro, é também uma peça importante nas jogadas aéreas, algo que o Bahia realmente precisa bastante. Vamos ver, né? A gente sempre faz conjecturas com relação aos jogadores que chegam, ele não é um jogador conhecido, né, que a gente entende ter visto muito ou que as pessoas saibam muito, mas eu acho que pode ser uma boa aposta para o Bahia. Eu acho que ele é um pouco um Ramos Mingo, assim. Eu torço para que ele não tenha a queda que o Mingo teve, porque começou muito bem lá em cima, depois deu uma quedinha. Torço para que ele tenha mais regularidade que o Mingo.
0: Se ele chega e dá o recado que tem que ser titular, seria no lugar de quem, Caio?
3: David Duarte. Seria no lugar de David Duarte.
0: Mas não é difícil tirar o David hoje?
3: Difícil tirar o David Duarte, mas em relação ao que o Rogério Ceni faz normalmente, nesse quesito, quando você tem um zagueiro que chega, é natural que ele potencialize o seu companheiro. Então, os dois poderiam crescer juntos. Acho que o David Duarte um jogador que teve uma evolução maravilhosa. Acho que ninguém no elenco do Bahia, desde a Era City, teve a evolução do David Duarte. mas assim, ele sacaria o David Duarte e jogaria com o Marco Moreno pelo lado direito, é o local onde ele atua com o Ramos Mingo. Na minha opinião, você utiliza os dois. Por exemplo, se o Marco Moreno chega a dar o recado, eu não tenho nenhum problema, por exemplo, em olhar uma zaga que tenha dois jogadores destros.
0: O Mingo já balança, porque o Mingo chegou a ter assim um conceito, né? Nossa, o Mingo, hoje já não é mais assim. Ó,
3: a informação que o Manu traz, ela é importantíssima. Saiu Gabriel Xavier. Gabriel Xavier não conseguiu construir, digo, o Bahia com bola ali na primeira fase de construção, da maneira que o Rogério Ceni imaginava. Acabou sendo negociado, inclusive ficou muito marcado, porque encaixe individual, o zagueiro sobrava, era hora dele construir, conduzir um pouco mais, ele não conseguia fazer isso. É o que o Manu nos traz, que ele se destaca muito pelo passe e por ser bom em interceptações, em desarmes, cortes, enfim. Então o que acontece? Ele foi contratado muito por conta dessa qualidade de construção. Não adianta também achar e passar para o torcedor que vai ser um acerto daqueles antes dele atuar com a camisa do Bahia. Porque um scout, para passar uma lista para que o atleta seja contratado, ele não vê 10, 20, 30 jogos, ele vê a vida.
0: O Richelli, por exemplo, eu pensei que ia dar certo no Vitória.
3: Eu também. Tô ainda...
0: Já foi embora.
3: Tô ainda com essa expectativa que não vai acontecer.
0: Não, ele foi, ele já foi, foi o Thiago, né?
4: É. Quer dizer, está sendo anunciado, ele não foi anunciado, é porque tá
3: nesse, mas
4: vai sair,
3: não.
4: Já foi anunciado que vai sair.
3: Não vai mais, não. Eu achei que ele daria muito certo, mas não
0: aconteceu. Porque o scout, os números, a liderança que ele tinha nos clubes pelo qual passou,
3: se lesionou, não conseguiu se adaptar. Tem várias questões que são extra-campo.
0: Pochettino e o Wallace chegam para ser titulares no Vitória?
3: Não, os dois chegam para compor
0: elenco. Brigar.
3: Para brigar. O Pochettino, com o tempo... Se ele mudar a formatação, ele pode entrar.
0: O Mateuzinho teve momentos que não saiu porque não tinha alguém ali, né? O
3: agora ele, passou agora até ele tem uma sombra muito boa.
0: Ele tem uma sombra muito boa agora. Muito boa.
3: Porque o Vitória joga com três volantes. Você tem Baralhas e Emanuel Martínez. Esses dois não podem sair nunca. E você tem o Zé Vitor, que é o terceiro homem. Ele pode utilizar o Pochettino? Pode. Pode utilizar o Pochettino com o Mateuzinho pelo lado direito. Com
0: até juntos, então, o Pochettino e
3: o Mateuzinho pelo lado esquerdo, Eric pelo lado direito, mais centralizado o René. Acho que fica um sistema ofensivo muito interessante, assim, para o Vitória na segunda parte da temporada. Mas, ao mesmo tempo, ele tem o Zé Vitor. Em jogos onde ele vai precisar marcar, tem mais característica de...
0: Então, o Wallace espera também, né?
3: Já espera, que espera.
0: Baralhas,
3: espera.
0: A turma tá muito bem, né?
3: O Kaique Gonçalves está na frente dele, o Baralhas está na frente dele, o Zé Vitor tá na frente dele. É assim a bola.
0: Beleza, beleza! E você, rapaz, quem é que tá na sua frente? Não pode ter nada na sua frente, rapaz. Você tem que ter coragem, disposição e fazer a coisa mudar. 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
0: 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Boa tarde mais uma vez.
6: Boa tarde, grande Fabrício Cunha. 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Quem é mais velho vai lembrar daquele personagem da Hanna-Barbera, de um desenho animado que vivia dizendo: ó vida, ó dor, mas não fazia nada para mudar. 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
0: 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Vou pro intervalo, na volta tem Hendrick, hein? Falando da relação dele com o Carlo Ancelotti. Tem também o chaveamento do Mundial. Segura aí que a gente volta já.
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0: 1h46.
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0: Manda pra mim que eu mato no peito, boto no chão, de volta com o Esporte Mais. E vamos então de Endrick, o atacante brasileiro falou da relação dele com o Carlo Ancelotti. Quem espera polêmica? Olha aí o Endrick, hein?
2: Eu e o Rayan, a gente tava vendo até umas fotos que a gente tava jogando na Gold Cup em 2017. E a gente também se enfrentou na Copa do Brasil Sub-17. Então e foi para a seleção também junto, então a gente já vem nesse ciclo de amizade também, conversando bastante. E a gente aqui, pô, tem eu, ele, o Igor, o Thiago, a gente fica junto ali, trocando resenha. E acho que eu e ele, para agregar no time, vai ser sempre da nossa vida. Porque a gente não imaginava estar aqui com 19 anos agora. Então a gente vai fazer de tudo para quando entrar, tentar ajudar o time, fazer o que o Mister vai pedir. Porque, como eu falei, é uma vitória estar aqui, então a gente tem que fazer por merecer. São jogos importantíssimos, onde não tem margem de erro, então a gente tem que entrar para poder ajudar a seleção. E graças a Deus eu pude fazer isso no último jogo, e o Ryan já está fazendo, jogando com a equipe titular. Então a gente vai fazer o máximo para ajudar a seleção, que eu acho que é o mais importante nesse momento. Cara, é uma convivência maravilhosa, acho que com o Mister. Foi o meu primeiro treinador quando eu cheguei na Europa, que para mim foi uma das melhores experiências ter ele como um primeiro treinador assim, chegando na Europa. Para mim foi incrível, onde eu pude aprender bastante coisas com ele, mas também com o staff dele, que é um staff muito bom. Então fico muito agradecido, e aqui na seleção não está sendo diferente, e fico muito feliz por isso. Acho que não teve um encaixe melhor de ter o Ancelotti como treinador do Brasil para acolher o grupo, para fazer o grupo se dar bem e evoluindo cada vez mais, que é o que está acontecendo na Copa, e esperamos seguir evoluindo, que é o mais importante para nós nesse ciclo. A minha primeira temporada também com o Mister no Real foi uma temporada onde eu joguei muito. Claro, foi poucos minutos, mas eu estava entrando quase praticamente ali todos os jogos. E ele sempre falava para mim: fica tranquilo que a sua hora vai chegar, que o seu momento vai chegar. E lá na Copa do Rei foi onde ele me colocou um pouco mais, me deixou iniciar ali quase todos os jogos da Copa do Rei. E onde eu pude ajudar a equipe, onde eu pude fazer gols ali, acho que em praticamente todos os jogos. E eu sempre fiquei tranquilo, porque o Mister, vocês sabem, é um dos treinadores mais vitoriosos do futebol, um dos melhores treinadores do mundo, então ele sabe muito bem o que fazer. Ficou claro, acho que nesse último jogo, você vê ele mexendo ali bem. Quem faz o gol é um cara que veio do banco, foi o Martinelli. Então acho que vocês poderiam ficar muito tranquilo que o Mister sempre vai fazer o melhor para a equipe. Eu fico muito tranquilo com ele, e sempre fico seguindo os conselhos dele e também do staff, que é um staff muito importante para a nossa equipe, onde a gente também busca muito apoio por eles. Cara, eu tô aqui no Lyon, eu pude ajudar muito a equipe jogando de 9 também, pude jogar de aberto na direita, pude fazer um falso 9 ali também no Lyon. E o Mister sabe muito bem que as minhas qualidades, sabe as minhas características, porque a gente passou um ano no Real e foi um ano onde eu sempre estava treinando, sempre estava ali melhorando, e ele me via, ele sabia o que eu podia ajudar a equipe. E aqui não é diferente, ele sabe com que eu posso contribuir, mas não só eu, como o Igor Thiago, o Matheus Cunha, acho que todos os jogadores ele sabe muito bem. E é como eu sempre falei, eu sempre vou falar aqui, ele não vai fazer o melhor para mim, ele não vai fazer o melhor pro Endrick, não vai fazer o melhor pro Matheus Cunha, ele vai fazer o melhor para a equipe, e o que for melhor ele vai fazer. E é isso, eu acho que é o que ele tem de melhor. Ele não tem medo, ele faz o que ele pensa, e as coisas acontecem. Parece que Deus olha para ele também, ele fala, ele é iluminado, que é tudo que o Carlos faz, acontece, sabe? Então, acho que todos os jogadores aqui estão seguindo o plano do Mister, então, acho que é seguir assim, e quando o Mister falar para mim fazer alguma coisa, eu vou fazer, não vou olhar para trás, só vou escutar a voz dele e fazer o que ele me pedir.
0: O Mista tem um plano, o Henrique acabou de dizer. Tá. Exato. Todo mundo aqui confiando no plano do Mista.
3: Não, exatamente. Sabe
0: que essa frase é muito legal, né?
3: Muito boa.
0: O exatamente. Italiano tem um plano.
3: Tem, e assim... Será? O mais importante... Eu espero que sim. Eu acredito que tem e espero que tenha. Mas assim, o mais importante é enxergar a maturidade de Endrick e perceber que o ambiente é muito bom. E que o Ancelotti promete, mas cumpre. porque ele citou que Neymar entraria, entrou, isso é bom para o grupo. Ele citou que Endrick, que nós estávamos pressionando o Ancelotti para que o garoto pudesse entrar, ele entra contra o Haiti, ele entra no jogo importante contra o Japão. Então, o cara que faz isso, não só pela experiência, a gente não está falando do Ancelotti só campo e bola, a gente está falando do Ancelotti dia a dia. E assim, recentemente eu vi o Kaká falando o seguinte: quando ele coloca o ombro no jogador, tenha certeza que o cara vai fazer o que ele quiser. Diz que ele bota a mão no ombro, conversa. Tem até uma cena que viralizou na época que ele treinava o Bayern de Munique, que ele tira o Ribéry sai irritadíssimo. Ele pega o Ribéry, dá um beijo no rosto do Ribéry, e o Ribéry depois sai dando risada. E os companheiros ficam dando risada.
1: Ele então, é parece, bom de grupo italiano.
3: Parece que é um gesto bobo, mas é um gesto que você acaba ganhando a simpatia de todos os companheiros.
1: É, aquela que ele perguntado, por que, que o Endrick teve. O repórter foi muito habilidoso para fazer a pergunta, né? Tanto que o Ancelotti não esperava. Por que, que o Endrick teve a chance de entrar hoje e o Neymar, não? Ele. Bom, eu tava pensando ali com 65, 70, né? Ele explica didaticamente o que que pensou pro Neymar ser utilizado, né? O que acabou não acontecendo contra a equipe do Japão. Vamos pro chaveamento, da Copa do Mundo, só pra gente dizer o que que a gente acredita, né? Pode até jogar na tela ali como um todo, Abraão, se der. Mas olha lá, ó, Paraguai e França, esse jogo com possibilidade inclusive de adiamento, a Manu trazia pra gente aqui no off que tem muito calor lá no local do jogo,
4: quase,
1: né, Manu?
4: 38 graus.
1: Imagina que loucura, né? Então a gente pode ter o adiamento aí de Paraguai e França, mas previsão para ser amanhã. É. Né? Canadá e Marrocos também é jogo de oitavas de final já definido, assim como Portugal e Espanha se classificaram ontem e vão se enfrentar. Estados Unidos e Bélgica também é o lado de cá, né? Já todo formadinho ali. Do lado direito, no chaveamento, né? Brasil e Noruega já definido, México e Inglaterra também já definido. Quem vencer de México e Inglaterra pega o vencedor de Brasil e Noruega. Hoje teremos os jogos de Argentina e Cabo Verde, Austrália e Egito, e quem vencer de cada jogo se enfrenta, né? O vencedor de Argentina e Cabo Verde pega o vencedor de Austrália e Egito, e por último a Suíça se classificou ontem vencendo a Argélia, Colômbia e Gana se enfrentam para ver quem pega o suíço nas oitavas de final. Tá bonita a Copa, hein, velho? Tô gostando.
4: Tá demais, tá demais. Apostas ali? Acho que a Argentina pega o Egito, será que vamos ter Messi Salah?
1: Eu acho a Argentina e Egito.
4: E acho que a Suíça pega a Colômbia. A Colômbia tá jogando bem.
1: A Argentina vai sair pra Colômbia, né? Então vou torcer pra Argentina até a Colômbia.
3: Do lado de cá, com calor, sem calor, na chuva, seja no inverno,
1: no gelo,
3: França, contra o Paraguai. Tem muita conversa. Só um zebrão. França. Canadá e Marrocos. Sim. Portugal e Espanha.
4: Eita, eu acho que é Espanha.
3: Espanha, né?
4: Eu acho que é Espanha, mas assim.
3: Agora, Estados Unidos e Bélgica, eu acho equilibrado, cara.
1: Mas acho que os americanos. Primeira vez vão bater uma semifinal de Copa,
4: será?
1: Viu?
4: Será?
3: E ali, ó.
1: Vão tirar a Espanha ou Portugal.
4: Eu acho que a Bélgica cresceu.
3: Viu? Brasil passa pela Noruega e pra mim o México tira a Inglaterra.
4: Você acha?
1: Eu tô achando, hein? Eita, Copa
3: Como
1: do Mundo!
3: Como que eu acho? Ninguém tá nem aí, mas eu continuo achando. Porque assim, o que o México tem jogado é absurdo, de intensidade.
4: Eu não gosto de Brasil e México,
1: ninguém
4: não.
1: Ninguém tá nem aí. Caio, tem uma opinião na
3: internet. Não, eu tô falando de achar. Você era certeza de cravar, porque não deixa de ser um achômetro. Ninguém sabe o que vai acontecer, mas assim, eu tenho a sensação que o México tira
1: da terra. Todo mundo quer saber o que você acha, Caio. Isso aí é.
3: Não, isso é
1: condição sine qua non.
3: Isso aí é muito amor, né?
1: Ó, 1h54, pra gente encerrar, quero lembrar você que domingo tem o jogo entre Brasil e Noruega, às 5 horas da tarde, às 3 horas tem o pré-jogo, hein? Melhor pré-jogo da Bahia. Estarei com Caio Leone, com Manuela Vena, com Melissa Lima, nesse super pré-jogo de Brasil e Noruega. As escalações, nossos correspondentes, Rodrigo Massa, Rafael Brasileiro, direto do local da festa, então vai ser muito bacana. Peço a vocês que estejam com a gente, domingo, às 3 horas da tarde para Brasil e Noruega. Para finalizar, a arte dos artilheiros, olha só aí, ó. Lionel Messi, artilheiro, 6 gols, em segundo Kylian Mbappé, segundo não, os dois lideram a artilharia com 6 gols cada um. Cara. Ele Haaland já com 5 gols, o Harry Kane também chegou a 5 gols, o Ismail Assar não deveria ter saído na Copa, hein, velho?
3: Bom jogador, hein?
1: Como é que a Bélgica conseguiu virar aquele jogo, rapaz? Mais 4 gols, já tá fora da Copa. O Vini Júnior, 4 gols, ainda tá na Copa. O Dembélé, 4 gols, ainda tá na
3: e
1: Copa.
3: Contando.
1: E o Oyarzabal também chegou a 4 gols e segue vivo. Desse aí, só quem saiu foi o Ismail Assar. Manu, eu falei que domingo tem evento na Sociedade, o pré-jogo de Brasil e Noruega, mas sábado tem amistoso aqui na Sociedade, né?
4: Perfeito. Bahia vai enfrentar o Montevideo City Torque. O jogo vai acontecer na Fonte Nova amanhã às 11 horas, com cobertura da Rádio Sociedade. Claro, Tony Silva. no retorno aí da narração, junto com o Cássio Cardoso nos comentários e o Brené Menezes na reportagem. Lembrando para o torcedor ficar de olho amanhã em 4 jogadores do Bahia que já podem assinar pré-contrato com outros clubes. Um deles é o Léo Vieira, que infelizmente não vai poder jogar porque está machucado, mas Everton Ribeiro, Ademir e William José já entram nos seus últimos 6 meses e podem aí assinar com outras equipes caso o Bahia não deseje renovar.
1: Torcedor, jogos da Copa só à tarde. Vai lá dar uma moral pro Bahia, vai. Quem puder, quem já for sócio, quem já tá lá com o dinheirinho pra poder curtir a partida, vai lá dar essa moral. O Bahia voltando a temporada. Amanhã, a partir das 10 horas, você sintoniza a Rádio Sociedade com esse jogão Brasil e Montevideo City Torque, a representação do tricolor pro seu torcedor pra sequência da temporada.
4: E tu já vai, é?
1: 2026. Já vou sim, seu Calil. Um grande abraço pra você. Grande João Vitor Roque também na área. Gostei da ideia ali, viu, Roque? Galera dando o placar da seleção ali, ele colocou uma camerazinha ali no corredor. Amanhã estaremos também nas redes sociais do jogo Bahia e Montevideo City Torque, hein? Então nossa equipe capitaneada por João Vitor Roque, o Eduardo também na área ali. Sobrenome Eduardo, perdão? Araújo. Ah, o Eduardo Araújo também ali na nossa super equipe, trazendo tudo pra você no nosso canal oficial no YouTube e também nas nossas redes sociais, no Instagram da Rádio Sociedade e Sociedade Esporte. Beijo, Manu, até a próxima.
4: Beijo, até domingo, viu, galera? Pré-jogo aqui de Brasil e Noruega.
1: Valeu, grande Caio Leone.
3: Valeu, até domingo no pré-jogo. Estarei com você, com o Manu Avena, com a galera toda da Rádio Sociedade da Bahia. Um grande abraço, um ótimo final de semana e sequem a Argentina. Um grande abraço.
1: Valeu, vovozinha! Vamos ver se segura aí o...
3: Vai ser difícil.
1: O vozinho contra o vozinha,
3: né? E a parte eu vou fazer, mas... É.
1: Valeu, galera, a gente volta domingo com o pré-jogo de Brasil e Noruega. Amanhã, equipe show no comando de Tony Silva faz Bahia e Montevideo City Torque a partir das 10 horas. No mais, um grande abraço a todos, fiquem com Deus e até a próxima. Lucas Figueiredo chega com Sociedade agora e na sequência Matheus Lucena comanda o show da tarde. Valeu, gente.
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6: Boa tarde a você que estava acompanhando o Esporte Mais. Salvador tem dia com temperatura de 27 graus. Uma auditoria da Controladoria Geral da União mostra que São Luís do Anauá, o município menos populoso de Roraima, foi o terceiro que mais recebeu recursos de emendas PIX no país entre 2020 e 2024. Os achados da auditoria deram origem à investigação da Polícia Federal, que deflagrou hoje a Operação Acesso Negado para apurar suspeitas de irregularidades na aplicação desses recursos. O período da vistoria anual obrigatória dos táxis comuns e especiais de Salvador começa na próxima segunda-feira e segue até o dia 30 de setembro. O serviço, que é de responsabilidade da Secretaria de Mobilidade Urbana, a CEMOB, terá uma mudança neste ano para facilitar o atendimento aos autorizatários. Diferentemente dos anos anteriores, não haverá calendário com datas específicas para a apresentação dos veículos. Desta forma, qualquer pessoa que possuir alvará dentro do prazo de validade pode solicitar a vistoria, independentemente da numeração ou cronograma por final de cadastro. A Polícia Civil da Bahia alcançou 81 envolvidos em crimes contra o transporte coletivo entre junho de 2025 e junho de 2026. No período, também recuperou 375 aparelhos celulares e registrou uma redução de 77% nos roubos e furtos em ônibus durante o mês de junho, em comparação com o mesmo período do ano passado. Segundo a corporação, o resultado é fruto de ações de inteligência, análise de imagens, de vídeo monitoramento, identificação de criminosos e cumprimento de medidas cautelares. Projeto leva a eletricidade a 50 milhões de pessoas na África. 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
1: 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Pipoca Bocos e a hora certa. 2 horas, 4 minutos.

programação, vamos nessa juntinhos. Hoje é 3 de julho de 2026, rapaz. Um dia após a independência do Brasil na Bahia. A gente vai juntinho aqui, viu? Até às 6, a melhor programação do rádio brasileiro. Comandando a mesa de efeitos, meu amigo Paulo Calil. É o nosso som da Sociedade da Bahia, com a produção da Solange Cavalcante, Jefferson Jesus. A gerência de programação é dele, Gleidson Tavares, direção-geral Francisco Costa, viu? Vamos nessa tarde especial da Rádio Sociedade da Bahia, você daí, eu daqui, a gente juntinho, ouvindo a melhor programação. Aumenta o volume, tem mestrinho JP e João Gomes chegando pra gente com Pontes Indestrutíveis.

0: 97.9 FM, você ligado na melhor programação. Fala Mansa, o Chuva. E atenção, porque advogados são presos em operação contra facções na Bahia. 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Vem pra cá, ó. 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
0: E a música boa não para na Rádio Sociedade. Agora tem Zé Ramalho pra você, Eternas Ondas.

0: Vanessa Rangel, palpite aqui na Rádio Sociedade da Bahia 97.9 FM. Agora o sinal de hora mais bonito do Brasil, 2:20.
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0: 2:23.
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0: Tô na cena pra você da Rádio Sociedade da Bahia. Atenção, vamos brincar, tá na cena. Atenção, atenção, senhoras e senhores.
2: Quem tá na cena?
0: Vamos brincar de tá na cena, rapaz. E aí? Vamos pra pista número 1? Podemos?
2: Pista número 1.
0: Ó. É um dos artistas mais importantes da música brasileira. Ele é conhecido por misturar ritmos como frevo, maracatu, baião, coco, embolada e repente. E aí, senhoras e senhores, quem é que tá na cena na Rádio Sociedade da Bahia? Conta pra mim, manda sua mensagem pro nosso WhatsApp, rapaz. Fica à vontade aí.
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0: Daqui a pouquinho eu vou falar pra você quem é a segunda pista, pra você montar o quebra-cabeça e tentar adivinhar que tá na cena, tá bom? Agora vamos nessa juntos, música pra você, aumenta o volume, tá chegando Lady Gaga e Bruno Mars na Rádio Sociedade.

0: É a Rádio Sociedade da Bahia, você curtindo a melhor programação do rádio brasileiro. Alicia Keys, ó, agora tem trânsito chegando pra gente, rapaz, vamos saber?
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0: Eu quero saber de você, minha amiga Renata Falcone, como é que anda aí as ruas e avenidas da capital mais linda do planeta.
2: Oi, Matheus, a capital com certeza mais linda do planeta, tem trânsito bom na maior parte das vias, como BR-324 e Avenida Paralela, por enquanto, trânsito bom nos dois sentidos. Teve um acidente mais cedo na região do Acesso Norte, no sentido Feira, na BR, mas a situação já foi sanada e, nesse momento, fluxo tranquilo pela região. A Lipe é que, nesse momento, tem trânsito mais congestionado agora, mas o trecho é curto e eu não recomendo para o motorista fazer desvios. O mesmo vale para o Largo da Calçada, tanto na Engenheiro Oscar Pontes quanto na Avenida Jequitaia, mas também trecho curto. Você não demora muito e volta a fluir com tranquilidade em direção à Avenida Suburbana e também aos bairros da Cidade Baixa. Vai ficar muito mais tranquilo para você chegar rapidinho lá. 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Volto contigo, Matheus.
0: Valeu, valeu, Renata Falcone. Vamos dar a segunda pista do Tá na Cena. Atenção, atenção, senhoras e senhores. Atenção, atenção.
3: Pista número 2.
0: E vamos pra pista número 2, rapaz. Ó, atenção, porque esse cara... ele tem uma voz marcante, um estilo de palco energético. Sabe aquele cara que anda o palco todo? E ele é um cara que tanto canta muito, né? Nos festejos de carnaval, de São João, o ano todo. E é tem como marca aí essa energia no palco, hein? Eu quero saber de você quem é que tá na cena na Rádio Sociedade. Vamos ver se o povo de casa já sabe quem é. Boa tarde. Atenção.
4: Oi, Matheus. Oi. Boa tarde. Aqui é Rosa da Boca.
0: Oi, Rosa. Tudo bem?
4: Me conta. Quem está na cena hoje é o cantor Alceu Valença.
0: Alceu Valença. Será que é ele, rapaz? Será que é Alceu Valença, o Paulo Calil? Será que é ele que está na cena? Atenção. Boa tarde, boa tarde.
5: Grande Matheus.
0: Fala, meu irmão.
5: Boa tarde, meu irmão. É Roque Fernandes.
0: Fala, Roque.
5: Saudações tricolores. Amanhã tem amistoso internacional, viu?
0: É.
5: Ô, Matheus, meu Oi. Brother. Quem está na cena hoje aí? É o nosso querido Jorge Benjó.
0: Jorge Ben, abraço, será que é Jorge Ben, hein? Dois bons palpites aí foram dados aqui no nosso WhatsApp, hein? Eu quero saber de você quem é que tá na cena. Vai mandando a sua mensagem pro nosso WhatsApp, cara.
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0: Daqui a pouquinho uma terceira pista pra você continuar montando o seu quebra-cabeça. Agora tem Skank 2 Rios chegando por aqui na melhor programação.

0: É Rádio Sociedade da Bahia, você ligado na melhor programação. Luan Santana, passando aqui na tarde toda especial, sinalzão de hora mais lindo do Brasil, 2h39.
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0: 2:41.
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0: Tô na área, tô na cena pra você da Rádio Sociedade da Bahia, melhor programação do rádio brasileiro, senhoras e senhores. Vamos pra terceira pista do Tá na Cena, meu irmão. Atenção,
2: pista
0: atenção.
2: Número 3.
0: Atenção, atenção, porque esse cara, ele tem letras poéticas, muitas vezes inspiradas na cultura, nas paisagens e no imaginário do Nordeste brasileiro. Então suas letras relatam poesia.
3: Qual o nome dele?
0: Cultura e o imaginário do nordestino, rapaz. E aí? O nome dele eu não sei não, cara. Não sei.
3: Sabe o quê, rapaz?
0: E se soubesse, não diria. Atenção, atenção.
4: Será?
0: Eu quero saber de você quem é que tá na cena. Vai mandando a sua mensagem pro nosso WhatsApp.
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0: Vai mandando a sua mensagem. Boa tarde, boa tarde.
5: Boa tarde, Matheus. Aqui é Solange de Pituaçu. Quem tá na cena hoje é o Seu Valença.
0: Será que é Seu Valença, cara? Será que é Seu Valença que tá na cena, hein? Será que é Seu Valença que tá na cena? Vai mandando a sua mensagem pra gente, mais ouvinte chegando por cá. Atenção, atenção, boa tarde.
6: Boa tarde, Matheus.
0: Oi.
6: Quem tá na cena hoje é o Seu Valença. Me bota nas promoções aí, Matheus, Zélia.
0: Será que é o homem do coração bobo? Da Morena Tropicana, da Labelle de Ju, da Moça Bonita de Boa Viagem? Será que é ele? Vai mandando a sua mensagem, daqui a pouquinho a quarta e última pista pra você tentar adivinhar que tá na cena. Agora tem música pra você. Pode dar volume, que tá chegando aquela sofrência boa, hein? É choro na chuva, rapaz.

0: Essa é a Rádio Sociedade da Bahia, você ligado na melhor programação, ouvindo o Sal da Terra, Paulo Micos pra você. Agora tá chegando informação pra gente, cara, ó, sinal de hora mais bonito do Brasil, 2h54.
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0: Informação diretamente do nosso jornalismo Sociedade com ele, Lucas Figueiredo. Boa tarde.
2: Boa tarde, Matheus, e a você acompanhando o Show da Tarde. Salvador tem dia com temperatura de 27 graus. O motociclista que está planejando comprar um capacete novo precisa ficar atento a uma mudança importante que já começou a valer nas lojas. Todos os modelos novos fabricados ou vendidos no país agora são obrigados a trazer o selo do Inmetro com o QR Code. A tecnologia serve para combater falsificações e ajudar o motociclista a chegar direto pelo celular e se o equipamento é realmente seguro e autorizado para rodar nas ruas. O IBGE prorrogou até as 23 horas da próxima quinta-feira, no dia 9, o prazo de inscrições para o processo seletivo simplificado que oferece mais de 8.200 vagas temporárias em todo o país para atuação no 12º Censo Agropecuário, Florestal e Aquícola. Na Bahia, estão sendo disponibilizadas 876 oportunidades, sendo 40 para Salvador e outras 836 distribuídas por 114 municípios do interior do estado. O Exame Nacional do Ensino Médio de 2026 tem mais de 5 milhões de inscritos confirmados, isso de acordo com o balanço preliminar divulgado hoje pelo Ministério da Educação, o MEC, após o fim dos prazos de pagamento da taxa de inscrição e de recursos. O número de inscritos para a edição deste ano representa uma alta de 5,08% em comparação com a edição de 2025. Neste ano, o exame será aplicado nos dias 8 e 15 de novembro, em todos os estados e no Distrito Federal. Flávio Bolsonaro diz que não permitirá que o Brasil siga o caminho de Cuba. 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
0: 2h56.
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2: Oi, gente, estou aqui para falar um pouco sobre como participar de uma audiência pública na Câmara de Vereadores. 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
2: Três horas em Salvador, Bahia.
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2: Pra área, hein? Tanacina pra você, a melhor programação. Falar em Tanacina, vamos dar a quarta e última pista. Pra pista você de casa tentar adivinhar que tá na cena, viu? Essa aqui vai deixar tudo ainda mais fácil. Alguns de seus maiores sucessos são Anunciação, La Belle de Ju, Tropicana, Coração Bobo e Como Dois Animais.
4: Qual o nome dele?
2: O nome dele eu não sei, rapaz. Mas se eu soubesse, eu não diria ainda, viu? Daqui a pouquinho eu revelo pra você que tá na cena. Agora tem música pra você. Aumenta o volume. É o nosso Show da Tarde, a Rádio Sociedade da Bahia.

0: Obrigada, meu amor. Obrigada, gente.
1: Mas,

0: Esse é o poeta Dorival Dantas, está passando aqui na melhor programação do rádio brasileiro.
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0: É o Forrozinho Boa na Rádio Sociedade da Bahia, agora 3 horas e 19 minutos.
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0: 3:20.
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0: Claro, tô na cena pra você na Rádio Sociedade da Bahia. Vamos ver se o povo sabe, hein? Quem é que tá na cena? Boa tarde. Cadê você?
2: Matheus.
0: Oi.
2: Meu galã.
0: Aí, ó.
2: Quem tá na cena hoje?
0: Oi.
2: É o seu Valença mesmo, viu? Um beijo.
0: Rapaz, você fica aí, ó, imitando vovó. Vovó vai ficar retada com você, viu, cara? Vovó vai ficar retada com você. Boa tarde.

0: Ai, eu lembro da moça bonita da praia de Boa Viagem. A moça no meio da tarde de um domingo azul. Matheus Lucena,
1: quem tá na
0: cena, nosso querido Alceu Valença. Tatu Bahia Brasil de São Caetano. Sociedade, Plástico do Salvador, Bahia.
1: Esse Tato é uma resenha, viu, cara? Esse Tato é uma resenha, ó. Esse aqui vai mudar, viu, gente? Ó, ele vai mudar, Paulo, repare, ó.
2: É, Matheus, vou que... mudar, vou mudar, vou mudar, meu irmão. Alguém do seu Valença, que tá na cena hoje, aquele abraço.
1: Valeu, Roque Fernandes, irmão, tamo junto, ele mudou. Eu quero saber agora se mudou o panorama lá do trânsito, rapaz. Será que mudou alguma coisa?
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1: Minha real. Amiga Renata Falcone, conta pra gente. Renata. Daqui a pouquinho a gente conecta com a Renata, trazendo informações do trânsito. Vamos seguir por aqui que o povo tá palpitando, cara. Boa tarde.
4: Matheus Lucena, que é o Carvalho do Peru. Eu estou na Rádio Sociedade 97.9 FM. Quem tá na cena, Alceu Valença. Me coloca nesse sorteio, viu,
1: Pê? Será que é Alceu Valença que tá na cena? Mais um, atenção, atenção. Cadê você, rapaz? Cadê você? Cadê você? Deixa eu ver se você já sabe quem é que tá na cena. Atenção, mais um. Boa. Cadê você?
5: Matheus Lucena.
1: Oi.
5: Meu nome é Fábio de Jesus Santos.
1: Oi, Fábio.
5: Aqui, buraquinho.
1: Ah,
5: adoro ouvir a Sociedade, agora na 97,9. O cantor misterioso de hoje é o seu Valença,
1: com
5: certeza.
1: Eu quero. Será que é ele, cara?
5: Essa ligação premiada, fazer uma fechação.
6: Tem certeza?
5: Maravilhosa.
1: Fábio de Jesus lá de Buraquinho acha que é o seu Valença, hein? Quem? Eu quero saber de você quem é que tá na cena daqui a pouquinho, porque agora tem trânsito, meu irmão. Ela chegou. Vamos nessa.
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1: Renata Falcone.
7: Oi, Matheus, eu tinha perguntado se mudou, eu disse que mudou para pior. Na verdade, a Lipe ainda continua congestionada no mesmo trecho, mas esse é curto, o motorista não pisa muito tempo no freio, não. Na CM Caminho das Árvores, chegou a ficar congestionado por causa de um possível acidente ali nas proximidades da Paulo VI, mas a situação já está se normalizando. O trânsito piorou na Engenheiro Oscar Pontes, nas proximidades da Feira de São Joaquim, também do Terminal Marítimo. Já está atingindo quem chega no Largo dos Mares e quem vem da Avenida Fernandes da Cunha e da Rua Barão de Cotegipe. Nesse caso, já estou recomendando para o motorista desviar em direção a General San Martín, se segue em direção ao Acesso Norte, porque lá está fluindo melhor, está um pouco intenso, mas não chega a congestionar. O motorista não fica muito tempo parado, chega rapidinho, não vai demorar nada para chegar no seu destino. 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Volto contigo, Matheus.
1: Valeu, valeu, minha amiga Renata Falcone. Atenção, atenção, senhoras e senhores. Vamos ouvir aqui a galera, se a galera tá palpitando direito. Boa!
8: Boa tarde, Matheus.
1: Oi.
8: Aqui é Réuro do Vale dos Lagos. Quem tá na cena hoje é o Alceu Valença.
1: Será que é o Alceu Valença, cara? Será que é ele? Será que é o Alceu Valença que tá na cena? Atenção, atenção. Mais um ouvinte chegando por aqui. Boa tarde.
9: Voto, Matheus.
1: Oi.
9: Quem está na cena é Alceu Valença.
1: Mais um apostando no Alceu Valença, hein? Boa tarde.
10: Boa tarde, Matheus.
1: Oi.
10: Meu nome é Ione Santos Luiz
1: Santos. Oi, Ione.
10: Moro aqui na Sarandaia. Quem tá na cena é o seu Valença.
1: Tá todo mundo apostando que é o seu Valença. Atenção, atenção, chegou a hora de a gente revelar quem tá na cena, hein? Atenção, atenção. Senhoras e senhores.
11: Pista número 1.
1: A gente vai relembrar a pista número 1, porque eu falei o quê? Que esse cara, ele misturou gêneros como frevo, maracatu, baião, coco, embolado e repente. E guitarras elétricas pra fazer um estilo de música muito, né, particular e bonito, viu, cara? Atenção, atenção, vamos pra pista número 2.
11: Pista número 2.
1: Uma voz marcante, um estilo energético, né? Especialmente aí conhecido por suas apresentações no Carnaval, também no São João, e ele, né, aquele cara que comanda o palco todo. Vamos pra pista número 3. Suas letras poéticas, muitas vezes inspiradas em cultura, nas paisagens e no imaginário do Nordeste brasileiro.
11: Pista número 4.
1: Alguns de seus maiores sucessos são Anunciação, Tropicana, Como Dois Animais e Coração Bobo.
12: Qual o nome dele?
1: Senhoras e senhores, quem tá na cena hoje, completando 80 anos esta semana, é ele, Alceu Valença. E pra homenagear esse cara que tanto fez e faz pela música brasileira, A gente vai com La Belle de Jour.

0: É o som da Sociedade da Bahia, você ligado na melhor programação do rádio brasileiro, ouvindo um Labelle de Ju ao seu Valença aqui na melhor programação. Agora vamos saber como é que tá as notícias do futebol, né, cara? 3 horas 30 minutos.
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0: Caio Leone, meu irmão!
2: Boa tarde, Lucena! Boa tarde a toda a galera ligada no Show da Tarde. É um prazer estar com você, meu amigo. Hoje nós saberemos quais serão as oitavas de final da Copa do Mundo. Austrália e Egito já se enfrentando nesse momento. Mais tarde, às 19 horas, Argentina e Cabo Verde. Eita, será que o Vozinha vai parar o Messi? Que coisa,
0: será, hein?
2: Chaveamento da Argentina.
0: Tem um monte de gente torcendo pra isso,
2: viu, cara? Maravilha. E mais tarde, às 10h30, a Colômbia enfrenta a Gana. Esse é um jogaço, na minha visão. Não dá pra saber quem é que vai passar, apesar da Colômbia, na minha visão, ser a favorita. Agora, Lucena, falando das oitavas de final, Paraguai vai enfrentar a França, né, amanhã. Canadá e Marrocos. Olha, eu vejo Marrocos com grandes chances de tirar um dos anfitriões, né? Portugal e Espanha. Portugal que ontem venceu a Croácia, e olha que dificuldade a seleção de Cristiano Ronaldo tem tido para jogar um futebol, né? De acordo com a qualidade que essa equipe tem, João Neves, Vitinha, próprio Bernardo Silva, Bruno Fernandes. Outra oitava de final que será espetacular, Estados Unidos e Bélgica. Vejo muito equilíbrio. Brasil e Noruega, nosso jogo, às 5 horas, né? Do próximo domingo. México e Inglaterra. México e Inglaterra, Lucena, tem grande chance de dar México, hein? México com Lira, frente de zaga muito inteligente, com o Quiñones, que tá jogando muito bem, o Jiménez, tem o Mora, que é um garoto muito novo, 17 anos. Então eu vejo o México com grandes chances de bater essa Inglaterra. E claro, vamos ver quem a Argentina vai enfrentar hoje, como disse agora há pouco. E a Copa do Mundo, que tem entregado muito entretenimento, né? Já é a Copa do Mundo com maior média de gols, né? 3 gols por partida. Falando rapidamente do Bahia, Bahia amanhã, às 11 horas da manhã, enfrenta o Montevideo City Torque, amistoso entre duas equipes do mesmo grupo, do grupo City, Montevideo City Torque, no Uruguai. Bahia vai fazer aquele amistoso para tentar também se recuperar na temporada, para melhorar o ânimo. Vamos ver, né, se o torcedor vai comparecer para dar aquela força à equipe comandada por Rogério Ceni. Do lado do Vitória, que está ali tentando a contratação do Emanuel Brits, já trouxe o Pochettino, os dois jogadores que são ex-Fortaleza, que chegam para dar uma encorpada nesse elenco rubro-negro que terminou o primeiro semestre em estado de graça, né? Campeão da Copa do Nordeste, nas oitavas de final da Copa do Brasil. Bom, é isso, querido. Um grande abraço para você e a todos do Show da Tarde, esse programa belíssimo. E assim, você sabe, né? Eu sempre volto pra gente trocar aquela ideia.
0: Valeu, Caio. Tamo junto, irmão. Tamo junto. Trocar ideia, né? Seleção, Bahia, Vitória, sempre muito bem-vindo aqui no Show da Tarde, tá bom? Assina aí, seu Paulo Calil.
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0: Eu sei que, ó, tô na área. Tô na cena. Eu sei que em junho já acabou, mas você sabe que forró é bom o ano todo, né? Então vamos com Mastruz com Leite, rapaz, a praia na Rádio Sociedade da Bahia.

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2: Olá, ouvinte. Recentemente tivemos a oportunidade de falar sobre a importância da campanha Junho Vermelho e sobre a necessidade constante de doação de sangue. Hoje quero reforçar um ponto que merece a atenção de todos nós. Os estoques de sangue precisam ser mantidos durante todo o ano. Todos os dias, pessoas dependem da solidariedade de doadores para continuar seus tratamentos, passar por cirurgias ou receber atendimento em situação de emergência. A necessidade é permanente, por isso, cada doação faz a diferença. Com esse propósito, eu e toda a minha equipe estaremos realizando uma ação social na Fundação de Hematologia e Hemoterapia da Bahia, o EMOBA, no dia 10 de julho, a partir das 8 horas. Buscamos mobilizar o maior número possível de voluntários para essa causa tão importante. Mais do que uma campanha, essa é uma oportunidade de exercer a cidadania e demonstrar cuidado com o próximo. Muitas vezes, alguns minutos do nosso tempo pode representar esperança para famílias inteiras. Por isso, faço um convite a você, ouvinte. 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Contamos com a participação de todos nessa mobilização. Mais informação sobre os critérios de doação estão no site do EMOBA. 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Eu sou Luiz Carlos de Souza, administrador, escritor e vereador de Salvador, para a Rádio Sociedade da Bahia. Continue me acompanhando pelas redes sociais. Meu endereço é @amigoLuizCarlos. Tudo junto e o Luiz com Z.
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2: Oi, tô de volta acompanhando agora as proximidades da Avenida Paralela. Tem um trecho de congestionamento na saída da Avenida Orlando Gomes, já no sentido da Avenida Caribe. As primeiras informações dão conta de acidente na região. O motorista que está vindo ainda da região do Trobogi segue em direção a Lauro de Freitas. Já recomendo desvio para a marginal da via. Por lá você flui melhor e escapa do pior trecho desse congestionamento que está acontecendo. Mais adiante, o motorista volta a pisar no freio no centro de Lauro de Freitas, na Estrada do Coco, mas o trecho é curto, não compensa fazer desvios nesse momento. No sentido centro, a Avenida Paralela, por enquanto, está com boa fluidez e você não demora muito para chegar no miolo empresarial. 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Volto com vocês no estúdio.
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0: Eita, rapaz, é o som da Sociedade da Bahia pra você. Casamento cancelado, Thiago Aquino, aqui na melhor programação do rádio brasileiro. Tá chegando informação pra gente, meu amigo Paulo Calil. Sinal de hora mais bonito do Brasil, 3 horas e 54 minutos.
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0: Informação com ele, meu amigo Emanuel Santos. Boa tarde.
2: Boa tarde. Salvador tem dia com temperatura de 27 graus. A República Democrática do Congo iniciou o primeiro ensaio clínico para avaliar possíveis tratamentos contra a variante Bundibugyo do vírus Ebola, responsável pelo surto que atinge o país desde maio. A iniciativa foi anunciada nesta quinta-feira pela Organização Mundial da Saúde e busca identificar terapias capazes de reduzir as mortes causadas pela doença. Chamado de Partners, o estudo começou com a inclusão do primeiro paciente e vai testar dois medicamentos já conhecidos pela comunidade científica. A OAB Bahia emitiu uma nota pública sobre a Operação Sintonia de Gravata, que cumpriu mandados contra pelo menos 8 advogados na Bahia nesta sexta-feira. O grupo é suspeito de integrar um esquema que permitia a comunicação entre chefes de facções criminosas presos e integrantes das organizações em liberdade. A ordem informou que atuou em defesa das prerrogativas profissionais da advocacia, conforme previsto na legislação. A presidenta da OAB Bahia, Daniela Borges, determinou à Procuradoria Jurídica da Seccional que solicite ao Tribunal de Justiça acesso aos autos do inquérito para acompanhamento do caso. O presidente e pré-candidato à reeleição Lula anunciou hoje um pacote com as últimas entregas do Executivo antes do prazo das restrições do período eleitoral. Foram realizadas inaugurações na área de saúde, educação e moradia. O evento contou com transmissões de cerimônias simultâneas em outras 12 cidades dos estados do Amazonas, São Paulo, Rio de Janeiro, Sergipe, Piauí, Alagoas e Pernambuco. A partir de 4 de julho, 3 meses antes do primeiro turno das eleições, entram em vigor regras mais rígidas previstas em lei para evitar o uso da máquina pública em benefício de candidaturas durante o pleito. Na quinta-feira, Lula criticou o prazo do chamado defesa eleitoral. Santa Amaro celebra a reabertura do Teatro Dona Canô. 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
0: 3 horas e 56 minutos.
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1: 3:58. Pra entrar na cena pra você da Rádio Sociedade da Bahia, você ligadinho na melhor programação. Atenção, atenção, porque eu tenho um recado pra você aqui. Você que tá em casa, né? Você que tá no carro ouvindo a programação da Rádio Sociedade. Atenção, atenção. 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E agora, hein, Paulo Calil? E agora, hein? Minha vida virou novela. Olá, Matheus. Boa tarde. Tudo bem? Sempre ouço as cartas do Minha Vida Virou Novela e hoje tomei coragem para pedir ajuda a você e aos ouvintes da Rádio Sociedade da Bahia. Meu nome é Carlos, tenho 39 anos e moro aqui, no Imbuí, em Salvador. Matheus, tem amores que começam cedo e nunca terminam. A Camila foi o meu primeiro amor. A gente era só criança, depois adolescente, quando começou a gostar um do outro. A namorar de brincadeira e quando a adolescência chegou, aquele sentimento só cresceu. Aos 18, a vida pregou uma peça na gente. Me levou para São Paulo e eu fui correr atrás do meu futuro, estudar, trabalhar. Mas deixei uma parte de mim aqui. Essa parte tem nome, Matheus. Camila. Confesso que nunca esqueci aquela menina. Diria que um sentimento que ficou guardado durante todo esse tempo dentro do meu peito. Gente, o tempo passou e eu voltei para Salvador alguns anos depois. Mas aí veio a surpresa. Ela estava namorando. E para minha tristeza ainda maior, namorando o Lucas, meu primo. A gente sempre foi muito próximo, quase irmãos, cara. Então foi bem difícil engolir aquela notícia do jeito que chegou pra mim. E sabe o que é pior, Matheus? Ela tava muito feliz, ou pelo menos parecia muito feliz. Mesmo assim, antes do casamento, tomei coragem e falei pra ela. O que eu falei? Falei tudo. Falei que nunca deixei de amar, que nunca esqueci o sentimento que a gente tinha um pelo outro. A Camila ficou sem palavras, nada me disse. Falou apenas que o tempo havia passado. Gente, ela casou-se com o Lucas. E por ironia, eu fui o convidado a ser padrinho da filha deles. Que coisa, né? Eu também tive que seguir a vida. Acabei me casando para tentar, inclusive, esquecer tudo que havia passado. Mas a verdade, Matheus e ouvintes da Rádio Sociedade, é que Cada vez que eu via a Camila, era como se o tempo voltasse. Eu via o brilho nos olhos dela quando a gente se encontrava. Era diferente. De alguma forma, eu sabia que o sentimento que ela tinha por mim ainda estava ali. Não sei se com a mesma intensidade, mas eu não tenho dúvida, gente. Existia. No fundo, eu sempre senti que havia algo ali que nunca morreu, nem pra mim, nem pra ela. Passou muito tempo, e num belo dia eu chego em casa e recebo aquelas mensagens de fofoca de familiares, de pessoas que sabem o que você passou. Pra minha surpresa, a Camila e o Lucas se separaram. E eu também já não estava mais vivendo um relacionamento. Meu casamento já havia acabado. A gente nunca mais falou sobre aquele dia da declaração. Eu nunca mais entrei em contato com a Camila, né? Camila comigo. Mas o clima entre nós mudou. Semana passada eu estava no home center comprando algumas coisas para casa e encontrei ela. Sabe aquele sorriso de ponta a ponta da orelha? Desse jeito. Tanto eu para ela quanto ela para mim. E depois daquele encontro eu senti que tem algo no ar, gente. Mas hoje eu tô aqui com essa dúvida que me consome. Afinal de contas, muita coisa aconteceu, né? Eu casei, ela também, ela teve filho, eu sou padrinho da filha deles. Ela é ex-mulher do meu primo. Será que eu devo seguir meu coração e tentar ficar com a mulher que eu sempre amei? Ou eu devo respeitar que o momento já passou? Que a história que ela teve com meu primo, mesmo que ela agora esteja separada, merece esse afastamento da minha parte? Como é que ficaria a relação com a minha filhada? Será que eu seria um traidor com a minha história com meu primo? Ou seria justiça com meu próprio coração? Afinal de contas, eu amo essa mulher desde que eu me entendo por gente. Carrego esse amor comigo por todo esse tempo. Nunca tentei atrapalhar a relação deles. Sempre mantive em segredo. Mas agora o caminho está aberto para mim. Mas confesso que vivo nesse dilema, não sei o que é que eu faço, não sei como agir. A minha única certeza é que se eu fechar os olhos agora e pensar na felicidade, ela tem nome, sobrenome, ela tem sorriso. O nome dela é Camila, Matheus. Por isso que eu peço a ajuda de vocês, ouvintes da Rádio Sociedade da Bahia. O que vocês fariam no meu lugar? Tentariam viver o amor que você nunca, que eu nunca vivi, mas que nunca passou? Eu guardaria esse sentimento comigo até o fim da minha vida e deixaria do jeito que tá, só pra não ficar chato com a minha família, com meu primo, com a minha filhada? Gente, me ajudem, por favor. Matheus, eu vou pedir uma música pra você, mas eu quero que você escolha. Eu confio no seu gosto. Então toca uma música bem bonita pra mim, daquelas que são apaixonados e amantes. Amantes no sentido de que aquele que ama, vou entender. Obrigado, Matheus. Gratidão. Tamo junto. E uma boa tarde para você e para todo mundo que acompanha a Rádio Sociedade da Bahia.

0: E aí, hein? O que vocês fariam? No lugar do nosso amigo Carlos, que mandou mensagem hoje, mandou a história dele, né? Esse dilema de um amor lá da adolescência, que nunca se apagou, né, cara? O problema é que a menina, ele foi pra São Paulo, a menina casou-se com o primo dele, separou, agora tá livre, mas e aí? Tem coragem de peitar esse sentimento? Mesmo podendo ouvir poucas e boas da família, né? Porque afinal de contas é ex do primo dele. Eu quero saber de você, ligado no som na sua cidade da Bahia. Aproveitar para mandar um abraço pro meu amigo Jackson. Ele que tá ouvindo a nossa programação, ligadinho aqui no som da sociedade, 97.9 FM. Vamos ouvir a galera de casa, hein, velho? Vamos lá, atenção, atenção. Boa, o que é que você faria no lugar, hein? Boa.
1: Oi, Matheus, boa tarde. Aqui é Solange de Pituaçu. Ah. Eu ouvi a carta desse rapaz. O conselho que eu dou é que a situação dele é meio complicada. Eu acho melhor ficar como está. Ele não mexer com isso, sabe? Ele tá casado. O primo dele se separou, tudo bem. Mas confiou nele, deu um filho a filha para batizar, são compadre. E misturar as coisas agora não vai ficar legal para ele. Eu acho que a situação para ele vai complicar mais ainda. Se ele querer se separar, ficar com essa menina, eu acho que vai ficar mais complicado para ele ainda. O conselho que eu dou é que ele tem que esquecer. Isso é coisa do passado.
0: Valeu, cara. Obrigado, viu, pelo rádio ligado, pela audiência. Mais um. Boa.
2: Oi, Matheus. Boa tarde.
0: Oi.
2: É, eu acho que ele deve não seguir esse relacionamento mais, porque ele agora é compadre da Camila. Eu acho que agora ele tem que deixar isso aí para trás, porque ele tinha que pensar antes de batizar a filha dela. Ele batizou, então eu acho que não presta mais isso aí, não.
0: Valeu, Val, obrigado, viu? Boa.
3: Fala, Matheus.
0: Oi.
3: Boa tarde, aqui Valdir Almeida.
0: Fala, Valdir. Me conte, cara.
3: Pô, em relação à carta aí, pô, que situação é essa aí, mano? O cara é compadre, né? Compadre é coisa sagrada, pô. Se fosse uma outra pessoa, mas independente dele gostar da mulher ou não, agora só compadres e comadres. Pô, é essa aí, velho. Qual cidade é essa aí?
0: Puxado, né, cara? Mais uma aqui, atenção, atenção, boa.
4: Oi, Matheus, boa tarde.
0: Boa.
4: Meu nome é Elane, moro aqui na Estrada Velha do Urupu.
0: Oi, Elane, me conta.
4: E essa história é muito sensível, né? Eu, na minha opinião, tenho que dizer pra ele que esse relacionamento já não deu certo lá no passado. E, inclusive, ficou mais complicado, na minha opinião, agora, né? Onde ele, a menina já tem um filho com o primo dele. E ele tem que partir para viver a vida dele, né? Cada qual, seu cada qual. E que a vida é tão boa, tão maravilhosa, né, Matheus? E eu acho assim, minha opinião, que já não deu certo lá, não vai dar certo mais não, tá?
0: Valeu, Elane, tamo junto, tá, viu?
4: Beijos, fica com Deus.
0: Mais um aqui, boa tarde.
5: E aí, Matheus?
0: Oi,
5: irmão.
0: Me conte, cara.
5: Tô ouvindo aqui, Matheus, a história aí de Carlos, né?
0: Ah.
5: É, tem que seguir em frente. Tanto ele como ela, um gosta do outro, coisa de infância. Eles se casaram, né? Ela com o primo dele e ele com outra moça, mas não deram certo. Eles estão livres agora, um gosta do outro. Certo que vai ter muita gente que vai palpitar, vai criticar, que eles são culpados, né? Mas vai fazer o quê, Matheus? Isso aí é a ironia do destino, é pra unir eles mesmo. E é a minha opinião aí, Matheus, certo? Que eles entrem em contato e sejam felizes os dois, vão viver os dois. Se ela gosta dele,
0: valeu.
5: E ele dela. E aí, vida que segue.
0: É o amor, né, cara?
5: Um abraço, Matheus.
0: Aí, ó, quem diga que
5: o
0: importante é ser feliz e amar, né? Boa!
6: Matheus, boa tarde.
0: Boa.
6: Ah, aqui mais uma vez é Fábio de Jesus Santos, aqui do Buraquinho.
0: Me conte.
6: E eu quero dar minha opinião nessa história complicada, né? Eu quero dizer, Matheus, pra esse moço, né?
0: Sim.
6: Que o que passou, passou. Entendeu? Que se ele ficar insistindo nessas coisas, amanhã ou depois ele vai se magoar, com certeza vai se magoar, né? Inclusive vai criar um clima assim desnecessário entre primos, entre família, né? Eu acho bom, já que ele tá falando que o relacionamento dele atual acabou.

0: acabou também, né? Ele precisa ir procurar outras pessoas, deixar essa moça também viver a vida dela, cada um vai pro seu canto, ele é padrinho da filha deles lá.
1: Sim.
0: E bola pra frente, vamos viver a vida, que a vida é bela, maravilhosa, gostosa.
1: Valeu, Fábio.
0: Essa é a minha opinião, eu quero participar aí, quem sabe, né, ganhar quem tá na cena de hoje, essa ligação maravilhosa, premiada.
1: Valeu, Fábio, obrigado, viu, cara, pelo rádio ligado, pela sua audiência. Tem mais um ouvinte chegando pra gente aqui, boa!
2: Boa tarde, Matheus Lucena. Acho que essa história aí é passado. Ele tem que viver o presente que ele está hoje. Não tentar voltar uma coisa que já passou.
1: Valeu, mais ouvinte chegando por aqui, mandando um recado. O Ismael Cardoso disse que, né, que eles tiveram uma boa história e que a história, infelizmente, passou, não passou de aventura, né? Ele acha que não deve continuar, não. Porque, ou deveria dar tempo ao tempo, né? Esperar passar mais um tempo aí, a opinião do Ismael Cardoso. E você, hein, cara? O que é que você acha? Ou melhor, você tem uma história pra contar pra gente? Tem? Então manda mensagem pro nosso WhatsApp, conta a sua
3: WhatsApp
1: história.
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1: Não precisa se identificar, é só mandar sua história que a gente conta para aqui, viu? Vamos nessa, juntinhos, a melhor programação Rádio Sociedade da Bahia. Boa música pra você, até às 6 da tarde.

0: É a Rádio Sociedade da Bahia, você ligado na melhor programação. Lembrando que na volta do comercial vai ter aquele momento especial, né? Que você comanda a playlist de sucessos da Rádio Sociedade da Bahia. O nosso pediu tocou, então vai mandando o seu áudio aí, pedindo a sua música, o nome da banda, o nome do artista e da canção pra gente tocar aqui daqui a pouquinho, tá bom? Agora sinal de hora mais bonita do Brasil pra você, 4 horas e 19 minutos.
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0: 4 horas e 22 minutos.
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0: Pra área, tô na cena pra você na Rádio Sociedade da Bahia. Ó, manda um abraço pro amigo Jackson, rapaz. Ele que tá confiante como nunca na seleção brasileira, viu? Ele tá aí. É, diz que o Neymar e o Vini Júnior vai resolver aí o Hexa pro Brasil, certeza? Viu? É o Jackson, meu amigo lá, piloto de guincho. Tá dizendo que Neymar e Vini Júnior vai resolver o Brasil. Jackson, irmão, tamo junto, viu, cara? Ó, gente, vamos começar, hein? Vai começar o momento que você mais gosta, cara. É quando você comanda a playlist de sucessos da maior rádio do Norte e Nordeste, só isso. Já imaginou? É aqui você pode. Então vamos começar, atenção, atenção, senhoras e senhores, primeiro pedido chegando pra gente, boa tarde.
2: Oi, Matheus, boa tarde novamente, por favor. Ah. Tome uma oração, Brasil, eu quero ver a música Shakira.
0: Shakira? Waka Waka. Copa do Mundo, né? Tudo a ver, então...

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1: Grande Matheus, meu irmão, bota aí, pai, na playlist O Rei do Carnaval, Bel Marques. Voa, voa! Valeu, Matheus!

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1: Matheus, gostaria de ouvir Bruno Marrone, Charão as Rosas. Esse é meu cardoso de padaria.

0: Rádio Sociedade da Bahia. Agora a gente vai saber como é que tá o trânsito em Salvador.
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0: Renata Falcone, conta pra gente.
2: Oi, Matheus, tudo bom? Olha, tem trânsito complicado agora na Estrada do Coco. Para quem está vindo ainda de Abrantes, já pisa no freio na região de Portão, encontra intensidade ali na passagem pelos atacados e volta a encontrar congestionamento no centro de Lauro de Freitas. Para você que ainda vem de Abrantes, eu recomendo o desvio para a Via Metropolitana Estrada sem Aeroporto. Você vai chegar bem mais rápido na Avenida Paralela. No sentido Litoral Norte, também tem trânsito congestionado no centro de Lauro. Mas esse trecho está bem mais curto e eu não recomendo desviar de rota. Você vai fazer o desvio, vai acabar tomando mais tempo para chegar na região de Portão, Cato de Abrantes ou mesmo em Abrantes, não vai valer a pena. 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Volto contigo, Matheus.
0: Valeu, Renata Falcone. A gente continua por aqui. Você já pediu sua música? Manda aí seu pedido. Nome da banda, da música ou do artista pra gente tocar aqui pra você. Seguimos por aqui, atenção,
3: você
0: atenção.
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4: Boa tarde, Matheus Lucena, que é de Mara de Valente. Gostaria de ouvir uma música de Benito de Paula, o

0: Rádio Sociedade da Bahia, pra você, Benito de Paula, passando aqui na melhor programação, sinalzinho de hora pra você, 4h39.
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0: 4 horas 41 minutos.
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0: Tô na área, hein? Matheus Lucena. Tô na cena pra você da melhor programação do rádio brasileiro.
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0: Continuamos aqui no Pediu Tocou, atenção boa.
3: Oi, Luan, aqui é Solange. Toca aí pra mim, Ivete Gigante, Ivete Sangalo.

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1: Fala, galera do Show da Tarde. E aí, Matheus, tudo bem? Toca pra mim aí, Oasis, qualquer uma.

0: Rádio Sociedade da Bahia, pra você, Maroon 5, aqui na melhor programação, This Love, ó, tá chegando informação, viu? É, rapaz, e é com ela, sabe quem? Sabe quem? Antônia Fernanda. Final de hora, mais bonita do Brasil, 4h53.
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0: agora. Ela já tá por aqui, Antônia Fernanda, boa tarde.
2: Boa tarde, Matheus e ouvintes da Rádio Sociedade. Salvador tem dia com temperatura máxima de 28 graus. Um adolescente de 16 anos, suspeito de tentar matar o próprio pai, foi morto a tiros na noite desta quinta-feira em Feira de Santana, segunda maior cidade da Bahia. Segundo a Polícia Civil, a vítima foi identificada como um Davi Lima Nazarete. Ele foi baleado em frente à sua residência no bairro Limoeiro. De acordo com as investigações iniciais, dois homens chegaram ao local em uma motocicleta, efetuaram os disparos e fugiram. Até o momento, ninguém foi preso. O Enem 2026 registrou 5.055.818 inscritos, o maior número de participantes desde 2022, representando um aumento de 47,1%. O balanço preliminar foi divulgado hoje pelo Ministério da Educação e pelo Instituto Nacional de Estudos e Pesquisas Educacionais Anísio Teixeira. Entre as principais novidades desta edição está a inscrição automática dos estudantes concluintes do ensino médio da rede pública, medida que buscou ampliar o acesso ao exame. A Polícia Civil da Bahia alcançou 81 envolvidos em crimes contra o transporte coletivo entre junho de 2025 e junho deste ano. No período, também recuperou 375 aparelhos celulares e registrou uma redução de 77% nos roubos e furtos em ônibus durante o mês de junho deste ano, em comparação ao mesmo período do ano passado. Nos últimos 12 meses, foram cumpridos 51 mandados de prisão, realizadas 26 prisões em flagrante e 4 internações provisórias de adolescentes envolvidos em crimes contra passageiros do transporte coletivo. Novo terminal Mané Dendê começa a operar em Salvador. 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
0: Sociedade agora, 4h55.
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2: A ampliação do uso de bicicletas elétricas no Brasil ganhou um novo impulso com a linha de financiamento anunciada pelo governo federal para entregadores. A medida pode reduzir custos, aumentar a produtividade e incentivar uma mobilidade mais sustentável, mas também acende um sinal de alerta. Muitos desses veículos continuam dispensando habilitação, treinamento específico e registro, mesmo alcançando velocidades elevadas e circulando em vias urbanas. Especialistas defendem que o crescimento da frota precisa ser acompanhado por mais educação para o trânsito, fiscalização e regras claras de circulação. Afinal, incentivar a mobilidade é importante, mas preservar vidas deve continuar sendo a prioridade no trânsito brasileiro. Fique ligado, daqui a pouco tem mais uma edição do Minuto do Automóvel aqui na Rádio Sociedade da Bahia 97.9.
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5: Olá, amigos, tudo bem? A questão de hoje é do ouvinte Miro, do bairro Alto da Terezinha. Doutor Ed, o INSS fez pente fino e cancelou meu LOAS. O que faço agora?
6: Veja só, o INSS tem intensificado os pentes finos dos LOAS nos últimos meses. Lembre que para você ter direito a esse benefício, você precisa ser idoso ou uma pessoa com deficiência cuja renda seja baixa. Além disso, você precisa estar com o CAD único em dia. Então, se todos esses requisitos continuam presentes na sua vida, você vai ter direito a restabelecer esse benefício. E por que o INSS faz isso? O INSS faz isso porque é muito comum que algumas pessoas recebendo esse benefício arranjem um emprego ou saiam do critério de baixa renda porque trabalharam como autônomo, abram microempreendedores individuais. O importante é que você entenda que para manter esse benefício, você tem que manter os requisitos que deram direito à sua concessão, que é ser uma pessoa idosa acima de 65 anos ou ser uma pessoa com deficiência e, além disso, ser uma pessoa de baixa renda. Lembrando que o CAD único imprescindível tem que estar em dia.
5: Acabamos de ouvir o professor e advogado Ed Parrish. Ele é mestre em Direito Público e sócio do Parrish Zenandro Advogados, um escritório especializado em causas contra o INSS e Previdência para Servidores Públicos. Eu sou o Rogério Alves e este foi o Papo Previdenciário. Um grande abraço e até a próxima.
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2: 5 horas em Salvador, Bahia.
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2: Toda a área, toda a cena pra você da Rádio Sociedade da Bahia. Vamos nessa, juntinhos da melhor programação 97.9 FM.

0: Rádio Sociedade da Bahia, LS Jack, Carla, pra você na melhor programação. Vamos saber como é que estão as ruas e avenidas?
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0: Quem conta pra gente, minha amiga Renata Falcone.
2: Oi, Matheus, estou de volta agora falando da BR-324. Tem trânsito lento no sentido centro de Salvador, desde a região do Cia até Valéria. Você que está vindo agora de Simões Filho, quer chegar mais rápido em Cajazeiras ou Mussurunga, ganha mais tempo pela estrada do Cia Aeroporto, que está fluindo melhor. No sentido Águas Claras, também tem um trecho de lentidão na passagem por Bom Joá, pela estação Bom Joá. Você que está vindo da Semidetran e Avenida Bonocô, pode ganhar mais tempo pela Barro 6. Tem trânsito intenso por lá, mas você flui melhor, não fica nesse trecho de congestionamento e também não perde muito tempo. 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Volto contigo, Matheus.
0: Valeu, valeu, Renata Falcone. Seguimos daqui com boa música para você até às 6 da melhor programação.

0: É a Rádio Sociedade da Bahia, você ligado na melhor programação do rádio brasileiro. Agora o sinal de hora mais bonito do Brasil, 5 horas 20 minutos.
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0: Agora 5 horas 22 minutos.
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0: Tô na área, tô na cena pra você da Rádio Sociedade da Bahia. Vamos saber como é que tá o trânsito, rapaz.
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0: Quem conta pra gente é minha amiga Renata Falcone.
2: Oi, Matheus. Tem trânsito bastante complicado agora na Avenida Suburbana, sentido Paripe. As primeiras informações dão conta de um acidente logo após a ligação Lobato-Pirajá. O motorista que ainda está vindo do centro de Salvador e acesso norte pode até pegar a BR, mas ela também está congestionada. Estava só na região de Bonjoá, mas agora é desde o acesso norte até a região da Jaqueira do Carneiro. A melhor alternativa agora é pegar a Barros Reis, que escapa de parte desse congestionamento, e evitar a ligação Lobato-Pirajá, a não ser que você siga em direção à plataforma Itacaré, aí você pega menos congestionamento. Se você segue em direção a Paripe ou Coutos, aí eu recomendo pegar a estrada do Derba. Tem um pouco de lentidão também em Nova Brasília de Valéria, mas o trecho é bem mais curto, você demora menos. 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Volto contigo, Matheus.
0: Valeu, valeu, Renato Falcone. Vamos nessa, juntinhos, a melhor programação já já tem pra você. Bola na rede, viu? Daqui a pouco futebol chegando. Agora tem Raimundo Fagner na Rádio Sociedade da Bahia. Dezembros.

0: É a Rádio Sociedade da Bahia, pra você ligado na melhor programação, Los Hermanos, Ana Júlia. Agora tem esporte chegando, 5 horas 31 minutos.
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0: Fala, Tony!
2: Matheus, como vamos?
0: Beleza, meu amigo. Boa tarde. Tudo bem você, risada, cara? Como é que tá, hein?
3: Ah, quem tá aí?
0: Me pode.
2: Acertou, miserável. Não, chama a galera que amanhã tem jornada esportiva, meu irmão.
0: Em Bahia, né, cara?
2: Bora voltar, vai. Recomeçar a temporada 2026. Bahia e Montevideo City Talk. Ou seja, a galera do mesmo grupo.
4: Vovó tá ali comendo rapadura.
2: E amanhã ela vai estar ouvindo a gente comendo rapadura.
0: Bahia que já jogou, né, contra o Montevideo.
2: Já teve até uma eliminação aí, uma sul-americana. E amanhã o Bahia vai pegar esse time, o Montevideo City Torque, que no Campeonato Uruguaio agora são 2 grupos de 8, ele é o 4º colocado do grupo B.
0: Sim.
2: E que tem como o técnico Marcelo Mendes. Ele é o técnico da equipe, é um uruguaio, e se você for analisar jogador por jogador, a maioria é do Uruguai. Já tem aí, mas tem um argentino, tem outro argentino, mas a maioria é lá mesmo do uruguaio. A galera reclama muito aqui que o City, não sei o que, no Bahia, ó pra aí. O Salomão Rodrigues tem 12 gols, é o principal atacante artilheiro da equipe, e amanhã estaremos narrando esse jogo. A nossa jornada começa às 10 da manhã, a bola rola às 11 para Bahia e Montevideo City Torque. O que é que o Bahia vai apresentar de novo?
0: Rapaz,
2: diga.
0: Em campo?
2: Sim, jogando.
0: Tá todo mundo descansado, né?
2: Não, mas jogando, de novo, vai apresentar ninguém, né?
0: É.
2: Porque o Alejo Vélez, o Marco Moreno, chegaram agora, né?
0: Sim.
2: Estão iniciando uma preparação maior agora. Mas serão jogadores que com certeza estarão na Fonte Nova, né? De repente poderão ser até dar um tchauzinho pra galera. A galera que tá meio assim, meio, não sei se eu vou, não sei se eu fico, né?
0: Mas eu digo. Não estarei lá.
2: Sim.
0: Não porque o Bahia não mereça ou algo do tipo, é porque tem um outro compromisso. Mas eu conheço muita gente que tá animada, tá, tava com saudade.
2: Ah, é. Eu penso assim, para um amistoso desse, onde o Bahia não vai apresentar nenhuma contratação, né, do outro planeta, coisa e tal, é um amistoso assim, sem muito apelo, mesmo sendo um time fora do Brasil, do Uruguai, mas eu arrisco aí umas 10 mil pessoas, o que já dá pra fazer um barulho bom.
0: Já. Verdade. Certo?
2: Mas é uma oportunidade até do pai levar um filho, né? Uma criança.
0: Um jogo mais tranquilo.
2: Mais tranquilo,
0: né?
2: Certo? O que eu garanto a você é que você estará acompanhando aqui na Sociedade 97.9 amanhã, a partir das 10 horas da manhã, começa a nossa jornada. E no domingo tem o Brasil, né? Com esse jogo que será mais uma decisão. E é o seguinte, com o Brasil é o seguinte, se ganhar o jogo. Ah, mas ganhou foi da Noruega. Quero ver o próximo. Se perder, tá vendo? Eu não falei que não passava da Noruega? Aí pronto. É, vai ser daqui pra frente, vai. O próximo vai ser do mesmo jeito. Um time que tem tantos títulos, uma camisa pesada, existe uma pressão natural. E o Brasil vai pegar a Noruega. E a novidade é o seguinte: o jogo pode mudar de horário, sim, senhor. O Serviço de Meteorologia dos Estados Unidos colocou como nível 4. Que é um nível de preocupação com o calor podendo chegar até 43 graus. E esse estádio MetLife Stadium, foi onde o Brasil estreou contra o Marrocos, não tem climatização. Não é feito aquele do jogo do Japão.
0: E agora?
2: Né? E agora vai ser no calor, meu irmão. Ah, Tony, mas o
3: brasileiro,
2: esse pessoal, os jogadores brasileiros estão acostumados com o calor, então não. Que eles jogam tudo na Europa. É tudo no frio. Então é mais tempo no frio do que no calor. Mas, no caso, os dois vão sentir. Creio que a Noruega pode sentir um pouco mais do que o Brasil. Você vai acompanhar tudo domingo também com a Copa Sociedade, começando às 15h. Por enquanto, o jogo está marcado para as 5, mas pode mudar para as 18 horas.
0: Valeu, valeu, Tony Silva. Assina aí, seu Paulo Calil. Valeu.
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0: Vamos nessa, Renata Falcone chegando junto mais uma vez.
5: Oi, Matheus, tô acompanhando agora a Estrada do Coco sentido Avenida Paralela, aquele trecho de congestionamento que começava em Portão até o centro de Lauro, agora vai do centro de Lauro até as proximidades da estação aeroporto. Nesse caso, para quem ainda está no centro de Lauro, vale a pena desviar para a Estrada do Trabalhador. A rua Doutor Gerino de Souza Filho também tem alguns trechinhos de lentidão, mas eles são mais curtos, você chega mais rápido no Complexo Viário 2 de Julho, pode pegar a Avenida Caribé para chegar mais rápido na Avenida Paralela, evite a São Cristóvão, que também está movimentada. No sentido de Lauro de Freitas, a Avenida Paralela tem um trecho de lentidão no bairro da Paz e também nas proximidades do Parque de Exposições, mas os trechos são curtinhos, a não ser que você venha da Orla, não recomendo fazer desvio. 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Volto contigo, Matheus.
0: Valeu, valeu, minha amiga Renata Falcone. Tamo junto aqui. Vamos juntos até às 6, na melhor programação. Agora tem Bidis.

0: 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Agora o sinal de hora mais bonito, 5:40.
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0: horas 43 minutos.
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0: Pra área do Nascina, pra você da Rádio Sociedade, vamos saber como é que tá o trânsito.
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0: Renata Falcone.
3: Oi, tô de volta ainda para falar da BR-324, agora no sentido centro de Salvador. Aquele trecho de congestionamento aumentou, o motorista já tá pisando no freio desde a região do Cia e vai até a região de Valéria. Você que ainda tá vindo de Simões Filho ou de Candeias, ou também do interior, né, segue em direção a Cajazeiras, Mussurunga, vale muito a pena desviar para a estrada do Cia Aeroporto, ela tá com pista livre. Você só encontra um pouco de lentidão na chegada à Avenida São Cristóvão, pode desviar para a Avenida Caribé. A paralela sentido centro é outra que hoje tá maravilhosa, você não vai encontrar mais dificuldades até chegar ao miolo empresarial, então acaba valendo muito a pena fazer esse desvio, você vai chegar bem mais rápido. 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Volto contigo, Matheus.
0: Valeu, valeu, agora 5 horas 45 minutos.
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0: E é com ele, Lucas Figueiredo.
4: Boa tarde, Matheus, e a você acompanhando o Show da Tarde. Três suspeitos de envolvimento em um latrocínio, o roubo seguido de morte de uma idosa de 64 anos, foram presos hoje. A captura de um homem e duas mulheres aconteceu na cidade de Santa Rita de Cássia, no extremo oeste da Bahia. A operação avançou após a detenção do principal suspeito do crime no mês passado, que ceifou a vida de Vivaldina de Jesus Bonfim. Os três já foram encaminhados para a delegacia territorial e estão à disposição da justiça. A Polícia Civil informou que as investigações continuam para esclarecer o caso de forma integral. A comissão técnica da seleção brasileira trabalha com a possibilidade de usar o atacante Neymar Júnior por 30 minutos durante a Copa do Mundo. O técnico Carlo Ancelotti explicou que esse foi o motivo de não colocar o camisa 10 no jogo contra o Japão. O Brasil entra em campo neste domingo contra a Noruega no MetLife Stadium, nos Estados Unidos, valendo vaga para as quartas de final da Copa do Mundo. Você acompanha o pré-jogo da partida na Copa Sociedade a partir das 15 horas, aqui na centenária Rádio Sociedade da Bahia. E o Direto da Redação fica por aqui. 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É com você, Matheus.
0: Valeu, valeu. Vamos nessa. Juntinhos a melhor programação do rádio brasileiro. Boa música para você até às 6.

Rádio Sociedade da Bahia, você ligado na melhor programação, a gente vai ficando por aqui, viu? É, rapaz, o que é bom dura pouco, viu? Obrigado pelo rádio ligado, pela sua audiência, pela sua participação, beijo no coração. Ó, domingo, eu e você no Domingueira, viu? Beijinho, boa noite. Com poucos são aqueles que ao deitar-se ousam dizer: Pai, trata-me amanhã como tratei o outro hoje. Portanto, seja gentil, pratique, espalhe a gentileza. Afinal de contas, todo mundo enfrenta uma batalha. Extraordinário, até amanhã, até domingo, um beijo no coração. Boa noite.

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0: dia de labor vai terminando. É momento de oração. Vamos todos falar com Deus.
1: Senhor nosso Deus e nosso Pai, em nome do Senhor Jesus Cristo, que haja luz em cada local que agora recebe essa oração. Seja uma casa, seja um ambiente de trabalho, seja um hospital, seja um presídio, seja um caminhão, eu não sei onde está chegando essa oração. Eu só sei, meu Pai, que o Senhor está pronto para agir, para ajudar os necessitados. Tem pessoas, meu Pai, que ela não encontrou ainda o remédio que tire a dor que ela tem. Ela não encontrou a fórmula para recuperar o casamento perdido. Há pessoas, meu Deus, que estão vivendo momentos de aperto, de dificuldade, e já não sabe mais a quem recorrer para vencer, para virar esse jogo. Mas nesse momento, meu Pai, nós te pedimos, atende a nossa oração, abre as portas que estão fechadas, traga cura para o enfermo, restaura esse casamento, essa família, abençoe os filhos. Tem senhoras orando comigo agora que os filhos são motivo da dor de cabeça, mas traz alegria para essa senhora. Abençoe esse empresário, esse comerciante, essa pessoa que tem enfrentado dificuldades com o movimento da sua empresa, loja e comércio. Ó, meu Pai, alcance pelo teu poder e traga a resposta. Nós abençoamos a vida de todos, e ao beber dessa água, que essa pessoa receba a vida. E se você crê, diga amém. E beba com fé desta água. Um abraço.
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1: Olá, tô de volta para com o ouvinte Sociedade, trazendo informações da Avenida Suburbana, trânsito bastante congestionado. Agora você vai encontrar trânsito lento desde a Avenida Jequitaia, passando pela região do Uruguai, Lobato, causando reflexos na ligação Lobato-Pirajá até as proximidades da estrada do Cabrito. Para quem segue em direção ao subúrbio ferroviário, a minha recomendação, se você sai do acesso norte, é pegar a Barro 6, porque a BR-324 também tem lentidão desde o acesso norte até a estação Bonjoá, e você escapa do primeiro trecho de congestionamento. Depois, aí encara a ligação Lobato-Pirajá e já o trecho final de congestionamento é a única forma de você conseguir. Agora, se você segue em direção à região de Paripe, minha recomendação é você pegar a estrada do Derba. Tem lentidão também nas proximidades da região de Nova Brasília de Valéria, mas o trecho é bem mais curto, você perde menos tempo. 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Volto com vocês no estúdio.
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5: Estou de volta, trazendo agora informações da Avenida Paralela, sentido Lauro de Freitas. O congestionamento piorou na região do bairro da Paz, desde da Orlando Gomes até chegar da Avenida Caribe. Se você vem da Avenida Paralela pelo Imbuí, não recomendo fazer desvios, vai tomar mais tempo. Mas se você está vindo da Orla, pode ganhar tempo deixando para acessar a região pela Dorival Caymmi. Outra que carrega agora é a Avenida São Rafael em direção a São Marcos. Você que está vindo agora do metrô Flamboyant pela Avenida Paralela e segue em direção a Paulo da Lima, vai ganhar mais tempo desviando para a estrada da Muriçoca. Por lá você encontra melhor fluidez. 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Volto com vocês no estúdio.
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7: E a gente segue aqui no Seu Caminho. Eu espero que a gente esteja deixando aí seu caminho de volta pra casa, na ida pro trabalho, bem mais relaxante, bem mais informada, porque a gente segue escutando música boa aqui na Rádio Sociedade da Bahia. Aumenta o som que vem mais um aí.

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0: Vem comigo, porque a gente segue aqui no programa Seu Caminho. É, tem mais atualizações do trânsito vindo a qualquer momento, viu? Mas agora a gente segue escutando música boa. Lembrando que você fala aqui no 71996561025 também. Como é que tá aí a sua volta pra casa? Como é que tá o seu caminho? A Val tá aqui mandando o alô dela. O Sérgio Pires sempre mandando a mensagem dele. É, Ricardo Porto também, que tá na paralela aqui mandando a mensagem dele. Muito obrigado a todo mundo que tá aqui com a gente, viu? Vamos voltar. Escutar música boa? Aumenta o som, vem aí.

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Salve, salve, meu povo! Como é que vai, minha galerinha do esporte? Tudo beleza? E nós aqui com o

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0: E beleza, e é lógico, através do nosso canal no YouTube. E a gente sempre convidando você para fazer parte da família Sociedade e acompanhar tudo através também do nosso canal no YouTube. 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O bate-bola começa e lá no toque eletrônico digital está ele. Que boné bonito danado. Não tô querendo não. Genivaldo Novaes. Essa cara hoje. Sexta-feira. Ah, já sei o que é. Amendoim não trouxe. Deve ter sido isso. Ô Geni, diga aí como é que o povo faz pra mandar a mensagem no zap da galera.
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0: Pois eu tive lá ontem. Tinha outras coisas, mas era doce. Pois bem, estamos no ar. Estamos começando o bate-bola. Ao meu lado, a Melissa e também o Brenner. Brenner vai trazer as informações do Bahia, que amanhã tem amistoso. Melissa fala do Vitória. Tem amistoso também, né? Aí, vamos deixar você por dentro de tudo também de Copa do Mundo. Agora estão jogando Argentina e Cabo Verde. Ele volta torcendo pra quem? O mais fraco é o Cabo Verde. Muito bem. Brenner torcendo pra quem?
2: Somos todos vozinha.
0: Vozinha é o goleiro do Cabo Verde. Melissa torcendo pra quem?
3: Se a Argentina tá de um lado, eu tô automaticamente.
0: Ei, tamo junto, hein?
4: Vovó!
0: É vozinha. Pois é, galera. Tá, estão jogando agora Argentina e Cabo Verde. Tá 0-0, mais 4 minutos só de bola rolando. Egito passou hoje. Tem um bocado de coisa pra gente falar da Copa do Mundo e, é claro, a preparação da seleção brasileira. E o povo tá falando é coisa pra caramba por causa de uma declaração de Ancelotti. Ele falou que Neymar tem condições de jogar 90 minutos. Aí o povo já tá achando. Não, o povo já tá achando que é porque ele tá falando isso, porque o cara vai entrar de primeira. Será? Bora falar do treino e tudo mais, porque parece que o Danilo, o baiano Danilo Santos, tá na frente, hein? Parece, mas sabe como é que é? Ancelotti é assim, ele pensa um negócio, imagina uma coisa.
5: Será?
0: E faz outra, né? E assim a vida segue. Vamos lá, dentro do bate-bola, saber como é que tá a situação do trânsito em Salvador neste momento.
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0: A Renata Falcone tá com a gente. Boa noite, Renata.
6: Oi, tô com vocês sim. Olá, muito boa noite. Boa noite pro pessoal do Bate-Bola. Bom, enfim, tava um trânsito extremamente congestionado agora na Estrada do Coco, em direção a São Cristóvão, por causa de um acidente sério que houve nas proximidades de um shopping. Mas o ônibus que tava causou um dos acidentes foi retirado e o trânsito melhorou bastante. O motorista já não está precisando fazer desvios, vai encontrar ainda alguns trechos de lentidão, mas não fica tanto tempo parado. No sentido litoral norte é que o trânsito ainda está lento na região central de Lauro, mas o trecho também não é muito longo e eu não recomendo desvios. O motorista ainda encontra intensidade pela Avenida Suburbana, sentido Paripe, por causa de outro congestionamento também causado por outro acidente mais cedo, mas agora você também não fica muito tempo parado. E eu já não recomendo desvios também, a não ser que você vá para Paripe. Nesse caso, vale a pena pegar a BR-324 e seguir pela estrada do Derba. 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Volto com vocês no estúdio.
0: Valeu, Renata! E daqui a pouquinho ela volta falando um pouco mais do trânsito para você que tá acompanhando o bate-bola. O Brenner falou aqui, me perguntou em off e a gente já confirma aqui no ar. A FIFA determinou que o Brasil vai de camisas amarelas.
2: Você viu o Rosinha agora tirando onda?
0: Rosinha tá cheio de coisa.
2: É um tem corte certeza? Na pequena área, bicho.
3: Confiança tá ótima.
0: Rapaz. Deixa ele.
2: Confiante.
0: Rosinha, vovó. Sim, o Brasil vai de camisa amarela.
4: Vovó.
0: Calções azuis e meiões brancos, enquanto que a Noruega vai de vermelho, a camisa, calção branco e meião azul. E a FIFA definiu também, agora há pouco, a arbitragem do jogo, hein? O jogo, por enquanto, está marcado para as 5 da tarde.
4: Tem certeza?
0: É, mas pode se mudar. O trio de arbitragem terá representantes dos Estados Unidos.
4: Ai, meu Deus!
0: Ismael Elfat vai ser o árbitro. Corey Parker e Kari Atkins serão os auxiliares. Quem? Esses dois que eu falei, não peço por repetir, não. Tá bom, Corey Parker e Kari Atkins, tá bom? É, são os dois.
3: Né?
0: O quarto árbitro será Saíde Martínez. Aí tá mais fácil, né, Geni? Que Saíde, beleza, hein?
2: Saíde Martínez.
0: É, ele é de Honduras. O mesmo país do auxiliar reserva, o Walter Lopes.
2: Pronto. Brasileiro?
0: Pronto, parece, né?
5: Antônio, será?
2: Foi. Uma curiosidade da Copa do Mundo, não sei se Melissa também viu, Genival também viu.
0: Diga lá.
2: Que a seleção da Inglaterra está autorizada pela UADA a utilizar Viagra. É, sildenafilia. Como parte de estratégia para minimizar os efeitos da altitude na Copa do Mundo no jogo contra o México.
0: Genival
5: disse. E aí?
0: Genival disse que vende. E o preço é melhor.
2: Ah, então você vai ganhar em.
0: Sim,
2: em libra lá, viu?
0: E ajuda em quê? Me diga.
2: É, você boa pergunta, eu também não sei, não.
0: Circulação sanguínea.
2: Vou perguntar ao chat GPT.
0: É, pergunta ele aí o que é que ele tem a dizer. Ele entende de tudo, né?
2: É Viagra mesmo?
3: Ele é doido pra rir. É, eu vi.
0: Tu também viu, Melissa?
3: Eu vi a notícia.
0: Foi?
3: Foi.
5: Com esse nome. E aí?
3: Mas só vi a notícia também.
0: Com esse nome mesmo.
3: Com esse nome mesmo,
2: tá vendo? É, tá aqui. A ideia não tem relação com disfunção erétil nesse contexto. Pode ajudar porque, em grandes altitudes, há menos oxigênio no ar, os vasos sanguíneos dos pulmões tendem a se contrair. Isso pode dificultar a oxigenação do sangue. O remédio melhora o fluxo sanguíneo, pode reduzir a pressão e pode facilitar a oxigenação em algumas pessoas. Então, a altitude aí...
4: E vai continuar subindo.
2: É, a altitude aí cerca de 2 mil metros, então subiu bastante no jogo lá na cidade do México, no famoso Azteca, onde o México ainda não perdeu e que continue assim, não perca também.
0: É, são 2.240 metros a altitude no México.
2: Olha aí.
3: Quanto? O jogo mais fraco 2.240. Da Libertadores da América.
2: É, porque a Comebol não autoriza também. É só que vai na altitude tomar o remédio.
3: Às vezes, pra muitos times, falta uma Libertadores, sabe? Libertadores ensina muito.
0: E muito.
3: Lições de vida.
0: Oh.
3: Senegal não tinha tomado a virada se jogasse a Libertadores. Era catimba, o jogo não joga, não rolava mais, a bola sumia, acabou.
0: Mas dizem que o jogador sul-americano, quando ele sai do país que vai pra Europa, ele aprende uma forma diferente de jogar. Mas quando o assunto é Libertadores, realmente, Melissa tá certa. Aquela raiz então, hein? A Libertadores raiz tem isso aí?
3: Oxi.
0: Meu Deus.
2: Tem aqueles cobranças de escanteios que os policiais colocam escudo para os jogadores cobrarem. Em alguns estádios antigamente era assim, né? Uma bomboneira que eu diga.
0: Oh, eu não esqueço o nome de um time chamado Cobreloa.
2: Sim.
0: Contra o Flamengo, lembra? Lembra não, né? Não é do seu tempo. Mas o Flamengo também deu uma resposta no jogo aí. Que o técnico chamou o zagueiro e falou, vai lá, dá um murro naquele cara ali, o cara é chato demais. O cara entrou só pra isso mesmo.
2: É, a gente tá falando de altitude, Tony, e o calor, né? O treinador da Noruega hoje reclamou, tá preocupado com a saúde do time. Ele, pra reforçar a posição, dois jogadores que foram pra entrevista hoje foram vestidos colete usando pra amenizar o calor. E o médico da delegação também criticou a situação, classificada como algo que, entre aspas, disse ele, beira a irresponsabilidade, fecha aspas. O profissional informou que ainda a Noruega manifestou a preocupação à FIFA. Tá e tudo com medo aí de domingo?
3: Matheus Cunha também falou, né? Ele falou que é da Paraíba, que tá acostumado com o calor, mas mesmo assim, sem tá sentindo muito calor, e que o treino de hoje foi muito difícil pra seleção brasileira por conta dessa onda de calor que tá lá. E é muito louco, né? Porque... tem jogos que são adiados.

0: que mandou o cara fazer isso? Paulo César Carpegiani.
1: Olha só.
0: Você é fã dele? Só por causa disso ficou fã dele. Mas era o quê? O Carpegiani passava a imagem de um cara, né? Tranquilo, respeitador, não sei o quê.
2: Baratinho.
0: Mas o sangue. Os caras estavam sem viagem, Genivaldo. Aí o sangue tava pesado. O bicho pegou. Tá vendo? Mas tivemos uma aula aqui, né? O Viagra não é só para aquilo que o pessoal imagina.
3: Não, não.
0: O mais importante é o
3: e
0: sangue.
3: E ajuda a galera que tá aí jogando isso. Na altitude.
0: Isso, muito bem.
3: Educação médica, tá aí.
0: E Genivaldo ali. Genivaldo falou antes tudo. Rapaz, o cara não só vende como pratica.
3: Você achando sim, que o cara só trabalha com aquilo ali?
0: E amanhã o Bahia enfrenta o Montevideo City Torque.
3: E aí, sir?
0: E aí, cara, me fala aí do Bahia.
3: E aí? Ô, Tony, agora sim, boa noite oficial, boa noite a todos. O Bahia não terá pelo menos 3 jogadores. Luciano Juba e Iago Borducci, que estavam ali na atividade híbrida, mais uma vez no último treinamento hoje. E Everton Ribeiro, atividade híbrida, campo e academia. Campo
0: energia e academia. E motor.
3: Entendeu? Normal. Igual o carro, gasolina e bateria. Essa pegada aí, cara. E Everton Ribeiro fez um dia de transição física e técnica, então muito provável que o Bahia não coloque esses 3 jogadores para ir para campo. A novidade de amanhã pode ser o Alejo Vélez, ele que já treinou com os companheiros. O novo zagueiro Marco Moreno ainda não deve estrear nesse jogo contra o Montevideo City Torque e a gente pode ver algumas experiências. E agora no final da tarde, no início da noite, no final da tarde o Bahia anunciou a renovação de contrato por mais 2 anos com o Marcos Vitor, ele que está no Bahia já há algum tempo, já foi emprestado para vários clubes, tinha contrato até o final de 27, agora tem contrato até o final de 2029. E agora, um pouco antes de começar o bate-bola, o Bahia anunciou a renovação de contrato com o Acevedo, o uruguaio, até 2031. Acevedo, que tem 143 partidas com a camisa do Bahia, marcou apenas 1 gol e deu 7 assistências. Ele chegou no início de 23. E o primeiro contrato em definitivo, já que ele veio por empréstimo, né? O primeiro contrato em definitivo do jogador foi assinado com o Bahia no fim de 2024. E agora tem um contrato, um vínculo ampliado até o final de 2031. 31, ano esse que o Bahia completa o seu centenário, né, Tony? O Bahia que é de 1931. Trazer aqui, Tony, a arbitragem do jogo.
0: Sim.
3: Do amistoso, porque o Bahia divulgou.
0: Isso é muito importante, cara.
3: Pois é, rapaz. E ele, quem vai apitar o jogo é amigo de um conhecido nosso, rapaz.
0: Ah, não me diga que é.
3: Gosta muito.
0: Emerson
3: Árbitro. Ricardo. Emerson Ricardo de Almeida Andrade.
0: É um abestalhado que gosta,
3: né? É Marcelo Góes, ama. Assistente número 1, Alessandro Álvaro Rocha de Matos. E Daniela Coutinho Pinto. E o quarto árbitro será o Reinaldo Silva Santana. Então, árbitros locais para esse jogo de amanhã às 11 horas. Nossa transmissão começando que horas?
0: 10 horas amanhã.
3: 10 horas, nossa transmissão direto da Fonte Nova para cobrir esse amistoso aí, Bahia e Montevideo City Torque. Não dá para esboçar time, Tony, mas o Bahia não vai contar com o Luciano Juba na lateral esquerda, nem com o Iago Borducci. São 2 jogadores na lateral esquerda. Luciano Juba titular e o Iago o principal reserva imediato. Então a gente já pensa aqui no Zé Guilherme. Podemos até arriscar um time.
0: Bora arriscar.
3: Vamos lá, vou arriscar.
0: Goleiro.
3: Ronaldo.
0: Sim.
3: Romão Gomes na lateral direita. Romão. Dupla de zaga.
0: Aproveita, viu, Romão? Pelo amor de Deus.
3: Mostrar serviço, rapaz. Dia 12 tem outro amistoso. Romão na direita. Dupla de zaga, David Duarte, Ramos Mingo. Na lateral esquerda, Zé Guilherme, que é o que resta.
0: Isso.
1: Ai, meu Deus.
3: Pois é.
0: Não, não que ele seja um jogador ruim.
3: Não, mas é a única opção que resta.
0: É a opção que tem.
3: E dos 3 laterais esquerdos, só tem ele apto.
0: Certo.
3: No meio de campo, aí eu fico na dúvida se vai Caio Alexandre, se vai Acevedo. E aí você tem ali Jean Lucas e Rodrigo Nestor. Pode ser o substituto do Everton Ribeiro. No ataque, se for no 4-3-3, Ademir, Pulga, William José. O Ademir Pulga e um Alejo velho. Não acredito que o Alejo vai iniciar uma partida já.
0: E o Kike?
3: Tem o Kike, mas o Kike tá voltando de lesão, né?
0: Ó, aí tudo
3: aí bem. Eu não sei se vai iniciar já com esses, esses 45 minutos iniciais, pelo menos. Também não sabemos se a ideia do Rogério, perdão, é fazer 11 trocas no intervalo. Não sei se foi acordado isso entre os times. Isso é um acordo entre os times em relação ao amistoso.
0: Quantos?
3: 11 trocas.
0: Oh, meu.
1: O Bahia tem 11 trocas pra fazer? Reflita.
0: Reflita.
3: Ó, no gol já tem um problema, mas tem um garoto da base que automaticamente vai pro banco. Na lateral esquerda, ou na lateral direita, um possível reposição seria Marcos Vitor, que deve ser utilizado como lateral direito. Dupla de zaga, você tem Canu e você tem o Luiz Gustavo. Na lateral esquerda já não tem, é um problema. Pode

0: ser o Wendel da base. No meio de campo, se jogar Acevedo, a substituição, Caio Alexandre. Se não jogar Jean Lucas, joga Eric. Se não jogar Rodrigo Nestor, Michel Araújo. No ataque, se não jogar Ademir, joga Kik. Do outro lado, no lugar de Pulga, tem o Juan Pablo. No lugar do William José, tem o Everaldo. E ainda tem um Kik de sobra. Então, eu acho que o probleminha mesmo só seria na lateral esquerda, que teria que improvisar um zagueiro ou manter o Zé Guilherme por todo o jogo. Mas 11 trocas até tem, com esse probleminha no gol e na lateral esquerda, mas com jogadores à base aí que devem complementar o banco de reserva com certeza. Mas não sei, tá? Isso é uma suposição, não é informação. Isso pode acontecer do Rogério Ceni pegar aí e usar 11 jogadores em 45 minutos, 11 jogadores em outro tempo. Eu acho que seria viável até pra testar, ver todo mundo atuando pra ver as condições de jogo, né, Tony?
1: Beleza, joia. Do lado do Vitória, às 7h18, fala do Leão pra galera aí, Melissa.
2: Começando com a formalização da proposta do Vitória por Emanuel Brites. Ele estava no livre no mercado depois de reincidir com Fortaleza. Eu falei aqui do interesse e o Vitória realmente formalizou uma proposta e busca um acordo com o jogador para reforçar o sistema defensivo na sequência da temporada, porque tem as saídas de Neres e de Richelli, além de uma reformulação promovida pelo departamento médico. E aí o Vitória segue no mercado em busca de reforços para o setor defensivo. Trouxe já o Fabiano, que estava no Ceará, de um time de Portugal, e já chegou aqui, está treinando com o Vitória. E a contratação de Brites é tratada como uma oportunidade de mercado, já que ele está livre depois de rescindir com o Fortaleza. Ele estava no Fortaleza desde 2022 e rescindiu com o clube depois de desgastes internos ali. Isso tem acontecido, né, no Fortaleza nessa gestão de agora, principalmente depois da saída do Marcelo Paes. Outra questão é que o Vitória acertou o empréstimo, a saída por empréstimo do lateral direito Claudinho. Para quem, Tony?
3: Esporte Clube do Recife. Meu Deus.
0: Essa amizade é boa, diretoria do
2: Esporte. Para o Esporte Clube do Recife até o final da Série B deste ano. A saída de Claudinho era iminente, Fábio Mota já tinha falado sobre isso, e ele foi disputado, inclusive, por dois times da Série B e escolheu ir para o Esporte. Oh. O Esporte já queria Claudinho desde o início do ano, mas a negociação só se concretizou agora para essa segunda janela, e ele já viajou hoje de manhã para realizar exames médicos, o que é importante no caso do Claudinho. Geralmente é praxe ali, mas o Claudinho...
0: Pode ser que não fique, né?
2: Tem que ver esses exames médicos aí, porque realmente a parte física dele pega muito. Ele, que tem 25 anos, chegou ao Vitória depois de se destacar pelo Criciúma. Teve 33 partidas pelo Vitória com 3 gols e 1 assistência. Tem contrato com o Vitória até o final de 2028, mas está indo para o Esporte por empréstimo aí. Por enquanto, essas são os destaques do Vitória. O Vitória também recebeu uma proposta do Paysandu pelo meia Pablo. O clube paraense pretende contratar o jogador até o fim da Série C do Campeonato Brasileiro. O Vitória já aceitou os termos dessa oferta e aguarda só a resposta do próprio atleta para concretizar, então, o empréstimo de Pablo até para o Paysandu. Pablo tem contrato com o Vitória até o fim do ano que vem. É tratado como uma aposta para o futuro e tem esse objetivo, essa transferência, de proporcionar minutagem, porque ele realmente tem pouquíssimos minutos pelo Vitória. Então ele vai, se aceitar a proposta, disputar a Série B até o encerramento da competição, que para o Paysandu pode ser mais cedo, se não se classificar para a próxima fase. E a diretoria segue utilizando esses empréstimos como estratégias para acelerar o desempenho, o desenvolvimento ali de jogadores jovens que não estão sendo utilizados no time principal. Então, Pablo indo para o Paysandu, Claudinho indo para o Sport, Neres e Richelli já deram adeus também, e aí a gente vai tendo várias saídas no Vitória, além de algumas poucas chegadas para acertar o que falta no time.
3: Eu lembrei do Bahia. A chegada de Claudinho, aí você pega o menino da base, Augusto Pulse, e faz o quê? O cara que tem um futuro legal. Porque lá tem Madison, que Pulse vinha sendo o titular. Madison chegou, Márcio Goiano, o técnico anterior, queria um jogador experiente. Aí Madison botou Pulse no banco. Aí toda vez que Augusto Pulse entra, o time cresce. Aí vai agora Claudinho. Então, já bota...
0: Já vai tirar o menino da base.
3: Bota na terceira opção.
0: complicado. São
2: as coisas que a gente... E Claudinho sendo um jogador que não teve sequência, tem bastante tempo
4: sem entrar. Há muito tempo já, né?
2: E mesmo quando entrou, tava em baixa no Vitória, né? Tava realmente com bola até, porque o problema dele sempre foi físico e na marcação ele deixava a desejar. Mas nas últimas atuações dele pelo Vitória, até com bola, ele deixou muito a desejar. Então, realmente um movimento esquisito aí por parte do Sport.
1: Muito bem, agora 7:22, vamos saber como é que tá o trânsito agora? Bora? Venha.
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1: Manda ver, Renata.
6: Oi, Tony. Olha, trânsito melhora bastante na Estrada do Coco. Volto a falar de lá porque é onde está mais congestionado agora. O motorista só pisa no freio já nas proximidades da estação aeroporto. Quem tem pressa pode usar a Estrada do Trabalhador. Ela é sempre uma boa alternativa para quem sai do centro de Lauro em direção a São Cristóvão. No sentido litoral norte também ainda tem um trechinho de lentidão ali no centro de Lauro, mas ele é muito curto, não compensa desvios. Outra que melhora agora é a São Rafael. Ela estava congestionada por causa de um acidente mais cedo. O motorista agora não pisa no freio com tanta intensidade, é apenas trânsito movimentado, não chega a ficar parado. Então, para quem segue em direção a São Marcos e Pau da Lima, também já não compensa fazer desvios, vá com tranquilidade que você chega rapidinho em casa. 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Volto com vocês no estúdio, uma boa noite.
1: Boa noite, valeu, obrigado, bom final de semana pra você, Renata Falcone. A gente se vê segunda. Eu vou ali e volto já. São 7:23 na Bahia.
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0: Opa, 19 horas e 27 minutos.
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3: É melhor deixar o povo quieto. Não fica nesse negócio do Genivaldo, cara. É, 27 minutos, a gente ainda não fez um gol.
4: É melhor deixar esse povo quieto.
3: Deixa esse povo quieto.
4: Ô, Tony. Sim, oi. Você sabia que tá rolando a Copa do Rio de Julho e hoje teve segunda rodada? Isso. O Bahia empatou com o Ceará em 0x0. E o Vitória venceu a Seleção Scout da Bolívia por 3x0. Irará 1, Itapicuru 0. O Fluminense de
3: Vitória. Foi que eu falei pra deixar os caras aqui. Eu não falei. Deus. Aí, Messi aí, ó.
5: Deixa essa bola no pé desse homem.
4: Gol de Messi, velho, de novo.
3: Não, o lançamento foi sensacional. Mas a matada dele é que define o negócio.
4: E vozinha brincando na frente do perigo.
5: Mas não foi a maior vozinha, tristeza não, de uma pessoa é ser fã de Messi ou de Argentina. Você não sabe, como não é pode nem ficar feliz, que eu fico torcendo pra ele errar.
3: Oi, dois.
5: Nunca pensei que eu fosse viver isso.
3: O lançamento foi perfeito. Isso é o tipo da fatiada que ela vem linda e maravilhosa. Agora a matada de Messi é de quem sabe, né, cara? É um craque, né?
4: Coordenador de imagem aí, replay, meu irmão, logo.
3: Não, ele não bota replay, não.
4: Agora.
3: Agora, o lançamento, ó.
4: Quem foi esse aí, rapaz?
3: Olha que fatiada linda, ó. Viu a ajeitada de bola dele?
4: O domínio do cara, velho.
3: Ele ajeita já pra ela ficar certinha, cara. E aí, ó, puf.
4: É um totozinho.
3: Não deu pra vozinha.
4: Já foi, vozinha.
5: Quem foi que deu esse passe?
4: É, foi um dos zagueiros, cara.
6: Vovó.
4: Eu não sei se foi o Romero.
3: Eu sei, o cara é canhoto.
4: É porque o Romero joga pela direita, né? Não, eu não acho que foi o Romero, não. Mas... artilheiro da Copa. Aí sabe o que acontece? Vai dar o prêmio de melhor da temporada pra Messi.
3: É.
5: A bola de ouro, pra mim, não existe mais desde que deram o prêmio pra Rodri. Não assisto, não tem
4: mais
5: não,
4: existe desde não que deram tem credibilidade. Desde que deram a
5: Modric.
4: Modric com o Griezmann jogando muito naquela Copa de
7: Olha Deus. O coração.
5: É, foram
7: o coração,
5: várias, gente. Né? Só que o de Rodri ficou escancarado porque sempre tinha justificativa de que tal jogador ganhou a Champions, tal jogador ganhou a Copa e Rodri não tinha ganhado religiosamente nada e deram prêmio pra ele porque... ele fez uma boa Copa, uma boa, sei lá, Eurocopa, sei lá o que, pela Espanha, nem ganhou.
4: É, difícil, viu? Valeu, Messi.
3: Ah, o povo tá mandando uma mensagem, daqui a pouquinho a gente põe no ar, porque agora eu vou falar um pouquinho desse Montevideo City Torque. Eu tava vendo aqui os últimos jogos do time. No dia 26 de maio, empatou em 2x2 com o Grêmio, Sul-Americana. Lá, na casa do Grêmio, 2x2. Aí pelo campeonato do país, venceu fora de casa o Albion por 2x1, no dia 31 de maio. E no dia 6 de junho, perdeu em casa, 4x2 para o Deportivo Maldonado.
8: Tá com medo de quê, mano?
3: Calma, exatamente, eu tô lendo aqui pro pessoal não ter medo de nada. Aí no dia 11 de julho, agora eles vão voltar para enfrentar o Juventude, e o jogo vai ser também fora de casa. Aí no dia 18 pega o Danúbio em casa e no dia 25 enfrenta o Montevideo Wanderers, também em casa. Um abraço à galera do Montevideo City Torque, que nesse momento está assistindo Argentina e Cabo Verde e com o rádio ligado na sociedade. Obrigado aí vocês, viu? Tava vendo aqui os jogadores, bicho. Os goleiros, 4 são do Uruguai. Mas, velho, isso é a cara do grupo City, cara. Só tem jogador do Uruguai no time. Aí tem Kevin Silva, que é um argentino que usa a camisa número 3. Aí você vai descendo, só tem a bandeirinha do Uruguai. Apareceu mais um, Bautista Kostiumbisk.
7: Quem?
3: Que é outro argentino, esse cara aí. Ah, vem bandeira do Uruguai. Aparece Diogo Guzmán, que é também argentino. Aí tem mais dois argentinos, o Luca Andrade e o Esteban Obregón. Pronto, o restante é tudo uruguaio. E esse é um time que no momento, na fase que eles chamam lá do campeonato uruguaio, está na quarta posição no grupo B. São 16 equipes. O principal goleador do time chama-se Salomão Rodrigues, que marcou 12 gols, mas tem um tal de Pizziquilho que é danado para fazer gol também, viu? É. Não pise nele não, pise Quírio. Pronto. O técnico, cadê o nome dele? Marcelo Mendes, que é uruguaio.
4: Tem um jogador aqui, que se não me engano, esse Facundo Martínez. 18. Ah, não. Esse é 18 anos. Então,
3: esse é a revelação.
4: Foi por outro Facundo que eu. Juan Quintana, 26 anos, é um bom jogador também.
3: Olha aí,
4: atacante, tá uruguaio. Ele não marcou gol nessa temporada. É, mas, por exemplo, Montevideo City Torque na temporada, Tony, foram 26 jogos, né? 3 vitórias, 6 empates, 7 derrotas, marcou 41 gols, sofreu 29.
3: Não é um time ruim, não, cara.
4: É, arrumadinho.
3: Se abra, viu?
4: Agora, 5 minutos antes do gol, sabe o que Fabrício Cunha escreveu no grupo?
3: Não.
4: Essa zaga de Cabo Verde é muito boa.
3: Realmente é excelente.
5: Anotado, Fabrício.
3: Que tal não escrever mais nada?
4: Quem mira bobo.
5: O zagueiro não conseguiu acompanhar Messi com 57 anos de idade, velho. Complicado. Cabo Verde, me ajude.
3: Tem 57, Messi.
2: Tem certeza?
5: 38.
3: Pra você ver como ela ama.
4: Ele não fez 39, não?
5: Fez 39 no São João, inclusive.
4: Rapaz, 39 anos, velho.
3: Alô, Missinho! Um abraço pra você, meu querido. Aí, quem? Serrinha, ligado na gente. Missinho. Não é o cantor, não. É Missinho, mora lá. Em Serrinha, Genivaldo. Torcedor do Vitória. E botou uma pergunta pra mim aqui.
4: São João pegou não. Fogo lá em Serrinha.
3: Ah, Serrinha pega fogo. Um forró assim, meio doido, mas
4: tudo bem, né? Tudo misturado.
3: Eu vou sair pra dançar um forró, calma. Calma que primeiro tem esse, tem aquele outro que não canta nada de forró. Tem um sertanejo, tem um
2: batidão,
3: tem não sei o quê. 4 da manhã tu vai dançar forró. Ele diz aqui o Missinho que tá gostando da contratação do Vitória. Pronto. Que trouxe até agora confirmado só quem?
5: Só o lateral Fabiano.
3: Então aí só tem... o Fabiano, que é um bom lateral, cara.
5: É um bom lateral e o Vitória tá precisando urgente, né? Pra ser titular, inclusive, porque Claudinho saiu, Natan tá machucado, então ele veio pra ser titular. Eu gosto também da contratação.
3: E Matheus Silva, hein?
5: É uma ótima pergunta, quando ele vai voltar a tocar em uma bola de futebol, porque essa lesão, isso acontece no Vitória, né? Essa lesão se estendeu por muito tempo e o Vitória também não é tão transparente a ponto de esclarecer exatamente qual a lesão, qual a fase tá. É sempre o atleta está em transição, mas essa transição já dura 3 meses.
4: A lesão do Natan Mendes, que é o lateral, né? Natan Mendes?
3: Essa aí foi.
4: O Vitória ficou assim, segurando pra dizer qual foi a lesão, não falou que era LCA, falou que fazia novos exames e até agora não sei se
5: não confirmou nada.
4: E ficou claro que é LCA, o jogador tá fora da temporada, não sei porque não divulgou de fato.
5: Exatamente. Isso aconteceu também com o Camutanga, aconteceu com o Edu. Todas as lesões mais graves, o Vitória simplesmente não esclarece exatamente o que é. Então o Matheus Silva, que vinha bem, inclusive, no Vitória, se machucou, não voltou mais. E aí acontece isso, né? 2 laterais machucados, um de saída, mas também estava machucado antes. Então o Fabiano vem com essa missão aí pra sanar essas lesões. Essa lateral está zicadíssima pra o Vitória seguir na temporada. E aí tem o Pochettino, tem agora o Brites, os dois do Fortaleza.
3: Nada aqui, confirmado.
5: Nada, né? Confirmado ainda. O Pochettino bem avançado, mas o contrato não foi assinado ainda. Então, até o momento, é isso que o Vitória tem. Um volante, um zagueiro, e acho que deve ficar por aí. Talvez um atacante mais.
3: Hoje eu fui... Viu, Geni? Fui no mercado hoje, né? Comprar umas coisinhas, né? Aquele verdinho. Aí fui lá comprar umas coisinhas, coisa e tal, não sei o quê. Quando eu passo no corredor, tá 2 funcionários. Rapaz, tu tá vendo as contratações do Vitória, velho? E tá lá.
2: E porta, aí?
3: Repondo os produtos. Rapaz, e o outro? Como assim? Que uma checada, a contratação tá boa demais. Aí eu queria meter na conversa. Dizer, diga o nome de um. Mas porque a conversa tava muito assim. E na realidade, o que tem fechado, Missinho, é Fabiano, que é um bom lateral direito. Eu acho que o Vitória traz um cara para ser titular naquela posição. E se o Natan Mendes estivesse legal, ia ter um concorrente muito forte. É um bom jogador, Fabiano. Agora, eu não vou ficar no si, né? Se Pochettino vier, se Brites vier, entende? Brites vem para compor elenco. Brites não vai entrar no lugar de Natan Mendes e nem de Fabiano. Nem vai entrar no lugar de Kaká, né?
5: Ou de Luan Cândido.
3: E nem tampouco no Luan, que é uma dupla que se encaixou muito bem. Então, Brites vindo é importante, é uma temporada, porque o Vitória tem o que ainda? Tem Copa do Brasil? Campeonato Brasileiro? Então, isso. São duas competições que vão exigir. É importante você ter um elenco, embora esses jogadores do Fortaleza não vão poder nem jogar, né? Porque já atuaram Copa do Brasil, imagino.
5: É, acho que sim. Tem até que
3: precisar. Até o Fabiano tem que ver também. Que ele saiu do Ceará e foi pra.
5: É, mas acho que essa temporada ele não jogou pelo Ceará, foi a temporada passada.
3: Então pronto.
5: Mas acho que a torcida também tem que alinhar as expectativas, né? O elenco do Vitória, ele tá pronto, entre aspas, e precisa fazer alguns ajustes pontuais. Diferente dos outros anos, que a janela do meio do ano mudava muito o elenco, tinha muitas chegadas, porque na verdade o elenco era ruim, não acompanhava a temporada que o Vitória precisava fazer. Então esse, apesar da perda do Campeonato Baiano para o Bahia, né, que é considerado algo normal, clássico, todo mundo pode ganhar, ganhou a Copa do Nordeste, passou do Flamengo na Copa do Brasil, então é um elenco que está performando bem, de acordo com o que a diretoria pensa, tem um bom técnico, então são ajustes realmente por conta de lesões. O Vitória está sem lateral direito, por isso vai trazer, o Vitória dispensou dois zagueiros, por isso vai trazer, então são contratações pontuais, não dá para esperar que o elenco mude ou que mude muita coisa no nível do time do que já está posto, até porque financeiramente o Vitória também não pode ir muito além disso, então a confiança de que esse time tem condições de finalizar o Campeonato Brasileiro tranquilamente, sem rebaixado, obviamente, né? E pensando talvez em uma classificação para a Sul-Americana e de avançar também do Atlético Paranaense na Copa do Brasil. É a leitura que faz a diretoria do Vitória e acho que esse é o caminho que pela primeira vez conseguiu montar um elenco sólido aí para a disputa do que da temporada. Então é isso, não vai vir mais jogadores além do Fabiano que já veio, de mais um zagueiro, de mais um volante e talvez mais um atacante ali de beirada, porque apesar de renovar com o Oswaldo, o Vitória sabe que não pode contar com ele como contava tempos atrás. Ele está se encaminhando para uma aposentadoria, já tem cargo definido na diretoria do Vitória, no departamento de futebol, então talvez venha mais um atacante, mas não vai passar de 3 ou 4 contratações nessa janela.
3: E o Vitória trouxe também o Wallace, que eu já estava quase esquecendo, verdade, mas lembrei. O Wallace, que é um volante experiente, um cara vivido, né, que vem para agregar valores a esse meio de campo que já tem peças definidas. Martínez, Baralhas, são jogadores que, no momento, não vou dizer que são imexíveis, mas tem uns resultados positivos por demais nesse meio de campo ao lado de Mateuzinho.
5: E tem o Zé Vitor também.
3: Zé Vitor também. Eita aí, tá vendo aí? Então, vem pra trazer mais qualidade, quando sair um, tiver que usar o outro, não sentir muita diferença e por aí vai.
5: Exatamente.
3: Pois é, eu vou no intervalo mandando um abraço ao povo lá de Itapicuru. Rapaz, o Zé Raimundo tá com a gente. Zé, eu fiquei, por quê, rapaz? Não fui mordido de cobra quando era pequeno, não. Se você foi, é outra coisa.
2: Tem
3: Zé
2: certeza?
3: Raimundo tá ouvindo a gente, Zé Raimundo, lá do Catuzinho, em Itapicuru, tá ligado no som da sociedade. Eu vou ali e volto já. 7:41 na Bahia.
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0: 19h44. 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
0: Agora é hora de ouvir o povo, né? O povo no zap da galera. Cadê meu povo?
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0: Não sei se é porque hoje é segunda ou sexta-feira. Todo mundo tá. Boa noite. Oi, boa noite. Oi, boa noite. Meu nome é Wilson Ribeiro de Paripe. Por favor, ajude nessa regulação. Pronto, já vou mandar aqui, deixa eu mandar para o jornalismo. Pronto, já mandei para lá. É, pronto. Beleza. Bom, são 19h45. Vamos ao jornalismo? O Gabriel Mascarenhas está com a gente? É ele mesmo? Boa noite, Gabriel. Venha.
3: Direto da redação.
4: Fala, Tony, muito boa noite pra você, muito boa noite à bancada e aos nossos ouvintes acompanhando o Bate-Bola. Feira de Santana registrou o menor número de mortes violentas no primeiro semestre em quase 20 anos. Foram 111 casos contabilizados nos primeiros 6 meses deste ano, o que representa uma queda de quase 6% no município em relação ao ano passado. Além da redução dos crimes, a Polícia Civil alcançou mais de 43% de sucesso na resolução desses casos. Se considerada toda a região metropolitana, a taxa de elucidação supera os 45%. Segundo o delegado e coordenador regional Rafael Almeida, os resultados positivos são reflexo direto do investimento em investigações e também do trabalho integrado entre as forças de segurança. E o ministro do STF, Alexandre de Moraes, autorizou a transferência das joias sauditas recebidas pelo ex-presidente Jair Bolsonaro. A manutenção atende a um pedido da própria Receita Federal, com aval da Procuradoria-Geral da República. Os órgãos entenderam que não há mais interesse criminal na manutenção dos bens apreendidos. Agora, a medida vai permitir o andamento de um processo administrativo. Esse procedimento fiscal pode resultar na incorporação definitiva das joias ao patrimônio da União. E o Direto da Redação fica por aqui. 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
0: Valeu, meu querido Gabriel. Obrigado. Meu irmão, vamos falar da Série B do Campeonato Baiano, porque nós teremos rodada decisiva, né? Que vai acontecer. Isso é agora, meu irmão. Bicho vai pegar, hein? Serão todos os jogos domingo às 15h. É a última rodada dessa fase. Já temos os 4 semifinalistas, mas falta definir quem pega quem. Por exemplo, o SSA vai pegar o Barreiras. O jogo vai ser aonde? Em Feira de Santana. Lá na arena, Reinaldo Silva de Santana apita o jogo. Patrícia dos Reis do Nascimento e Daniela Coutinho serão as assistentes. No... Também em Feira? Em Feira também. Norberto Oliveira, Grapiúna e Leônico. Rafael Guimarães dos Reis apita com José Carlos dos Santos e Antonielson Jesus da Silva na assistência. Vitória da Conquista e Fluminense no Lomanto Júnior em Conquista. Genilson Santos Borges apita o jogo. Paulo de Tarso, Bregalda Gussen e José dos Santos Amador serão seus assistentes. Jacobina e Feira. No estádio José Rocha em Jacobina, Bruno Nogueira Prado apita o jogo. Alessandro Matos e Maurício Araújo da Mota serão os assistentes. E o Redenção, que vai enfrentar o Camaçari em Jequié, no Valdomiro Borges, com arbitragem de Daniel Praxedes dos Santos. E o árbitro será José Lourenço Assis dos Santos, os assistentes que serão Daniel Praxedes e José Luiz Araújo dos Santos. Serão 5 jogos e a gente vai conhecer como fica, quem pega quem na semifinal do Campeonato Baiano da Série B. O líder é o Fluminense com 24 pontos ganhos, Em segundo, Barreiras, com 21. Em terceiro, o SSA, com 18. Em quarto, Feira, com 16 pontos. Então, domingo, a gente fica sabendo como será a semifinal. E serão dois jogos, na semifinal e de volta. E aí, quem passar para a final, naturalmente, duas equipes, estarão subindo para a elite do futebol baiano. Será que o Fluminense dessa vez vai?
5: Será?
0: Porque ano passado chegou à semifinal e bobeou, mas tá com um time que eu vou te contar, viu? 8 jogos, 24 pontos, não deixa dúvida nenhuma. O Fluminense marcou 31 gols e sofreu apenas 3.
5: E aí?
0: O Fluminense é o melhor em tudo, na pontuação, em número de vitórias, em número de gol marcado, em número de gol sofrido, em saldo de gols, são 28 o saldo de gols da equipe do Fluminense. Quem tem um saldo melhor depois do Fluminense é a equipe do Feira, que tem 18 gols de saldo, inclusive é o segundo melhor ataque com 22 gols. Então é a galera de Feira que tá numa briga legal aí. Tá uma expectativa boa pra gente saber quem o Fluminense pega na semifinal. Vai pegar o SSA ou vai pegar o Feira? E o Barreiras, que tem 21 pontos e é o segundo, vai pegar quem? SSA ou vai pegar o Feira? Vamos saber isso domingo, na última rodada desta fase do Campeonato Baiano da Série B. Tem alguma preferência aí, vocês?
6: De?
0: Fluminense.
6: Rapaz, Sonho, preferência Feira, não.
0: Barreiras.
6: Subo os melhores, mas preferência.
0: Não, né?
7: Não.
0: Pessoal que fala, Barreiras é longe, eu digo é, né? E pergunta a Barreiras se Salvador é perto?
7: Pois bem.
0: É, o pessoal só vê um lado, né?
6: Barreiras tá jogando em Feira? Ou em Barreiras?
0: Não, joga em Barreiras, no Geraldão. Geraldão todo reformado.
7: E agora a gente jogando o Campeonato Brasileiro, não tem que ir parar, não tem que ir pro Rio Grande do Sul.
0: Não é?
7: É, dá mesmo.
0: Poxa vida, pior já com o Ipense. Esse sofreu feito um condenado.
6: Esse sofreu.
0: Tem o quê? Eu acho que é pra quase 3 anos que não joga em casa, cara. Só joga fora de casa, não sente o calor da torcida.
6: A última vez foi aquela final, né?
0: Foi.
6: Que a gente transmitiu, inclusive.
0: Depois
6: lá.
0: Daquilo acabou, velho. Esse é um sofrimento retado, mas os outros não.
6: 2023?
0: Foi 2023, foi.
6: 3 anos mesmo.
0: Pois é, caminhando pra 3 anos, uma obra que não acaba.
8: Eu tô aonde mesmo, rapaz?
0: Deve tá vindo aí uma arena daquela, né?
6: Arena Valfredão.
5: Será?
0: Deve ser um negócio, faz esse tempo todo demorando.
5: Baratinho.
7: Acabou o primeiro tempo, né? De Argentina e Cabo Verde, 1-0 pra Argentina, gol de Messi. Depois de
0: gol
7: um
0: de
7: ótimo
0: lançamento.
7: Gol de Lionel Messi.
6: Oh,
7: o artilheiro da
6: sete
7: Copa do Mundo.
6: Copa.
7: 7 gols. Não maior artilheiro
6: isso.
7: Da história das Copas. Brigando ali
6: isso.
7: Muito com o Mbappé por essa artilharia histórica e também da edição da Copa do Mundo. E é interessante, né? Como a defesa de Cabo Verde é bem postada, tá até encurtando espaços para que a Argentina não toque a bola, né? Mas realmente um passe absurdo ali, que eu até agora não sei quem foi que deu, porque eu não cheguei.
0: Não foi Lisandro Martins.
7: Mas pronto.
0: A matéria tá dizendo que foi.
7: E foi um lançamento preciso ali pro Messi, que dominou de uma maneira absurda, se movimentou muito bem, fez o gol, total mérito da Argentina, mas Cabo Verde se defende bem, dificulta o jogo, mas realmente a disparidade entre as equipes é muito, muito grande.
0: Aqui a pessoa escreveu assim, ó, Lisandro Martínez acerta um lançamento fantástico para o camisa 10, que ajeita e bate com a perna esquerda, sem chances para a vozinha.
6: Na minha vez, o Pelé é argentino e o Ronaldo é francês.
0: Ó, pra aí.
7: Complicado. No chat aqui do YouTube, o Smith Nogueira tá perguntando se vozinha vai acertar com o Ceará. Eu vi notícias sobre isso, mas até que ele teria sido oferecido ao Ceará, mas que o Ceará não teve interesse em fechar com vozinha, não. Foi o que
0: o
7: eu
0: O Ceará
7: vi.
0: Não teve interesse, não, velho?
7: Não, teve não.
0: Rapaz,
6: Quarentinha, hein?
0: Tirou onda, hein?
6: 40 anos.
0: É, cara.
6: Na Série B.
0: 40 anos.
6: Ele tá em forma, né? Aparentemente
7: tá em forma.
0: E doido pra aproveitar esse embalo, né?
6: É, eu soube de outros times também, né? Não falaram nomes, mas falaram de 4 times da Série B que tinham interesse nele, né?
7: Foi.
6: Então.
7: É porque na questão do Ceará eu li que foi ofertado, né? Uhum. O Ceará não buscou. Então, quem sabe vozinha venha jogar no Brasil, né? Ele que é tão ligado aqui à questão cultural brasileira, a sua família também. Vai ser uma história legal. Depois da Copa do Mundo, ele vir pro Brasil e tentar, né, um fim de carreira mais tranquilo.
0: Eu estava conversando aqui em off com a Melissa sobre a questão de Lionel Messi. Messi na Argentina, né? Até falei para ela, na Argentina pode, se for no Brasil, começa com vocês da imprensa, né? Se você armar um esquema para beneficiar um jogador, para que o craque faça o que Messi faz. Porque a gente fica olhando o jogo, ele tá na dele ali, né?
7: Ele
0: nem parece
7: quietinho.
0: Que tá em campo, mas quietinho. Agora,
7: e nada corre, acabou.
0: Ó. Molina, Romero, Lisandro, Medina, Enzo Fernandes, McAllister, Depou, todo mundo faz aquele jogo mesmo que chamam de sujo, né?
6: E você percebe que do meio de campo pra frente que é um time mais vistoso, né? Da parte defensiva aí, só o Romero chama a atenção, né?
0: Pois é. Exatamente. Aí vem a Almada, Messi e o Lautaro.
6: É, Almada do Botafogo.
0: Então o Messi fica...
7: O Lautaro que não faz uma grande Copa, Almada também é bom jogador, compõe ali o elenco, mas de fato o time... joga pro Messi.
6: Eu não tô entendendo porque Julian Álvarez tá no banco pra Lautaro.
7: Eu também não, mas quando o Julian Álvarez entrou, ele também não aproveitou.
0: Talvez seja por isso.
6: Então, é, mas a temporada foi melhor, entendeu?
7: Eu não entendi o começo, né? Ele começar como banco, mas aí ele entra, não corresponde, o Lautaro vai seguindo, mas pra mim nenhum dos dois estão,
6: né,
7: muito bem.
6: O time
7: até
6: é uma coisa, na seleção é outra, né?
7: Exatamente.
0: É isso, né?
6: Já diria Ramos Rodrigues.
7: E
6: é um leão,
7: até,
6: é um leão de seleção.
7: Até hoje ele continua. Colômbia bem também na competição e ele descobrindo, relembrando que é jogador de futebol só quando ele vai pra Colômbia. E é interessante ver mesmo a movimentação ou a falta de movimentação do Messi. Quando ele perde a bola, por exemplo, ele fica parado. Ele não tem esse ímpeto de fazer a pressão pós-perda porque ele sabe que os companheiros vão fazer, e isso levou, eu tava falando com o Tony, ele é o jogador que menos corre na seleção da Argentina. E não poderia ser diferente, ele tem 39 anos, é o líder técnico, é o líder de absolutamente tudo desse time, capitão, enfim, e o time joga pra ele, isso não é uma novidade, e eles se fecharam na última Copa, verbalizando que queriam ganhar a Copa para Messi, por Messi, não necessariamente por eles mesmos. Então, é bem peculiar, eu não conheço outra seleção que jogue assim, nem Portugal com Cristiano Ronaldo, muito pelo contrário, né, até tem problemas sobre isso, sobre não tocar para ele, jogadores dizendo que não tem essa obrigação, mas na Argentina, todo mundo parece entender que o papel é consagrar Messi ali, fazer Messi ganhar e não necessariamente eles.
0: É, e essa é a última dele, né? Será?
7: Muito provavelmente.
2: Não, será?
0: Ele vai estar com 43 daqui a 4 anos, cara.
7: Dizíamos que era a última na passada, né? E tá ele aí.
0: É.
7: Ele já disse
0: mas
7: que não
0: sabe. Mas com 39
7: dá. Com 39
0: dá.
8: Tem
0: Ronaldo,
8: certeza?
0: Cristiano Ronaldo, por exemplo, também. A última também.
7: É, ele tem 40, né? Ou 41 já.
0: Pois é. Última também. Tá bom demais, né, cara? Tá bom demais.
7: Bom, 6 Copas é muita coisa.
0: É
7: isso.
0: Porque jogar bola é bom demais, cara. Joga a bola é bom demais. É a diversão. Exatamente, Geni.
7: E ganhando o que eles ganham também, né? Muito bom.
0: É uma diversão boa, viu? Ganham dinheiro retado. O Ismael Cardoso, lá de Pau da Lima, mandou um recado dele aqui, viu? No zap da galera. Sobre o Vitória, sinceramente, pra mim não é boa ideia. Porque já vimos muitos assim. Não estava satisfeito no time de origem. Aí no segundo foi pior ainda. Eu vou no intervalo. É um assunto pra gente debater daqui a pouquinho, que ele tá se referindo ao Brites. Faltando agora 2 minutinhos para as 8 da noite.
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0: Sete. 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

0: 8 da noite, 2 minutos.
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0: Estamos aqui, meu povo, abraçando a galera que tá com a gente em nosso canal no YouTube. Você vai lá, se inscreve, ativa o sininho, bora fazer a festa com a gente. Alô, João Pereira, um abraço para você, obrigado pelo carinho da sintonia. Hélio Neri, Vitória contrata Almada e Messi da Argentina, e Cristiano Ronaldo também vem.
3: Pronto, vem o time logo.
4: Simples assim.
0: Que bom, viu? Olha, foi buscar só nome forte do mercado. É, tá todo empolgado, né? Todo empolgadinho. Cadê a Geni? Tá bem aí? Então tá bom. Bora falar de Campeonato Brasileiro da Série B. Eu sei que não pertence, mas tem que dar notícia.
3: Tem bola rolando hoje?
0: Hoje não.
4: Amanhã.
0: Ontem teve dois jogos. O Cuiabá venceu o América Mineiro, o saco de pancada danado. 1-0 pro Cuiabá. E o Fortaleza sofreu, mas venceu a Ponte Preta. 2-0. Aí o Fortaleza foi para 28 pontos, que é a mesma pontuação do Vila Nova. Com o mesmo número de vitórias, 8. Mas o saldo de gols, o Fortaleza tem 4, o Vila Nova tem 6. Aí completando o G6, tem Novo Horizontino com 27, Criciúma 27, São Bernardo 25, Juventude 25.
3: Que equilíbrio da Série B, viu?
0: É, a mesma
3: até
0: pontuação.
3: O oitavo colocado, são 3 pontinhos o líder.
0: Isso, e o Cuiabá entrou na onda, foi pra 23 ontem, viu?
3: É.
0: Ainda tem um Atlético que pode ir pra 25. A rodada amanhã serão 4 jogos. Às 16h, 3 jogos. Novo Horizontino e Atlético Goianiense, Londrina e CRB, e Criciúma e Sport na estreia do Padre. Meu Deus, já chegou querendo mudar, botar os 3 zagueiros dele, se fechar todo. E o Goiás pega o Ceará às 20h também amanhã. No domingo tem só um jogo, 8h30, Náutico e Juventude. Na segunda-feira mais 2 partidas, 19h, mais 2 partidas, Botafogo de Ribeirão Preto e Avaí, Vila Nova e São Bernardo. E o complemento da rodada na terça-feira, 20h, Atlético e Operário. Que situação do América, velho.
3: É,
0: em 16 jogos só ganhou um.
3: Uma vitória e 27 gols sofridos, cara. Tem a pior defesa da Série B. 10 gols marcados apenas.
0: América Mineiro, grande
4: coelho. Que anos atrás chegou a pegar pré-Libertadores. Não tem muito
3: semifinal
4: tempo,
3: de Copa do Brasil com Lisca. Recentemente, eu acho que 2019, 2020, algo do tipo.
0: É difícil. Quem é o artilheiro da competição?
3: Mikael.
0: Isso, teve,
3: quem foi que tava procurando ele?
0: Rapaz?
4: São Paulo.
3: O São Paulo, né? Mas o CRB não gostou da oferta, manteve ele aí. Ô, Tony.
0: Oi.
3: Traz uma informação aqui em relação ao Bahia.
0: Vamos lá.
3: Ó, amanhã vai ter apresentação do Alejo, tá? Confirmei agora com a assessoria de imprensa do Bahia. Amanhã vai ter a coletiva, a apresentação do Alejo Vélez. Mas é o seguinte, Tony. Alguns jogadores do Bahia já podem assinar pré-contrato com outros clubes. Entre eles, Everton Ribeiro. Tem contrato se encerrando no final do ano. A gente não sabe ainda se o Everton vai renovar por pelo menos mais um. Ele que chegou ao Bahia, já está em 3 temporadas no Bahia, né? Chegou 24, 25 e 26. Chegou ali no início de 24. Foi anunciado ali no finalzinho de 23, quando o Bahia acabou se livrando do rebaixamento. E o Everton Ribeiro, que tem 140 jogos já com a camisa do Bahia, que muito provavelmente não deve jogar amanhã, até porque tá voltando aí de uma, não vou dizer lesão, um desconforto nas costas ali na lombar. Então tá fazendo ali transição ainda para retornar aos treinos normalmente na próxima segunda. Outro também é o Ademir, que tá no Bahia desde 2023. Ele foi reforço da primeira janela da era Grupo City, né? Ademir disputou 174 partidas com a camisa do Bahia, 19 gols e 27 assistências, sendo que a temporada de 2025 dele foi a melhor com a camisa do Bahia, onde ele deu 14 assistências da temporada. O William José também, que chegou ao Bahia sem custos após deixar o Spartak Moscou da Rússia, ele que chegou ao Bahia em 2025, fechou a temporada com 20 gols e 7 assistências, foi artilheiro do Bahia neste ano, um atacante de 34 anos e vê aquele altos e baixos, né? Mas não perdeu a posição titular até o momento. São 8 gols e 3 assistências, 11 participações em gols em 23 jogos. E também o Léo Vieira, que esse deve renovar automaticamente por conta da lesão, né? Por conta da lesão, o jogador se machucou por aqui, 35 anos. atuou em 11 partidas, foi uma contratação emergencial ali, no final de março, meio de março por ali, quando o Ronaldo se machucou naquele fatídico jogo contra o Remo lá no Mangueirão, aqueles 4-1 de virada. Então a situação é essa, Tony. Léo Vieira, Everton Ribeiro, Ademir e William José têm contrato se encerrando no final do ano e neste momento podem assinar um pré-contrato com qualquer equipe. A gente aguarda a situação do Everton Ribeiro para saber se ele vai jogar por mais um ano. O Everton Ribeiro já tem 37 anos, aí também tem que saber a condição física dele. Fisicamente ele está bem, mas tem que saber também a vontade do jogador, né? E como é que está o acerto em relação ao Bahia. Ademir, eu acredito que esse vai partir em retirada, Tony. Quando a gente vê a movimentação do Bahia no mercado, por exemplo, Gabriel Peck, canhoto, jogador de velocidade que joga pelos extremos. Se falou também no Elinho, aí pode ser até um jogador de empresário. Aquele Elinho que jogou no RB Bragantino, que hoje está no Toluca do México.
0: Sim,
3: canhoto também, veloz, habilidoso, jogador ali que joga pelas pontas. Então, pela movimentação de mercado do Bahia, até nesse interesse do Gabriel Peck, né, que parece que o Cruzeiro vai levar, porque o Cruzeiro agora ofertou 13 milhões de dólares, uma oferta surreal.
0: O Cruzeiro acertou a venda do... A venda não, empréstimo, para o Coma, do lateral esquerdo, Kaique. E entrou uma graninha boa para ajudar no negócio.
3: Se for bem lá, pode ser vendido o Kaique, que possivelmente aí nos próximos anos pode entrar no ciclo aí do radar de uma seleção brasileira, um bom lateral. E o Ademir deve estar partindo em retirada. A minha grande dúvida aqui é a situação do William José. Por quê? Tem um Alejo, tá chegando, a interrogação. É um jogador jovem, promissor, acho que pode render bons frutos, mas eu acho que não dá para apostar todas as fichas nele agora, logo de cara. E aí você ainda tem o Everaldo, que também tem contrato de empréstimo encerrando no final do ano, empréstimo junto ao Fluminense. E aí tem o Del, né, cara? É um jogador da base, que a gente já viu que é promissor, já fez gol decisivo em Clássico Bavi no Barradão, onde o Bahia venceu por 1-0 esse ano, pelo Campeonato Baiano. E aí vai depender também da comissão técnica, se no final da temporada vai ao mercado em busca de mais um centroavante, se vai manter o Alejo e o Del, e não sei se o William José ou o Everaldo. Eu acho que o William José e o Everaldo, chegar no final da temporada é fim de ciclo para ambos. Everaldo não deveria nem ter voltado, né? Vê como um tampão aí, já que o Alejo só estava acertado para vir no meio do ano. Então, essa é a situação. Ademir, acredito que não fique. Léo Vieira deve renovar automaticamente por conta da lesão. Everton Ribeiro é uma grande interrogação. 37 anos, já terceira temporada com vestindo a camisa do Bahia. E o William José, acredito também que está partindo em retirada, Tony, no final do ano.
0: Muito bem. Do lado do Vitória, pintou mais alguma coisa?
4: A Confederação Brasileira de Futebol, né, definiu a equipe de arbitragem para o confronto entre Vitória e Vasco, que vai acontecer no dia 16 de julho, pelo retorno do Campeonato Brasileiro.
2: O CBF antecipando as coisas, rapaz. Pois novidade, vou até olhar aqui.
4: O árbitro principal será Matheus Delgado Candansan. Polêmico ele, conhecido negativamente, mas ele é de São Paulo. Os assistentes serão Miguel Catânio Ribeiro da Costa e Rafael Tadeu Alves de Souza, também da Federação Paulista. O quarto árbitro será Ronei Cândido Alves, de Minas Gerais, enquanto o árbitro de vídeo será Heber Roberto Lopes, de Santa Catarina. Essa partida vai marcar o retorno do Vitória ao Campeonato Brasileiro depois da pausa para a Copa do Mundo. E agora, há mais ou menos 15 minutos, o site, né, publicou que o Vasco teria sondado o treinador do Vitória, Jair Ventura. Vasco de olho aí.
3: É porque não acertou com o Fernando Seabra, que exatamente. A gente falou. Porque o Coritiba quer a multa à vista e o Vasco quer parcelar.
4: O Vasco tentou parcelar a multa, então, Tony. Você falou, Tony. Vasco tá com dinheiro, não tá não.
0: Não tá não.
4: Tentou parcelar ali
0: bonitão.
4: Coritiba não quis. E aí o Fernando Seabra não vai para o Vasco. O Vasco que demitiu o Renato Gaúcho nessa pausa para a Copa do Mundo. Então tá sem técnico e teria feito uma consulta a Jair Ventura. Ele fez um contato inicial, não houve uma proposta formal. E o próprio Jair Ventura tá dando entrevista, deu entrevista ao canal oficial do Vitória. Foi perguntado sobre esse interesse, mas desconversou. Ele não confirmou a sondagem, disse que não é do feitio dele falar se teve proposta ou não. Então não confirmou nem negou, mas não preferiu não responder. E também ele tem vínculo com o Vitória até o fim dessa temporada de 2026 e preferiu não dar detalhes sobre uma possível renovação de contrato. Ele falou que falta bastante tempo, mas que está muito feliz, que deixa esse assunto para a diretoria, mas frisou que está feliz no Vitória. A situação do Vasco, então, continua indefinida. Por enquanto, o torcedor pode ficar tranquilo porque é apenas uma consulta. Não houve proposta formal e o Jair Ventura prefere não falar sobre isso. Mas o fato é que...

0: Se dependesse dele, ele teria ido embora.
1: Aí disse que Seabra desistiu do acordo com o Vasco na manhã desta sexta, tá vendo?
2: E o clima interno, hein? No Coritiba, como é que fica?
0: Pois bem.
2: Qualquer brechinha que tiver, a diretoria manda Seabra embora.
0: E essa história é muito doida, né? Porque não tem vilões nem heróis, né? Os treinadores reclamam muito que não tem tempo pra trabalhar, que são demitidos na primeira oscilação de trabalho e aí criticam muitos clubes, mas ao mesmo tempo, a maioria deles, quando tem uma oportunidadezinha de uma proposta melhor, também largam os clubes e largam os trabalhos no meio. Então, ninguém é vilão, ninguém é herói da história de ninguém, cada um pensa em si e vai continuar sendo assim. O time pensa no que é melhor pra ele, o treinador pensa no que é melhor pra ele e assim vai. E vai ser assim no futebol. Brenner chateado porque acabou de perder o gol.
2: Ele tava pronto de vibrar aqui, ó, pra o cara receber a bola na intermediária ali, ó, perto da meia-lua, deu um chute praticamente no meio do gol, bicho. Martins. Sozinho, velho.
1: Pensando que Martínez é Alisson.
2: Chute forte no alto, rapaz. Que é um golaço. Empatava o jogo, retranca,
0: Cabo
2: prorrogação
0: Verde
2: ia pra
0: tem essa dificuldade, né? Assim
2: meu
0: como
2: sono.
0: Outras seleções. Se defende bem, é até organizadinho, mas o ataque deixa muito a desejar.
2: Esse goleiro aí é um caso também que só joga bem na seleção, tá?
0: É.
2: Porque no Aston Villa ninguém veio falar nele.
0: Ele achou mesmo? Até Oxi. Que ia sair. Se despediu do Aston Villa. Tchau, galera. Vou pro time. Ninguém quis.
2: Ele não é um grande goleiro, não, Tony. Ele é um goleiro de Copas.
1: Quando eu tô vendo.
0: E assim, na própria Copa do Mundo, ele fez uma grande Copa, mas também teve falhas, só que ele ficou muito marcado pela última defesa, né?
2: Uhum.
0: Que defendeu o placar que levou pros pênaltis, o empate ali. Foi uma defesa realmente absurda, mas ele realmente nunca. Não está entre a elite, né? E é louco, porque Tony falou, tá pensando que Alisson. E Alisson, por clubes, sempre foi um absurdo de goleiro, melhor goleiro do mundo, enfim. Por diversas temporadas pelo Liverpool e na seleção ele também cai um pouco de rendimento. A gente não pode dizer que nenhuma eliminação do Brasil nas Copas que ele participou foram a responsabilidade dele, mas dizem muito sobre ele não fazer milagres, né? Não fazer essas defesas antológicas que a gente vê em
2: nessa
0: tantos
2: Copa
0: outros
2: ele já
0: goleiros.
2: Fez umas duas, né? As duas grandes
0: tá
2: defesas
0: fazendo.
2: Pra dizer assim: ah, o Brasil não teve goleiro nessa. Não, já fez umas duas boas defesas já.
0: Teve a falha contra Marrocos que. Foi uma falha coletiva ali, né? Teve falha no meio campo, teve falha
2: demais,
0: na zaga.
2: Precisava.
0: E ele também se antecipou, então falhou ali. Mas depois o Brasil não sofreu mais gols. Não sofreu um do Japão, que nesse caso...
2: E aquele chute ali é questionável, mas foi forte.
1: Rapaz,
2: foi
1: não, forte. Pera, aquele era defensável, rapaz.
0: Ah, não, vozinha.
2: Vozinha, vem cá. Vozinha tá achando que é estrela porque tem 15 milhões de seguidores, né?
0: A confiança
2: é?
0: Dele tá lá no alto.
2: Tá querendo chamar
0: ele
2: a responsabilidade.
0: Ele fez uma pub, você viu essa semana?
2: Ah, vai fazer várias.
1: Mas ele disse que é assim mesmo, ele joga com frieza. Fala em frieza, eu tô vendo
2: tá bom,
1: assim,
2: homem de gelo.
1: Eu tô assistindo, estamos assistindo um jogo também aqui da Argentina, lógico, contra o Cabo Verde, mas o Lisandro, bicho, é uma tranquilidade esse zagueiro, cara. É. O que é isso? Canhoto, a bola chega, a maior frieza, e ele, assim, pelo tamanho dele, não tem aquela estatura que a gente imagina pra um zagueiro, né?
2: É.
1: Mas o cara é uma tranquilidade com a bola, um canhoto,
2: ele
1: sabe?
2: Ele tá no United?
1: Eu não sei onde é que ele tá, bicho. Eu sei que ele deu o lançamento pro gol de Messi
2: tá
1: e agora.
2: Tá no United ainda.
1: É uma tranquilidade. Tá no United?
2: Tá.
1: Ah, então pronto.
2: Quando ele foi contratado por lá, muito se questionava por conta da altura, né? Ele tem 1,75.
1: Olha o tamanho do cara, bicho.
2: É, pequeno. E aí, pequeno pros parâmetros de zagueiro, né? E aí, quando vai pra seleção, é um monstro, né? Joga demais.
1: Não, tá jogando
0: minha
1: bem.
0: Minha surpresa
1: mesmo.
0: É ele não ter caído de rendimento, porque o United.
2: Ele jogou só 19 jogos na temporada. Eu não confesso que eu não acompanhei muito o United, não sei se foi por lesão ou por escolha técnica, mas ele jogou bem menos do que nos últimos anos.
1: Em relação a Fernando Seabra, ele vai viajar, embarcou com a delegação rumo a Porto Alegre. Tem um jogo treino contra o Internacional amanhã pela manhã.
2: Tony, você falou do Internacional? E eu lembrei de uma coisa que estava aqui anotada para falar. Lembra do Kaique?
1: Lembro, sim.
2: Atacante que foi contratado pelo Bahia junto com o Grupo City.
1: Eu tava vendo essa matéria aqui.
2: Ele foi emprestado ao Internacional e Matheus Bahia foi vendido na época, né? Foi dois jogadores do Bahia aí negociados com o Inter. Só que o Kaique, ele se machucou durante as férias. E aí, na legislação, os clubes não têm a obrigação de pagar salário de jogador que se machuca nas férias. O Inter entrou em acordo com o Bahia. E tirou dele da reta. Não, vou pagar salário aqui, já que o cara se machucou nas férias. E o Rafael Barata, do Barabaia, trouxe a informação de que o contrato de empréstimo foi congelado com o Internacional e ninguém pagará nada. Nem o Bahia, nem o Inter. Porque ele se machucou nas férias. não foi divulgado,

0: como foi esse assunto, essa lesão, né? Mas foi agora durante a pausa da Copa do Mundo. E o Inter já se reapresentou, o elenco do Inter já se reapresentou, e como você disse, está fazendo amistosos, e um deles é contra o Coritiba. Então, Bahia e Coritiba aí estão isentos de pagar salários, pelo menos aí nos próximos 3 meses ou 2 meses, ao atacante Kaique.
1: Bom, Kaique, então, se você foi bater um baba e se machucou de bestalhado,
0: ou caiu de moto,
1: sem salário,
0: caiu de bike,
1: tu é muito besta, cara.
0: Tá no INSS agora.
2: Não sabe não o que aconteceu, né?
0: Não foi divulgado até então.
2: É por isso que Brenner, quando tá de férias, é mal cuidado, né, Brenner?
0: Ah, claro. Tem que ter. Você não viu como eu voltei com minha voz de veloz aveludada?
2: Ai, ai, ai. E que assim seja. Bom, olha, daqui a pouquinho a gente traz informações de outros esportes. Fórmula 1 com Lewis Hamilton vai largar na corrida sprint na pole position. E também João Fonseca, que se despediu mais uma vez de Wimbledon. Eu vou trazer os detalhes para você já já.
0: Diga. Antes do intervalo, Tony, a informação saiu agora aqui do Marcel Rizzo, ele que é colunista do Estadão. Ele trouxe a informação confirmando que sem mudança.
2: Olha, tá? O gol.
3: Gol do Cabo Verde! Ai, isso que importa neste momento!
1: Acabou.
3: Meu Deus!
1: Ainda usa o número 14. Acaba, pelo amor de Deus,
0: gente. Só lembra de Allan Kardec, o número 14. Só confirmando aqui, tá? Que o Marcelo Rizzo trouxe aqui. FIFA mantém horários dos jogos no domingo da Copa do Mundo. Brasil e Noruega segue às 17 horas, 5 da tarde. E México e Inglaterra às 9 horas, horário de Brasília. Então, Brasil e Noruega mantido às 5 da tarde.
1: Eu acabei de ver isso também. E o pessoal do México e da Inglaterra ficaram bem chateados. Já se posicionaram aí a respeito. E é isso, né?
0: Que lá no México vai ser o quê? 18 horas? Não, 15 horas, né? Que são 6 horas de diferença?
1: Deixa eu dar uma olhada. Eu não faço ideia.
2: Mas rapaz, Cabo Verde com Duarte, ó.
1: Aí eu vou lançar aquela frase.
2: Olha o passe, abre as pernas lá. Fecha as pernas, ele não fechou as pernas, não. Recebeu o passe na caneta lá.
0: 3 horas, cidade do México menos 3 horas. Então o jogo lá vai ser 18.
1: Pois bem, aí eu vou lançar a frase. Se fosse o Brasil, entendeu? No segundo tempo,
0: 14 minutos
1: empatando com a Cabo Verde.
0: Vamos, Cabo Verde.
2: E Fabrício escreveu alguma coisa?
0: Ah, eu não sei mais.
2: Eu vou no intervalo.
1: Fabrício, fica aqui, por favor.
2: Aqui o meu filho. O meu filho escreveu, o João Neto. Cadê? Aí, aí. Gol do Cabo Verde! Por que esse povo não gosta da Argentina, rapaz? Aí quando tem férias, vai passar as férias lá. Eu vou ali e volto Brenner, já. 8 da noite, 20 minutos na Bahia. Vou lugar mesmo.
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0: 8:23.
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0: O pai Messi não é de perder esses gols, não,
2: velho. Mas vozinha tá lá.
0: Vozinha pegou o negócio.
3: Foi sim, mano. Olha aí, Julião Álvares entrando.
0: Ó, vai sair, ó. Lautaro vai sair. Almada também. Almada.
2: Mexeu, preocupou. Rapaz.
0: O homem tomou o gol e disse: peraí, vamos mudar esse negócio aí.
2: Nenhuma das seleções candidatas a vencerem seus jogos nessa fase de mata-mata estão vencendo fácil os seus jogos.
3: Tirando a França,
2: né? É, tirando a França, é. Verdade. A França, né?
3: A cavalaria.
2: É um ponto fora da curva.
3: Mas é, somente a França mesmo. De fato,
2: Brasil não foi assim, Inglaterra não foi assim, Argentina não tá sendo assim, por mais que abriu o placar, mas sofreu um empate.
3: E não tá sendo
2: dominante, né?
3: Não tá sendo a Argentina que a gente viu, por exemplo, na fase de grupos, não. O jogo tá.
2: Não pode dizer que nem equilibrado, mas tá ali.
3: É isso, não tá exatamente equilibrado. A Argentina domina as ações, mas não tá exercendo toda essa superioridade que a gente esperava ver, pelo menos, ou que teve no, na fase de grupos.
2: Cabo
3: tá
2: Verde, você tem mais de 200 milhões de pessoas torcendo pra você neste momento.
0: É um bocado de gente. Alô, meu amigo Dodô Xavier, um abraço pra tu, meu querido. Boa noite, eu tô acompanhando vocês aqui. Tem alguma notícia sobre Brits? É, Gil Gomes é o nome do homem, viu?
3: Formalizou proposta. Vitória Gil, formalizou tá aqui, proposta. Gil,
0: boa noite. Alguma notícia sobre Brits? Ele botou Blitz, mas é Brits o
2: Blitz
0: nome dele.
2: Temos daqui a pouco.
0: Não.
3: Ok, grupo.
0: Ah, é se o Vitória conseguiu fechar com ele, ainda não, né? Já.
3: Não, formalizou passamos. Proposta e tá tentando se acertar com o jogador aí.
0: Tem um ouvinte querendo soltar aqui a voz no ar, no zap da galera.
4: Calma, que, calma.
0: Calma, mas venha na paz. Solte a voz, fala, torcedor.
5: Boa noite, Sociedade da Bahia, a rádio mais tocada da Bahia, a mais ouvida. Meu apelido é Marinho, torcedor do Esquadrão. Te contei não, mano, tá na Sociedade.
0: É.
5: Sociedade Magrini, viu?
0: Isso.
5: E aí, Tony?
0: Oi.
5: Voltou de férias?
0: Não é, rapaz?
5: Já tava com saudade de você, viu?
0: Sim.
5: Você é o cara.
0: Obrigado, meu querido.
5: Tá bom, um abraço aí a todos aí da jornada.
0: Valeu, Ademário. Um abraço pra você, Ademário. Tá ligado com a gente aqui no Bate Bola. Quem mais? Ah, sim, falar de Fórmula 1, que depois de liderar o treino livre único no GP da Grã-Bretanha, o circuito de Silverstone, Lewis Hamilton conquistou hoje a pole position para a corrida sprint. O heptacampeão dominou a sessão, anotando a melhor volta 1:28.376, à frente de Kimi Antonelli e Max Verstappen. O brasileiro Gabriel Bortoleto, adivinha qual a posição que ele vai largar? 12º. A gente chegou a um ponto com o Bortoleto que eu já me acostumei. Eu já sei que ele vai largar em 13º, 12º. E quando chegar em 11º, eu faço festa. Infelizmente é isso. É a realidade. A corrida sprint será amanhã, sábado, às 8:00 da manhã. Aí ao meio-dia tem a classificação para a prova principal. O GP da Grã-Bretanha será domingo a partir das 11:00 da manhã. Pronto, dado o recado. Amanhã 8:00. Corrida sprint é bom, bicho, é rapidinho. Terminou. Tanto é que o cara que ganha, o primeiro colocado, ele ganha só 8 pontos. A corrida principal não, são 25 pontos para quem chega em primeiro. Mas não deixa de ser uma ajudinha, né? 8 pontos é 15, pontinho, a briga tá boa. Antonelli tá na frente, mas ele tá vendo o pessoal chegando aí, devagarzinho. Agora sobre o João Fonseca, infelizmente ele foi eliminado. Eita, que situação, hein, João? Perdeu para o russo, eliminado na 3ª rodada em Wimbledon. Roman Safiulin, foram 3 sets, tudo do mesmo jeito, 6-3, 6-3, 6-3. Agora o brasileiro vai, no caso, repetir o mesmo desempenho do ano passado na grama inglesa, quando caiu na 3ª rodada diante de um jogador que veio do qualifier. Essa é a situação do nosso querido João Fonseca. E toda vez que falam dele, falam uma coisa que é verdade. Tá novo ainda, tem muita coisa para fazer, para acontecer, e a gente torce para que ele continue nessa pegada, né? Sendo destaque, que uma hora dá tudo certo.
3: Ele fez história em Roland Garros, né? Venceu o Djokovic. Então ele tá em ascensão aí. Esse adversário hoje tá bem abaixo dele no ranking. Ele é o 20º, se eu não tô enganada, no ranking mundial, né, de tênis. Mas acontece, sempre acontece isso. E ele é realmente um menino novo, tem margem aí pra crescer e pra representar o Brasil em grandes competições.
0: Olha, seu amigo Max Charles tá falando um negócio aqui.
2: Grande Max.
0: Seu amigo e meu amigo.
2: Manda aí.
0: Aí botou essas cores tricolores BBMP. Cabo Verde, né?
3: Espero que você não fale isso da Noruega.
0: Ouviu aí, né, cara?
3: Vamos esquecer essa parte.
0: Esqueça quando for Noruega, que ela vai de vermelho.
3: Mais uma falta
0: branco
3: pra
0: e
3: mim,
0: azul.
3: Só.
0: Oi, Messi.
3: Tchau, Messi.
0: Vai falta na barreira.
3: Sai fora.
0: Rapaz, será que esse negócio vai pros pênaltis?
3: Espero que sim.
2: Seria uma maravilha, né?
0: Oh, se acontecer, que assim
4: seja. E quem disse que isso é problema meu?
0: Pois é, até porque pênalti no time dos outros, pra mim, é o quê? É refresco.
3: Exatamente.
0: Hoje mesmo o Egito passou nos pênaltis.
3: Verdade.
0: A Austrália faz o que faz e os caras batem uns pênaltis daquele jeito, velho. É porque é o seguinte, o gol tá lá, o gol, né, Genivaldo? Genivaldo joga a bola e sabe, tá lá o gol.
2: A baliza.
0: Você tá com a baliza toda à sua frente, cara. E você chuta pra fora, cara.
2: Os guarda-redes.
0: Ora, pois.
2: Os guarda-redes não pegou na baliza.
0: Se você acertar na trave.
2: Lá vem o coroa.
0: Coroa vem.
6: Como dizia nosso saudoso Tony Carlinhos. Boca livre,
0: não perde. É, quem é otário. Ah, lembrando aqui de uma frase que o Tony Carneiro usava: boca livre, pênalti, só perde quem é otário. Aí entrava em ação Santana, né, irmão dele? Otário. Mas é isso, a Austrália levou para os pênaltis contra o Egito o joguinho, viu, velho? Aí, ó, tá vendo? Jogo fraquinho, mas tudo bem. O importante é passar de fase. Pois não.
3: Sobre o substituto de Paquetá, né, Ancelotti testou, ele faz de tudo.
0: Vamos falar de seleção, então.
3: Suspense até o último minuto, né, eu acho incrível isso.
2: Ele ama.
3: No treino de ontem, ele usou o Danilo, e aí saíram notícias, né, Danilo tá na frente, Danilo é favorito pra ocupar essa vaga, mas no treino de hoje, ele usou o Martinelli. Então, em cada treino, ele usa um, aí vai chegar amanhã, ele vai botar Neymar pra...
2: E ele usa, Mel, naqueles momentos, aqueles minutos, 15 minutos iniciais que a imprensa tem direito, né? Porque
3: exatamente.
2: A gente não sabe o que ele faz depois.
0: É.
2: Porque, por exemplo, na estreia ninguém imaginava o Thiago. Acho que ninguém, velho. Ninguém. Nenhum jornalista que cobre a seleção brasileira falou assim, não, titular vai ser o Thiago. Duvido se alguém falou isso.
3: Nem
2: não.
3: Quem cravou a... Esqueci a palavra. A convocação.
2: Eu lembro que na primeira...
3: Acabou essa escalação.
2: Na primeira entrevista dele, já nos Estados Unidos, depois do Amistoso contra o Panamá, ele foi perguntado sobre a escalação. Ele falou, não vou falar. O que vocês mais perguntavam era Neymar já está aqui, então agora eu vou dar um trabalho para vocês.
3: É meio que isso.
2: Tudo em Messi é falta, né?
0: Mais uma falta no Messi.
2: Ai, ai.
0: Vamos ver se foi.
2: É.
0: Se jogou meio de fagita, forma, né? Descarada.
2: Tudo é falta nesse agente.
0: Mas ganhou a falta, né? Ganhou a
2: e
0: falta.
2: A falta pra ele aí
3: e
2: é meio gol, né?
3: A falta onde ele bem gosta.
0: Essa falta aí, velho.
2: Meio gol aí. Você não botou um brasileiro pra apitar esse jogo, rapaz? Era melhor.
0: Pode não, pô. Que vocês não gostam da gente.
2: Sim, só trazendo aqui.
0: Foi falta, Geni? Eu não achei não, mas...
2: Também não achei não. Ó, Tony, a ideia de adiantar a partida, né, da Inglaterra e México partiu de TVs detentoras inglesas porque queriam aproveitar um horário melhor, já que no horário do jogo que está marcado, 9 horas no horário daqui, 18 horas no horário do México, já é madrugada na Europa. E a FIFA topou conversar e chamou a TV mexicana e alertou o Brasil e Noruega sobre a possível mudança. O problema é que nenhuma das partes entrou em contato com as seleções mexicanas e inglesas e se incomodaram com a possibilidade de jogar no sol das 12 horas do horário local. E não estavam aceitando. O departamento de competições da FIFA também não aprovava a ideia. Por isso, a entidade máxima do futebol voltou atrás e os horários estão mantidos. Grande defesa do Vozinha. Eu vim aqui de relance. Foi na cobrança do Messi?
3: Foi.
2: Vozinha já fez história. Por quê? Segurou a Espanha e pegou duas bolas de Messi. Duas defesaças de Messi. Uma cara a cara e uma na falta.
3: Correto.
2: A Copa do cara. Já foi, mesmo se foi eliminado aí.
0: Eu acho que esse cara tá nos ouvindo. Será que ele tá com saudade da gente?
7: Será?
2: Quem é? Quem é o rapaz?
0: Mandou esse vídeo pra
2: esse
0: gente.
2: Esse rapaz aí?
0: Não, esse não é esse não, cara. É quem tava filmando.
7: Qual o nome dele?
2: Ah, sim, Shalom.
0: Shalom deve estar nos ouvindo.
2: Shalom, meu irmão. É. Forte abraço.
0: Não fala o nome dele, não, cara. Não fala o nome dele, não.
2: Forte abraço.
0: Ele e meu anjo. Não fala, não.
2: Ah, que saudade, um bolinho de pote. Eu falei pra ele, rapaz, que tá perto, né? Mandar pra gente. Falar, ó, aqui tem hoje, tem tal, tal, tal, tal. Mas parece que ele não quer nosso dinheiro mais, não.
0: Não, não quer, quer mais, não. O dinheiro dele agora é outro.
2: É outro, quer outro.
0: Ai, ai, ai, que onda, viu? Que maravilha. 8h33, e o técnico Klopp. Conhece?
2: E o Klopp?
0: Sim.
2: Sou vai mesmo pra Alemanha? O período sabático dele acabou,
0: será,
2: né?
0: Ele é alemão, vai, né? Pra Alemanha?
2: Ele é alemão, né?
0: Pronto, vai. Ele disse que confirmou que está negociando mesmo.
2: É, o Fabrício,
0: demonstrou interesse.
2: Fabrício Romano falou também, então, meio caminho andado.
0: Cara, ele disse que está mais do que revigorado. Está pronto. Falou assim, Klopp.
3: É, ele ficou esse tempo na diretoria ali da Red Bull, né? Ele chegou a assistir, coisa mais aleatória, assistir um jogo do Red Bull Bragantino em Bragança Paulista pelo Campeonato Brasileiro.
2: Fazendo jus ao cargo.
3: Ele, né, era.
2: Será que o Guardiola vai assistir um jogo do Bahia aqui também? Porque ele agora é, né, conselheiro técnico por
3: já
2: lá.
3: Já viu? É, inclusive, as pessoas estão falando também da possibilidade do Guardiola assumir a Espanha depois, né? Mas o Klopp é um grande treinador, sou fã do que ele fez no Liverpool nos últimos anos, gosto muito do futebol inglês. E a Alemanha que tá penando aí, né? Desde que foi campeã, o que é muito doido. Mas é verdade, é, não passou na fase de grupo nas duas Copas posteriores e agora até passou, mas saiu nos 16 avos. Então, existe um problema que eu também acho que é um problema de geração envelhecida e não surgiram novos grandes jogadores. Tem bons jogadores, mas não grandes jogadores dentro da seleção alemã. Então, o Klopp vai ter um trabalho aí, mas ele é um grande treinador e acho que pelo menos fazer a seleção chegar ali um pouco mais longe, em oitavas ou em quartas de final, ele pode, porque ele é um grande técnico.
2: Que momento, viu? Cabo Verde e Argentina. Não. Mas só pegando esse gancho de mel, o De La Fuente tá cogitando ele sair depois da Copa da Espanha, né? E acho que pro Guardiola seria mágico ele treinar a seleção do seu país, como tá sendo o Klopp agora, que praticamente acertado. Só que eu lembro do Guardiola falar uma vez que tinha um sonho de se treinar a seleção, e ele citou a seleção brasileira.
3: Sim.
2: Mas como o Carlo Ancelotti renovou até 2030, e eu confesso que eu não tô insatisfeito com o trabalho do Carlo Ancelotti até aqui. Eu falo que nessa Copa eu acho que não pode se cobrar tanto dele, pelo ciclo ruim. O cara não tem nem 20 jogos com a seleção brasileira e já tá numa Copa do Mundo. Aí na próxima Copa, eu acho que a cobrança tem que ser, obviamente, maior. E se permanecer, né? Porque a gente não sabe como é a CBF aqui. É muito aleatório essas coisas. Então, mas tomara que permaneça e siga a próxima Copa.
3: Pra... Vamos falar... Eu não tô dizendo quem é melhor, quem é pior. Isso é muito questão de gosto. E eu também sou muito fã de Guardiola.
2: Os dois são os maiores vencedores como técnico.
3: Exatamente. Guardiola... O Barcelona de Guardiola foi o time que me fez assistir futebol europeu, né? Prestar atenção no futebol europeu, Messi, enfim. Então eu sou muito fã desses caras por conta disso. E eu gosto muito do Guardiola. Então o que eu vou falar não tem nada a ver com achar que ele é ruim ou que Ancelotti é bom. Mas são estilos muito diferentes e Ancelotti já tem... ele encantou o mundo jogando muito bonito. Tem um jogo que exige mais dos jogadores, inclusive jogar em diversas funções. E... isso faz com que ele precise de tempo de trabalho, coisa que em seleções não existem. E o forte do Guardiola não necessariamente são campeonatos de tiros curtos, de mata-mata, como Ancelotti tem. Então eu acho que pensando na lógica de uma seleção, que em tempos de eliminatórias, por exemplo, se vê uma vez por mês, em tempos de intercopas, né, tem momentos que fica 3, 4 meses sem se encontrar. Não sei se Guardiola seria a melhor escolha pensando nessa falta de tempo, né? Ele é um grande treinador. Mas eu acho que tendo o Ancelotti sabe fazer esse trabalho de tiro curto, de ganhar mata-mata, de, enfim, fazer o que é necessário pra vencer.
2: O trabalho do Guardiola requer mais tempo, né?
3: Requer mais tempo, mais refino. Os jogadores entenderem o que ele quer passar ali, a ideia de jogo dele. Então é tudo muito... precisa ser muito trabalhado, né? Os times dele são assim, é um toque de bola, uma coisa que precisa, né, de um tempo maior de trabalho. Então, acho que pra seleção ele vai sentir essa dificuldade caso ele vá pra Espanha, mas acho que o Ancelotti se adapta melhor em relação a isso.
2: Rapaz, a gente ainda tá brincando com fogo, viu, velho?
0: Deixa.
2: Tô só avisando.
0: Deixa.
2: É que esse rapaz aí da foto que cobrou a falta, ele não assistiu os vídeos de Roberto Carlos, mas
0: é
2: enfim.
0: É porque o seguinte, isso aí é o tempo que ele ficou procurando o pito da bola e rodava, rodava, porque quando pega no pito,
2: são absurdo.
0: Sai mais forte,
3: e
0: segundo
3: dia. E a gente percebe que mesmo o Cabo Verde jogando fechada, a Argentina dá espaços, né? Dá, cede contra-ataques, dá espaços para os times jogarem.
2: E esse então... toque de bola na defesa, é a segunda vez que eles estão se complicando aí pra sair.
3: Pois é.
0: Ó, o que eu sei é que essa segunda fase termina hoje, né? Termina hoje a segunda fase.
2: Isso.
0: E nós já tivemos, estamos tendo agora a Argentina empatando 33 minutos no segundo tempo, 1-1 com o Cabo Verde. E Messi marcou para a Argentina e Duarte empatou para a equipe do Cabo Verde. Mais cedo, Austrália 1, Egito 1, nos pênaltis, Egito se classificou 4-2. A Suíça venceu a Argélia por 2-0 e teremos ainda hoje às 10h30 da noite Colômbia e Gana. Então tá faltando só essas duas partidas pra gente terminar essa fase e as oitavas de final já tem duelos alguns definidos.
3: As bolas longas dessa seleção são absurdas, né?
0: De quem? Da Argentina?
3: Da Argentina.
0: Tá com medo? Ah, eu tô com medo.
3: Tô não, mas
0: quem não fica?
3: Agora é um fato, tá? Muita gente fala isso e parece, mas não sei se pela figura do Messi ou porque seleções sul-americanas também tem muito isso de ganhar no grito, mas tudo é falta pra Argentina. É impressionante. Muitas faltas marcadas a favor da Argentina,
2: não
3: de verdade.
2: Não só nessa Copa, né?
3: Pois é.
0: Vamos pra aí. Bom, as oitavas de final. Essa fase começa amanhã. Amanhã, 14h, tem Canadá e Marrocos.
2: Morroco.
0: Lá em Houston. E às 18h, Paraguai e França.
2: Somos todos Paraguai.
0: Eita, Jesus amado.
2: Será? Paraguai aqui, Paraguai no coração.
0: Aí domingo, 17h, Brasil e Noruega. Tu é quem?
2: 3-0 Brasil.
0: México e Inglaterra, às 21h, os horários estão mantidos.
2: 2-1 México.
0: Pronto aí, tá vendo? Inglaterra vai encontrar uma dificuldade daquele jeito,
2: meu. A atmosfera vai ser absurda, mas
0: agora se
3: jogar essa bolinha que tá jogando.
0: Segunda-feira, 16h, Portugal e Espanha.
2: Esse é o jogo, 4h?
0: 16h.
2: Bom horário pra gente
0: assistir. Estaremos aqui, né?
2: Antes do bate-bola, traremos o resultado.
0: Genivaldo tá de folga em casa, né, Genivaldo? A sua carninha.
2: É, pai, com amendoinzinho.
0: Torcer pelos portugueses, né? Te conheço, ora, pois.
2: Não, pois.
0: Você que é fã de Renato Paiva.
2: Não, vou torcer para o Cristiano Ronaldo.
0: Eita, essa bola não é...
2: Que ele merece, Cristiano Ronaldo.
0: Lopes salvou ali, cara.
2: Mas aí quem passar, possivelmente pegar a França, né? E aí vai a França aí sim a França vai ter um jogo mais nivelado, né?
0: Às 21h tem isso Estados aí, Unidos e Bélgica, segunda-feira.
2: Aliás, não, perdão, a França...
3: Bom
2: não.
3: Jogo, tá?
2: A França, aí, a Espanha e Portugal só se enfrentam numa possível semi, né? Porque aí
3: enfrenta
2: Estados
3: quartas.
2: Unidos, né? Possivelmente.
3: Ou seja,
2: Estados
3: Unidos. Só
0: Portugal
3: na semifinal,
0: é Estados Unidos ou Bélgica.
2: E se aí... for Bélgica já tem um adversário difícil também, ou Estados Unidos. Que os Estados Unidos também tá jogando uma bolinha legal, né?
3: Sim.
0: Pois bem.
2: Isso agora, a gente tá colocando a França passando, capaz... perdão.
0: Argentina, Cabo Verde pega Egito. E a Suíça enfrenta a Colômbia ou Gana, isso na terça-feira.
2: Rapaz, olha, Argentina, você passando aí. Salah. Soube que Salah já está. Daquele jeitão, espera.
0: Ah, agora ele vai torcer assim, por Egito e assim vai, né?
3: Se claro. Confirmar os
2: favoritos. Tem Colômbia nesse caminho aí.
3: Verdade, é isso que eu ia falar. Se confirmarem os favoritismos, porque a gente não pode afirmar nada, nem se a Colômbia vai passar hoje. Mas se der uma Colômbia Argentina, é um jogão, tá? A Colômbia tá jogando bem, nas é um quartas, clássico, né? Sul-americano, pode dar nas quartas. Que vai ser o adversário do Brasil numa possível semi, se a gente chegar lá. Então, pode dar clássico sul-americano nas quartas e na semifinal. E é muito interessante porque são de fato os três melhores times da América do Sul.
2: E agora oficial, a CBF acaba de divulgar no seu grupo aqui da imprensa, né? O Brasil e Noruega mantido para 4h local, 5h horário de Brasília.
3: Pois muito que bem.
0: É, Tony, se o jogo do México fosse mudado para meio-dia na cidade do México, iria favorecer muito o México. Além do templo azteca, da torcida, altitude,
2: calor.
0: A Inglaterra não iria suportar o calor. Que o México goleia os ingleses.
2: Se a Inglaterra foi eliminada e que assim seja, vai reclamar muito com a FIFA e questão do horário e tudo mais. A gente já sabe como vai ser o chororô.
3: Pois é. Já vão reclamando, já começaram, né? A partir do momento que se classificaram, já reclamaram da questão da altitude, mas não tem o que fazer. O país é lá É a terceira Copa que acontece no México. Então, muitos jogadores já passaram por isso e vocês não são únicos na Inglaterra. Vamos também entender a insignificância da gente no universo.
0: Um abraço para o Ney, lá de Camaçari. Eu vou ali e volto já já para aqui. Olha a hora, 8h43 na Bahia. Olha o zap!
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0: 20h46. Bate bola na Sociedade. Vamos de volta. A CBF confirmou os entrevistados de amanhã, né?
1: Confirmou e confirmou o horário do jogo, como eu já tinha falado, e confirmou que os entrevistados de amanhã, assim como acontece todo dia que antecede a partida, Ancelotti e Bruno Guimarães.
0: É, o técnico e mais um.
1: E mais um jogador.
0: Aí vai ser Ancelotti e Bruno Guimarães.
1: Fiquei na expectativa de ver o Neymar dando entrevista, mas até agora não rolou, né?
0: Não. Verdade. Não rolou. É, em relação a Bruno Guimarães, até merecido, né? De repente é um...
1: Sim, 4 assistências, né?
0: O cara tá jogando muito, né?
1: Tá,
0: e esse
1: demais.
0: Jogo ele jogou pra caramba.
1: E o Arsenal já tá querendo levar, tá?
2: Depois do Vinícius Júnior, acho que ele é nosso principal jogador.
0: Pois é. Ah, vai, Messi.
2: Muito bem mesmo.
1: Tá, velho. O Messi tem 39 anos mesmo?
0: Tem, bicho.
2: Tem gato, certeza?
0: Isso aí, tá usando aquele negócio que os caras...
1: Isso aí é gato, não. Isso aí é gato. Não tem 39, não.
0: Não, mas de repente...
1: Você viu a arrancada que o cara deu?
0: Afina o sangue, pô.
1: Essa arrancada que
0: mas
1: ele deu aí.
0: Por que ele
1: nem
0: faz
1: todo
0: isso?
1: Mundo da seleção brasileira dá.
0: Mas é baseado naquilo que eu tava conversando com o Melissa aqui. Ele fica aquele tempo todo, entendeu? Então ele tá sempre com
2: ele
0: um
2: acelera
0: legal,
2: também
0: cara.
2: Em momentos muito
0: só
2: específicos.
0: Só vai no quando ele é necessário
1: e
0: mesmo.
1: E também jogando uma temporada meia boca, né?
2: É. Na maciota
1: na
2: ali.
1: Na maciota, nos Estados Unidos, que não tem intensidade
2: com Mickey,
1: nenhuma.
2: Com os amigos dele lá.
0: Agora, altíssima intensidade na conta, né?
1: Bancada. Ah, isso aí... Tiro de meta, muito bem. Rapaz, isso aí foi tiro de meta, bicho.
0: Olha o escanteio aí.
1: É. O VAR confirmou o escanteio.
0: Esse é o tempo do jogo que é ruim demais. 42, velho.
2: É uma loucura.
0: 45. A gente tem visto acontecer isso.
2: É isso que eu ia falar. Nessa Copa tem muitos gols saindo no final do jogo, né?
1: Dito isso, gol do Cabo Verde às 45.
2: Amém.
0: Assim, ontem mesmo, se fosse eu no lugar do cara, não tinha marcado o impedimento no empate da Croácia, porque eu sou careca. O cara tinha um bocado de cabelo, a bola triscou no cabelo o chip. Como é que foda o negócio daquele?
2: Esses impedimentos pra mim são.
1: Aquele
2: muito
1: da. Aquele da, do, da. Foi da Colômbia, né? Contra Portugal também. Foi num detalhe, né, velho?
2: Ele
1: foi
2: um não, ironicamente, né? Dois contra Portugal também. Já vou começar a reclamar também, tá? Rouba o ouro, quer roubar na Copa também. Vamos
0: aqui parar. No Brasil, o semiautomático começa a partir da 20ª rodada. A CBF já determinou isso.
1: Que é a rodada que volta, não
0: é
1: isso?
0: É, mas eles vão usar...
1: Não, no... voltamos na 19ª.
0: É, ele vai usar a 19ª, usou a 18ª e vai usar a 19ª para aqueles testes finais.
1: Na Futebol já está visível já os locais que estão os celulares.
0: É, a Genivaldo disse que agora o pessoal vai começar a cortar o cabelo, como é que é? É uma exigência, né? Só contrata se o cara raspar o cabelo, pronto.
1: É, relaxa, porque aqui no Brasil não tem chip na bola, não.
0: É,
2: será?
1: Isso aí já acontece há 50 mil anos de Copa e aqui no Brasil não tem.
2: Não,
0: não
2: é
0: tem
2: verdade.
0: Não, é
2: qual
0: muito
2: dificuldade,
0: gasto.
2: Né?
1: Eu vi uma reportagem, meu Deus, falando justamente sobre essa dificuldade por conta de estádios.
0: Bola na mão, cara.
3: Com certeza?
1: Por conta de alguns estádios, cara, na infraestrutura.
0: Foi sem querer, mas a bola foi na mão, velho. Vai marcar a pena.
2: Como é que você enxergou isso, Tony? Que eu
0: tu não vai ver. Olha lá. Atenção. Messi jogou na área, bora no zagueiro.
1: Não.
0: É pênalti, cara. É pênalti.
2: Foi
0: lá,
2: não, pô.
0: Olha pra lá, a cabeçada pro gol, pô.
1: Mas o braço da gente é o corpo, pô. O cara vai fazer
0: lá,
1: o que ali?
0: Ah, cara, esse braço tá aberto, infelizmente. Eu lamento muito, viu?
1: Mas tava aqui, ó. O cara pula aí.
2: Não achei.
1: Você que tá no YouTube tá me vendo.
0: Só aí. Se ele ver.
1: Mas pra Argentina tudo é pênalti, rapaz.
0: E primeiro a bola foi no rosto. Se ele notar que primeiro foi na... Como o zagueiro tá mostrando, a primeiro foi na minha cara.
2: Fala-se muito do movimento antinatural. E foi totalmente natural esse movimento dele.
1: Mandou seguir. Não foi falta.
0: Então foi
1: pênalti.
0: Primeiro na testa, aí tudo bem. Na testa e depois no braço. Eita, que eu fiquei com medo. Eu tava torcendo, né, bicho? Contra.
2: Tava torcendo, né? Contra.
0: É, sei que esse pessoal vai aguentar essa prorrogação, sentindo cãibro, pessoal.
1: Prorrogo.
0: Na Argentina.
2: Todo mundo muito cansado no jogo, né?
0: Sai, vozinha, que é teu.
2: O time de Cabo Verde também não tem tanta velocidade. Os defensores estão sempre perdendo aí pra os atacantes na corrida. E tá chegando o fim do jogo, fica mais cansado aí.
0: Cansa? Como é que cansa? Tu é, o Flamengo jogou hoje, sabia disso?
1: Perdeu, não foi?
2: Sabia disso.
0: Não, empatou, cara.
1: Empatou, quando eu vi tava perdendo. O Jorginho deu um vacilo.
2: Ah, não, foi.
0: É,
2: terminou quando eu vi tava 2-2.
0: Ah, então deixa eu ver.
1: Quando eu vi tava 1-0 o River.
2: O Flamengo virou, tomou um empate e depois eu não sei mais o que aconteceu.
0: Eu acho que foi empate o negócio, quer ver?
1: Você não tem, não? Pera aí, que eu vou achar pra você agora.
0: Bruno Henrique mostrando tatuagem pra
1: não
0: torcida.
1: Teve prorrogo aí, não teve prorrogo não, né? 2-2.
2: Não, foi 2-2 mesmo.
1: 2-2.
0: Esse é um
1: Bruno provocou o River e mostrou a tatuagem da Taça Libertadores de 2019, né?
0: É.
2: Sim.
0: Esse é um amistoso, né? Bem legal, porque tá sendo lá em Algarve, em Portugal. E a final do torneio lá, tem troféu e tudo, vai ser contra o Benfica, diga.
3: Uma
0: curiosidade.
3: Curiosidade. Eu não vi nenhum jogador do
2: Egito
3: com tatuagem.
2: Poxa, rapaz. É do lado.
0: A curiosidade de Genivaldo. É pra falar isso mesmo, velho? Ele disse que não viu nenhum jogador do Egito com tatuagem.
2: Poxa, ah, jogador costuma ter muita, né? É, será jogador, que não pode? Não sabemos.
0: Jogador quer qualquer coisinha.
1: Outro tatuagem. De acréscimo, viu, Tony?
0: Eita. É, deixa lá. 8 minutos de acréscimo, velho. E a Argentina. Quanto? 8 minutos. E a Argentina em cima, cara.
2: Ou seja, o bate-bola vai encerrar sem a gente ter o resultado do jogo. Pô. Tô querendo aqui comemorar ou reclamar que e situação. A gente não vai saber.
0: Eita, bola de. Rapaz, vozinha cheia. Olha, olha. Vozinha cheia de onda, rapaz. Vamos brincar com vozinha.
4: Vovó.
0: Vozinha. Vozinha não é mole, não, velho. Não é brinquedo, não, viu? Aí, o Ancelotti testa 3 opções. Para Lucas Paquetá. Eu. Acho que ele vai começar com o Danilo Santos mesmo, gente.
2: É. Assim, faz diferença em relação à disposição do time em campo, né? Porque mantendo o Danilo, o Brasil joga do mesmo jeito. E acho que isso talvez dê uma vantagem pra ele. Continua jogando no 4-3-3, que pode se tornar um 4-4-2, fazendo o losango ali na intermediária. Então, acho que o Danilo sai na frente justamente por manter um esquema que o time jogou nos últimos jogos, jogou bem, teve bons resultados e não mexe tanto, porque se coloca o Martinelli, já se aproxima um pouco mais do temido 4-2-4 ali, que não funcionou no primeiro momento, e acho que é um bom esquema para mexer no time durante a partida, como aconteceu exatamente com o Japão. Nem todas as partidas vão favorecer o Brasil jogar no 4-2-4, e é preciso sentir esse feeling, né? Mas começar pode trazer uma desvantagem em termos táticos aí pro Brasil, que não necessariamente conhece tão bem os adversários, né? Certamente o Ancelotti está estudando e tudo mais, mas o 4-3-3 seria mais conservador no sentido de manter o estilo da equipe que vem tendo bons resultados e boas atuações. Então, acho que o Danilo sai na frente por isso, e como eu já falei aqui, desde o primeiro dia, desde o dia 16...
0: Eita, falta,
2: mano. De tudo novo, é falta. Outra falta.
0: Agora foi.
2: E sempre nele.
0: Não vou nem olhar, não.
2: Mas como eu falo, desde o dia 16, pra mim o Danilo tinha que ser titular dessa equipe. Não desejava que Paquetá se machucasse, mas queria muito vê-lo como titular e espero que aconteça, porque eu também acho que é a melhor opção.
0: É uma falta pra Argentina, faltando o quê? 5 minutos? Vamos botar aí?
1: É.
0: 4. Na hora que bater vai ficar faltando 4. Mas essa falta é boa demais.
1: E é do lado direito, né?
2: E já teve duas dessa, né? Uma Messi colocou pra fora, outra...
0: Essa aí tá numa posição, sabe? Pra quem é canhoto, velho. Que tá uma maravilha. Uma maravilha.
2: E ele já fez isso nessa Copa.
0: Pô, tá lá ajeitando a bola, eu não vou nem olhar, não. Vou ficar olhando aqui pra ver. Gabriel Martinelli, Danilo Santos. Eita, aí, testou o Igor Thiago, cara.
1: Todo dia ele testa alguém, Tony. Só tá pensando quem me engana.
2: É bom disfarçar, que ele não exclui, né? Ninguém, né? Vamos.
1: Amiga, vai enganar outro, Charlotte.
2: Mas a nossa dúvida pelo menos foi sanada, né? Ele disse bem claro que Neymar pode jogar 90 minutos. Então, a gente falou aqui a gente falou na terça-feira. Na quarta-feira. Eu não sei que dia.
1: Na
2: hoje.
1: Quarta.
2: Na quarta-feira. Que a gente não sabia quantos minutos Neymar podia jogar. E agora a gente sabe que ele pode jogar 90. Então.
1: Meu Deus do céu.
0: Uma falta pra Messi.
1: Isso aí é pênalti pra Messi. Pra vozinha, vai mais pra esquerda aí, vozinha.
0: Atenção, Messi.
2: Segura, buscou, vozinha.
0: No centro do gol, tapa aqui. Vozinha deu uma
1: porque
0: bola.
1: Porque a bola desviou, você viu?
0: Foi, cara.
1: E ele ficou, você
0: bela
1: não fica.
0: Defesa, defesaça de vozinha, cara.
2: Essa atuação de vozinha tá melhor do que a dele contra a Espanha, tá? Cravando aqui.
0: Porque,
2: ele ficou muito famoso.
0: Ela desvia no zagueiro aqui, velho. E ele te dá um tapa nela.
2: Mas achei hoje as defesas dele mais difíceis.
0: Ei, vozinha.
1: Já pode botar no DVD, viu, vozinha?
0: Pode, acabou.
1: 3 defesas no chute de Messi.
0: Valeu.
1: Pera aí, rapaz. Falta 2 minutos do acréscimo, rapaz.
0: Amanhã a gente se encontra na jornada esportiva, hein? 10 da noite.
1: Pera aí, coroa.
2: A vozinha aqui, rapaz.
0: Amanhã, 10 da manhã, tem jornada esportiva Bahia e Montevideo City.
1: 10 horas?
0: 10 da manhã. Um abraço, hein? Um abraço, Genivaldo.
2: Sério, acorde cedo, seu
0: tchau. Tchau, até amanhã, meu povo.
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1: Está no ar a Voz do Brasil. 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
2: Desenrola MEI. Microempreendedores individuais que estão na dívida ativa poderão limpar o nome da empresa. Gabriela Noronha.
5: A iniciativa vai atender mais de 3 milhões de MEIs que possuem pendências na dívida ativa da União.
3: Você vai ouvir também incentivo à produção aliada à preservação ambiental.
2: Fundo Amazônia vai investir até 230 milhões de reais para fortalecer negócios na Amazônia Legal. André de Barros Lima.
6: O apoio inclui assistência técnica, formação, capacitação, assessoria para gestão e regularização documental.
3: Hoje na apresentação da Voz do Brasil, eu, Mariana Jungmann e Luciano Seixas.
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3: Ambulâncias, unidades odontológicas, inauguração de institutos federais e mais de 1.600 moradias.
2: O governo do Brasil realizou várias entregas nesta sexta-feira na saúde, educação e habitação, com investimentos de mais de 1 bilhão de reais pelo Programa de Aceleração do Crescimento.
3: A entrega foi feita ao mesmo tempo em 12 cidades diferentes.
7: Todas as entregas foram simultaneamente em cidades dos estados de São Paulo, Rio de Janeiro, Pernambuco, Amazonas, Piauí, Alagoas e Sergipe, com participação de ministros e autoridades locais por videoconferência. Na educação, foram inaugurados 10 novos campi de institutos federais, com investimento de 206 milhões e 600 mil reais, sendo 196 milhões de reais do novo PAC. As unidades ampliam a oferta de ensino técnico e profissionalizante, parte do plano de expansão da rede federal, que prevê a construção de 111 novos institutos em todo o país, com potencial para criar 155 mil novas vagas. O ministro da Educação, Leonardo Barchini, destacou que o governo investe em educação de qualidade e oportunidades para os estudantes.
8: Você entra aqui no ensino médio, você pode fazer graduação, você pode fazer licenciatura, você pode fazer curso subsequente, você pode fazer mestrado, doutorado, enfim. Isso aqui abre as portas para todas as oportunidades que os nossos jovens precisam.
7: Na saúde, o governo do Brasil anunciou investimentos de 464 milhões e 800 mil reais para fortalecer o Sistema Único de Saúde. O pacote inclui a entrega de ambulâncias, unidades odontológicas móveis, micro-ônibus para transporte de pacientes, equipamentos para hospitais e unidades básicas de saúde, além da ampliação do programa Agora Tem Especialistas. Também foram inauguradas novas estruturas hospitalares e anunciadas ações para ampliar o atendimento especializado e incentivar a inovação tecnológica no